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2: 9 e 2.
3: 3 graus.
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3: 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Muito bem, gente, boa quarta-feira pra você e o nosso Território Sertanejo, levando muita música boa aqui na programação top da sua rádio.
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1: 9:37.
2: 2 graus.
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2: Muito bem, gente, nossa quarta-feira show, né? Metade da semana já se passando aí, o nosso território sertanejo. Eu, Jean Martinaz, muito prazer. Trago aquelas canções que fizeram, que marcaram época e também, claro, o sertanejo recente também passa aqui nossa grade de programação. Uma excelente quarta-feira pra você, que o nosso território sertanejo tá no ar.
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1: 2 graus.
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1: 10h37,
2: 2 graus.
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2: 2 graus.

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1: É encontro de proposta agora num swing diferente. Tarcísio da Acordeon e Vitor Fernandes.
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1: 11:37.
2: Um grau. 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
11: 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Notícia na hora certa, no sinal meia-noite. Jacques Wagner deixa a liderança do governo no Senado após ser alvo de investigação da Polícia Federal. Idoso de 83 anos morre em incêndio que atingiu casa em Rio Grande, no sul do estado. Motocicleta com 218 multas de trânsito e dívida de R$ 116 mil é apreendida em Cachoeirinha. O tempo é seco em Porto Alegre, agora faz 7 graus. O frio intenso segue sem dar trégua nesta quinta-feira no Rio Grande do Sul. O dia amanhece gelado e com temperaturas negativas que podem chegar a 4 graus nos campos de cima da serra. 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
13: O trânsito é tranquilo neste momento em Porto Alegre, segundo a EPTC. Não há registro de congestionamentos ou bloqueios de maior impacto nas principais vias da capital. Nas rodovias, o cenário também é de circulação sem pontos relevantes de retenção, com fluxo normal nas estradas de acesso à região metropolitana e ao litoral. A orientação para quem vai dirigir durante a madrugada é manter a atenção em razão das baixas temperaturas e também da possibilidade de formação de neblina em alguns trechos. Com o trânsito, Ayrton Lemos.
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11: Dois fortes terremotos atingiram a Venezuela nessa quarta-feira, com magnitudes de 7.5 e 7.2, provocando danos e desabamentos em Caracas. Segundo o Serviço Geológico dos Estados Unidos, o epicentro foi localizado próximo à cidade de El Guayabo, a cerca de 168 quilômetros da capital venezuelana. Equipes de resgate atuam nos escombros e as autoridades já confirmaram mortes, embora ainda não tenham divulgado um balanço oficial de vítimas. O tremor também foi sentido na Colômbia e em estados da região norte do Brasil, como Amazonas, Pará, Roraima e Amapá, onde moradores evacuaram prédios. A travessia de lancha entre Rio Grande e São José do Norte, no sul do estado, deve passar pela primeira licitação da história do serviço. A previsão é que o edital seja lançado até o fim deste ano, segundo a Fundação Estadual de Planejamento Metropolitano e Regional. Com isso, a agência reguladora retoma na próxima semana a análise do pedido de reajuste de 4,06% na tarifa. Se aprovado, o valor da passagem deve subir de R$ 6,50 para R$ 6,75. O pedido havia sido suspenso após uma lancha apresentar problema mecânico. 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Notícia na hora certa, volta na Rede Gaúcha, a 1h da madrugada. Da redação, Viviana Fronza.
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22: Vamos nessa, meus amigos. Está no ar o Esporte e Companhia aqui na Gaúcha. Depois da boa vitória da seleção brasileira, depois da confirmação do primeiro lugar no seu grupo, no grupo C da Copa do Mundo, o Brasil acabou superando a seleção de Marrocos no saldo de gols e o Brasil termina em primeiro. Temos muitas atrações aqui na nossa madrugada esportiva da Rádio Gaúcha, vários convidados. A principal atração é o ex-zagueiro da seleção brasileira, Mauro Galvão. Daqui a pouco Vou conversar com ele aqui no programa para a gente saber o que o Galvão achou da primeira fase da seleção brasileira, o que ele está achando e também como ele projeta o Brasil a partir de agora na fase de mata-mata. Mauro Galvão, que jogou duas Copas do Mundo, 1986 e 1990. Super atração da nossa madrugada esportiva da Rádio Gaúcha. Também vou conversar com dois amigos cronistas do centro do país. Colega narrador Odinei Ribeiro, que está nos Estados Unidos, vai opinar também sobre o que achou do desempenho da seleção brasileira. E o comentarista, grande parceiro aqui do programa, Luiz Ademar Júnior. Entre outras várias atrações, tá certo? Obviamente, contando com a sua participação nas mensagens aqui para o programa no 996995218, 996995218 e também no meu Instagram no @rafael.colin, @rafael.colin. Tá combinado? 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Dr. Rossol, que está por Miami, tá? Pelos Estados Unidos, trabalhando e, óbvio, também acaba acompanhando aí tudo o que está acontecendo em termos de Copa do Mundo. Meia-noite e 10. Na mesa de áudio conosco hoje o Murica Matos. Na central técnica o Rubens Silva e o Eric Santos. A produção é do Douglas Weber. Teremos também um resumo dos jogos do dia. Também dos jogos que estão acontecendo. E você não vai ficar para trás em nenhum aspecto aqui desses momentos decisivos da primeira fase da Copa do Mundo, tá bom? Já já vou atualizar tudo pra vocês. Antes, meu amigo Murica Matos, no clima da Copa, no clima da seleção, no alto astral que a galera tá curtindo agora depois da vitória da seleção brasileira em todo o país, festa e festa, Murica, apresenta pra nós o cartão de visitas da trilha sonora de hoje, que é um som que tá na boca do povo brasileiro cada vez mais e é bonito de ouvir. Vamos nessa!

0: Na linha para conversar comigo agora, ex-zagueiro da seleção brasileira, do Inter, do Grêmio, multicampeão, Mauro Galvão. Que prazer sempre conversar contigo, Galvão. Tudo bem, tudo certo?
1: Igualmente, Colin. Tudo bem? Como é que estão as coisas aí?
0: Tudo bem, tranquilo, numa boa, vendo a seleção fechar essa primeira fase aí na primeira colocação. E aí eu queria trocar essa ideia contigo, como é que está vendo o desempenho da seleção brasileira, se está vendo evolução, qual é a tua opinião aí nesse início de papo, Mauro?
1: Bom, Rafael, eu sinceramente, no primeiro jogo, me assustei um pouco, né? Não sei, acho que muita gente deve ter achado estranho a forma que começou, né? Muito parecia, assim, que os jogadores não se conheciam, né? Não tinha assim um entendimento muito assim abaixo, né? Depois que tomou o gol, começou lógico, a ter um pouco de reação e acabou empatando o jogo e depois o jogo praticamente andou assim um pouco para cada lado, né? Contra o Marrocos, mas assim assustou um pouco, né? E hoje, né, a gente viu, assim, como são as coisas, né, na Copa do Mundo, né? A Escócia, de todos os times que o Brasil jogou, eu acho que foi a mais fraca de todas. Nem o Haiti jogou tão mal assim que nem a Escócia. Então, achei que a seleção, para a seleção brasileira, foi bom, lógico, foi praticamente um treino, vamos dizer, né? Não se desgastou. Ainda teve, eu acho que a situação que foi interessante do Neymar poder jogar também, né? Tal era a facilidade, né, do jogo, que o Neymar pôde entrar e já começar assim a se readaptar, né, ao jogo, enfim. Eu acho que para isso aí, acho que serviu bastante e dá assim para a seleção um pouco mais de confiança, né? Eu acho que isso aí é sempre importante.
0: Ainda sobre o primeiro jogo, depois o Brasil foi encontrando mais facilidades, e aí eu queria avançar contigo, se foi o Brasil que melhorou, ou se é realmente a fragilidade do Haiti e a fragilidade da Escócia que fizeram o Brasil também ter um pouco mais de tranquilidade para jogar. Mas ainda sobre o primeiro jogo, que o Brasil não foi tão bem contra Marrocos ali, tu que viveste a Copa do Mundo, pode ir muito para conta da ansiedade, do nervosismo, como muitos falam e alguns jogadores também comentaram sobre isso? É normal esse tipo de situação?
1: É claro que pode acontecer, né? Do time sentir um pouco, né, a pressão da Copa do Mundo, né? Para alguns era a estreia. Mas assim, é claro que tem que se ter um pouco de calma, porque a Copa do Mundo é uma disputa diferente, né? Tem essa fase classificatória, depois começa os mata-mata, né? Na verdade, é só mata, né? Que é um jogo só. Então, eu acho que foi isso que aconteceu. Os jogadores, acho que um pouco tensos, né? Mas, assim, é lógico que também é o fato de jogar contra a equipe mais forte, no caso, assim, em relação às outras, o Marrocos é mais forte, né? Marrocos, inclusive em termos de classificação, né? Assim, vamos dizer que estava até na frente do Brasil, uma coisa que não é muito normal, né? Então, esse ranking aí que tinham falado, né? E realmente, o Marrocos até agora foi a melhor seleção que o Brasil jogou, né? Porque Haiti e Escócia realmente são seleções bem, bem assim abaixo, né? É um pouco o estilo, né, dessa competição, né, que ficou inchada, né, com 48 seleções. Então, realmente algumas seleções estão ali, e eu não gosto de pensar só, né, que certamente

0: Ah, na seleção ele não é o mesmo que no Real Madrid. O que, que deu para ver? Pô, Bruno Guimarães aparecendo na frente. Mas para ti, Galvão, o que, que tu enxergou assim de novidades, de avanço na seleção do Ancelotti?
1: Eu que eu assim vi que os jogadores estão se achando mais, estão se entendendo mais, tá criando uma forma de jogar com esse posicionamento aí do Matheus Cunha, que não é um atacante, ele é um meia praticamente, e aí ele ajuda na recomposição, ele faz ali também aquele trabalho em cima do volante do time adversário, que isso ajuda bastante, né? Porque quando você tem um jogador ali que joga de volante e sabe jogar no time contra o teu time, dificulta muito, né? Porque a bola sempre sai com ele. Vamos dizer assim, para simplificar, foi o que aconteceu contra o Marrocos. O volante do Marrocos deitou e rolou. Com 18 anos, ele tocava na bola a todo momento e mandou no meio de campo. Então, aquilo ali, certamente, se o Matheus tivesse começado jogando, ele não ia deixar acontecer. Então, essa forma de jogar facilita pro Vinícius, né? Que Vinícius Júnior, né? Vini, ele fica mais por dentro e não tem que voltar tanto. Ele dá aquele, faz aquele, só aquela, assim, sombra, mas não precisa correr atrás do lateral, né? Coisa que ajuda bastante, né? Na forma de jogar, o Paquetá num posicionamento melhor também, né? Jogando do lado esquerdo, que é o lado que ele joga melhor. Então as coisas melhoraram assim bastante, mas eu não sei se é o suficiente, né, para assim, para enfrentar já esses jogos que são assim, vamos dizer, decisivos, né?
0: É, ainda mais se ocorrer cruzamento aí com seleções mais fortes. Eu realmente não tenho essa certeza, essa convicção que a seleção tenha chegado num nível mais interessante. Não sei até que ponto essas duas seleções mais fracas aí deram uma boa enganada aí. Mas o povo se empolga, o time pega mais confiança, eles se acham mais contra o Haiti. Eu vi muito Matheus Cunha e Vini, um entrosamento legal. E daqui a pouco é que nem esses dias eu conversei com o Paulo Paixão. E ele disse assim, não, se der liga durante a Copa, ninguém segura mais. Tem isso, né, Galvão?
1: Tem isso, sim. São coisas difíceis até da gente explicar, mas às vezes passa por situações, se a gente for lembrar aí a Argentina mesmo, primeiro jogo ela perdeu para Emirados Árabes, quer dizer, é um negócio complicado, né? Se tu pega a mesma Argentina contra os Emirados no final da Copa, eles tocavam pelo menos uns 4 ou 5 gols, né? Então é a situação que é complicada, né, a gente falar. Então é um torneio, né? A Copa do Mundo é um torneio que você tem a possibilidade de se classificar. Tem que se classificar, é obrigação, né? O Brasil não fez mais que obrigação. E depois o negócio é, quem tiver mais condições, né? E tiver em melhor, aí vamos dizer, forma, tem grandes chances de chegar. Então, tem que ter um pouco de sorte também, você faz parte, né? Não pegar uma seleção muito forte logo de começo, para não ter problema, né? Mas assim, em relação ao primeiro jogo, né, melhorou muito, né, assim, o desempenho, né, os jogadores estão um pouco mais à vontade e agora é trabalhar para ver se no próximo jogo, né, que já deve ser ali por segunda-feira, eu acho, né?
0: Isso aí, segunda-feira.
1: Já deve começar os jogos decisivos, então não tem muito o que ficar pensando, né? Tem que jogar muita vontade e tentar, né, se impor, né?

0: Foi assim uma boa assim o Brasil ter pego essas equipes não tão fortes assim para poder se soltar um pouco mais. Acho que isso aí foi bom até, vamos dizer assim, pro Rayan, por exemplo, que é um jogador jovem e hoje ele já se soltou mais, ficou mais à vontade, participou de lance de gol. Então foi bom assim por muitos aspectos, foi interessante, né? A volta do Neymar também, que é um jogador que estava ali, o pessoal vinha questionando muito, queria saber se estava bem ou não estava bem, se ia embora ou não ia. Então, eu acho que para essas coisas aí, eu acho que ajudou bastante.
1: É isso aí, o Neymar pôde jogar, deu seu chute a gol, já criou algumas chances, algumas tabelas. O Brasil também liquidou esses dois jogos cedo, né? Isso deu mais tranquilidade do que aquele jogo de pegar retranca e o jogo vai se arrastando e não sai o gol, bate o nervosismo. Não foi assim, o Brasil conseguiu liquidar cedo e consequentemente se soltar, e concordo também contigo, Galvão. O Rayan bem mais solto, titular, né? Agora não sei se o Rafinha vai voltar e tal, se vai demorar para voltar, mas acho que tá em boas mãos aquele lado direito, enfim. E a zaga, hein? Que te parece a zaga da seleção brasileira, tu que foi um baita zagueiro da seleção?
0: Bom, assim, eu vi a zaga um pouco mais assim, segura, né? Eu acho que o Danilo ali pelo lado direito tá bem, não é? Com o próprio Marquinhos e o Magalhães também estão bem colocados em campo, o lateral esquerdo também tá. É claro, essa forma que o Brasil joga, ela assim faz com que o time fique mais composto ali atrás, né? Fique com praticamente quase quatro jogadores ali marcando, né? E aí o Casemiro vem pro ficar entre eles, né? Ficar no meio. Isso aí ajuda, né, na composição. Que o Brasil não pode fazer aquilo que andou fazendo aí nos jogos amistosos e no primeiro jogo contra Marrocos, que a zaga estava aberta, um em cada lado, como se fosse lateral, né? Aí o cara, o meia, tocou no meio dos dois, o atacante foi parar lá dentro do gol, né, com a bola. Aí já era, né, cara? Zagueiro não é lateral, zagueiro joga por dentro, né? Ele tem que ter sempre essa mentalidade de estar sempre ali para ser quem vai salvar, né? A zaga é a última situação que você tem ali para impedir o gol. Então, se vocês os dois estão abertos, aí não dá, né? Ah, tudo bem, um zagueiro abriu um pouquinho, né? Toca a bola pro lateral e volta rapidamente para sua posição, porque senão fica muito fácil, né? O Mbappé já tinha feito esse gol no Brasil, o mesmo gol. Se você pegar o vídeo e ver o gol do Mbappé e ver o gol do centroavante do Marrocos, é o mesmo gol, a mesma coisa, os dois zagueiros, um do lado, o outro do outro, mas aberto, muito aberto. Aí é um convite, né? Pode passar. E foi o que aconteceu. Então agora eu tô vendo eles mais assim próximos e também os volantes também ajudando mais na marcação. Pareceu bem mais sólido, apesar da fragilidade do adversário, pareceu mais assim, com mais seguro, né, na defesa.
1: Perfeito, perfeito. Chamou muita atenção essa distância entre os zagueiros naquele gol, né? Uma coisa que. Tem coisas no futebol que vocês, ex-jogadores, enxergam e nós que não jogamos, a gente demora para enxergar ou não consegue enxergar. Mas essa distância dos zagueiros ali, acho que todo mundo viu. E é curioso, porque são caras que jogam em alto nível, em grandes competições. E estão vestindo a camisa da seleção e cometeram um erro assim, acho que básico, né, Galvão? De proximidade entre os zagueiros, né?
0: Colin, o que acontece é que com a mudança hoje que está acontecendo, assim, vamos dizer, entre aspas, vamos dizer, essas mudanças de querer sair muito com a bola, os zagueiros começam a abrir demais para dar opção. Só que tu não pode abrir os dois zagueiros. Abriu, tá, um sai para o lado um pouquinho, o outro vem já para dentro, o lateral fecha junto, pronto, aí tu recompõe ali. Mas não dá para sair os dois querem dar opção de jogo. Aí você tem que ter um volante, vamos dizer assim, e os meias que não, eles não podem errar nunca. A hora que eles errarem, o cara vai pegar a bola e vai tocar para o centroavante não é bobo, já se enfia e já era, não pega o atacante, quando ele pega ali o espaço, ele é mais rápido. Então, por isso que os zagueiros têm que estar próximos. Né, um do outro, porque se um falhar, o outro ele para a jogada. Então, é isso que o Brasil não pode cometer, esse tipo de erro, né, de tentar. O que aconteceu no segundo gol hoje da Escócia foi um gol meio. Foi o primeiro gol, né? Foi o primeiro gol que aconteceu, né? Que o Rayan tomou a bola do zagueiro, o zagueiro tentou sair jogando por dentro. O Rayan botou o pé, a bola bateu no pé dele, sobrou pro Vini Júnior. Nunca foi tão fácil fazer um gol.
1: É, verdade. E o outro zagueiro tava esperando o passe, é o mesmo raciocínio. Tu matou a charada, eles estavam querendo se organizar para sair. E aí o Vini pressionou também, recebeu essa bola do Rayan, gol do Brasil. Matou a charada mesmo, hein, em relação a essa questão. É querer muitas vezes pensar em construir, construir, construir, abriu demais. O adversário rouba essa bola, tu não tá mais na parceria tipo Mauro Galvão e Odivan, né?
0: Deixa eu te falar um negócio. O treinador, quando eu comecei a jogar assim na base, ele sempre me dizia assim: faz o máximo que tu sabe e o mínimo que tu não sabe. Só isso.
1: Sim, muito
0: Ou
1: bom,
0: seja,
1: cara.
0: se tu não sabe, não tem qualidade para jogar, não tenta fazer o que tu não sabe. Dá o chutão, bota a bola lá na frente, né? Que a gente é uma coisa tão simples, mas às vezes o cara quer fazer algo mais, quer botar um molho diferente e acaba estragando a comida.
1: É isso aí. É isso
0: Misturei
1: aí.
0: com culinária agora.
1: Muito bom, muito bom. E a Copa, hein? De Brasil era isso. Vamos esperar aí o que vem pela frente, mas. E a Copa, tá curtindo? Tá. Não tá curtindo algumas coisas? O que que tá achando, Galvão?
0: Não, tá legal, tá bom. É claro que a gente às vezes fica um pouco exigente, né? Quer que seja um. Eu gostaria de ver, por exemplo, gostaria de ver a Itália, né? No Mundial. Por isso que eu falo assim que, pô, não é possível que essa forma de fazer a Copa do Mundo, né? Que você não consiga garantir que as melhores seleções possam ir, né? Eu sei que foi dentro de campo que a Itália não conseguiu a classificação, mas às vezes também a exigência é tão grande, porque as seleções europeias são muito fortes. Então é mais difícil de conseguir a classificação, né? Eu vejo dessa forma, né? Mas tudo bem. Eu estou vendo bem, assim, estou vendo assim que eu acho interessante e está chamando a atenção, são os artilheiros, né? Porque eles estão, parece que eles estão numa competição. Entre eles, né? E é verdade, né? Mas é bom porque motiva, né? Mbappé, Messi, o Kane também tá num bom momento, o Cristiano Ronaldo. Então tá bacana de ver, você acompanhar isso aí. E é bom, né? Porque a gente vê que as crianças também gostam, né? Porque acabam sendo, né, os ídolos, né? Os jogadores de ataque, né?
1: Tem o Haaland nessa lista também, né?
0: O Haaland também, isso mesmo. O Haaland surpreendeu, hein? Porque a Noruega nunca chamou muita atenção assim, né? Mas ele está surpreendendo.
1: Tem cinco nessa lista. Ah, mas o Vini. Agora o Vini entrou pra lista aí, tchê.
0: O Vini entrou, o Vini está no bolo aí.
1: Tá no bolo, fechamos com seis aqui. E olha, tem um lateral direito da Colômbia, Muñoz, correndo por fora, literalmente, que é o que ele faz na lateral direita. E com dois gols.
0: Chuta, né?
1: É.
0: A bola cai no pé dele e já chuta. Pá, não quero nem saber. Fazendo gol.
1: Pois é, é legal. Copa do Mundo é muito bacana. Então tá, meu amigo. Foram o quê? Três Copas?
0: Que eu joguei duas.
1: Duas, 86 e 90.
0: 90. É, e a Olimpíada, né? Em 84.
1: E a Olimpíada em 84, aquilo ali era o quê? 90% do time do Inter, 95%?
0: Era uns 80, vamos dizer assim.
1: Uns 80. Lembra o time todo? Gilmar, Vinck.
0: Do Inter?
1: Da Olimpíada, da Olimpíada.
0: É, das Olimpíadas, não, o goleiro era o Gilmar. Né? O lateral era do Corinthians, agora não tá me vindo o nome.
1: Não era o Vinck.
0: Era eu e o. Hein?
1: Não era o Vinck.
0: Não, o Vinck não. O Vinck, ele tava na reserva, eu acho. Uhum. Agora não tá me vindo o nome. O zagueiro.
1: Edivaldo? Não?
0: Não era também. O lateral esquerdo era o André.
1: Luiz.
0: André Luiz, é. O volante era o Ademir Keifer.
1: A zaga era tu, hein?
0: Gilmar, Dunga. Na frente, o Tonho, Kita e o Silvinho.
1: Olha só, cara. Ah, o Silvinho era um baita ponta esquerda. Era um baita driblador, velocista, né?
0: Pra marcar o Silvinho tinha que estar muito bem, senão não pegava ele, não. Não pegava, porque era muito rápido.
1: E a zaga era tu e?
0: Era eu e Davi, um zagueiro que acho que ele era do interior do... Não, de Santos, acho que ele era do Santos.
1: Perfeito.
0: E o lateral, agora lembrei, não tô tão mal assim, o Ronaldo.
1: Ronaldo, do Corinthians.
0: Ronaldo do Corinthians.
1: Uhum. Vice-campeão olímpico, que legal. Mauro Galvão, obrigado mais uma vez, meu amigão. Fica com Deus aí, saúde sempre e até a próxima.
0: Grande abraço, Colin. Um abraço a todos os ouvintes também.

36 minutos. Já tem Eduardo Gabardo e Rodrigo Oliveira trazendo todas as informações da seleção brasileira e a projeção para a próxima fase, certo? E em seguidinha, nós vamos ouvir o comentário do colega jornalista, narrador Odinei Ribeiro, que até pouco tempo estava no Sport TV, ele está trabalhando lá na Copa, está narrando jogos na Copa do Mundo, vai falar direto dos Estados Unidos, vai opinar aí sobre o que achou da seleção brasileira. Grande amigo, grande parceiro também aqui das madrugadas, Odinei Ribeiro. Daqui a pouco também tem Luiz Ademar Júnior, comentarista também, avaliando a seleção brasileira. Os jogos desta terça-feira, na verdade desta quarta, né? Isso aí, já estamos na quarta-feira. Suíça 2, Canadá 1, Bósnia e Herzegovina 3, Catar 1, Marrocos 4, Haiti 2, Escócia 0, Brasil 3. Agora à noite, África do Sul 1, Coreia do Sul 0. E a África passou em segundo lugar no grupo A. Ela que tinha começado tão mal contra o México e que depois tinha ido mal também contra Catar, e aí agora ganhou da Coreia do Sul contra a Tchequia. E aí agora ganhou e colocou a Coreia para terceiro lugar. Foram os jogos de Tchequia 0, México 3, para fechar, né? O México 100% de aproveitamento, não levou gol na Copa do Mundo. 2-0 o primeiro jogo, 1-0 o segundo jogo e 3-0 o terceiro jogo. 6 gols em 3 jogos, média de 2 por partida, não levou nenhum. Muito boa a participação do México nessa primeira fase. Vamos a uma inserção política obrigatória, 30 segundinhos e eu já estou de volta.

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2: Então tá, 12:39, três grupos fechados aqui, ó. Grupo A terminou, México com 9, África do Sul 4, Coreia do Sul 3, Tchequia 1. Grupo B, Suíça terminou em primeiro com 7, Canadá 4, Bósnia e Herzegovina 4 e Catar na lanterna com 1 ponto. Aqui vão passar 3, Suíça, Canadá e Bósnia e Herzegovina, porque fez 4 pontos e vai ficar com uma das 8 melhores campanhas de terceiros colocados. No grupo C, Brasil 7, Marrocos 7, mas o Brasil teve o saldo maior, saldo 6, e Marrocos saldo 3. Mas também foi uma boa primeira fase da seleção de Marrocos, não só da seleção brasileira. Escócia 3 e Haiti 0. Já vou passar todos os jogos que teremos nesta quinta-feira. Agora o colega Odinei Ribeiro fala o que achou da seleção brasileira. Fala, Odinei!
3: Fala, meu amigo Rafael Colin, o Barão da Madrugada. Que delícia falar com você, meu amigo, aqui no palco de Copa do Mundo. Estou ainda aqui no estádio de Miami, onde a seleção brasileira venceu a seleção da Escócia por 3-0. Vini Júnior foi eleito pela FIFA o melhor jogador em campo. Matheus Cunha sendo muito importante, fazendo um papel ali de marcador, enfim. Mas quando fez a função de 9, fez gol e é um jogador importante. Vai cada vez mais segurando, né, a sua vaga como titular do time do Brasil. Barão, não sei se você concorda comigo, você conhece futebol muito mais do que eu. Aliás, você joga muito mais futebol do que eu. A seleção da Escócia é limitada, né? Mas o Brasil fez o papel. O Brasil se pensa, se sonha em confeccionar mais uma estrela no peito. Vencer é preciso. Eu acho que dessa vez o Brasil convenceu. Gostei bastante da participação do Bruno Guimarães no meio de campo. Gostei bastante do Matheus Cunha, do Vini Júnior, o Rayan fazendo um papel muito importante, o Alisson, goleiro, fez defesas importantes, enfim. Agora, o Neymar, claro e evidentemente, mais de 30 dias sem tocar na bola, sem jogar futebol, o Neymar está num ritmo completamente diferente dos outros jogadores. Quando os jogadores aceleravam, cadê o Neymar? Neymar estava umas passadas atrás, mas é o Neymar, né? Vamos ver agora como é que vai ser o próximo passo da seleção brasileira, se o Brasil vai enfrentar na próxima fase a Holanda, por a seleção do Japão ou então a Suécia. Eu acredito que o próximo adversário seja a seleção japonesa. Muito bom falar com você, meu amigo. Parabéns, Barão da Madrugada.
2: Grande Odinei Ribeiro, por todos os ângulos, também lá nos Estados Unidos, participando aqui do Esporte Companhia. E o Odinei me avisou aqui que ele promete voltar ainda nessa madrugada, que ele disse que vai encontrar o Rodrigo Costa. Lembra o Rodrigo Costa que jogou na zaga do Grêmio? É, e ele vai bater um papo com o Rodrigo Costa. Grande Odinei, parceiro, amigão aí, também colaborando aqui com a nossa madrugada esportiva da Rádio Gaúcha, muito gentil da parte dele. Valeu! E olha, concordo. Rayan bem. Acho que o Bruno Guimarães é titularíssimo na volância ali, segundo volante, chegando à frente. É importantíssima a função do Bruno Guimarães e vem desempenhando bem. Matheus Cunha também é titular. Vini é aquela história, né? Ah, não vai bem na seleção brasileira. Durante quase todo o ciclo de Copa, a gente fez essa crítica, mas no momento certo, ele tá aparecendo. Claro, daqui a pouco tem jogos bem mais importantes, ele vai ter que seguir aparecendo. Mas fez a parte dele aí no, até agora, né, com gols importantes. O gol anulado foi a brincadeira da arbitragem. Ele ocupou o espaço ali do jogador da Escócia que vacilou. E aí teve um trança-pé ali por vacilo do jogador da Escócia. Não teve falta do Vini Júnior. É uma roubada de bola em que de tão atrasado que foi pro lance e de tão lento o zagueiro acabou ficando para trás na passada, e quando foi tentar dar o próximo passo, o Vini já tava com a perna na frente. É trombada de jogo, faz parte. Acho que não foi... Alguns podem até dizer, foi falta até no Vini. Acho que nem isso foi, não foi ninguém. Não foi falta em ninguém, de ninguém em ninguém. E segue o lance. Mas eu não entendi aquilo ali. Imagina se isso é, num momento realmente decisivo de Copa, a polêmica que não ia dar esse lance, hein? Meia-noite 45... Agora o meu outro grande amigo aí das nossas madrugadas esportivas, colega comentarista lá de São Paulo, Luiz Ademar Júnior. Fala pra nós o que achou da partida, Ademar.
4: Fala, Colin. Prazer falar com você mais uma vez, com seus ouvintes, ainda mais em se tratando de seleção brasileira, de Copa do Mundo. Terminou a primeira fase, a fase de grupos. O Brasil começou mal contra Marrocos, fez um primeiro tempo bom contra o Haiti, um segundo tempo ruim, e hoje certamente foi a principal partida do Brasil contra a Escócia, que eu esperava que ia fazer uma retranca forte, o empate seria vantajoso, com 4 pontos a Escócia se classificaria, mas o Brasil fez sua melhor partida, a marcação-pressão que gosta tanto, o Ancelotti resolveu o jogo para mim logo no comecinho, quando o Rayan, na disputa de bola, consegue fazer o passe, né? Meio que sem querer e tal, mas na disputa de bola do Rayan com o zagueiro, a bola sobrou pro Vini, que teve uma frieza para driblar o goleiro e fazer um belo gol. E a partir desse comecinho com um gol, o Brasil cresceu, jogou bem, teve o segundo gol, que para mim foi uma intervenção idiota, sabe? Aquela coisa do VAR que a gente reclama aqui no Brasil. Eu entendo e revi várias vezes a jogada, que o Vinícius Júnior, também na marcação-pressão, ele tem muita mais velocidade que o jogador escocês, ele ultrapassa o jogador escocês, que vai tentar tirar a bola, e o jogador chuta o Vini Júnior e ele cai por cima, né? E aí depois, enfim, o VAR foi lá, o árbitro também, um árbitro fraco, fraquíssimo, e anularam o segundo gol. Quando o Brasil... teve esse gol anulado, aí o Brasil deu ali uns 10, 15, talvez, ou 20 minutos de, assim, ficou ansiedade, né? Ou não sei se só ansiedade ou se aquele sentimento de injustiça. O Brasil deu uma apagada, mas nada que fizesse com que sofresse em momento nenhum com a Escócia. Depois, o Bruno Guimarães, que vem fazendo uma grande Copa do Mundo, para mim, depois do Vini Júnior, é para mim o grande jogador da seleção brasileira, faz uma jogada que ele recebe o passe do Casemiro e o Vinícius Júnior faz o segundo gol, e aí nós vamos para o intervalo com tranquilidade, né? A ponto de depois, logo no segundo tempo, o Fabinho vem no lugar do Casemiro, entendi que até para evitar o segundo cartão do Casemiro, tanto que o próprio Fabinho tomou cartão, né? A saída do Paquetá para o Martinelli para mim não faz muito minha cabeça, confesso você que eu jamais convocaria o Martinelli, acho que ele é jogador de drible, aquela coisinha e tal, é um Anthony, jogadores que podem ser bons para o clube, mas para a seleção, tanto que não fez nada na partida, no meu entendimento, né? Mas enfim, ele fez substituições, e aí o Brasil, depois de novamente uma grande jogada do Bruno Guimarães, o Matheus Cunha faz 3-0 no segundo tempo, e aí matou o jogo, né? Aí é para ponto de até colocar o Neymar em campo, que é legal, e a saída do Matheus Cunha já sinaliza que ele entende que ali de falso 9, flutuando, talvez às vezes trocando com o Vini, talvez às vezes trocando com alguém do meio e tal, mas flutuando o Neymar pode ajudar, acho que ele está sem ritmo, claro, mas você já vê nos toques de bola, na aproximação que ele tentou com o próprio Vini, que vai ser um cara importante saindo do banco de reservas, E o Brasil, apesar de eu ouvi e vi muita gente falando, ah, tomou alguma pressão na bola aérea da Escócia, pô, acho que normal, né? Começaram a meter bola na área de qualquer maneira, uma hora ou outra, acerta uma cabeçada, em uma ou duas oportunidades, né? Todo mundo reclama do nosso goleiro, verdade seja dito, mas o Alisson fez para mim pelo menos umas duas boas defesas. Defesas para mim normais, por se tratar de um goleiro internacional, terceira Copa do Mundo e tal, mas boas intervenções. No geral, tirando o Martinelli, que eu confesso que eu não entendi a sua entrada, acho que o Brasil fez uma bela partida, o Brasil foi muito equilibrado e o melhor, né? Venceu, convenceu, mereceu o resultado. E agora é aguardar o Japão, que daí tem um time taticamente interessantíssimo, a própria Holanda, mas com maior respeito, e o Brasil tem que ter esses pés no chão, porque na Copa como um todo ainda deixa a desejar. Se você pegar três partidas, você fez uma muito boa nos dois tempos, as outras nem tanto, mas acho que gradativamente o Brasil vai melhorando, e o Ancelotti tem dito isso, né? Jogo por jogo, o Brasil precisa melhorar, e está mostrando que está melhorando. É possível vencer tanto o Japão quanto a Holanda. Não me surpreenderia se a Suécia, de repente, vencer o Japão e chegar em segundo e deixar o Japão em terceiro, enfim. Mas, independente quem venha, acho que ficou uma boa impressão do Brasil. Entendo que se o Rafinha não machuca, ninguém deseja que ninguém machuque, né? Mas se o Rafinha não machuca, ele ficaria no time e ele estava travando o time, não merecia ser titular. A entrada do Raian foi muito melhor, muito melhor. O Brasil cresceu pelo lado também do garoto. E acredito que é possível, sim, o Brasil também na segunda-feira fazer uma bela partida e, mesmo com todas as dificuldades, passar para as oitavas de final. Enfim, ficou uma boa impressão. Eu acredito que os testes que ele poderia fazer, como o próprio Neymar, foram feitos. E, a partir de agora, já com um time já procurando um entrosamento melhor, a entrada do Raian faz com que o time muda, mas nada que preocupe. Entendo que até o Casemiro, que foi muito questionado, jogando mais como um terceiro zagueiro à frente da área ali, melhorou o time, o Bruno Guimarães jogando demais, enfim, o Brasil vai se achando. É o favorito? Não. Mas acho que tem individualmente, e a gente coloca aí, principalmente na conta do Vini Júnior, que vem fazendo uma Copa do Mundo espetacular, do mesmo nível de todos os protagonistas, do Messi, que todo mundo fala, né? O que é verdade, o Cristiano Ronaldo, que entrou na Copa agora. Se você pegar o Harry Kane, também, que é bom jogador. Enfim, o Mbappé, né? Os protagonistas, o Vini Júnior está no meio deles. E por que não um cara melhor do mundo não pode continuar brilhando e comandando a seleção como ele tem feito, né? Então é isso. É isso. Gostei muito da seleção. Gostei das substituições e só o Martinelli, que eu entendo que não acrescenta muito, mas enfim, o Brasil venceu, mereceu, convenceu, e vamos acreditar agora que é possível classificar na segunda-feira. Grande abraço para você, Colin, para os seus ouvintes, fiquem com Deus e até a próxima.
2: Valeu, muito obrigado sempre pela gentileza de me atender, Luiz Ademar Júnior. Comentarista, trabalhou muito tempo no Sport TV, o grande Ademar, 00:52, sobe o som aí, Murica!

0: Abraço pro colega jornalista Fernando Cunha, de Ipanema, Zona Sul de Porto Alegre, ligado no programa. Abraço, Fernando. Pro Otto, de Pelotas, do bairro Fragata. Pro Alexandre Weber, de Canoas. Grande Alexandre Weber discordou aqui da nota de 7,5 para Lucas Paquetá. Ele não achou que o Paquetá teve um desempenho para esse nível da nota 7,5 da nossa cotação aqui de GZH. Abraço pro Denilson Gomes, disse que curtiu aí a entrevista com o Mauro Galvão, tava ligado, sintonizado. Gilberto Fernandes, abraço pro Gilberto. Roberto Gurgel, abraço, grande Roberto Gurgel. Eu olhei o jogo no Complexo Esportivo de Canoas, a Orla Sports Bar, que sempre faz eventos bem legais, bem bacanas, durante os jogos do Brasil, com churrasco, com música ao vivo, com telão. Quem quiser ficar praticando esportes, pratica esportes nas quadras de areia, né? Vôlei, futebol, futevôlei, né? Também as quadras de sintético, futebol 7. E tava bem, bem bacana a movimentação, né? Muita gente curtindo o jogo, casa cheia. E chamou atenção a hora que o Neymar foi entrar, né? Que aí a galera vibrou, e vibrou muito com a entrada do Neymar. Faltando 15 minutos para terminar o jogo, ele entrou e se movimentou, né? Normal, sem ritmo de jogo, não dava para esperar é tanta coisa assim do Neymar. Então, tava muito bacana, muito legal mesmo. E lá, na churrasqueira do lado da minha, estavam os seguintes amigos que disseram o seguinte: "Ei, Barão, te ouvimos todas as madrugadas." E como eu faço sempre, eu anoto os nomes para não deixar de mandar um grande abraço aqui na nossa madrugada esportiva. Então, grande assador Wagner Silva, obrigado pelo carinho, certo? E a Deise Silveira, a Deise disse mais, a Deise disse sim pro Wagner, e eu ainda sigo ele no Instagram. Então, Deise, obrigado, um beijão aí, obrigado pelo carinho mesmo, tá? A Deise Silveira, toda a turma ali da churrasqueira 7, eu tava ali na 8. E o Wagner Silva também, então um abraço pra vocês aí, tá? Do Barão da Madrugada. Mais uma vez, muito obrigado aí pelo carinho. Meia-noite, 56 minutos. Meia-noite, 56. Vamos ouvir o Cléo sobre esse frio e depois a gente volta com... Depois da hora certa, a gente volta com Seleção Brasileira, Gabardo, Rodrigo, os gols, mais convidados, outras mais da nossa madrugada esportiva. Fala, Cléo!
1: A previsão do tempo para o período agora da quinta-feira está indicando um clima bastante seco sobre o estado do Rio Grande do Sul. Temos aí um domínio grande da massa de ar mais seca em todas as áreas do estado. Temos temperaturas baixas de manhã cedo, é verdade. Talvez, vamos dizer assim, não tão baixas quanto as que a gente teve durante a quarta. Mas não é muito diferente, não. Por exemplo, as temperaturas entre a Serra, o Planalto e o Alto Uruguai vão continuar perto de zero grau e negativo em algumas áreas. A gente vai ter temperaturas perto de zero grau no centro do estado. Na fronteira com o Uruguai também, 2, 4 graus Celsius devem ser temperaturas bastante comuns. Aqui em Porto Alegre vai girar em torno de 5, 6 graus a temperatura, o que é uma temperatura baixa, podendo chegar a 4 graus em algumas áreas. Então, fiquem atentos, a gente tem um comportamento de tempo seco, bastante frio sobre o estado do Rio Grande do Sul. Não há muita esperança de mudar o comportamento do tempo por aqui. Nesse sentido, o frio vai continuar com pouca umidade, A expectativa de melhorar a temperatura para o período da sexta-feira, que não vai ser tão frio assim, tanto de manhã que no, e também no período da tarde, onde eu espero que as temperaturas fiquem na casa ali dos 18 graus para 19, ou seja, já dá uma boa aquecida sexta-feira de tarde. Sábado vai a 21 e a tendência de chuva para domingo permanece. Muito provavelmente na madrugada, chove durante o domingo em todo o estado do Rio Grande do Sul, algumas áreas podendo ter chuva no mínimo de intensidade moderada, então vamos ficar atentos aí com a chuva. O que chama a atenção é que ela de domingo para segunda, terça está entrando ar seco e a gente deve ter tempo firme no meio da semana que vem, inclusive com temperaturas baixas, segundo o que está sendo apontado pela maior parte dos simuladores. Então fiquem atentos, ainda teremos bastante frio pela frente.
0: Colin, aqui na Califórnia, um abraço pra ti e também pro Diego Neri, que está na Austrália. Conheço ele de Porto Alegre, falo de Los Angeles, abração Felipe Fernandes. Ou seja, em Los Angeles, um amigo mandando um abraço pra outro lá em Sydney, na Austrália, aqui pela Rádio Gaúcha. 996995218. Perceberam que há pouco eu li uma mensagem da Califórnia, do Felipe Fernandes, mandando um abraço pro Diego Neri. E vocês acreditam que agora o Diego Neri da Austrália mandou o agradecimento? Outro abraço para o Felipe Fernandes. É um grande amigão meu, Diego Neri, de Sydney para a Califórnia. O rádio é um negócio fantástico, né?
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3: 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Dois terremotos de grande magnitude atingem a Venezuela e provocam mortes em Caracas. Força-tarefa apreende mais de uma tonelada e meia de carne e outras mercadorias irregulares em Jaquirana, na Serra. Jogos do Grupo F, que definem adversário do Brasil na próxima fase da Copa do Mundo, ocorrem às 8 da noite. Céu sem nuvens em Porto Alegre agora faz 7 graus. O frio intenso segue sem dar trégua nesta quinta-feira no Rio Grande do Sul. O sol aparece entre nuvens. Na capital, mínima de 5, máxima de 15 graus. 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
3: Movimento tranquilo em Porto Alegre e também nas rodovias da região metropolitana.
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3: Encerrada a ocorrência policial em Sapucaia do Sul. Desde as 8h30 da noite, um homem em surto fazia ameaças dentro de uma guarita na Praça General Freitas, na área central, que estava isolada. Havia suspeita de que ele estava fazendo reféns, o que não foi confirmado. Brigada Militar e BOP atenderam a ocorrência. Por volta de 00h30, o homem se entregou, não houve feridos. Um homem de 83 anos morreu em um incêndio em uma residência em Rio Grande, no sul do estado. Os bombeiros foram acionados por volta das 6h30 da tarde na rua 24 de maio, na área central da cidade. A identidade dele ainda não foi divulgada oficialmente. A causa do incêndio ainda está sendo apurada. O Ministério da Educação divulgou nesta quarta-feira o resultado do SISU Mais 2026. O programa é uma etapa complementar do Sistema de Seleção Unificada e foi criado para preencher vagas remanescentes do processo seletivo. De acordo com o MEC, 99,5% das 9.436 oportunidades ofertadas foram ocupadas já na chamada regular. Os resultados estão disponíveis no Portal Único de Acesso ao Ensino Superior. Os candidatos selecionados devem manifestar interesse na lista de espera até sexta-feira para concorrer às vagas remanescentes. 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Da redação, Gustavo Gossen.
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0: 1:09, de volta com Esporte e Companhia aqui na Gaúcha para KTO, kto.bet.br, jogue com responsabilidade, site proibido para menores de 18 anos, Capotas do Vale, na Souza Reis 484, na capital gaúcha, Capotas do Vale Porto. 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Samuel Nunes, ligado no programa. Deixa eu ver aqui a mensagem do Samuel. Fala, meu amigo, estamos todos ligados aqui. Boa madrugada. Valeu, Samuel Nunes. Hoje o Brasil foi bem. Vamos torcer para que ele ganhe os próximos compromissos. 1:11. O Eduardo Gabardo e o Rodrigo Oliveira têm mais informações da seleção brasileira. Vamos voltar aos Estados Unidos com essa dupla imbatível. Fala, Gabardo. Fala, Rodrigo.
1: Bom dia, Colin. Uma vitória importante nesta noite da seleção brasileira aqui em Miami. 3-0 contra a Escócia. Vitória da tranquilidade. O Brasil confirmou o primeiro lugar do Grupo C da Copa do Mundo. E agora aguarda o adversário da fase 16avos de final, né? Adversário que será conhecido na noite desta quinta-feira. Poderá ser Holanda, Japão ou Suécia. Vamos combinar que a Holanda deverá confirmar o primeiro lugar do grupo, né? Pode ser o adversário na próxima fase, o Japão, né? Que seria a tendência. Mas o Japão tem um confronto direto contra a Suécia. Então vamos ver o que vai acontecer nesse jogo. Bom, na partida do Brasil aqui em Miami, uma atuação consistente. Vini Júnior brilhou, uma grande atuação. 4 gols na Copa do Mundo. Marcou 2 nesta vitória do Brasil pelo placar de 3-0. Matheus Cunha também está fazendo uma boa Copa do Mundo. Completou a vitória da seleção brasileira. Na entrevista coletiva, o Carlo Ancelotti falou muito sobre o crescimento da seleção brasileira na Copa. Primeiro jogo não foi bom, segundo melhorou e hoje foi o melhor jogo do Brasil na Copa do Mundo, né? Então o Brasil está crescendo. O Ancelotti falou sobre isso, elogiou muito o Vini Júnior, colocou ele como um dos principais jogadores do futebol mundial e é um atleta que pode fazer a diferença. O Ancelotti também falou sobre a volta do Neymar, a dedicação dele aos treinamentos e está aí, né? Recebeu a oportunidade, hoje jogou, entrou no segundo tempo, também deu a sua contribuição para a vitória da seleção brasileira. Rodrigo Oliveira, mais repercussões desta vitória do Brasil, uma vitória extremamente importante.
2: Muitas coisas positivas, né, Gabardo? Bom dia para ti, bom dia, Colin. Entre os pontos exaltados na área de Flash Interview, onde eu tive a oportunidade de conversar com alguns jogadores na saída de campo, o bom momento da defesa do Brasil. Quando o Brasil chegou à Copa do Mundo, havia o questionamento sobre o fato de o Brasil estar sofrendo muitos gols. Antes da Copa, o Brasil tinha sido vazado em todos os jogos do ano e começou tomando um gol do Marrocos, pois o Brasil já está há 2 jogos sem sofrer gols. Isso foi bastante exaltado pelo goleiro Alisson e pelo zagueiro Marquinhos. O Marquinhos disse que o Brasil está evoluindo jogo a jogo e o goleiro Alisson falou sobre a confiança que as suas boas defesas vêm dando ao time do Brasil. Ele começou a Copa com algumas contestações, cobranças, e ele foi, não vou dizer o destaque, porque isso caberia ao Vini Júnior, mas ele foi um dos destaques nos últimos 2 jogos, fez grandes defesas. E o Alisson disse que até se emocionou falando da confiança e de como é jogar com a família torcendo por ele. E Gabardo, o Rayan se escalou como substituto do Rafinha. Eu e tu projetávamos que enquanto o Rafinha estiver lesionado, o Ancelotti poderia alternar o substituto do Rafinha, poderia ser um jogo Rayan, outro Luiz Henrique, mas eu acredito que o Rayan se consolidou como o ponta direita titular enquanto o Rafinha estiver fora. E eu vou te dizer, Gabardo, o Rafinha, para voltar, ele tem que estar 100%. Talvez numa condição normal, o Rafinha, tendo uma mínima condição, já voltasse pelo protagonismo que ele tem. Mas com o que o Rayan jogou hoje, talvez ele tenha dado ao Ancelotti mais tranquilidade para promover o retorno do Rafinha aos poucos, só quando ele tiver 100%.
1: Me parece, né, Rodrigo, que hoje, finalmente, nessa Copa do Mundo, entrando para o Brasil na segunda fase, dá para dizer que o Brasil tem um time titular, né, com o Rayan. Então, eu acho que a gente, durante a semana, para a partida de segunda-feira, não vai projetar muitas dúvidas no Brasil, não. Acho que é o time que começou hoje essa partida contra Suécia, contra Holanda, contra Japão. Acho que vai ser o Japão, mas vamos aguardar os confrontos da quinta-feira, né? E este time ideal poderá ter no banco Neymar, Endrick e Rafinha quando ele voltar. Até porque vai estar voltando de lesão, talvez tenha que voltar devagarinho também lá na fase de oitavas de final, se o Brasil estiver classificado. Ô, Rodrigo, como é que era daqui pra frente? Seleção volta para a base em Morriston para treinar para o jogo da segunda-feira.
2: A seleção gostou muito da base em Morriston. Tu, né, Gabardo, tem ressaltado bastante isso, que o Brasil está em casa em Morriston. O Brasil descobriu uma casa nos Estados Unidos. Tem um hotel em Basking Ridge, que é blindado, tem toda uma estrutura para todo tipo de atividade. Tem o CT do New York Red Bulls em Morriston, que o Brasil gostou muito, o Ancelotti gostou. E se ficasse em segundo, o Brasil teria que abandonar essa estrutura. Sendo o primeiro, o Brasil volta para Morriston e segue lá. Porque se ganhar os 16 avos de final, o jogo seguinte é no MetLife, pertinho de Morriston, pertinho de Nova York, na região de Nova Jersey. Então, o Brasil voltou imediatamente após o jogo, em voo fretado, amanhã regenerativo, e a retomada dos trabalhos na sexta-feira. E o Brasil vai ficar na TV aguardando o adversário, né, Gabardo?
1: Aguardando o adversário da fase de 16 avos de final, e certamente é um adversário mais duro, um jogo mais complicado na comparação hoje contra a Escócia. O Ancelotti falou sobre isso também. Bom, para fechar, Cone, segunda-feira, atenção pro horário. É outro horário. Jogo em Houston, no Texas. Lá são 2 horas a menos em relação ao horário do Brasil. Lá, o jogo está marcado para 12:00, 14:00, segunda-feira, no horário do Brasil. A previsão da temperatura para Houston, que é muito quente, é do Texas, é de 35 graus na segunda-feira. Mas, aí alguém pode pensar, pô, jogo 12:00, 35 graus. O estádio em Houston é coberto, climatizado, com temperatura de ar-condicionado. Então, não vai ter qualquer tipo de problema pro bom andamento da partida. E aí o caminho do Brasil agora fica assim. Houston, na fase de 16 avos de final. Se passar, vai para o MetLife Stadium, em Nova Jersey, e pode ser Noruega. Acho que a França vai ficar em primeiro lugar, pode ser Noruega nas oitavas. Aí, quartas de final, se passar, volta para Miami, semifinal em Atlanta, e a grande final da Copa do Mundo, no dia 19 de julho, também no MetLife Stadium, lá em Nova Jersey. É isso aí, né, Rodrigo?
2: É isso, o Brasil agora vai, na terra da NASA, tentar decolar na Copa do Mundo rumo ao Hexa. Apesar de que a atuação de hoje, né, na verdade dessa quarta-feira, já a gente nota que elevou a confiança, né? O Matheus Cunha, por exemplo, estava sorrindo. A gente notou quantos jogadores ficaram felizes com a volta do Neymar, mas o objetivo

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Ok, Cone, grande abraço e uma boa quinta-feira.

0: 21 minutos. Agora o Leonardo Oliveira vai avaliar a vitória da seleção brasileira aqui no Esporte Companhia. Fala, Léo.
1: A comunidade brasileira se reuniu aqui em Popel, cerca de 30 quilômetros, 35 quilômetros de Dallas. O som tá pegando lá dentro, tava tocando há pouco Michel Teló, Aí Se Eu Te Pego. Então a gente veio aqui para fora. Vitória da seleção, todo mundo feliz. Esperavam que fosse tão tranquilo assim?
2: Olha, eu achei que a gente ia levar um. É? Achei que ia ser 4-1, mas tudo bem.
1: Como é que é teu nome?
2: Ellen.
1: Ellen, de onde é que tu é no Brasil?
2: Mato Grosso do Sul.
1: Mato Grosso. Quanto tempo aqui?
2: Quase dois anos.
1: É. E o amigo?
3: André.
1: Mato Grosso do Sul também?
3: Isso, Campo Grande.
1: Campo Grande.
2: Capital.
1: Exato. Capital. Esperava um pouco mais de dificuldade? Surpreendeu a seleção?
3: Acredito que não. A seleção, pelo que eu vi aí, joga melhor, né?
1: É.
3: Tá jogando melhor, exato.
1: Vini Júnior é o protagonista hoje?
3: Acredito que sim. E Matheus Cunha. Gostaríamos de ter visto o Neymar jogar um pouquinho mais, né?
1: Mas... visivelmente ele tá um pouco desembocado ainda, né? Mas entrou, tentou, né?
2: É, até agora tava sentado, né? É. Todos os jogos ele não jogou, então tem que entrosar, né?
1: 30 dias. Mas dá para esperar mais da seleção?
3: Acredito que sim. Copa do Mundo é sempre uma evolução, né? Começa o pessoal assim meio devagarzinho, daqui a pouco cresce.
1: E o amigo, teu filho?
4: Nosso filho,
2: Gabriel.
1: Gabriel. E aí, Gabriel, quem é que tá te empolgando na seleção?
4: Vini Júnior, você
2: sim.
4: Gosta, né?
2: É isso.
1: E o Neymar, esperava um pouquinho mais?
4: Esperava. É. Mas só entrou agora, né? Tem que entrar mais cedo, jogar mais.
3: Pouco tempo
4: jogando.
1: Esse tipo de evento, esse tipo de momento da seleção reconecta lá com a terrinha?
3: Ah, com certeza.
2: Com certeza.
3: A gente que tá aqui, a gente sente muita saudade, né?
1: Uhum.
3: De casa. Então, com certeza, ver a seleção jogar e tá junto com brasileiros, né?
1: Uhum.
3: Isso é interessante, é gostoso.
1: É pra quem tá longe, né? É uma forma de voltar pra casa um pouquinho.
2: Exatamente.
3: Não é a mesma vibe do Brasil, né?
2: Uhum. É.
3: Querendo ou não, a gente só encontra isso nesses lugares mais reservados.
1: Uhum.
3: A cidade em si, quando você anda, parece que o pessoal é meio alheio, né?
1: Uhum.
3: Não é igual como se você estivesse realmente no Brasil. Mas vale a pena, é gostoso.

0: Agora, rumo a Phoenix, né? Yes.
1: Claro, claro.
0: Aliás, Houston.
1: Houston. Exato, exato. É o próximo
2: não
1: jogo.
2: É tão longe, né? Não. Dá pra ir lá, né?
0: Dá pra ir?
1: Ó. Foguete.
0: Ah, então tá bom. É isso, gente. Aqui em Popel, cidade próxima aqui, uma cidade agradável, organizada, cidade bonita. A comunidade brasileira se juntou pra ver a seleção brasileira ganhar de 3-0 e se classificar em primeiro lugar. Agora, Houston nos espera. Obrigado, gente.
3: 1:24. O colega jornalista Odinei Ribeiro disse que ia voltar, né? E voltar com atrações, inclusive. Olha só, além de opinar aqui no programa, ele trouxe mais um convidado aí para nós. Então vamos ouvir o que tem para nós. Grande Odinei Ribeiro, por todos os ângulos mesmo, hein, Odinei?
4: Meu parceiro Rafael Collin, eu tô de volta aqui para falar um pouco mais desse jogo do Brasil aqui no Barão da Madrugada com o Rodrigo Costa, que foi jogador do Grêmio, um jogador que tem a sua história do futebol brasileiro, do futebol internacional, que hoje é comentarista aqui nos Estados Unidos, trabalhando comigo aqui na equipe do pastor Glauber Morari, do Lombardi Júnior, filho de Lombardi, aquela voz maravilhosa. Ei, Silvio, você lembra disso, Barão? Rodrigo, análise do Brasil, 3-0, volta de Neymar.
5: Bom, primeiro um abraço a todos os ouvintes da Gaúcha, Barão da Madrugada. Já ouvi muito isso aí, Odinei. Saindo ali de alguns lugares de Porto Alegre, ouvi o Barão da Madrugada. Olha, é um Brasil numa crescente. Alguns jogadores, antes da convocação, que não eram importantes, hoje atuam e têm posição importante nessa seleção do Ancelotti. Entre eles, o Bruno Guimarães, meio-campista, que fez hoje novamente uma bela partida. Rayan entrou bem, dá amplitude para o ataque, é um garoto insinuante, um garoto de difícil marcação. E um cara que está correndo, está com a ponta dos cascos, jovem ainda, buscando aquele espaço na seleção brasileira. Às vezes, Odinei e ouvintes da Gaúcha, algumas lesões ajudam o treinador. E ela, sem dúvida nenhuma, foi pro Ancelotti uma boa alternativa, o Rayan, hoje no ataque.
4: O Rafael Collin pediu para te perguntar o que você achou do Neymar.
5: Olha, é importante o Neymar estar em campo, mesmo que ele não esteja ainda nas suas melhores condições, nem técnicas. O Neymar, muito tempo sem jogar, é aquele Neymar que a gente sabe que está numa outra rotação. Mas Neymar em campo é sempre perigo dobrado para os adversários. E outro, num lance genial, ele pode deixar alguém na cara do gol, ou se sobrar, ele também sabe bem o caminho dos gols.
4: Ah, Rafael Collin, é sempre bom participar com você aqui da Gaúcha, aqui no Barão da Madrugada. Você que é um centroavante, sempre faz os seus gols. E aqui estamos deixando nesse momento o estádio aqui com alguns escoceses com os seus quilts coloridos. E a seleção brasileira está na próxima fase e agora espera, né? O segundo colocado do grupo que tem Holanda, Japão e Suécia. Um beijo no seu coração, amigo!
3: Que legal, que bacana. Obrigado pela gentileza, pelo carinho com o Barão. Grande Odinei Ribeiro por todos os ângulos. E também agradecer também ao Rodrigo Costa, né? Que passou pelo Grêmio aqui, jogou durante um bom período aí com a camisa 3 do tricolor gaúcho. 1:27, vamos avançando pela madrugada recheada de atrações, né? Você pode mandar mensagem no 996995218, também no meu Instagram, no @rafael.colin. A produção é do Douglas Weber, grande Douglas Weber. A mesa de áudio é comandada pelo Murica Matos. Na central técnica, o Rubens Silva e o Eric Santos. Já já nós vamos atualizar as informações da dupla Grenal. Já já não. É agora que a gente vai atualizar as informações da dupla Grenal. As informações do Inter com o Antônio Oliveira e as do Grêmio com o Marcos Souza. Fala, dupla!
6: Fala, Colin, tudo certo? Vamos com as informações do Inter, que pode ter nos próximos dias duas saídas encaminhadas. A primeira delas é quase certa. O volante Richard, jogador que chegou no clube no meio do ano passado e que não se firmou. Ele possui negociações com outra equipe do futebol brasileiro, não esteve na reapresentação do elenco nesta semana e o Inter não deve se opor à saída dele. O Richard disputou 9 jogos em 2025 e nenhum em 2026, inclusive estava treinando em separado, não esteve, como eu disse na reapresentação, não está nos planos do Inter para a sequência da temporada. O Inter também não vai dificultar essa saída. Antes de chegar ao Beira-Rio, no ano passado ele estava na Turquia e chegou justamente para substituir o Fernando, que era uma peça fundamental do time colorado, e o Richard acabou não dando conta do recado, não deu certo no ano passado, neste ano também. Não é um jogador que deve seguir no estádio Beira-Rio. A outra situação é mais complexa, envolve o atacante Kaique, que se machucou durante as férias e teve de operar o tornozelo direito. O Inter avalia a possibilidade de rescindir o empréstimo do atleta, que pertence ao Bahia. Inclusive, as duas equipes chegaram a um acordo para que ele fosse operado lá em Salvador. Não há nenhuma cláusula que prevê a devolução desse jogador, mas, como o Kaique pode não voltar a jogar pelo Inter, já que ele só tem contrato com o clube gaúcho até o fim do ano, e como a lesão foi durante as férias, ou seja, não foi durante alguma atividade do Inter, o clube busca encontrar formas de não seguir com ele até o fim do ano, principalmente porque o Inter tem esse comprometimento de salários com o jogador e ele não teve esse comprometimento com o clube, acabou se machucando durante as férias, né, fora das atividades, no momento que ele deveria cuidar mais do seu corpo, acabou não acontecendo. Então o Inter busca e analisa possibilidades de rescindir o empréstimo dele, devolver ele ao Bahia. O Kaique também, assim como o Richard, não se firmou no estádio Beira-Rio. Ele chegou no começo dessa temporada, disputou 10 jogos e apenas um deles como titular, que foi na Recopa Gaúcha contra o Brasil de Pelotas. Mesmo assim, contra um adversário muito inferior, ele não conseguiu performar bem e não disputou os 90 minutos. Ele foi substituído na segunda etapa. Kaique também, que não marcou gols, não deu assistências. É um jogador que não deve deixar saudade no torcedor colorado. Colin, do Inter é isso aí por hoje e a gente volta amanhã com muito mais. Valeu!
7: Bom dia, Colin. Tudo bem, meu amigo? Colin, conversei com o César Bueno, um profissional que eu sei que você lembra. Passou aqui pelo Grêmio entre 2017 e 2018, trabalhou com as categorias de base. Ele foi o principal responsável pelo lançamento do Matheus Henrique, Colin. E ele hoje trabalha no Cascavel. E eu conversei com o César Bueno para entender como é que vai ser o planejamento da equipe lá de Cascavel, como é que eles estão preparando o jogo, até questões de estrutura, Colin. Primeiro ponto, falei com ele sobre a questão do gramado. O Estádio Olímpico Regional fez um plantio da grama de inverno e tá muito frio. Ele falou assim, olha, tá bem frio aqui em Cascavel, vocês vão se surpreender com a temperatura aqui. E aí ele me disse que por conta dessa questão da climática, o gramado não melhorou tanto quanto era projetado para estar nesse momento da temporada. E por isso, o campo não vai estar nas condições ideais e nem assim muito regular. Ele disse, olha, o campo não tá 100%, mas dá para jogar. Outro ponto, além da minha conversa com ele, foi entender como é que tá sendo trabalhado o planejamento, porque tem uma situação muito curiosa. O Cascavel decide a sua classificação na Série D no domingo, um dia depois do amistoso contra o Grêmio. O Cascavel enfrenta o Marcílio Dias, empatou em 2-2 o jogo de ida em Cascavel e agora enfrenta o Marcílio em Itajaí. Por isso, Colin, os titulares serão preservados para a Série D. Mesmo assim, o planejamento de Cascavel lá da equipe é o seguinte, colocar jogadores do grupo principal para jogar, jogadores que estão com baixa minutagem, jogadores que precisam de minutos, né? E também colocar os jogadores mais promissores do Sub-20 no banco de reservas. O Grêmio vai enfrentar um time profissional. Porque surgiu essa história de que o Grêmio poderia enfrentar uma equipe Sub-20. Caiu mal a repercussão disso, mas assim, o técnico do time me garantiu. Vai colocar em campo o que ele tem de melhor, preservando os titulares para essa decisão da Série D. Outra informação, Colin, já veio também aí. Certamente teve alguma repercussão no teu programa de ontem. O Grêmio contratou o Wallace, paga 3 milhões de reais e fica com 50% dos direitos econômicos desse jogador. Pelo que eu ouvi hoje, Colin, a ideia é colocar ele na rotação de zagueiros. Vamos usar essa expressão. Ele não chega para ser titular, ele vai ser uma reposição, uma eventual venda do Vieri, mas o planejamento do Grêmio é que o Luiz Eduardo entre na equipe no lado esquerdo, formando dupla com Gustavo Martins, a Balbuena, enfim, com as opções que são do setor. E a partir disso o Grêmio também oportunize para outro menino seguir jogando e possa ter uma janela ali na frente de outra venda. Essas são as informações do Grêmio dessa quarta, Colin. Vamos agora ver, né, saber qual foi o resultado da seleção brasileira. Projetar a partir de quinta-feira, Colin, qual vai ser o time que o Grêmio colocará em campo. Sábado, às 16h, contra o Cascavel, Colin. Um abraço, bom dia.
3: Valeu, Marcos Souza. 1h33. Nós vamos ao intervalo comercial e voltamos em seguida com o Esporte Companhia. Mas antes do intervalo, um pouco mais da nossa trilha sonora de hoje.

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8h41 minutos, de volta com Esporte e Companhia, com muito mais atrações ainda, até as 3 da manhã, depois dessa vitória, vitória muito boa da seleção brasileira, a melhor atuação até o momento na Copa, a seleção numa crescente, não começou muito bem contra Marrocos, foi mais ou menos contra o Haiti, e agora foi melhor contra a Escócia e que venha a próxima fase. Sobe o som, Murica!

0: Na linha para conversar comigo agora, aqui na nossa madrugada esportiva da Rádio Gaúcha, Valéria Foleto, que é superintendente institucional do Instituto do Câncer Infantil. Sabe por quê, meus amigos? Porque a Copa do Mundo também é solidariedade. Copa do Mundo também é pensar no próximo. Vai acontecer o chamado Leilão da Coragem, que está entrando justamente nesse clima da Copa do Mundo, com itens históricos da seleção brasileira. Isso mesmo, o Instituto do Câncer Infantil e Pestana Leilões promovem edição especial com relíquias autografadas do futebol brasileiro. Isso é muito interessante, tem muita gente que gosta dessas relíquias e todos podem sair ganhando nessa história. Não é mesmo, Valéria Foleto? Muito obrigado por me atender aqui na nossa madrugada esportiva da Gaúcha. Tudo bem?
1: Tudo ótimo. Boa noite, Rafael. Boa noite aos nossos ouvintes aqui da Rádio Gaúcha. Prazer falar contigo. E tá aqui divulgando, né, o nosso Leilão da Coragem nesse clima aí maravilhoso da Copa, né? Torcendo muito pelo nosso Brasil.
0: Então, verdade.
1: Nós vamos ter o nosso... É verdade. Estamos aqui, né, na torcida, que vai dar certo.
0: É. E aí, me conta mais, então.
1: Esse clima. Com certeza, trazendo esse clima nosso que a gente tá aí da Copa do Mundo, todo mundo envolvido, torcendo pelo nosso Brasil, o Instituto então tá promovendo junto com a Pestana Leilões essa edição do Leilão da Coragem. Vai ser com itens históricos, como tu comentaste aí, inclusive uma camiseta do nosso Taffarel, nosso querido, né, também ajuda muito o Instituto do Câncer Infantil, e ele doou uma camisa que é do Mundial lá da França, de 1998 da Copa, então assim, ó, é uma relíquia, né? Quem conseguir essa camisa aqui vai ser maravilhoso. Tá no nosso leilão. Temos também outros itens aí, a luva também do Alisson, nosso goleiro que tá na Copa, também um querido que nos ajuda também no ICI como voluntário, ele e a esposa dele, a Natália. E camisetas de vários times, né, Rafael? Inclusive a nossa dupla aqui, a Grenal, né? Inter e Grêmio tá conosco também no nosso leilão.
0: Ah, então tem camisa do Inter, camisa do Grêmio, tem itens da seleção brasileira. Pô, essa camisa do Taffarel aí, né? Ela
1: maravilhosa.
0: Tem história. A gente não ganhou aquela Copa, mas fomos finalistas, fomos vice-campeões para a França em 98. Mas é o Taffarel é o cara da Copa de 94, do Tetra, enfim, todo mundo sabe que ele é dos melhores goleiros da história da seleção brasileira. E ter uma camisa do Taffarel, então, é algo assim que deixa a pessoa muito orgulhosa. E como eu disse na abertura da entrevista, quem adquirir vai acabar ajudando o Instituto do Câncer Infantil, e isso não tem preço. Essa que é a grande verdade, né, Valéria?
1: É verdade, Rafael. E tudo, né? Imagina a gente poder proporcionar isso, a pessoa receber essa camiseta e tá ajudando, né, a nossa causa. Ajudando tantas crianças a enfrentar o tratamento. Hoje nós estamos, Rafael, com 633 pacientes sendo assistidos pela nossa instituição. E a gente garante toda essa assistência integral, né? Então, é maravilhoso. E realmente, assim, todo o recurso que vai ser, agora, através do Leilão da Coragem, a gente vai poder, né, investir no tratamento das nossas crianças.
0: Quando vai ser?
1: Sim.
0: Quando vai ser? Como é que vai funcionar? Quem está interessado? Como deve proceder? Dá mais detalhes, por gentileza, Valéria, para a gente.
1: Com certeza, Rafael. As pessoas já podem entrar no site da pestanaleilões.com.br. Todas as camisetas, todos os artigos esportivos já estão lá na Pestana, no site. As pessoas já podem dar o lance a partir de agora. E o leilão, a data final, será dia 7 de julho, às 16 horas. Ali que a gente vai bater o martelo para ver quem é os ganhadores. Então, a partir de agora, todo mundo que está nos ouvindo, entra lá, pestanaleilões.com.br, e já pode dar os lances.
0: Ali vai estarão as fotos de todos os itens, o pessoal pode escolher, ah, eu quero ir nesse aqui, se não quiser ir na camisa do Taffarel, de repente vai lá e vai escolher, vai ver tudo que está sendo ofertado.
1: Exatamente, Rafael, tem todas as fotos de todas as camisetas e a pessoa já pode dar o lance. Tem do Taffarel, tem do Grêmio, tem do Inter, tem do Palmeiras, olha quem curte lá, né? Tem o boné também maravilhoso da nossa seleção, tá todo autografado, um boné da Nike, também da seleção de 1998, então é uma grande relíquia, né? Então autografado a gente tem muita coisa, autografado.
0: Pelos atletas de 98 lá da Copa.
1: Pelos atletas, exatamente, olha exatamente. Aí, então assim, tem muita coisa muito bacana. Então vale a pena, entra lá, Pestana Leilões, nosso leilão da coragem, já adquira lá alguma camiseta, algum artigo em benefício da nossa instituição.
0: E lá no dia 7, é tudo online? O pessoal tem que ir para algum lugar ou é tudo online mesmo?
1: Tudo online, Rafael. Dia 7, que é a data final, 7 de julho, às 16 horas, a gente faz o encerramento do leilão. A gente já vai ver todos os lances, né, de cada um e a gente faz ali o encerramento. Então, a partir de agora, já pode dar o seu lance.
0: Ah, eu abri agora aqui o site do Pestana Leilões, né?
1: Leilões, isso aí, .com.br.
0: A camisa do Taffarel, bem bacana mesmo, a camisa do muito Inter, bonita. A camisa do Palmeiras, o boné, tem uma outra isso. Camisa azul do Brasil, do João Derli.
1: Do Brasil, do João Derli, isso
0: do
1: aí.
0: Do judô.
1: Do judô, também tá conosco,
0: luvas,
1: que doa, muito
0: legal. Luvas do Alisson, camisa do Grêmio, boné isso. Da seleção de vôlei de praia, bacana demais. Olha
1: bem
0: aí.
1: Bacana.
0: Tem camisa do Caxias, pessoal da Serra aí tem camisa do Caxias, uma camisa isso. Branca do Inter, camisa do Daniel Carnim, do judô também.
1: Do judô, isso mesmo, tá conosco.
0: Já tem lances iniciais aqui, ó.
1: Já, mostrando, o pessoal já tá participando. Tudo direitinho.
0: Mas então tá, fica à vontade nesse finalzinho de conversa então, pra chamar o nosso público ou falar um pouco mais do Instituto do Câncer Infantil, que sempre as pessoas têm que estar atentas aí às necessidades do Instituto do Câncer Infantil, né?
1: É verdade, Rafael. Então, eu quero convidar todos que estão nos ouvindo para conhecer um pouco mais sobre a nossa instituição, que tanto ajuda, né, as nossas crianças, que façam uma visita, que vão até o Instituto. Fica na Rua São Manuel, 850. Entrem nas redes sociais do Instituto também, ICI.com, e entre no site do Instituto também para ajudar, e a gente convida todos, né? Nós temos o trabalho voluntário também, que é tão importante, né? As pessoas se dedicarem um pouquinho à causa, tanto o trabalho direto com as crianças quanto com as mães, nos nossos eventos também. Temos Corrida pela Vida, e agora no final do ano também, que vocês estão sempre nos ajudando a divulgar. Então é isso, é convidar todos que participem do Instituto também, do nosso trabalho e do nosso grande leilão ainda Coragem.
0: Perfeito. Valéria Foleto, superintendente institucional do Instituto do Câncer Infantil. Falando do Leilão da Coragem, edição Copa do Mundo, lances abertos até o dia 7 de julho. É só entrar lá no site pestanaleilões.com.br. Valéria, muito obrigado. Sorte sempre aí nas atividades. Sorte também para a criançada aí, especialmente. E contem sempre comigo por aqui.
1: Ai, muito obrigada, Rafael. É toda a tua equipe aí, a todos os nossos ouvintes também da Rádio Gaúcha. O nosso muito obrigado, uma boa noite. Vamos continuar torcendo pelo nosso Brasil.

0: 1h52, 1h52. O dono da casa, né? Um dos donos das casas, o Canadá, perdeu para a Suíça. E quem comentou o jogo foi o Cristiano Munari, que faz um resumo para nós agora.
1: Bom dia, Rafael Coven, bom dia a todos. A Suíça confirmou seu favoritismo no grupo, venceu o Canadá, mandou o Canadá para jogar fora, né? O Canadá vai ter que jogar nos Estados Unidos, deixa o seu país ficando com o segundo lugar do grupo. É um jogo que a Suíça desde o início mostrou que tem o melhor time, né? Mas tem alguns jogadores ainda com dificuldades na Copa do Mundo. Um deles é o Mbolo, né? O Mbolo, que é o principal atacante suíço, perdeu um gol inacreditável no primeiro tempo do jogo. A Suíça poderia ter saído ganhando do Canadá no jogo, não conseguiu. E aí no segundo tempo, sim, o Vargas fez 1-0 logo a um minuto do segundo tempo, e o Manzambi fez logo depois aos 12. E olha esse garoto, tá 20 anos, terceiro gol dele na Copa do Mundo, tinha feito 2 gols contra a Bósnia, joga no Freiburgo da Alemanha. Talvez nem vá jogar no Freiburg na próxima temporada europeia, né? O Freiburg foi finalista da Europa League, né? Perdeu pro Aston Villa final, Aston Villa da Inglaterra na final. Mas esse garoto, o Manzambi, né? Um meia atacante, um jogador de chegada à frente, 3 gols na Copa do Mundo com 20 anos. Bom, depois do 2-0 da Suíça, o jogo mudou. O Canadá fez as trocas, o Canadá foi para cima, conseguiu com o David diminuir o placar para 2-1, e foi um segundo tempo que a efetividade suíça fez a diferença, né? A Suíça no segundo tempo teve as duas finalizações, os 2 gols como únicas finalizações. O Canadá chegou 8 vezes lá finalizando e fez apenas 1 gol. Na reta final do jogo, o Canadá pressionou, perdeu algumas oportunidades ali em cruzamentos, mas foi um jogo que, de maneira geral, a Suíça controlou e mereceu vencer. Terminou com 7 pontos, líder do grupo, confirmou o favoritismo que a gente esperava lá no início, né? O Canadá passa em segundo, tem uma decepção por ter ficado com o segundo lugar, mas é a primeira vez na história que o Canadá passa de fase na Copa do Mundo, então ficou de bom tamanho, num grupo que a Bósnia, com 4 pontos, ainda deve confirmar um terceiro lugar. A Suíça, que chegou nesse período aí, né, nos últimos tempos, ele chegou a eliminar a França numa Euro aí, então assim, é uma seleção que é pronta para as grandes, passa em primeiro lugar, confirmou o favoritismo no grupo B. Abraço, Colin.
0: Abraço, meu amigo Cristiano Munari. Obrigado aí pelas avaliações aí. 1h55, Cléo Kuhn de volta com a previsão do tempo. Fala, Cléo.
2: O que a gente pode esperar com relação ao comportamento do tempo nesses próximos dias aqui no estado? Em primeiro lugar é o frio. Eu acredito que o frio deve ser aí a primeira coisa que a gente tem que esperar. Não há expectativa de que haja mudança nesse sentido. A gente tem temperaturas baixas em todas as regiões do estado. Não tem como esperar também mudança no comportamento do tempo. Ele segue bastante seco. Por quê? Porque a massa de ar seca que a gente tem, ela está dominando o norte da Argentina e o Paraguai. Ela vem do sul da Bolívia também, não está descendo aquela umidade da Amazônia que costuma descer. Então a gente tem uma quantidade grande de ar seco e frio que está por aqui. Ele, digamos assim, fica frio porque está seco. Ou melhor dizendo, o ar seco intensifica o ar frio, porque na realidade ele vem do Oceano Pacífico, passa por cima da Cordilheira dos Andes, porque é muito grande, e é pouco que desce. Ele pega essa descida da área da Cordilheira dos Andes, que é bastante seca, intensificando então esse ar frio que cruza pelos 3 estados do sul. Só que como ele está muito para o norte, ele está afetando o centro-oeste brasileiro também e boa parte do sudeste. Mas aí no sudeste já faz alguns dias que tem frio e chuva por lá. Aliás, continua a chuva no sudeste e no centro-oeste. E para nós aqui, um tempo de pouca chuva é esperado durante estes próximos dias, quando a gente fala longo prazo. Porque tem essa chuva que vai ficar domingo e segunda, mas tem uma expectativa de que entrar seco e depois a gente tem aí um período aí de meia dúzia de dias com um tempo mais seco outra vez. Claro que isso não é uma coisa assim generalizada, tem alguns prognósticos que colocam possibilidade de de chuva, é por isso que a gente tem que aguentar mais uns 3 ou 4 dias para bater o martelo sobre o comportamento do tempo na semana que vem. Por enquanto, quem gosta de frio, vai aproveitando. Quem não gosta, segura, porque a partir de setembro, principalmente de outubro em diante, começa o processo de aquecimento aqui no estado.

0: Temperaturas pelo interior do Rio Grande do Sul neste momento. Vacaria, 1 grauzinho. Canela, 2 graus. Rio Grande, 7 graus. Pelotas, 6. Caxias na Serra, 3. Canoas, 6. Santa Maria, 9. Nova Petrópolis, 3. Bagé, 5. Uruguaiana, 9. Porto Alegre, agora, 7 graus na capital gaúcha. Capão da Canoa, 8 graus. Temperaturas em algumas cidades do Rio Grande do Sul. Porto Alegre não baixa mais, viu? Eu tô olhando a projeção da madrugada, 2 da manhã. Esses 7 graus de agora, eles vão permanecer às 3 da manhã, às 4, às 5, às 6, às 7. Aí às 8 muda para 8, às 9 muda para 9 e às 10 horas muda para 11. Às 11 muda para 13 e ao meio-dia muda para 14 graus. À 1 da tarde vai para 15. E a temperatura mais alta vai ser 16 graus no início da tarde, das 2 até as 4. 1h59, já o sinal vai marcar 2 da manhã. Esse é o Esporte e Companhia aqui na Gaúcha para kto.bet.br. 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Notícia na hora certa e eu volto em seguida.
1: 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Presidente interina da Venezuela, Delcy Rodrigues, confirma 32 mortes e 700 feridos após terremotos atingirem o país. Homem de 83 anos morre em incêndio que atingiu residência em Rio Grande, no sul do estado. Ministério da Educação divulga resultado do Sisu Mais 2026. Céu sem nuvens em Porto Alegre agora faz 7 graus. O frio intenso segue sem dar trégua nesta quinta-feira no Rio Grande do Sul. O sol aparece entre nuvens. Na capital, mínima de 5, máxima de 15 graus. 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
1: Movimentação tranquila em Porto Alegre e também nas rodovias da região metropolitana sem registro de acidentes.
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1: Um homem de 28 anos foi encontrado morto na noite desta quarta-feira em Sapucaí do Sul. O corpo foi localizado no bairro Ipiranga, com lesões na cabeça. Uma das hipóteses investigadas é de apedrejamento. A perícia esteve no local e recolheu os vestígios que podem auxiliar na identificação da autoria e da motivação do crime. Até o momento, ninguém foi preso. O caso está sendo investigado pela Polícia Civil. O ginásio do Parque Araribóia, em Porto Alegre, vai permanecer como abrigo emergencial para acolher pessoas em situação de rua até sexta-feira. A iniciativa faz parte da Operação Inverno, que, conforme a Prefeitura, está com 100 vagas extras nestes dias de temperaturas mais baixas. Equipes da Secretaria Municipal de Assistência Social percorrem a cidade e utilizam ônibus para encaminhar as pessoas aos locais de acolhimento para pernoite. Além do ginásio, outros abrigos emergenciais também estão em funcionamento. 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Notícia na hora certa, volta na Rede Gaúcha às 3 horas. Da redação, Gustavo Gossen.
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0: A previsão do tempo para o período agora da quinta-feira está indicando um clima bastante seco sobre o estado do Rio Grande do Sul. Temos aí um domínio grande da massa de ar mais seca em todas as áreas do estado. Temos temperaturas baixas de manhã cedo, é verdade. Talvez, vamos dizer assim, não tão baixas quanto as que a gente teve durante a quarta. Mas não é muito diferente, não. Por exemplo, as temperaturas entre a Serra, o Planalto e o Alto Uruguai vão continuar perto de zero grau e negativo em algumas áreas. A gente vai ter temperaturas perto de zero grau no centro do estado. Na fronteira com o Uruguai também, 2, 4 graus Celsius devem ser temperaturas bastante comuns. Aqui em Porto Alegre vai girar em torno de 5, 6 graus a temperatura, o que é uma temperatura baixa, podendo chegar a 4 graus em algumas áreas. Então, fiquem atentos, a gente tem um comportamento de tempo seco, bastante frio sobre o estado do Rio Grande do Sul. Não há muita esperança de mudar o comportamento do tempo por aqui. Nesse sentido, o frio vai continuar com pouca umidade. A expectativa de melhorar a temperatura para o período da sexta-feira, que não vai ser tão frio assim, tanto de manhã que também no período da tarde, onde eu espero que as temperaturas fiquem na casa ali dos 18 graus para 19, ou seja, já dá uma boa aquecida sexta-feira de tarde. Sábado vai a 21 e a tendência de chuva para domingo permanece. Muito provavelmente na madrugada, chove durante o domingo em todo o estado do Rio Grande do Sul, algumas áreas podendo ter chuva no mínimo de intensidade moderada, então vamos ficar atentos aí com a chuva. O que chama a atenção é que ela de domingo para segunda, terça está entrando ar seco e a gente deve ter tempo firme no meio da semana que vem, inclusive com temperaturas baixas, segundo o que está sendo apontado pela maior parte dos simuladores. Então fiquem atentos, ainda teremos bastante frio pela frente.
1: Bom dia, Rafael Collin. Bom dia aos ouvintes do Esporte Companhia. Rafael Collin, carrinhos velozes, baratinhas furiosas, o clima é de Copa do Mundo, mas esse mês de junho e julho temos muitas corridas. Inclusive, neste final de semana tem Spielberg, né, na Áustria, Red Bull Ring, no próximo final de semana tem Copa do Mundo, mas também tem Grande Prêmio de Silverstone. E por aí vai, tem muitas, tem 4 ou 5 corridas durante o período de Copa. Perguntado, inclusive, aí, num passado não muito distante, foi perguntado por que tem Fórmula 1 durante a Copa do Mundo, né, uns eventos aí que podem roubar atenção, mas daí o calendário da Copa do Mundo, da Fórmula 1 é muito extenso. E daí, por isso que não foi pensado aí em fazer uma adaptação para esses períodos festivos, né? Bom, Colin, o circuito da Áustria, ele é o terceiro mais alto do calendário. Ele é 700 metros acima do nível do mar, tá? Ele só fica atrás de Interlagos e do autódromo Hermanos Rodrigues, lá do México, que é o mais alto do circuito. E o circuito da Áustria pode ser um problema para uma equipe que está com muitas dificuldades esse ano, que é a Aston Martin. A Aston Martin é a equipe com o Lance Stroll, que tem seu papai, Lawrence Stroll, como chefe de equipe, como dono da equipe, e tem o Fernando Alonso, bicampeão espanhol, bicampeão, como outro piloto. Então a Aston Martin tem um motor Honda aqui, está muito mal neste ano de 2026. Nesse novo regulamento, parece que os japoneses da Honda não se encontraram. Se até o ano passado eles estavam fazendo motores campeões com a Red Bull, agora eles realmente perderam muito capital humano para a própria Red Bull. A Red Bull contratou muitos engenheiros que trabalhavam nos motores da Fórmula 1 para os seus motores desse ano, né? A partir desse ano, com parceria com a Ford, a Red Bull tinha controle da operação, né? Grande controle da operação. E isso parece que pegou a Aston Martin meio de calças curtas, ou pelo menos fez a Aston Martin acreditar numa capacidade que a Honda tinha, que na verdade ela não possuía, quem possuía era a própria Red Bull. Enfim, posto o problema, a Aston Martin diz que provavelmente o motor vai sentir muito nessa corrida na Áustria por causa da sua altitude, e porque a altitude dificulta a atuação do turbocompressor, e isso vai então criar uma complicação, um desafio com as unidades de potência desse ano. O Red Bull Ring fica nas montanhas, né, em uma altitude elevada de 700 metros, isso então significa que o turbocompressor vai ter que trabalhar mais, e é essa a grande preocupação da equipe da Aston Martin. Outra preocupação é que, apesar de ser um circuito curto, é um circuito com três retas longas, e com um turbocompressor com dificuldade, o período de reta, né, a potência para reta pode ser muito afetada. Então vai ficar cada vez mais evidente, por causa dessa característica do circuito, não só a altitude, mas com as retas, vai ficar evidente aí a falta de potência do motor turbo nessa etapa lá na Áustria, né? Isso é tudo, não está saindo da minha cabeça, isso é comentários oficiais da Honda. O diretor da Honda, o Shitaro Orihara, ele deu entrevista para uma revista especializada lá do Japão, e aí foi traduzida para o Ocidente. Bom, o grande problema da Honda não passa só por Austin, tá? Esse ano inteiro a Honda está com muitos problemas, não se vê ela evoluir, inclusive. Outra equipe que estava muito mal no começo do ano era a Cadillac, que tem motor Ferrari, está desenvolvendo o próprio motor, a GM, né, General Motors, que é a responsável pela Cadillac, está desenvolvendo o próprio motor, mas ainda não botou na praça. E está usando um motor Ferrari, mas a gente percebe, né, a Cadillac evoluindo muito a poucos passos, assim, né, passos curtos, mas evoluindo, né. A Aston Martin não, a Aston Martin parece que, apesar do único ponto que fez Fernando Alonso lá em Mônaco, a Aston Martin ainda anda para trás. A última etapa, o Fernando Alonso abandonou, inclusive gerou um safety car virtual lá em Barcelona, que ajudou o Lewis Hamilton a ser vitorioso da etapa. Fez aquela ajuda indireta, mas que foi muito importante para o piloto britânico. Falando em Ferrari, falando em Lewis Hamilton, a Ferrari é claramente um dos destaques para essa próxima corrida em Spielberg nesse final de semana. Spielberg na Áustria, né? Spielberg é a região, não é o diretor de cinema, né? Mas é o mesmo nome. É a região lá da Áustria. E a Ferrari tem essa atenção, merece a atenção. É claro que todos os olhos e expectativas estão com a Mercedes é a faca e o queijo na mão, é a equipe a ser batida no ano de 2026, tem o atual líder do campeonato, que é o Kimi Antonelli, um jovem brilhante de 19 anos, e tem um piloto sedento por vitória, um piloto britânico, George Russell, sedento por vitória e por provar todos errado, né? Basicamente isso. Poucas pessoas, exceto talvez seus fãs britânicos, acreditem num material de campeão mundial que pode ter George Russell, e o George Russell tem a missão nesse ano pela Mercedes de provar todos errado. Basicamente é essa a situação, inclusive a própria equipe da Mercedes, já que a Mercedes não dá contratos longos para o George Russell na esperança de contratar um outro piloto melhor, seja ele Max Verstappen, seja um outro piloto jovem com potencial. Essa é mais ou menos a sombra que paira para o George Russell. E o seu companheiro de equipe, né? Bom, um meme que rola na internet é basicamente: puta, puxa vida, agora na minha vez nasceu o Senna para ser meu companheiro de equipe. Basicamente uma piada aí relacionada ao Kimi Antonelli. Pela aparência física do Kimi Antonelli, lembra um pouco o Ayrton Senna. Isso já foi trazido algumas vezes aí à baila com os internautas e os fãs, né, de Fórmula 1. E o Kimi Antonelli veio com uma temporada muito boa, foram 5 vitórias seguidas até a última vitória que o Lewis Hamilton venceu, que daí interrompeu a sequência, e tem aí a faca e o queijo na mão. Dito tudo isso, Colin, a Ferrari realmente é a equipe que pode evoluir bastante nesse final de semana e pode repetir um bom desempenho. Isso porque a Ferrari vai botar a atualização do seu motor, que foi permitida pela FIA, já foi homologada, nos seus carros nesse final de semana, pelo menos nos carros da Ferrari, né, da equipe mãe Ferrari.

0: É, ou mostrar então que o que aconteceu em Barcelona foi justamente um ponto fora da curva. Tem um alerta de calor lá na Áustria, né? Um calor intenso que está abatendo a Europa, né? E abate todo o hemisfério norte, basicamente, né? É exemplo da Copa do Mundo, que tem as pausas de hidratação. Na Fórmula 1 não pode ter pausas de hidratação, mas os pilotos vão, então, a tendência é que eles usem os coletes refrigerados, que é um tipo de ar-condicionado pessoal, né? Para combater o calor, né? A partir de 30 graus Celsius, e já é regulamentado, né, que eles têm que usar então esse equipamento adicional de segurança e de saúde, inclusive. E o carro da Ferrari tende a desempenhar melhor em calor e o carro da Mercedes tende a desempenhar pior no calor. Então essa é a expectativa, né, Corinha? Temos bastante para prestar atenção, tanto na classificação, 11 horas da manhã de sábado, então não afeta nenhum joguinho da Copa do Mundo, ou a corrida principal, né, a única corrida, às 10 da manhã de domingo, que também não afeta nenhum jogo da Copa do Mundo, né? Dá para ver a Fórmula 1 e depois ver a Copa do Mundo em paz, alegria e felicidade. Tá certo, Colin? Fico por aqui e volto com mais carrinhos velozes e furiosos nos próximos Esportes e Companhia. Tchau!
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minutos. 2h25 da manhã. Esse é o Esporte Companhia. Seleção brasileira classificada para a próxima fase da Copa do Mundo, depois da vitória contra a Escócia. Vamos ao intervalo comercial, voltamos em seguida.

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13: Colin aqui na Califórnia, um abraço pra ti e também pro Diego Neri, que está na Austrália. Conheço ele de Porto Alegre, falo de Los Angeles, abração Felipe Fernandes. Ou seja, em Los Angeles, um amigo mandando um abraço pra outro lá em Sydney, na Austrália, aqui pela Rádio Gaúcha. 996995218. Perceberam que há pouco eu li uma mensagem da Califórnia, do Felipe Fernandes, mandando um abraço pro Diego Neri. E vocês acreditam que agora o Diego Neri da Austrália mandou o agradecimento? Outro abraço para o Felipe Fernandes. É um grande amigão meu, Diego Neri, de Sydney para a Califórnia. O rádio é um negócio fantástico, né?
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13: São 2:28, 2:28, Esporte e Companhia, aqui na Gaúcha, chamando João Calegari com o Expresso da Copa. Vem, Expressinho!
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19: Muito bom dia, Rafael Collin, bom dia a todo mundo que acompanha a Rádio Gaúcha. A Federação de Futebol da República Islâmica do Irã vai ser pauta aqui no Expresso da Copa na noite de hoje. O Irã voltou a acusar os Estados Unidos de assediar o atacante Mehdi Taremi, assim como um membro do staff, nos procedimentos de embarque rumo ao país sede. Segundo nota divulgada pela Federação, o grupo sofreu atrasos no aeroporto devido a problemas causados pelas autoridades americanas. O Irã passou meses em guerra contra os Estados Unidos, um dos países sede da Copa do Mundo, e Israel. Os governos iraniano e americano assinaram um acordo de paz na última semana. O Senado dos Estados Unidos também aprovou a resolução dos poderes de guerra, que proíbe o presidente americano Donald Trump de realizar novos ataques ao Irã sem aval prévio do legislativo. A guerra causou impacto direto na preparação do Irã para a Copa do Mundo, assim como na logística da seleção. Houve ameaça de boicotes, acusação de discriminação por parte dos Estados Unidos, problemas na emissão de vistos para o staff técnico e mudança na base de treinos para o México. O Irã é o atual segundo colocado do Grupo G da Copa do Mundo, com 2 pontos, e a seleção volta a campo na madrugada de sexta para sábado, à meia-noite, contra o Egito, em Seattle. Nesta quarta-feira, a poucas horas da partida entre Catar e Bósnia, que aconteceu às 4 horas da tarde desta quarta-feira, o volante Assim Madibo recebeu uma suspensão de 5 jogos pela expulsão na última rodada do jogo contra o Canadá. Na ocasião, logo aos 5 minutos do segundo tempo, ele fez uma falta em Coné, que fraturou a perna esquerda. Madibo deixou o campo inconsolável em meio à expulsão. Nesta última terça-feira, os dois atletas se reencontraram e já está tudo certo entre eles. Logo que o lance aconteceu, o árbitro chileno Christian Garay mostrou apenas o cartão amarelo ao jogador do Qatar, mas ao rever a jogada mostrou o vermelho acima de Bu. Suspenso por 5 jogos em partidas oficiais da seleção do Qatar, ele ainda pode recorrer à decisão. A nota oficial soltada pela FIFA foi a seguinte, abre aspas, o comitê disciplinar da FIFA impôs a seguinte sanção ao jogador da seleção do Qatar, acima de Bu, que foi expulso em decorrência de um cartão vermelho direto durante a partida da Copa do Mundo da FIFA entre Canadá e Qatar, no Vancouver Place, em 18 de junho de 2026. Suspensão de 5 jogos por violação do artigo 14.1.E, jogo sujo grave, do Código Disciplinar da FIFA. A suspensão será cumprida nas próximas partidas da seleção do Qatar na Copa do Mundo da FIFA e, de acordo com o artigo 69 do Código Disciplinar da FIFA, a decisão está sujeita a recurso perante o Comitê de Apelação da FIFA. Ismael Coré foi retirado do estádio e levado para o hospital de Vancouver, onde passou por cirurgia. Nem a comissão técnica da seleção canadense e nem o Sassuolo, clube italiano de Coré, anunciaram o período de recuperação do jogador para o retorno aos gramados. Bom, Cole, Expresso Copa de hoje foi esse. Um abraço a ti e um grande programa.
20: Muito bom. Valeu, grande João Calegari. 2:32. E o Walter Júnior, o que achou da seleção brasileira? Fala, Valtinho.
21: Bom dia, Colin. Um abraço para todo mundo que está nos ouvindo aqui no Esporte e Companhia. O Brasil encerra a primeira fase da Copa do Mundo com a sua melhor atuação e cumpre o que se esperava dentro do caminho traçado nesse Grupo C do Mundial. Estreia contra o adversário mais difícil, acabou tendo uma atuação mais complicada, empatou o jogo contra Marrocos. Depois, a partida mais fácil, o Brasil faz um primeiro tempo para golear o Haiti, aplica 3-0 e controla o jogo na etapa final, sobe um pouquinho o patamar para essa última partida contra a Escócia e faz 3-0. O Brasil chega com força para o mata-mata, mas longe de ser uma atuação do nível que a gente pôde ver já a Espanha fazendo em uma partida. É verdade, a Espanha se complicou na estreia, mas depois foi muito bem. A Alemanha até aqui teve 2 atuações bem sólidas e a Argentina também foi muito bem nos seus 2 jogos, muito em cima do que o Messi produziu. Ainda vejo a atuação brasileira um pouco abaixo das melhores atuações das seleções na Copa do Mundo, mas é um desempenho que permite ao Brasil competir contra qualquer seleção. Tinha esquecido de citar a França também, que foi muito bem nas suas 2 partidas. Falando desse jogo contra a Escócia, acerto do Ancelotti ao escolher o Ryan. Se falava muito que podia ser o Martinelli, por uma questão mais de composição sem a bola, opta pelo Ryan, que faz um grande jogo, é um jogador que pressiona muito a saída de bola do adversário, consegue roubar logo no começo do jogo uma bola dentro da área e dá uma assistência para o Vini Júnior. Então, uma escolha que já com 7 minutos de jogo se justificou e depois o Ryan fez uma boa atuação, uma atuação que indica que ele deve seguir jogando como titular da seleção brasileira na próxima partida. O Vini Júnior, que muito se falou dele, ele mostra pela primeira vez, ou não sei se é a primeira vez, mas ele mostra de maneira mais forte um protagonismo na seleção brasileira. Ele é o Vini Júnior que a gente queria ver atuando pelo Brasil. O mesmo cara que decide jogos no Real Madrid começa a ser decisivo para a seleção brasileira. Isso é um ponto importantíssimo, porque atuações como a que ele vem tendo na Copa do Mundo foram as que levaram ele a ser eleito o melhor jogador do mundo 2 anos atrás. Ele tenta, mesmo com um pouco menos de cartaz, muito menos história do que Cristiano Ronaldo, Mbappé, Messi, Haaland, entrar nessa briga das grandes estrelas da Copa do Mundo e mostrou potencial para isso, com a equipe ajudando ele a chegar aos gols. O Brasil, que mostrou um time um pouco mais reativo, é uma cara mais do Ancelotti. Ele, sim, tem a capacidade de se adaptar à característica dos seus jogadores. mas o jogo que ele mais gosta de fazer é um jogo de muita transição. Não necessariamente um time retrancado, mas um time que joga verticalmente quando tem a bola. E ele fez muito isso com o Vini Júnior no Real Madrid e começa a conseguir emular isso na seleção brasileira. Deu certo contra a Escócia e deve ser mantida essa ideia de jogo, porque a tendência, e aí vai ser um encaixe interessante de a gente ver na próxima fase da Copa do Mundo, a tendência é que o Brasil enfrente uma seleção que goste de ter a posse de bola, seja a Holanda, seja o Japão. São dois times que demonstraram bom controle de bola, boas trocas de passe, longas trocas de passe, então pode ser uma característica que seja interessante para a seleção brasileira. A terceira equipe que poderia enfrentar o Brasil, a Suécia, aí é um time que o Brasil vai ter que construir um pouco mais, porque a Suécia joga muito na velocidade do Isaac, tentando encontrar os Jokeres, centroavante, dentro da área. Esse é o ponto forte da Suécia. Pegando agora um lado mais negativo do Brasil, eu vou apontar duas questões. Ainda vejo capacidade para o Danilo Santos ser titular da seleção brasileira. Eu vejo ele na vaga do Paquetá, dando mais vitalidade. Paquetá não foi mal nesse jogo, mas ainda gostaria de ver o Danilo Santos. Mas não vejo necessidade, depois de uma atuação como essa, de mudar. E a outra questão é a defensiva. O Danilo escapou de ser expulso. Ele é o único lateral direito disponível nesse momento. Isso que ele vem jogando como zagueiro no Flamengo e a reserva da zaga do Flamengo. Então esse é um ponto de atenção. E a Escócia conseguiu alguns lances de perigo no segundo tempo, fazendo o Alisson trabalhar. Então a defesa talvez possa ser um ponto de atenção para a seleção brasileira ser um pouquinho mais compacta, um pouco melhor protegida para o mata-mata, porque errar em mata-mata de Copa do Mundo pode custar muito caro, Rafael Colli. Um abraço.
20: É verdade. É só a gente olhar como foi em, acho que 2010, né? No confronto contra a Bélgica. Os erros foram fatais. Tem vários exemplos, né? Tem vários exemplos. Tem 2006, o lance da que o Roberto Carlos foi ajeitar a meia. A bola foi cruzada às costas dele. Gol da França e Brasil fora da Copa. 82, os erros do Toninho Cerezo, principalmente, né? Enfim. Agora, 2:39, Esporte e Companhia aqui na Gaúcha, indo até a Serra. Nós vamos saber agora os destaques da Dupla Caju. E quem vai trazer os destaques da Dupla Caju é o Eduardo Costa. Fala, Eduardo.
1: Fala, Colin. Aquele abraço para você, para toda a audiência do Esporte Companhia aqui nas madrugadas da Gaúcha. Vamos falar da Dupla Caju, que mesmo com a Copa do Mundo está em atividade, está jogando a Série B no caso do Juventude e a Série C no caso do Caxias. O próximo jogo será do Juventude, domingo, 16h, diante do Ceará, 15ª rodada da Série B do Campeonato Brasileiro, jogo no estádio Alfredo Jaconi. Juventude, que neste momento na Série B é sexto colocado com 22 pontos. Lembrando que neste ano a Série B teve uma mudança de regulamento, né? Os dois primeiros classificam já para a Série A e depois do terceiro ao sexto vão disputar um play-off para conseguir duas vagas à próxima fase, a Série A do Campeonato Brasileiro. Juventude hoje está no limite dessa situação, está no sexto lugar com 22 pontos, a mesma pontuação do Operário e também do Fortaleza. Para o jogo do final de semana, a expectativa é pelo centroavante Allan Kardec, que tem uma lesão de grau 2 na coxa, dificilmente terá condições de retornar. Fica a expectativa do Pablo Roberto, que já está na transição física e pode, em breve, retornar a ficar à disposição do técnico do Juventude, o Maurício Barbieri. Já o Caxias volta a jogar somente na próxima semana. O jogo que vai acontecer no Estádio Centenário na terça-feira contra o Anápolis, às 18h30. O Caxias, que nesta Série C do Campeonato Brasileiro está brigando pelas primeiras posições. Ocupa a oitava colocação com 16 pontos. O Caxias que não vence há 2 jogos e vai buscar esta recuperação diante do Anápolis. O volante Matheus Nunes e o centroavante Salatiel estão suspensos. Breno Santos volta de suspensão e fica à disposição. O atacante Arthur Viana, de 22 anos, acabou deixando o elenco do Caxias. Ele foi contratado em definitivo pelo Feirense, equipe da segunda divisão de Portugal, e não permanece mais no elenco do Caxias. Ele que tinha contrato até o final de 2027, mas surgiu esta negociação. Ele não vinha sendo aproveitado pelo técnico Marcelo Cabo e, por isso, ele não permanece. São esses os destaques da Dupla Caju. Aquele abraço, Colin.
20: Valeu, obrigado, Eduardo Costa. 2:41, faltando 19 minutinhos para as 3 da manhã. Depois das 3, tem o Madrugada Gaúcha. Agora vamos ouvir Neymar, o jogador da seleção brasileira, que depois de um bom tempo voltou a disputar uma partida, entrou aos 30 minutos do segundo tempo. Fala, Neymar.
3: Muito feliz de, após 3 anos, vestir a camisa da seleção mais uma vez. Fisicamente, estou bem fisicamente, graças a Deus. Óbvio que foi ruim ficar esses dias parado, né? Mas eu não fiquei totalmente parado, estou quase 25 dias treinando bastante para chegar nos jogos e estar bem. Então, estou muito contente, muito feliz. Foi uma mistura de emoção ali na hora que eu entrei, porque foram longos dias longe dessa camisa, longe da seleção. Mas graças a Deus tudo certo e eu consegui estar de volta.
4: Neymar, foi aquele choro no final? Depois você foi abraçar tua família, tuas filhas, teu filho. O que passou ali, velho?
3: Eles sabem tudo que eu passei, todas as lutas que eu tive para estar aqui hoje. E o nosso objetivo, eu digo por mim e por eles também, porque eles fazem parte de tudo isso, era estar representando a seleção, ela tá jogando novamente, então a emoção é muito grande de vê-los ali emocionados, né, e fiquei contente com a minha volta.
22: E você sabe, você já deve ter visto, um cara que acompanha as redes sociais, que uma das músicas que tem é Cristiano Ronaldo veio para passear, Messi, né, e nós temos Neymar. Que recado você pode dar para a torcida que tem todo esse grande carinho por você, e se você viu essa música também?
3: Obviamente, já vi, foi feito em algumas Copas atrás, mas fico feliz que, né, pelo carinho da torcida, pelo carinho de todo mundo. Mas mais feliz ainda pela nossa equipe estar indo bem. Eu estou muito feliz pelo momento com o Vini. Vini hoje é o nosso principal jogador e ele está numa fase incrível, então vem nos ajudando, vem decidindo os jogos e isso é importante para nós. Então, foi o que eu falei, eu agradeço todo o carinho, estou muito contente. Agora é mata-mata, agora é seguir vencendo para chegar no nosso objetivo final.
23: Por favor, para muita coisa.
3: Para jogar 200.
24: Neymar, com o Ancelotti, como é que foi a conversa? A gente sempre viu os jogadores sempre muito felizes, né, quando você participava dos treinos. Como é que foi também esses dias com os jogadores, sempre muito, você muito festejado na sua volta, e também com o Ancelotti, a conversa também nesses dias?
3: Ancelotti é um grande treinador, né, uma grande pessoa, sabe tratar todos os jogadores da mesma forma, deixá-los à vontade, e isso facilita, né, o jeito dele de trabalhar. Então, eu fui contente de estar sendo treinado por treinadores da história. Para mim é um prazer enorme, parte dessa seleção, estou muito contente, muito feliz por ter voltado hoje, e é isso. Trabalhando firme e forte para conseguir nosso objetivo.
23: E esse é o cumprimento do Leo.
24: Vou pegar mais uma resposta aqui do Neymar.
3: Leo, feliz cumple. Feliz dia, que passe um dia muito hermoso com a tua família, com a gente, e, sabe que te quero muito. Um abraço.
23: E dentro de campo, sobre posição dentro de campo, como é que você se sentiu? A faixa do campo que você atuou?
3: Campo, eu sempre me sinto à vontade. Ali onde eu gosto de estar, é o que eu amo fazer, que é jogar futebol.
23: Primeiro lugar do grupo. Seleção convincente, cumprindo
3: o papel
23: hoje. É uma nova seleção de mata-mata. Você tem experiência que você pode trazer
3: para
23: esse grupo de mata-mata?
3: A gente sabe que os detalhes são importantes. Sabemos que não podemos falhar de jeito nenhum. O time que que falha menos é o que vai avançar, vão ser jogos perigosos, jogos difíceis, mas a gente vai estar preparado. É uma emoção muito grande de estar volviendo con la selección. Bueno, todos saben lo que hago para estar acá, mi vida. Estoy muy contento, muy feliz. Y bueno, ahora a seguir mejorando para que pueda tener más minutos y ayudar más al equipo.
24: Agora sim, Pedro, ele vai passar por onde estamos também com o Cacau Coraza, com o Rafael Divério. Tô lançando a bola pro pessoal também.
5: Muito bem, são 9:58 aqui nos Estados Unidos, 22:58 no Brasil. Em seguida teremos notícia na hora certa, né? E esse é um salão de redação especial.
20: Tá aí o trecho, né, que a Valéria Possamar entrevistou o Neymar depois do jogo da seleção e do retorno aos gramados, a emoção do atleta de voltar a vestir a camisa da seleção brasileira. Agora o Matheus Cunha fala aqui na Madrugada Esportiva da Gaúcha.
6: O quanto você está conseguindo potencializar o jogo do Vini Júnior e o teu próprio jogo? Parabéns por mais um gol.
7: Muito obrigado. Acho que eu sempre falei sobre isso, protagonismo acho que vem naturalmente, é o que você menos tem que buscar dentro da seleção brasileira. Fico tão feliz de estar podendo ajudar meus companheiros e claramente sendo alguém que potencializa o jogo deles. Bom, e também potencializando o meu, acho que o grupo muito unido, a gente tem conversado muito sobre onde a gente pode se encaixar e todo mundo entregar o melhor. Então, sem dúvida nenhuma, acho que o contexto geral me deixa muito orgulhoso.
8: Você acha que você já ganhou a confiança do Mr. Ancelotti para ser o avançado titular nessa seleção?
7: Eu não estou pensando muito nisso, não. Acho que é tão gratificante usar essa camisa e brigar por coisas grandes. Acho que o mais importante era passar em primeiro. E, bom, se for da vontade dele, da vontade de Deus, já é botar aqui para o que precisar.
24: Como é que foi ali no pós-jogo, o Neymar voltando a jogar? Como é que vocês conversaram com ele depois? O que ele falou?
7: Ah, cara, é muito gratificante. Vocês todos sabem o quanto ele é importante para a gente. Acho que todos nós, assim, ele vai brigar comigo, mas desde pequeno ele é um dos ídolos, ele tá velhinho, a gente sabe disso. Mas é muito gratificante ver ele de volta, podendo ajudar a gente, e a gente vê o quanto a gente também vai fazer o possível para ajudá-lo. E espero que todo mundo junto a gente possa fazer coisas grandes.
9: 15 jogos do Ancelotti, 15 escalações diferentes, mas agora parece que engrenou e deve ser o mesmo time para a próxima rodada, hein?
7: É como eu falei, né? Eu acho que o mais importante é todo mundo estar preparado. Vimos o quão isso é importante, a gente chegou, eu não joguei pro jogo, jogo segundo, o Ryan agora, e alguns outros, Danilo e outros também, mas acho que o mais importante é a gente estar focado, sabe o quanto é importante na Copa do Mundo. Hoje é completamente diferente do normal, né? São 5 substituições, muda completamente o time pro final do jogo. Então, se todo mundo estiver focado, se Deus quiser, acho que vai ter todo mundo seu protagonismo e a gente vai chegar no objetivo.
25: Essa camisa amarela é pesada. O Brasil crescendo na competição, vai ficando forte, né?
7: Sem dúvida nenhuma, eu acho que mais do que para o externo, acho que para a gente também ter essa confiança, acho que é natural todo mundo sentir o peso dessa camisa, mas a gente conversa muito sobre isso, do privilégio que é estar usando e ser feliz jogando futebol com ela, porque se a gente for pensar nisso, acho que ninguém vai estar pronto para suportar, não. Eu saí ali, cheguei no vestiário, vi Ronaldo na minha frente, eu falei, pô, quem sou eu para estar usando essa camisa com o número 9? Então, eu acho que o mais importante é ser feliz, é sentir privilegiado e poder dar orgulho para todos os nossos torcedores.
9: Neymar e Cunha juntos, dá para jogar?
7: Dá para jogar todo mundo junto, cara. A gente sempre sonha com essas coisas e cara, a gente fica muito feliz de ele estar de volta. Espero que ele possa nos ajudar tanto, porque é como eu te falei, o objetivo final é nos orgulhar e dar orgulho para a torcida.
24: Mas dá para pedir para o nutricionista liberar um docinho de festa junina agora, o chefe Jaime focar em alguma coisa amanhã?
7: Não, ela tem que liberar. Se ela não liberar, ela tá de brincadeira também, cara. Pô, brincadeira do André, tem que... Pô, pensar numa pamonhazinha, no milho verde, assim. Pô, nem sou muito de doce, assim, da festa junina, não. Sou mais de doce fora da festa junina. A festa junina tem que ser um salgadinho.
20: Tá aí o Matheus Cunha. Ambiente mais leve, né? Dá pra perceber. Ambiente leve na seleção brasileira. Melhorando na hora certa, né? Mas tem muito desafio pela frente ainda. Esperar os próximos jogos, os próximos confrontos. As definições desses confrontos, né? Deixa eu passar para vocês agora aqui, ó. Vamos ver os jogos Repassando então os que aconteceram, tá? África do Sul 1, Coreia do Sul 0, agora à noite. México 3, República Tcheca 0. México 100% de aproveitamento. Brasil 3, Escócia 0. Marrocos 4, Haiti 2. Bósnia e Herzegovina 3, Catar 1. Suíça 2, Canadá 1. Hoje, quinta-feira, 17 horas, Curaçao e Costa do Marfim. Aposto minhas fichas na Costa do Marfim. Também às 5 da tarde, Equador e Alemanha. Olha aí, esse jogo aí. Eu não cravo vitória da Alemanha. Eu acho um jogo interessante. 20 horas, Tunísia e Holanda. Acho que vence a Holanda. 20 horas também, Japão e Suécia. Esse é jogo parelho, imprevisível, difícil de opinar, de palpitar. 11 horas da noite, eu estarei nos comentários de Paraguai e Austrália. Transmissão aqui da Gaúcha. Paraguai e Austrália. E no mesmo horário, Turquia e Estados Unidos. A Turquia já está eliminada. E o Paraguai tem que tentar confirmar a classificação nesse confronto direto com a Austrália. Repetindo, 11 horas da noite essas duas partidas. Devem terminar por volta da 1 da manhã. E da 1 em diante, eu vou apresentar o Gaúcha na Copa. A nossa madrugada esportiva. Às vezes Gaúcha na Copa, às vezes Esporte Companhia. Mas sempre no mesmo pique, no mesmo ritmo, na mesma levada aí, nesse ritmo de Copa do Mundo. Sexta-feira, 4 da tarde, tem Noruega e França, olha só. Jogo bom, hein? 4 da tarde, cafezinho, bolinho, né? 4 da tarde, Senegal e Iraque, mesmo horário. 9 da noite da sexta, Cabo Verde e Arábia Saudita. Opa! E Uruguai e Espanha, sexta-feira, 9 horas da noite. Será que os irmãos uruguaios, nossos vizinhos, vão embora mais cedo da Copa? Será que é o último jogo do Uruguai? Perdeu, tá fora. Perdeu, já era. E aí? No sábado, meia-noite, Nova Zelândia e Bélgica. Bélgica tendo que mostrar mais futebol, hein? Também no sábado, meia-noite, Egito e Irã. Isso é virada de sexta para sábado. Aí sábado às 18 horas, Panamá e Inglaterra. Aqui eu coloco todas as minhas fichas na Inglaterra. 18 horas também do sábado, Croácia e Gana. Aqui estão brigando por uma vaga. E 8h30 no sábado, Colômbia e Portugal, hein? Que jogo, Colômbia e Portugal. Também às 8h30, Congo e Uzbequistão. Sábado, 11 da noite, Argélia e Áustria. E 11 da noite, Jordânia e Argentina. Domingo, África do Sul versus Canadá. Um confronto já definido aqui, ó. Confronto já definido, África do Sul e Canadá. Segunda, 2 da tarde, Brasil contra seu adversário. Aí, segunda, 5h30, Alemanha e alguém. Segunda, 10 da noite, Marrocos e alguém. Terça, não tem confronto definido. Tem só México contra alguém às 10 da noite, na terça. Estados Unidos é na quarta, às 9 da noite.
0: Suíça na sexta, à meia-noite. É, esperar agora as definições, mas um confronto já é África do Sul versus Canadá no domingo, 4 horas da tarde. Então, pessoal, fiquem atentos aí para segunda-feira, 2 horas da tarde, o jogo do Brasil. Agora, dia 29 de junho. 2h56. Vamos ver como é que tá a questão do frio. 1 grau ainda. Não, baixou. Zerou tudo. 0 grau em Vacaria nesse momento. Canela, 1 grauzinho. Uruguaiana, 9. Bagé, 5. Nova Petrópolis, 2. Caxias, 3. Canoas, 6. Porto Alegre está com 7. Capão da Canoa, 8. Passo Fundo, 2. Olha o norte do estado aí, ó. Carazinho também no norte, 2 graus. Por falar em norte, eu não achei minha camisa da seleção brasileira. Aí eu peguei a camisa do Ipiranga de Erechim, amarelo e verde. Verde e amarelo, né? Camisa do Ipiranga. E fui olhar o jogo com a camisa do Ipiranga de Erechim, com as cores da seleção brasileira, o nosso canarinho de Erechim. Pessoal, vamos ficando por aqui, um pouco mais a nossa trilha sonora. Agradecer demais aí ao Murica Matos na mesa de áudio, grande Murica, o Rubens Silva na central técnica, olha só, o nosso timaço de hoje aí. Também o nosso querido Eric Santos na central e a produção do Douglas Weber. Forte abraço a todos. Tchau.

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1: 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Jax Wagner deixa a liderança do governo no Senado após ser alvo de investigação da Polícia Federal. Moto com 218 multas de trânsito e dívidas de R$116 mil é apreendida em Cachoeirinha. Pesquisa aponta que preços de itens de festa junina variam até 300% em Porto Alegre. Céu sem nuvens na capital gaúcha agora faz 7 graus. 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
1: Movimentação tranquila na capital e também nas rodovias da Grande Porto Alegre.
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1: Dois fortes terremotos atingiram a Venezuela nesta quarta-feira, com magnitudes de 7,5 e 7,2, provocando danos e desabamentos em Caracas. Segundo o Serviço Geológico dos Estados Unidos, o epicentro foi localizado próximo à cidade de El Guayabo, a cerca de 160 quilômetros da capital venezuelana. Em um comunicado, há pouco, a presidente interina, Delcy Rodrigues, informou que 32 mortes foram confirmadas e mais de 700 feridos. Um hotel de pelo menos 8 andares desabou em La Guaira, no litoral da Venezuela. O aeroporto internacional Simón Bolívar, o principal do país, está fechado por causa dos danos sofridos na estrutura. O presidente Lula afirmou que determinou ao Ministério das Relações Exteriores que avalie, junto à Embaixada do Brasil em Caracas, a situação da Venezuela e as medidas de assistência que o Brasil pode oferecer após o terremoto. O governo dos Estados Unidos anunciou que vai enviar equipes de busca e resgate, suprimentos médicos, ajuda humanitária e outros recursos à Venezuela nos primeiros dias após o terremoto. Os jogos que vão definir o adversário do Brasil na próxima fase da Copa do Mundo ocorrem às 8 da noite desta quinta-feira. Pelo Grupo F, o Japão enfrenta a Suécia, enquanto a Tunísia encara a Holanda. O segundo colocado da chave será o adversário da seleção brasileira, que garantiu a liderança do Grupo C ao vencer a Escócia por 3-0, com 2 gols de Vinícius Júnior e 1 de Matheus Cunha. Independentemente do adversário, a partida será na segunda-feira, às 14h, em Houston, nos Estados Unidos, pela fase de 16avos de final. 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Da redação, Gustavo Gossen.
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1: 3:06, Van Halen Jump pra você aqui na nossa trilha sonora, o nosso rock internacional, nesta quinta-feira, em fria quinta-feira. Murica Matos está tendo tirado o guarda-roupa, o cuecão, meia grossa, tudo, porque, meu Deus do céu, olha, eu sempre disse que eu gosto de inverno. Mas não assim, assim tá demais, muito frio, muita umidade, eu daí não gosto, assim eu não gosto, pessoal. Acho que ele frio mais seco, ou a primavera, ah, tô com saudade do verão, meu Deus do céu, recém começou o inverno, não sei o que eu vou fazer. E detalhe, como é interessante, né, o que eu também tô meio afônico, e o que eu tenho visto de pessoas e amigos gripados, garganta, no nosso dia a dia, na família, no serviço, em tudo que é lugar, então fica muito pesado mesmo suportar o inverno tão rigoroso como está acontecendo e recém entrou o inverno. Agora 3:07, nós estamos aqui para esquentar o seu coração. Eu, Drago, Murica, Rubens, Eric e também eles, Gustavo Gossen, Lucas de Oliveira e Raí Quadros. E você, ouvinte, pelo nosso 996995218, para mandar aquele recado e participar aqui da nossa programação. Você sempre é bem-vindo. Deixa eu conferir a temperatura aqui na Érico com a Ipiranga. Você pode mandar como é que está a temperatura aí na sua região. 7 graus agora a temperatura e vai baixar ainda mais, hein? Vai a 6, pode chegar a 5 aqui em Porto Alegre, a mínima. É, exatamente. E vocês estão felizes com a vitória, né? Do Brasil. É, até que o Brasil jogou bem, se organizou, teve algumas falhas na defesa. Perdeu ali uns 2, 3 gols, eu acho, né? Mais ou menos, mas olha, foi bem o Vini, nem se fala, né? Com toda aquela capacidade e potencial que tem o Vini, Neymar. Entrou, o pessoal fez a festa, tocou um pouco na bola, mas é o início, é claro. Imagina, quase, eu acho que foi, que é? Uns 3 anos, eu acho, que não jogava pelo Brasil, né? Mais ou menos isso, quase 3 anos ou mais, né? Então é tempo pra caramba. É, e não foi muito bem no Santos, né? Sabe muito bem disso, que não deu caldo no Santos, né? Então a expectativa também que se junte ao grupo, não vai ser a princípio o principal jogador, como sempre foi, né? É, sendo assim o cara que todo o time jogava para ele, não vai ser o que aconteceu nessa Copa, com certeza, só se ele der uma luz lá, né? Mas eu acho que pode render bastante ali, ele, o Vini, são jogadores importantes que podem fazer jogadas que realmente destabilizem, né, o adversário. Então estamos aí com a nossa equipe da Rádio Gaúcha, do Esporte, aqui em Porto Alegre, na Érico com a Ipiranga, mas também, né, acompanhando a Copa em Loco com toda a nossa equipe da RBS TV. Bom, 3:09, eu também quero saber como é que está a temperatura aí na sua região, se está tudo ok, está tudo tranquilo, está bem agasalhado, se você levou aquele chazinho, aquele cafezinho, aquele chimas aí para o trabalho, para quem está no trabalho acompanhando a gente. É, tamo juntos. Pô, tá desligado aqui meu celular aqui da rádio, tá bom? Então, por enquanto, não tem mensagem, galera. Daqui um pouquinho eu tô liberando aqui, porque tá sem bateria aqui, deixaram o celular aqui, ó. 3:09, temperatura marcando agora 7 graus. Ó, Instagram tá liberado, @RádioGaúcha, @MarceloDragoOficial, e também, daqui um pouquinho eu tô liberando aqui o nosso 51996995218, ok? 13:09, eu já vou chamar ele, Cleocon, com as informações da previsão do tempo. E depois tem mais rock para você aqui na nossa balada, na nossa veia, desta quinta-feira, dia 25 de junho.

A previsão do tempo para o período agora da quinta-feira está indicando um clima bastante seco sobre o estado do Rio Grande do Sul. Temos aí um domínio grande da massa de ar mais seca em todas as áreas do estado. Temos temperaturas baixas de manhã cedo, é verdade. Talvez, vamos dizer assim, não tão baixas quanto as que a gente teve durante a quarta. Mas não é muito diferente, não. Por exemplo, as temperaturas entre a Serra, o Planalto e o Alto Uruguai vão continuar perto de zero grau e negativo em algumas áreas. A gente vai ter temperaturas perto de zero grau no centro do estado. Na fronteira com o Uruguai também, 2, 4 graus Celsius devem ser temperaturas bastante comuns. Aqui em Porto Alegre vai girar em torno de 5, 6 graus a temperatura, o que é uma temperatura baixa, podendo chegar a 4 graus em algumas áreas. Então, fiquem atentos, a gente tem um comportamento de tempo seco, bastante frio sobre o estado do Rio Grande do Sul, não há muita esperança de mudar o comportamento do tempo por aqui, nesse sentido, o frio vai continuar com pouca umidade. A expectativa de melhorar a temperatura para o período da sexta-feira, que não vai ser tão frio assim, tanto de manhã que também no período da tarde, onde eu espero que as temperaturas fiquem na casa ali dos 18 graus para 19, ou seja, já dá uma boa aquecida sexta-feira de tarde. Sábado vai a 21 e a tendência de chuva para domingo permanece. Muito provavelmente na madrugada, chove durante o domingo em todo o estado do Rio Grande do Sul, algumas áreas podendo ter chuva no mínimo de intensidade moderada, então vamos ficar atentos aí com a chuva. O que chama a atenção é que ela de domingo para segunda, terça está entrando ar seco e a gente deve ter tempo firme no meio da semana que vem, inclusive com temperaturas baixas, segundo o que está sendo apontado pela maior parte dos simuladores. Então, fiquem atentos, ainda teremos bastante frio pela frente.

3:15, Elton John, pra você, que som gostoso, comentava com o Murica Matos agora, nossa trilha sonora especial pra você, hein? Que maravilha! Bom, daqui um pouquinho já vou chamar o Gossen, essa tragédia que a gente está acompanhando lá na Venezuela, já o anúncio de mortes, né, nesse terremoto de alta magnitude, e alguns serviços geológicos dos Estados Unidos, né, indicam um número muito elevado, tá? Muito elevado de mortes, né, que pode ter acontecido, mas as autoridades já destacaram, né, alguns números que vamos acompanhar durante essa madrugada ainda, daqui um pouquinho já chamando o Gustavo Gossen, direto da Central de Jornalismo. Só estou tentando aqui também conectar o nosso WhatsApp para receber a mensagem de vocês, quem está na nossa sintonia, se eu consigo agora aqui, ó. 996995218, lá no Instagram de Rádio Gaúcha, @RadioGaúcha, e no meu Instagram, Marcelo Drago Oficial. Obrigado, tá, pessoal? Pô, tá legal, né? O pessoal tá seguindo, muita gente nova chegando lá no Instagram também, tanto da Gaúcha quanto no meu Instagram, pra ter uma ideia que estamos lá com quase 21 mil já. Obrigado mesmo pelo carinho de vocês e pela parceria, como se diz, e pela parceria, tá bom? Olha, ontem eu botei, quem não viu ainda, tá lá já em 15 mil visualizações, um trechinho do nosso momento quinta série, tá? O pessoal gostou bastante, tá? Eu já disse, eu não sou humorista, nem o Thiago, nem o Macedão, nem o Cléo, nem o Leandro Stout, né? A gente se vira, né? É bem momento quinta série mesmo, aquela piada que, como é que um ouvinte falou assim, ó, é tão sem graça que se torna engraçado, mais ou menos isso. Bem aquela de tiozão do pavê, né? Bem de tiozão do pavê. Tá lá no meu Instagram, você pode acompanhar lá o nosso momento quinta série, que foi na manhã desta quarta-feira. Foi muito legal. Duas piadinhas rápidas, duas charadinhas rápidas que fez um sucesso danado. Até eu me surpreendi. E nunca tinha visto o Stout rindo daquele jeito, tá bom? Se soltou umas gaitadas que eu vou te contar, hein? Bom dia, gurizada. Tio Grilo de Novo Hamburgo na audiência, da mais ouvida do planeta. Abração, obrigado, tio Grilo. Aqui em Santa Maria, bom dia, Drago, que coisa linda, a trilha sonora, eu amo. A Fátima Becker, de Santa Maria, beijo pra ti, Fátima. Meu afônico não existe, Drago. É afônico, né? Tá certo. A disfonia, a alteração da voz aqui. Heitor Azeredo, obrigado, professor. Isso que deve dar aula, né, tia? Mas obrigado aí pelo carinho aí, tá bom? Eu tô rindo aposentado. Agora sim, ó, teu seguidor, ó. Então assim, ó, meio afônico não existe. É como meio gravidez. Afonia é a perda da voz, né? Disfonia é a alteração da voz. E esse é o termo correto. Então eu tô disfônico. É isso, professor? Não, doutor, né? Disfônico, né? Então eu tô disfônico porque não perdi totalmente a voz, mas quase, hein? Aguinha, exercício, repouso. A gente vai a cada dia melhorando um pouquinho, né? Mas o Gossen teve assim também, o Thiago teve assim, o Macedão teve assim também. Tu não chegou a perder voz esses dias, ô Murica? Não, né? Trabalha bastante com a voz também. Mas olha, tô disfônico. Nosso amigo aqui, Heitor Azevedo. Obrigado, Heitor, pela dica e a correção. Até sabe que a ideia

0: aspira pela boca, gela a garganta, meu Deus, é uma confusão. Eu sinto muito isso, não sei se é essa a causa direta, mas para, a sensação que eu tenho é isso, quer dizer, eu demoro para melhorar, porque quando eu estou com muita rinite ou sinusite, no, tu dorme logo em seguida, tu pode até botar o congestionante, em seguida o nariz entope de novo, quando tu acorda, tu está respirando pela boca, a garganta está gelada, é a sensação que eu tenho. 13h20, vamos à nossa central de jornalismo conversar com Gustavo Gossen. Gossen, seja bem-vindo, muito bom dia.
1: Bom dia, Drago, bom dia a todos.
0: Viu? Tu chegou a estar disfônico também, né? Não, chegou a perder a voz total, não, né?
1: Ficou bem comprometido, não consegui entrar no ar por 4 dias.
0: Sim, né? Porque o doutor aqui, ele é otorrino aposentado, seu Heitor, quando a gente está sem, totalmente perde a voz total, a gente fica... como é que é? Afonia, afônico, né?
1: Sim.
0: Acho que afônico não existe. Meio afônico, acho que afônico. Né? Afonia, perde totalmente a voz. No meu caso, eu estou disfônico, disfonia, né? Uhum. Que eu não perdi a voz toda, mas para ver que ela está sem a potência, está sem o grave, tá, né? Então aquela coisa assim meio lusque-fusque, como diria o Claucum, né? Tentando segurar pelas tabelas, né, Gossen?
1: Aqui no Rio Grande do Sul é assim, né?
0: Não tem jeito, né?
1: Bem assim.
0: E vem pigarro e a gente tenta dar uma pigarreadinha sem forçar muito e já sente a garganta e coisa de louco.
1: Não é bem assim.
0: Gostei. Obviamente que o principal assunto internacional nesse momento é esse terremoto, né, na Venezuela, essa tragédia. E tu já tem alguns números oficiais, né, mas se discute aí justamente que podem ser muito mais, né?
1: É, o comunicado da presidente interina da Venezuela dá conta de um número atualizado de 32 mortes e 700 pessoas feridas. Entrou uma coisa aqui, o que é isso aqui? É, os Estados Unidos, é uma mensagem do secretário de Estado Marco Rubio, daqui a pouco eu leio. Mas foram dois terremotos de magnitude grande, né, na escala Richter, né, de um de 7,2 e o outro de 7,5. Vários prédios foram derrubados, inclusive um hotel de... um hotel de 6 andares, né? 6 ou 8, cadê meu texto aqui? Um hotel de 8 andares desabou em La Guaira, no litoral venezuelano. O aeroporto internacional Simón Bolívar, que é o principal terminal aéreo do país, está fechado justamente por conta de danos na estrutura. Então, as imagens primeiras que chegam, de fato, nos levam a crer que é um número maior de vítimas. Não deve ficar nessas 32 mortes por conta da grande magnitude e por conta das vários prédios desabando, né? Então, o que a gente tem? Comunicado da presidente interina da Venezuela, a Delcy Rodríguez, 32 mortes confirmadas e mais de 700 pessoas feridas. O epicentro... o epicentro foi registrado próximo à cidade de El Guayabo, a cerca de 170 quilômetros da capital Caracas. A gente segue atualizando, vários países estão prestando solidariedade, bombeiros e equipes de resgate do México e da Colômbia já chegaram à Venezuela para ajudar. O presidente Lula escreveu que também está acionando o Ministério das Relações Exteriores para avaliar as medidas de assistência à Venezuela, junto à Embaixada Brasileira lá em Caracas. Os Estados Unidos também já anunciaram o envio de equipes de busca e resgate, suprimentos médicos e ajuda humanitária para apoiar as vítimas dessa grande tragédia na Venezuela. Dois terremotos de grande magnitude, portanto, já causando 32 mortes, Drago.
0: Que tristeza, Gossen, tristeza mesmo. Gossen, e na nossa ronda geral aqui, nosso estado aqui, que nós temos?
1: A gente teve uma situação, Drago, que até mobilizou bastante nas redes sociais, muita gente estava compartilhando numa situação lá em Sapucaí do Sul.
0: Uhum.
1: Havia uma situação de um homem em surto fazendo ameaças dentro de uma guarita, dentro de uma casinha na Praça General Freitas, na área central de Sapucaí do Sul. Chamou bastante atenção, não só por conta do bloqueio, né? Ficou todo o entorno dessa praça ficou bloqueado, né? Brigada Militar, BOPE, bombeiros, Polícia Civil. A gente tinha a informação inicial de que esse homem estava fazendo reféns, mas conforme a Brigada Militar não foi confirmado, não havia reféns. Um guarda municipal de Sapucaí do Sul, a gente confirmou essa situação. Agora tem uma informação que a gente tinha confirmado com a Brigada Militar, e o Ray Quadros recebeu algumas imagens agora há pouco que mostram, de fato, que era um guarda municipal. E terminou essa situação, né? Já foi por volta de 00h30, esse homem se entregou, ele estava armado, né? Então foi toda essa negociação para que ele não fizesse vítimas, tampouco atentasse contra ele próprio, né? Então não houve feridos, a informação que a gente tem, essa ocorrência já foi encerrada por volta de 00h30. Aí os motivos, né, que levaram ele a essa situação, sim, aí a polícia vai investigar, mas o mais importante é que está tudo bem.

0: Não houve vítimas, nem ele próprio, e já desbloqueado o trânsito lá na área central de Sapucaí do Sul.
1: Perfeito, Gossen. Mais alguma ocorrência ou vamos ao serviço?
0: Lá em Rio Grande teve um incêndio aí na noite, aí no início da 6:30 da tarde sim, ainda, sim. Né? Um homem de 83 anos que morreu em um incêndio, uma residência lá na rua 24 de maio, na área central de Rio Grande. A identidade desse idoso ainda não foi divulgada oficialmente e as causas desse incêndio estão sendo apuradas.
1: Vamos ao serviço para esta quinta-feira.
0: Olha, o serviço não tem nada previsto de falta de luz, nada.
1: Opa, ratei aqui, mas tudo bem.
0: Nada previsto de falta de luz, nada previsto de falta d'água, nada encaminhado. Ah, tem um alerta aqui, deixa eu pegar aqui. Aqui, na verdade, uma... Bom, das loterias, né? Nós falamos ontem, as loterias hoje correm às 8:30 da manhã, né? Então a gente não teve sorteios das loterias ontem por causa do Jogo do Brasil, né?
1: Sim.
0: Foi bem na hora do Jogo do Brasil, que normalmente corre, né? As loterias da Caixa. Então os sorteios acontecem agora de manhã, os que seriam ontem de noite. Porque nesta quinta de noite acontecem os sorteios da quinta. Então hoje vai ter dobradinha, né, de sorteios das loterias da Caixa. Agora de manhã os de ontem, quarta, e os da noite, os de hoje, quinta, né? Então, para quem faz a fezinha, já tem aí já a sua aposta, não sabe ainda se vai ficar milionário ou não, vai saber agora de manhã. O que mais?
1: Boa, seria um bar, uma notícia boa para café da manhã, hein?
0: É, às 8. É, a gente não aposta, né? Exatamente, essa notícia é boa, não vem. É. Vai dar tempo de que a notícia boa venha na noite, né?
1: Isso, dá porque apostar da manhã não tem mais como apostar, mas dá para apostar ainda na noite.
0: E à noite acompanhar, né, os jogos entre Japão e Suécia e também Tunísia e Holanda para ver qual vai ser o adversário do Brasil.
1: É mesmo, Gossen.
0: Os jogos acontecem simultaneamente às 8 da noite. O segundo colocado desse grupo, que é o grupo F, né, o segundo enfrenta o Brasil, que ontem ficou em primeiro lugar, com a vitória diante da Escócia por 3-0. Então, às 8 da noite, se continuar como está, o Brasil enfrenta o Japão, que é o segundo colocado. Mas, né, tudo pode acontecer, pode patar, subir, enfim, tem todo o cenário, né? Pode ser o próprio Japão, se continuar como está, pode ser a Espanha, se ficar em segundo, ou até mesmo a Suécia. E aí, mas independente do adversário, o jogo do Brasil vai ser às 14h de segunda-feira próxima, lá em Houston, nos Estados Unidos.
1: Tu prefere quem, Gosto?
0: Não queria pegar a Holanda, o Japão ou a Suécia, pode ser o Japão mesmo.
1: Sabe que eu, conversando com o Rubens, ele até, eu também pensava o Japão, né?
0: A Holanda já nos eliminou de uma Copa.
1: Sim, exatamente.
0: Assim como a gente já eliminou eles em 94.
1: O medo do Japão é por eles não jogarem tão bem, mas eles correm muito, fazem uma correria que desvirtua muito do tipo e estilo de jogo do Brasil, né? E pode atrapalhar, tá? Porque a nossa defesa meio que se atrapalhou um pouco ontem, tá? O jogo foi bom, positivo, o Brasil ganhou 3-0, maravilha, tia, mas a defesa teve momentos ali que meio que se embananou ali com a bola na área, ali, sabe? E o Japão faz muita correria. Nós perdemos, acho que nas eliminatórias.
0: No amistoso,
1: né?
0: Perdemos.
1: Perdemos, né, pro Japão, porque o Japão.
0: Mas agora é as ganha.
1: Eu sei, mas mesmo assim, né, tia? Né? Eu fiquei pensando. Eu também, no primeiro momento, queria o Japão, mas de repente o Rubens levantou essa questão, que é um time, né, que não tem um compromisso de ganhar, né, Gossen? Tá ali, tudo que acontecer é positivo, né? Sabe aquela coisa, tudo, empate é positivo, tudo, né? Se ganhar é como se tivesse ganhar a Copa, ganhar no Brasil, né? Assim, no jogo oficial, né? Então, eles correm demais, assim, correm muito, né? Não tem aquela habilidade toda e pode acabar incomodando e quebrando o jogo do Brasil, né?
0: É verdade.
1: Mas vão acompanhar hoje aí. Independente de quem vier, né, Gossen, que o Brasil consiga se encaixar mais ainda, acho que já teve um bom encaixe no jogo de ontem, né? Mostrou que tem a condição de se todo mundo jogar, né, em conjunto, para o time, né? Com muita raça, muito esforço, o Brasil tem condições de ir até um pouco mais. Mas, a princípio, o que nós conseguimos das quartas em diante vai ser lucro, porque é um time que eu acho que está em reconstrução também, tá? Acho que isso é interessante. É um time que está, que o resultado do Brasil, ele vem aí para a próxima Copa. Se for vir assim, apostar, né, num Brasil já bem fechado, com jogadores mais experientes, já dentro de um processo, né?
0: Até porque a gente tem uma joia que não está jogando, que é o Estevão, né? Que está lesionado, não foi. Que era apontado talvez como a grande promessa da Copa,
1: sim,
0: o Estevão, né, junto com o Vini Júnior. E ele não foi, né? Se lesionou na reta final. O Estevão, revelado pelo Palmeiras, joga no Chelsea. Se Deus quiser, vai estar em 2030. Então, isso faz sentido. É uma peça importante para 2030, né?
1: É, e o Ancelotti consegue colocar o seu jogo em prática, né? Eu acho que vai tentar repetir. É um vencedor, né, Gossen? Tem é uma tática, né, vencedora, reconhecida. Então, se ele conseguir fazer com que o time jogue em conjunto e tenha o controle, né, o respeito do vestiário, pode ser que seja o início de um trabalho, né, de médio e longo prazo.
0: Já está renovado, né, inclusive.
1: Uhum.
0: Já foi renovado, então vai ser ele o técnico em 2030. Então, faz parte, faz todo sentido isso. E ele quer ganhar, é um cara multicampeão, mas uma Copa do Mundo ele não tem, né?
1: Sim,
0: então, com certeza ele vai querer fazer história.
1: Não, com certeza, né? Ainda mais que nós temos aí um celeiro, né? Às vezes um pouco mais escasso que antigamente, mas não deixa de ser um...
0: É,
1: um...
0: que quando a câmera passa e mostra lá Cafu, Rivaldo, Ronaldo.
1: É verdade. Não dá pensar nisso.
0: Roberto Carlos talvez eu não sinta tanto essa saudade
1: jogava,
0: assim,
1: porque ele
0: deu... É que o Roberto Carlos deu umas furadas aí no Copa.
1: Mas jogava, né? O homem jogava. Mesmo assim jogava. Mas tu pega Ronaldinho Gaúcho, Nazário... Meu Deus do céu, né?
0: O Ronaldinho também tava, meu Deus.
1: Não, aquilo ali
0: faz
1: é...
0: uma falta.
1: Não, vou te contar, aquilo ali é... pegamos, né, o Romário, teve uma época que jogaram junto ali, né? Meu Deus, era jogador que não acabava mais, alguma qualidade, Rivaldo, né? Meu Deus, não dá nem... Começa a pensar, meu Deus, sabe o que aconteceu, né, tia? É safra, né? Faz parte, né? Faz parte. A Alemanha teve um momento muito bom porque fez um trabalho de longo prazo. A França também, que está bem ainda, muito bem, né? Também um trabalho de longo prazo também. Então, reconstrução, o que foi?
0: É o Vini Júnior cantando.
1: Ah, tá. Achei que estava passando mal, Lucas. Ah, aquele videozinho dele cantando. Bate. Acho que eu vi no teu Instagram. Meu Deus, não. Ainda bem que ele não joga como canta, né? Pelo amor de Deus, meio que tá horrível com esses óculos dele aí de morcego, né? Num vídeo.
0: Tá jogando
1: já,
0: muito.
1: Tá no teu Instagram onde tá isso?
0: Eu postei no meu Instagram.
1: Então tá, eu vi no Instagram do Gossin. Tá lá quem quiser ver no Instagram do Gossin, o Vini cantando lá, meio, mas é um horror, tá, pessoal? É um horror, né? O Ronaldinho Gaúcho canta melhor que ele, né, tchê? O Pelé cantava melhor que ele, né?
0: Mas hoje tem autotunes.
1: Hã?
0: Hoje tem os autotunes, ele arruma. Se ele quer gravar, ele
1: também,
0: arruma.
1: Também, tem mais essa. Gosto, é isso?
0: Abração então, até depois.
1: Valeu, meu amigo, um abraço.
0: Valeu.
1: 3:32, 13:32, eu ia chamar ou começar a ler recado aqui, mas eu vou chamar mais uma do nosso rock aí para dar aquela, né, azeitada da nossa madrugada e já vem ler mais recados aqui da nossa audiência, hein?

11h34, Boston, para você aqui na nossa trilha sonora, temperatura marcando 7 graus aqui na Érico com a Ipiranga. 3h34, você ligado, mandando seu recado pelo 996995218. E eu quero mandar os parabéns em nome do nosso amigo Palinha, da Nutripão. Palinha, que é padeiro, tá na nossa sintonia, mandou um recado aqui. E o Palinha quer parabenizar, na verdade, o Goi, o João Carlos, que é o responsável pela Nutripão, que tem 38 anos. Esta padaria ali na Zona Sul, tá bom? Fica na Campos Velho, né? Muito, 38 anos, imagina? E o Goi tá completando 66 anos de vida. Um abraço, Goi, João Carlos. Parabéns pelo seu aniversário, muitos anos de vida, muita felicidade, muita saúde, em nome aqui da nossa equipe e do nosso amigo Palinha da Nutripão, que parabeniza o Goi pelo seu aniversário e todos os aniversariantes desse dia 25 de junho. Sobe o som, Mônica. Salve.

0: aí, parabéns a todos os aniversariantes, ao Goi em especial, João Carlos, pelos seus 66 anos de vida, o Goi, da padaria Nutripão. Palinha, valeu, um abraço pra ti, a todos os padeiros desse nosso estado, espalhados e na nossa sintonia sempre. 13h36, 7 graus a temperatura. Vamos com mais informações aqui da nossa reportagem, mas antes eu vou chamar o comercial, Mônica. Eu volto em seguidinha com destaques do jornalismo, previsão do tempo, mais informações da Honda e a participação do nosso ouvinte.
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0: 13h41, 7 graus a temperatura, dá estresse pra você na trilha sonora. Deixa eu botar em dia aqui o recado da nossa audiência. É esse, ao som, né? De fundo aí desse baita som aqui na nossa madrugada. Quem tá chegando cedo também, que mandou recado aqui pelo nosso 996995218. Vamos colocar em dia, deixa eu só me achar aqui também, meio perdidão. Agora sim, consegui aqui, ó. É, bom também que o nosso ouvinte, o Gaspar, motorista de aplicativo. Bom dia, acidente grave em São Leopoldo, ao lado do viaduto da João Correia, sentido interior capital, ambulância no local. Não sei, acho que o Gosto já trouxe essa informação, agora fiquei na dúvida agora aqui. Gaspar, motorista de aplicativo. Bom dia, desejo um ótimo programa em Tramandaí, 10 graus, super abraço, Regis Lopes de Tramandaí. Bom dia, Drago, ligado na Gaúcha, em QAP, Cachoeirinha, QAP. Cachoeirinha, o França, mandando aquele abraço. Obrigado, França. Tem áudio aqui que eu vou escutar em seguidinha. Muito obrigado. Sempre curto o objetivo com seu nome e de onde está falando. Se é serviço, é melhor ainda. Estamos sempre na escuta. Um abraço, José Munhoz, Cachoeira do Sul. Obrigado, Zé. Boa noite, Drago. Taquara, 4 graus. Ih, meu Deus, segura esse frio. Aqui, Drago, tudo bem? Bebeu um vinho para esquentar e comemorar o jogo de ontem. O Vini, a Cláudia, Barra Ipanema, com 7 graus. Com certeza, Cláudia. Cai muito bem o vinhozinho para esquentar, é isso aí. É um tinto, né? Um tinto de preferência, obviamente, não um tinto. Eu também gosto de branco, mas com esse friozinho eu fico no tinto. Ou um vinho meio seco, licoroso, também é muito bom, como sobremesa. Aqui também o nosso ouvinte aqui que mandou recado. Vamos ver aqui, bom dia, Drago. Que coisa linda essa trilha, Fátima aqui com a gente. Sou Daniel Marques Pedroso, São Jerônimo, 4 graus a temperatura. Queria ouvir aqui uma música, mandou aqui o nome da música, de 1995, valeu, Daniel, vou ver se está dentro da nossa proposta de hoje e vou passar para o Murica ali também, tá bom? Tem que estar dentro da proposta justamente aí para a gente ficar na nossa, como se diz, né, a proposta que nós escolhemos para a trilha sonora. Sapiranga, 4 graus agora, Ivan Vigilante sempre na escuta, valeu, Ivan. Drago, 5 graus aqui na BR-290, na altura de Butiá, sentido Porto Alegre, estrada tranquila, um abraço, Mário Silva de Santana do Livramento. Mais um áudio aqui que em seguidinha eu vou escutar para colocar no ar também. Viamão, Vila Planalto, 4 graus, Maria Borges, obrigado, Maria. Friozinho, né, Maria? Meu Deus do céu. Drago, estou rindo até agora aí do Nós é Fiote. Eita, louco, Leandro Ramires. Foi boa, né, Leandro? Nem eu sei como é que eu contei aquilo, né? Eu sou ruim de piada, sabia? Mas contei, né? Saiu, né, tchê? Brincadeira, né? E o cara falou assim, baba, vocês são tão... Como é que é? Não é ruim, mas é... não tem tudo aquilo, né? Aquela, digamos, toda a técnica, né? E que fica bom, né? Justamente a brincadeira é essa, né, tchê? A brincadeira é essa, meu Deus do céu. Ficou legal, tá lá no Instagram, tá bom? Tá lá no Instagram, tá muito legal, pessoal, muito legal a piada. Eu escolhi assim, pra ter uma ideia, ô Leandro, que eu tava, cheguei aqui, eu tava fazendo outras coisas, cheguei aqui faltando 20 minutos. Era 4h41, comecei a procurar algumas coisas, né? Umas piadas, uma charada, aquela coisa toda. E foi comendo tempo, eu não achava, meu Deus do céu. Eu já tava nervoso com pouca coisa, e daí eu consegui aqui o Sabiá mandou, eu peguei aquela piadinha dele, né, mandou ali, atento Sabiá, e eu só dei uma olhadinha por cima e já toquei no ar, e a outra eu tinha lido só uma vez, só, sabe, vamos ver o que acontece, né, cara, e foi, né, tchê, daí tu dá uma mudadinha na voz, alguma coisa ali, né, fica até engraçado, e acabou saindo, mas pra quem não viu ainda, tá lá no meu Instagram, Marcelo Drago Oficial, tá bom? Yara Munhoz também, bom dia, um abraço aqui, cidade de Porto, Portugal, mesmo longe, não deixando de escutar, Drago. Yara Munhoz, ô Yara, que bom. Beijo pra ti, guria. E obrigada pelo carinho. Toma uns vinhos bons aí, hein, tchê? Aqui a Diná também. Vamos ver aqui o nosso ouvinte. Deixa eu ver aqui. Dados do quê, minha amiga? Não entendi. Aqui, ó. Acho que foi ontem, né? Não sei aqui, ó. Aqui, ó. Não, desculpa, isso que foi de ontem. Então, bota aqui sobre a questão da renite, né? A renite aqui, ó. Até me deu uma receita aqui, ó. Me deu uma receita. Obrigado, Diná, pelas informações, tá? Aqui eu vou dar uma olhada aqui com certeza, né? Ah, também deu uma receita caseira aqui sem ser o remédio, né? gargarejo com vinagre de maçã, sal, uma colher de sopa cheia de sal e meio copo de vinagre de maçã. Sabe o que eu fazia? Eu fazia gargarejo com sal grosso quando era criança, adolescente, quando ficava atacada a garganta. Daí quando tinha placa, essas coisas, né? Daí eu fazia, minha mãe fazia. Eu cansei de fazer isso. Quando, né? Só que hoje tem uns remédios, tem as pastilhas, né? Acaba sendo o que eu uso. E eu sempre vejo que o descanso, água, hidratação e o descanso é fundamental. Bom dia, amigo Drago. Sempre na escuta aqui, fazendo meus pães na sua companhia da Gaúcha. Sempre abraço. Meu querido Cristiano Schultz, de Santana do Livramento. Aquelas, aqui, é que isso aqui é bom, aquelas bolachas, como é que é? Gajeta, cacheta, né? Uma coisa assim, né? É muito bom isso aqui. Fronteira, né, tia? Ah, mas é aí o pessoal adora esse tipo de... É tipo um pão, né? Não é bem uma bolacha, é tipo um pão, né? Um pão folhado, assim, mais ou menos, né? É muito bom isso aqui, com uma manteiguinha. Barbaridade, meu Deus do céu. Aqui também quem mandou urgente, o Black School aqui, mandou um áudio que eu já vou escutar, tá bom? José aqui também com a gente, bom dia Drago, que excelente entrada musical, hein? Vai um palpite aí, hein? Aqui o doutor, ele falou assim, eu convido o doutor Heitor, otorrinolaringologista, para entrevista, o colega experiente, Drago. Grande abraço e vamos tomar e garimpar o Vimbar, muito bom essa... O Ciro aqui falando, falou tudo, Ciro. José Ciro, de Itapetininga, São Paulo, falou uma palavra muito interessante, que é justamente garimpar, né? A gente garimpar. Vinho tem que provar, garimpar, isso que é legal mesmo, assim. Juliane Peixoto, de Águas Claras, Viamão, bom dia de trabalho para todos nessa quinta-feira gelada. Forte abraço para todos os colaboradores da empresa do transporte coletivo Viamão, aqui mandando aquele recado. Bom dia, Drago, amigo Drago, por aqui, muito frio, 2 graus, Leonardo Bisnella de Paraí, obrigado, Léo. Galera em peso aqui com a gente, hein? Que loucura, aniversariante, mais uma aqui, Ana Maria Pereira. Ana, beijo pra ti, Ana Maria Pereira, feliz aniversário, minha amiga, seja muito feliz e obrigada pelo carinho e pela audiência, que seja um aniversário especial, tá bom? Tia, está frio de renguear Cusco. Só essa baita trilha sonora para animar o vivente. Abraço, meu amigo Jorge Ventura. Ontem eu estava com meus Cusco ali, com o Frederico e o Fred e o Teodoro, né? E aí eu falava assim, aí Cusca, hein? E aí vocês vão se renguear hoje? A gente encheu de roupa, botou com as roupinhas, sabe? Para dar uma esquentada. E a caixinha deles lá cheia de cobertor, né? Então eles ficam um pouquinho, já correm e já vão para a caixa deles lá. Pra ficar bem aquecidinho. Daí quando eu ligo o aquecedor na sala, que eu tô na sala ali, eles vêm, é muito engraçado. Deita um, os dois assim, mais os dois gatos, com tudo na frente do aquecedor, né? Pegando aquele calorzinho do aquecedor ali. Buenas, Drago, Anderson na escuta. Tá tão frio que os cuscos estão andando de casaco. Os meus, tá aí, ó. 4 graus em Araricá. 4 graus em Araricá. Obrigado, hein? Muita gente mandando recado. Eu coloco em dia em seguidinho, agora 3 horas e 50 minutos. Mônica, vamos com o Cleocum, trazendo informações da previsão do tempo. É tudo contigo, Cleo.
1: O que a gente pode esperar com relação ao comportamento do tempo nesses próximos dias aqui no estado? Em primeiro lugar, é o frio. Eu acredito que o frio deve ser aí a primeira coisa que a gente tem que esperar. Não há expectativa de que haja mudança nesse sentido. A gente tem temperaturas baixas em todas as regiões do estado. Não tem como esperar também mudança no comportamento do tempo. Ele segue bastante seco. Por quê? Porque a massa de ar seca que a gente tem, ela está dominando o norte da Argentina e o Paraguai. Ela vem do sul da Bolívia também. Não está descendo aquela umidade da Amazônia que costuma descer. Então a gente tem uma quantidade grande de ar seco e frio que está por aqui. Ele, digamos assim, fica frio porque está seco. Ou melhor dizendo, o ar seco intensifica o ar frio, porque na realidade ele vem do Oceano Pacífico, passa por cima da Cordilheira dos Andes, porque é muito grande, e é pouco que desce. Ele pega essa descida da área da Cordilheira dos Andes, que é bastante seca, intensificando então esse ar frio que cruza pelos três estados do sul. Só que como ele está muito para o norte, ele está afetando o centro-oeste brasileiro também e boa parte do sudeste. Mas aí no sudeste já faz alguns dias que tem frio e chuva por lá. Aliás, continua a chuva no sudeste e no centro-oeste. E para nós aqui, um tempo de pouca chuva é esperado durante estes próximos dias, quando a gente fala a longo prazo. Porque tem essa chuva que vai ficar domingo e segunda, mas tem uma expectativa de que entrar seco e depois a gente tem aí um período aí de meia dúzia de dias com um tempo mais seco outra vez. Claro que isso não é uma coisa assim generalizada, tem alguns prognósticos que colocam possibilidade de chuva, é por isso que a gente tem que aguentar mais uns 3 ou 4 dias para bater o martelo sobre o comportamento do tempo na semana que vem. Por enquanto, quem gosta de frio, vai aproveitando. Quem não gosta, segura, porque a partir de setembro, principalmente de outubro em diante, começa o processo de aquecimento aqui no estado.
0: Obrigado, Cléo. Agora 3:52, 13:52. A galera aqui no meu Instagram também. Marcelo Drago, oficial. Fabian Casaravilha aqui com a gente. Olha o Fábio aqui, ó, Drago, é galeta, gajeta, né? Gajeta? É isso que é a pronúncia? Ou bolacha? Tô fazendo aqui. Olha que legal, Fábio. Ah, eu adoro essa bolacha, hein? Maninha Tonato aqui, bom dia, amigo. Ótima trilha, que frio, hein? Ah, não gosto de inverno, pois muita gente e animais sofrem. Tem razão, guria, tem toda a razão. James Pizarro aqui no meu Instagram, Marcelo Drago oficial também. Santa Maria, 5 graus e um frio insuportável. Desejo um excelente programa ao talentoso amigo. Forte abraço, obrigado, parceiro. Aqui também o Ilmo Belmiro, de Cachoeirinha, com seu colega. Aqui em Quiapi Total, sempre no melhor das madrugadas. A Igor, muito obrigado, grande abraço. Susan Helena Sauer. Esse é o meu programa confirmado, Draco. Nas minhas madrugadas de folga, é tudo de bom. Sempre Susan Sauer na escuta. Abraços, Drago e equipe lá da Ípica. E dá pra, né, tomar um chazinho pra não perder o sono, né? De leve, né? Um chimarrãozinho já pode perder o sono. Um vinhozinho pra acompanhar o programa. Susan, um beijo pra ti, guria. Noeli Premaor, de Bento Gonçalves. Céu nublado, temperatura 2 graus aqui em Bento. Tá frio, Drago. O Dani Boy, sou o Daniel Marques Pedroso, São Jerônimo, 4 graus a temperatura. Queria ouvir a música do Andrew, acho que é Andrew, né? Vou ver aqui a música que ele colocou aqui para ver com o Murica ali. Bom dia, como é que é? Tirei uma pestana depois do jogaço e agora voltando ao trabalho, só com café e madrugada gaúcha para esquentar. Um grande abraço, Lucas de Oliveira, do bairro Cristal aqui de Porto Alegre, nosso parceiro aqui na nossa sintonia e mandando recado pelo meu Instagram. Muito obrigado, Thaís Vasconcelos. Um beijo para ti, Thaís, na audiência. Friozinho, Drago. Silvia Nunes com a gente aqui também lá no Instagram. Valeu, Silvia. E tem gente nova chegando que em seguida eu coloco aqui. O Leomar, a Maria Edia aqui também. A Kate aqui com a gente. Daqui a pouquinho eu volto aqui para ler o mais recados do Insta. Agora 3:54. Quem está chegando é o Thiago Bittencourt. Crimes de transfobia e homofobia lideram os registros na Delegacia Online da Diversidade no Rio Grande do Sul. Reportagem especial de Thiago Bittencourt.
2: Os crimes de homofobia, quando há discriminação ou preconceito devido à orientação sexual, e transfobia em relação à identidade de gênero, somam a maioria dos registros policiais feitos na Delegacia Online da Diversidade. Entre outubro de 2024, quando a delegacia foi instalada aqui no Rio Grande do Sul, e 27 de maio deste ano, dos 1.155 registros realizados na delegacia especializada pela internet, 35,49% referem-se aos dois crimes. Em números absolutos, foram 410 registros feitos através da delegacia online. Desses, 50 no final de 2024, 237 durante todo o ano passado e 123 nos primeiros meses de 2026. O delegado Juliano Ferreira, diretor do Departamento Estadual de Proteção a Grupos Vulneráveis, avalia como positivo esses meses da delegacia online. Ele afirma que o registro pela internet agiliza o trabalho da polícia e facilita para que o cidadão que se sentir ofendido faça o boletim de ocorrência de forma mais cômoda.
3: Quanto mais rápido se agir, melhor, né, para conservação da prova. que muitas provas são, a nossa prova geralmente nesses casos, são através de redes sociais, via internet. Então, quanto mais tempo nós materializar com prints, com outra, com a extração desses dados, né, no celular, é fundamental. Então, a agilização da ocorrência policial vai agilizar a investigação.
2: A subnotificação de crime ocorre quando o número real de crimes é maior do que os registrados junto à polícia. Isso ocorre principalmente porque as vítimas, por diferentes motivos, desistem de reportar o fato às autoridades. A moradora de Porto Alegre, Sara Michelon Souza, de 38 anos, buscou a delegacia online da diversidade após uma série de ameaças feitas por um vizinho. Moradora do bairro Santa Maria Gorete, na Zona Norte, ela viu as palavras virarem agressão no período em que completou a sua transição de gênero.
4: Por mais que as pessoas te tratem bem, que as pessoas sejam super profissionais, que elas exerçam o trabalho dela da melhor forma possível, nós nos sentimos muito desconfortáveis de estar nessa situação. Ter que fazer um corpo de delito é muito desconfortável. Ter que chegar ali e relembrar tudo o que aconteceu é muito desconfortável. Então, essa parte tipo, da delegacia online é muito importante. É muito, muito, muito importante.
2: Uma audiência judicial sobre o caso está marcada para julho. O segundo crime mais registrado na delegacia online da diversidade é o de preconceito de raça. Desde outubro de 2024, foram 339 registros, ou 29,35% do total. O terceiro crime é o de preconceito por deficiência, com 148 registros. O advogado Diego Cândido foi um dos idealizadores da Delegacia Online da Diversidade aqui no estado e afirma que, com a possibilidade do registro pela internet, houve um aumento no número de ocorrências.
5: Houve um aumento no número de ocorrências porque as pessoas podem fazer a partir do seu próprio celular, do seu computador em casa, sem necessidade de deslocamento até a delegacia.
2: A Polícia Civil ressalta que os números se referem apenas a registros de ocorrências feitos pela Delegacia Online da Diversidade. Não foram contabilizados os casos em que o registro é feito presencialmente. Há ainda situações em que o registro é feito inicialmente em outra delegacia como um crime comum e no decorrer das investigações se identifica como crime relacionado a preconceito. Eles também não foram contabilizados. Para fazer o registro, basta acessar o site da Delegacia Online RS e na capa, em um ícone de cor laranja, está a Delegacia da Diversidade. Na página seguinte, é possível escolher qual tipo de crime e clicar em fazer a ocorrência policial. Em seguida, é feito o alerta sobre a falsa comunicação de crime e um alerta de que crimes fora do Rio Grande do Sul não podem ser feitos de forma online. Após essa fase, são pedidos dados pessoais e a descrição do fato. Confirmado o envio, o cidadão receberá um número de protocolo por e-mail. O boletim passa por uma análise policial e, após homologado, um documento finalizado também é enviado por e-mail. Da redação, Tiago Bittencourt.
6: 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Notícia na hora certa, no sinal 4 horas. Obras da nova Unidade de Saúde Maria da Conceição, no bairro Partenon, em Porto Alegre, começam nesta quinta-feira. Polícia Federal apreende carga de 15 quilos de ouro do garimpo ilegal, avaliada em 10 milhões de reais em Roraima. Presidente da Venezuela, Delcy Rodrigues, confirma 32 mortes e mais de 700 feridos no país após terremotos. Céu parcialmente nublado em Porto Alegre, agora faz 7 graus. A previsão é novamente de frio intenso em todo o Rio Grande do Sul nesta quinta-feira. O sol aparece entre nuvens na maior parte das regiões. Na capital, mínima de 5 e máxima de 15 graus. 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
6: O fluxo é tranquilo em Porto Alegre. PTC não registra nenhuma ocorrência no momento. Também não há reportes de acidentes ou bloqueios nas rodovias estaduais e federais.
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6: O Rio Grande do Sul voltou a registrar temperaturas negativas nesta quinta-feira, pelo segundo dia consecutivo na semana. Até às 4 horas desta madrugada, os termômetros ficaram abaixo de zero em ao menos 9 municípios gaúchos, segundo dados do Instituto Nacional de Meteorologia e do Cimagro. A menor marca, até o momento, foi registrada em São José dos Ausentes, na Serra, onde a mínima chegou a 2 graus e 2 décimos negativos. Em Vacaria, também na Serra, os termômetros atingiram a marca de menos 1 grau e 3 décimos. Um homem foi encontrado morto e com lesões na cabeça em Sapucaia do Sul, na região metropolitana. Segundo a Polícia Civil, os ferimentos parecem ter sido causados por um objeto contundente. A suspeita inicial é de que a vítima tenha sido apedrejada. O caso ocorreu na noite de quarta-feira, no bairro Ipiranga. A identidade da vítima não foi revelada, mas a Polícia Civil confirmou que se trata de um jovem de 28 anos. Até o momento, ninguém foi preso. 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

0: 4:07, Phil Collins para você aqui na trilha sonora de hoje, desta quinta-feira, 25 de junho, temperatura marcando 7 graus aqui na Érico com a Ipiranga. O recado do nosso ouvinte pelo 996995218, aquele bom dia especial. É claro também que estamos, né, evidenciando ainda mais a presença do Cleocum em relação à previsão do tempo, para sabermos como se comporta o tempo para os próximos dias, já que estamos aí nesse inverno muito rigoroso. Bom dia, Edson Florencio de Brasília, aqui 17 graus, ou temperatura conforto, hein? A temperatura tende a subir um pouco mais para os próximos dias, como disse o Cleo, mas previsão de chuva no domingo, meu Deus do céu. Jandira de Paraí, Santa Catarina, frio aqui também, adoro o teu programa, Drago, você é incrível, obrigado, Jandira, beijo pra ti, guria. Aqui também mais um ouvinte, o Cleo falou, mas eu não entendi muita coisa, diz aqui a nossa ouvinte aqui, ó, a Gageta, sim, se pronuncia Gageta, Drago, aqui, ó, me criei comendo ela na fronteira e continuo porque quase toda a padaria faz aí, claro, que o sabor não é a mesma coisa, mas em geral são muito boas, eu compro. Que legal, obrigado pelo carinho, sabe que eu leio muito aqui Erundina, a Gageta e também, quem mais? A Paial aqui, é só corrigir, Jandira de Paial, né? Paial, Santa Catarina. Também um bolachão, me lembro que eu era criança, se comprava muito nos atacados, nas vendas, né? Aquele bolachão grande assim, que vinha muito à fronteira, eu acho também. Não se encontra muito aquilo mais, né? E a Gageta em algumas padarias, mas tem razão, a fronteira é bem diferente. Aqui está muito frio. Este é o segundo dia de geada, no momento está 4 graus, sou Paulo César, cidade de Amambaí. Estou na linha do Trópico de Capricórnio, sul do Mato Grosso do Sul. Olha só que loucura, sintonizado aqui conosco. Obrigado, meu amigo. Oi, Drago, Marli da Costa Gama. Aquele abraço, tomando aquele cafezinho para espantar o frio, Marli. Com certeza, estamos aqui também. Até vou tomar mais um café agora aqui. Um grau, aonde isso? Meu Deus, Xanxerê, será que é isso? Oeste Santa Catarina, Santa Catarina, um grau chegando a zero, Drago. Congelando as canelas. Ronaldo Françose aqui. Françose, eu acho que é Françose. Me atrapalhei todo. Sensação térmica de 2 graus negativos, hein? Que loucura. Eu lembro quando a gente ia pra escola, né, no frio, as canelinhas ficavam branquinhas, né? Se passasse a unha, tu... A gente passava a unha na canelinha, dá pra riscar na canelinha, né? Acho que o Murica me ajudou, François, é isso, né? François. Ele fez até biquinho pra dizer François, né? Tá bom, François, um beijão pra ti, tá bom? Brincadeira aqui, né? Ronaldo François. Vamos ver se ele vai dizer... Tu disse, a gente acertou aqui, tá digitando. Isso mesmo, aí valeu, Murica. Tem que fazer biquinho, Ronaldo. François, né? Para falar o sobrenome francês, é claro, né? Do nosso amigo Ronaldo. Até o Lucas vai em seguida participar conosco e vai nos relatar, fazer um mapeamento aonde nós temos temperatura, né? 0 grau, 1 grau, 0 grau e abaixo de zero já no estado nesta madrugada. Quem mais aqui? Bom dia, 6 graus em Canoas. Aí, loucura, hein? Não dá pra ser da guarita, né? Vou ter que botar um fogão a lenha, Drago, fazer um quentão. É isso aí. Quem mandou aqui foi o Adriano. Não tá fácil, não. Bom dia, Drago e equipe. Aqui em Canoa, 5 graus também onde eu estou. Só pelo teu programa sempre. Estar acordada, mas adoro frio, calor, nem pensar. Um abraço a todos que fazem nossas madrugadas maravilhosas. Yara de Canoas, muito obrigado. Yara, um beijo pra ti, guria. Aqui também, boa noite, Drago. Eu tava com saudade. Bom escutar você desde Rivera. Um grau, é isso? Meu Deus do céu, um abraço. Nossa amiga Nelly, nesta friaca, ligada com a gente aqui. Ó, quanto é que tá agora aqui, ó? Santa Rosa, Anderson, agora está menos, gente. Deixa eu abrir aqui tua foto aqui. Um grau isso aqui, cara. Deixa eu ver aqui. Um grau em Santa Rosa. Meu Deus do céu. Um grau. Não, isso ele mandou meia-noite, tá? Ele tirou a foto e mandou agora. Diz que agora está menos. Bom dia, um grau aqui também na região de Veranópolis. Já no trecho, muito frio. Trilha sonora show hoje. Abraço a todos. César Bavaresco. Que trilha de arrepiar. Tanto frio quanto a trilha, né? Tem razão. Agora 4:12, então, vamos chamar o Cléo. Previsão do tempo, Cléo, chega aí.
1: A previsão do tempo para o período agora da quinta-feira está indicando um clima bastante seco sobre o estado do Rio Grande do Sul. Temos aí um domínio grande da massa de ar mais seca em todas as áreas do estado. Temos temperaturas baixas de manhã cedo, é verdade. Talvez, vamos dizer assim, não tão baixas quanto as que a gente teve durante a quarta. Mas não é muito diferente, não. Por exemplo, as temperaturas entre a Serra, o Planalto e o Alto Uruguai vão continuar perto de zero grau e negativo em algumas áreas. A gente vai ter temperaturas perto de zero grau no centro do estado. Na fronteira com o Uruguai também, 2, 4 graus Celsius devem ser temperaturas bastante comuns. Aqui em Porto Alegre vai girar em torno de 5, 6 graus a temperatura, o que é uma temperatura baixa, podendo chegar a 4 graus em algumas áreas. Então, fiquem atentos, a gente tem um comportamento de tempo seco, bastante frio sobre o estado do Rio Grande do Sul. Não há muita esperança de mudar o comportamento do tempo por aqui. Nesse sentido, o frio vai continuar com pouca umidade. A expectativa de melhorar a temperatura para o período da sexta-feira, que não vai ser tão frio assim, tanto de manhã que também no período da tarde, onde eu espero que as temperaturas fiquem na casa ali dos 18 graus para 19, ou seja, já dá uma boa aquecida sexta-feira de tarde. Sábado vai a 21 e a tendência de chuva para domingo permanece. Muito provavelmente na madrugada, chove durante o domingo em todo o estado do Rio Grande do Sul, algumas áreas podendo ter chuva no mínimo de intensidade moderada, então vamos ficar atentos aí com a chuva. O que chama a atenção é que ela de domingo para segunda, terça está entrando ar seco e a gente deve ter tempo firme no meio da semana que vem, inclusive com temperaturas baixas, segundo o que está sendo apontado pela maior parte dos simuladores. Então, fiquem atentos, ainda teremos bastante frio pela frente.

0: 4h16, que solzeira, né? Barbaridade. Ozzy Osbourne pra você. Eu comentava com o Monique agora, estava relembrando aqui, né? O seriado que teve no MTV de 2002 a 2005, mais ou menos. Mas depois reprisou, acho, né? Que era, né, The Osbournes, né? Realmente incrível. Um gênio, na sua loucura, um gênio. A gente tá tocando aqui para você, trazendo essa trilha sonora. Para receber ele, Lucas de Oliveira, nosso colega lá na Central de Jornalismo, ele, Gustavo Gosser, Rei Quadros, acompanhando, apurando todas as informações da nossa ronda. Lucas, seja bem-vindo, bom dia.
1: Muito bom dia, Drago, bom dia a todos os nossos ouvintes.
0: Lucas, vamos começar atualizando como é que está a situação lá na Venezuela, o que, que nós temos das últimas informações, os confirmados, né, as mortes confirmadas nesse terremoto.
1: Bom, Drago, até o momento, né, o nosso último comunicado oficial aí do governo venezuelano foi por volta das 2 horas da manhã, e aí temos a confirmação de 32 mortes e mais de 700 pessoas feridas. Porém, a própria presidente interina, Delcy Rodrigues, destacou que a região mais atingida por esses terremotos foi o estado de La Guaira, e este balanço ele ainda não contabiliza, então, as vítimas lá desta região.
0: Perfeito, então. A gente vai acompanhar. A todo momento pode ter mudanças e mais informações, a gente vai trazendo aqui para o nosso ouvinte. Lucas, e na relação, né, das temperaturas negativas, o pessoal está mandando foto aqui de 1 grau, 0 grau, né, e temperaturas aí baixíssimas. O que, que nós registramos até esse momento de temperaturas negativas aqui no nosso estado?
1: Olha, ao menos 8 municípios, Drago, já registraram mínimas negativas nesta madrugada. Estou aqui com o site do Instituto Nacional de Meteorologia aberto. No momento, a menor marca ela é em São José dos Ausentes, né? Medição realizada agora às 4 horas da manhã, marcou 2 graus e 2 décimos abaixo de zero lá. Também temos 1 grau e 9 décimos negativos em Vacaria, que também é na Serra. Vamos atualizar aqui. Em Caxias do Sul, temos 7 décimos abaixo de zero. Mesma temperatura em São Francisco de Paula, também ali na Serra. Então a gente pode observar, né, 4 municípios da Serra aí já com mínimas negativas. Temos 2 graus abaixo de zero em Soledade, na região norte. E temos 5 décimos abaixo de zero em Nonoai, que também fica na região norte. E aí temos um levantamento também do Cimagro, né, que tem estações diferentes da do IMET, da do Instituto Nacional de Meteorologia. E pelo Cimagro também temos 3 décimos, na verdade, abaixo de zero em Sarandi, também na região norte. 5 décimos negativos em Pinhal da Serra, 4.

0: cima aí da marca de ontem.
1: Perfeito, a gente está acompanhando, mas o que a gente destaca é a friaca, realmente muito uniforme, na verdade, no dia de hoje, nesta madrugada, em praticamente todo o nosso estado, pegando também Santa Catarina, né, Lucas? Santa Catarina, Paraná e Mato Grosso do Sul. A gente já mandou aqui 1 grau em Mato Grosso do Sul, em algumas regiões, então o frio, não só aqui no estado, subindo aí para essa região, Matopia acima, como se diz.
0: É, e... pelo site do Instituto Nacional de Meteorologia aqui, temos 4 graus e 2 décimos abaixo de zero em General Carneiro, no Paraná.
1: Barbaridade.
0: Seria, então, a nossa maior, a menor marca, né? E também temos ao menos 3 municípios em Santa Catarina aí com termômetros abaixo de zero. O destaque para curitibanos com menos 2 graus e 1 décimo.
1: Que loucura, que loucura. E na nossa ronda tradicional, como é que nós estamos, Lucas?
0: A madrugada dessa quinta-feira até um momento tranquila, Drago, mas tivemos ainda algumas ocorrências na noite de ontem. Um incêndio, na verdade um homem foi encontrado morto com lesões na cabeça em Sapucaia do Sul, na região metropolitana, a apuração da nossa colega Júlia Osório. Segundo a Polícia Civil, este homem tem 28 anos, ele não teve a identidade revelada, mas ele apresentava ferimentos que parecem ter sido causados por um objeto contundente. A suspeita inicial é de que ele tenha sido apedrejado. Até o momento ninguém foi preso, a Polícia Civil está investigando o caso. Este homem então foi encontrado morto no bairro Ipiranga, ali em Sapucaia, na região metropolitana. Ainda não se sabe a motivação e quem cometeu este crime, né? Também tivemos um incêndio que deixou um homem de 83 anos morto. Foi em uma residência em Rio Grande, no sul do estado. Os bombeiros foram acionados por volta das 6h30 da tarde na rua 24 de maio, na área central lá de Rio Grande. A identidade dessa vítima ainda não foi divulgada também. As causas do incêndio estão sendo investigadas. E aí, uma ocorrência que começou no meio da noite de ontem e se encerrou agora no início dessa madrugada, que ainda estamos tentando descobrir maiores informações. Aqui em Sapucaia do Sul também, na região metropolitana, né, que desde as 8h30 um homem estava em surto e estaria ameaçando ali algumas pessoas dentro de uma guarita na Praça General Freitas, ali na área central de Sapucaia. Algumas ruas da região ali foram bloqueadas para o atendimento, a Brigada Militar, o BOPE, estiveram por lá. E aí, por volta da 00h30, este homem ele se entregou à polícia, né? Sem, a princípio, não, ninguém ficou ferido nessa ocorrência. E havia suspeita de que ele estaria com alguns reféns, mas não se confirmou. Então, a Brigada Militar e o BOPE atenderam a ocorrência e, a princípio, terminou tudo bem, mas claro ainda o que motivou, enfim, essa situação, tudo será investigado.
1: Tá bom, vamos acompanhar mais informações com a nossa ronda. Lucas, vamos ao nosso serviço?
0: Vamos lá, o principal destaque vai para as loterias, Drago, que devido ao jogo do Brasil contra...
1: aposta?
0: Não aposto. Só no futebol.
1: Tá bom, então. E andar ganhando, é que eu sei, mas tudo bem, deixa assim.
0: O principal destaque estão as loterias, porque devido ao jogo do Brasil contra a Escócia, os sorteios que deveriam acontecer ontem à noite, eles foram transferidos para esta quinta-feira. E às 8h30 agora, já nesta manhã, a Caixa então vai sortear os números da Loto Fácil. Alguns outros sorteios serão realizados durante a noite.
1: Vamos aos destaques GZH e a nossa notícia do bem. Pode até ser a vitória do Brasil também, porque não, né, Luca? Mas é tudo contigo aí.
0: Vamos lá, né? No destaque agora, na capa, uma área toda especial para a cobertura do jogo do Brasil, né? Então, além da vitória, nossa reportagem já traz. Próximo jogo do Brasil será na segunda-feira. Veja os possíveis adversários na Copa. Como foram Vinícius Júnior, Neymar e os demais jogadores na vitória da seleção sobre a Escócia, as notas aí da nossa cotação de GZH. Aí a cotação especial para a seleção, com notas dadas por 4 colunistas. Vinícius Júnior entra na briga pela artilharia da Copa, veja como está a disputa. Então quem quiser conferir aí o número, né, o Vinícius Júnior marcou mais 2 gols ontem, teve um anulado. Quem quiser conferir o ranking aí de artilheiros da Copa pode acessar lá. O que os colunistas de GZH disseram sobre a goleada do Brasil contra a Escócia? Aí coluna do Maurício Saraiva, a vitória do risco zero da seleção brasileira. Matéria do colega João Rosa. Após garantir

0: Tire primeiro lugar no grupo, o Brasil conhece caminho até uma possível final, chaveamento completo também já em GZH. O nosso simulador da Copa, para quem quiser palpitar e adivinhar quem vai ser o campeão. Suécia, Holanda ou Japão, qual adversário você prefere que a seleção enfrente na próxima fase interativa lá com enquete para quem quiser votar? Aí nos nossos destaques, além da seleção, né? O terremoto de alta magnitude deixam destruição e mortes na Venezuela. Michele Bolsonaro publica vídeo e diz ter sido apunhalada por Flávio Bolsonaro. Alvo de operação da Polícia Federal, Jax Wagner deixa a liderança do governo no Senado após conversa com Lula. Brasileiros assistem à vitória sobre a Escócia em território inimigo. Ganhamos na casa do adversário, matéria do colega Walter Júnior, que foi a um pub escocês aqui em Porto Alegre, né, de origem escocesa. Aí para a dupla Grenal, ex-atacante do Grêmio é preso em São Paulo por dívida de pensão alimentícia. Inter encaminha saída de meio campista. E aí, claro, nossos colunistas com diversos destaques e temas.
1: Ok, e a notícia do bem?
0: Bom, a notícia do bem é em clima de Copa do Mundo também, Drago. Uma matéria bem legal do colega Ayrton Lemos, que traz histórias de três pessoas que trabalham enquanto o Brasil joga e os torcedores se divertem, né? A matéria, né, abre aspas, a gente trabalha e torce também. Os bastidores de quem faz a festa acontecer na Arena número 1 durante os Jogos do Brasil. Esta arena que é um evento aqui em Porto Alegre, né, para que transmite os Jogos do Brasil na, sim, Copa. É a primeira história do Mike Barbosa Borges, de 26 anos. Ele é atendente de um dos bares dessa arena, da área VIP. Na matéria, ele aposta no Neymar e no Endrick como nomes do Brasil para a Copa e conta que tem visão privilegiada do telão mesmo durante o trabalho. Também tem a história da vigilante Vera Lúcia Nunes Matana, que ela destaca que precisa estar atento ao movimento do público, mas consegue dar uma espiadinha nos jogos e conta então como que é cuidar, né, da segurança do evento e também torcer para o Brasil. E também traz, né, por fim, a história da promotora de eventos Yasmin Ribeiro Pereira, de 28 anos. Ela é responsável por recepcionar os convidados, organizar uma área instagramável para quem quiser fazer fotos ali dentro do evento. E conta então sobre essa experiência de trabalhar ao mesmo tempo em que tem que torcer, em que torce, né, para o Brasil. Então, para quem quiser acessar, saber mais sobre essas histórias, a matéria do colega Ayrton Lemos já, lá em GZH.
1: É a turma que trabalha enquanto outros se divertem, faz parte. Mas me chamou a atenção ontem, tá? Porque eu saí na rua levar o lixo, era um pouquinho antes de começar o jogo, 19 horas, estava começando o jogo. Eu desci porque passa 7h30 lá, 7h15, passa o caminhão do lixo. E me chamou muito a atenção, a Venceslau lotada de carro, movimento como qualquer outro no dia de semana, não teve aquela. E eu me lembro quando era mais jovem, eu tenho na lembrança isso, jogo do Brasil, dava essa correria uma hora antes de começar o jogo. Quando começava o jogo, meia hora antes, ou começando, mas não tinha mais nada. Tudo vazio, as ruas paravam, sabe? Dava aquela parada na cidade toda, eu lembro muito bem disso. E ontem não senti muito isso mesmo com o jogo rolando já, Lucas.
0: É que ontem acho que era um jogo já com uma expectativa muito abaixo, né? Porque o Brasil já classificado, claro, disputava ainda o primeiro lugar, sim, ali com Marrocos, mas acho que talvez o frio também, né, Drago, pode ter ajudado, mas acho que o pessoal está guardando aí as energias para a próxima fase.
1: Eu acho que o pessoal não estava acreditando muito, pode ser que tenha renovado os créditos aí com essa vitória de 3-0. Lucas, um abraço, obrigado, hein?
0: Um abraço, tchau, tchau, Drago.
1: 4 horas 29 minutos, a temperatura marcando agora, nesse momento, 7 graus. Deixa eu ver se teve mudança de temperatura aqui em Porto Alegre, que a previsão é que fique em torno de 6, né? A mínima, hoje ainda 6, até 5 graus, como o Cléo falou, agora está 6, tá? Aqui na Érico com a Ipiranga, 6 graus, é claro, todas as negativas que o Lucas já nos trouxe aqui na nossa programação. Nós vamos agora à Zona Sul do Estado, Gaúcha Zona Sul, lá em Pelotas. Casamento coletivo oficializa a união de 52 casais em Pelotas. Nesta quinta-feira, o Igor Islabão nos traz mais detalhes. É com você, Igor.
2: O sonho de oficializar o matrimônio vai se tornar realidade hoje. Às 8 da noite, o Clube Brilhante será palco da 31ª edição do Casamento Coletivo, uma iniciativa conjunta do Tribunal de Justiça do Rio Grande do Sul e da Prefeitura Municipal. Para o juiz de direito e coordenador do projeto Ronda da Cidadania na comarca de Pelotas, Marcelo Cabral, a iniciativa vai muito além do ato simbólico.
3: O objetivo desse projeto, que aqui em Pelotas existe desde o ano 2000, é levar cidadania e levar garantia de direitos, proteção às famílias. É uma ação que protege e que leva dignidade às famílias e às pessoas. Por quê? Porque dentro de um casamento, com um casamento reconhecido, formalizado, os cônjuges e a família toda fica mais protegida.
2: Desde a implementação do programa em Pelotas, 1.188 casais já formalizaram a união por meio de 30 edições do programa. A celebração deste ano se destaca pelo forte caráter inclusivo. Entre os inscritos estão 3 casais homoafetivos, 4 pessoas com deficiência, 1 mãe atípica, 2 gestantes e 1 idoso. O casamento coletivo funciona como uma engrenagem parceira. Enquanto o Poder Judiciário, por meio dos cartórios de registro civil, viabiliza toda a documentação de forma gratuita, a Prefeitura e a comunidade local organizam a cerimônia.
1: 4h32, intervalo, voltamos em seguida.
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6: Jones Valdir da Silva Oliveira, 4h30 já estou acordado, lá no Cantagalo escutando. 41 anos, desde que eu estou a Porto Alegre, eu vim do interior. Eu e meu filho aprendeu comigo, está com 35 anos. 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A gaúcha é a minha voz.
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0: Só clássicos pra você, Sweet Home Alabama, Lynyrd Skynyrd, pra você na nossa trilha sonora, pra receber ele, Raí Quadros, nosso colega da RBS TV, que ainda não congelou. Bom dia, Raí.
1: Bom dia, Drago, bom dia aos amigos da Rádio Gaúcha. Ainda não, até porque hoje tá assim, mas só um pouquinho,
0: dizer que tá calor hoje, né? Não, tá frio, né, tia?
1: Mas bem pouquinho, quase nada melhor do que ontem.
0: Ah, bom.
1: Em relação ao frio. Tá um pouquinho menos frio, viu? Um pouquinho menos frio nas ruas de Porto Alegre. Não. Não tô de manga curta ainda, não tô de bermuda. Tá? Não tomei banho no Guaíba, nem nada disso, viu? Não tá pra isso ainda. Mas assim, tá bem mais agradável. Por exemplo, ontem a gente tava aqui na região central de Porto Alegre. Tô aqui também, agora, na região central. E assim, dá pra andar na rua tranquilo, viu? Claro, bastante agasalhado. Tô com a mesma quantidade de roupa de ontem, tá? 3, 4 blusões aqui, manta, jaqueta. Mas ontem, mesmo assim, mesmo com toda essa roupa andando aqui pela rua, a gente sentia muito mais, Drago. Porque tinha um ventinho, a gente sempre sabe, né? Quando tem aquele vento, a temperatura acaba ficando mais baixa. Hoje não tem. Então, tá bem mais agradável, mesmo com esse frio. Ontem a gente teve recorde de frio, né? Aqui em Porto Alegre, exatamente, a mínima do ano, né? A estação do IMET marcando 3,9. Aí na Zona Sul, estação do Simagro marcando 2,3 graus. Então é aquele frio congelante mesmo, né?
0: E em termos de ocorrência, como é que nós estamos, Raí?
1: Olha, Drago, a madrugada em si tá tranquila até o momento, sem ocorrências de maior gravidade. A gente acompanha duas situações junto com Gustavo Gossen e com o Lucas de Oliveira. Situações as duas no Vale dos Sinos, em Sapucaia do Sul. Uma de ontem à noite, um homem de 28 anos que foi encontrado morto com lesões na cabeça lá no bairro Piranga. Esse crime aconteceu na noite de quarta-feira e aí a polícia, Drago, acredita que ele tenha sido apedrejado. Até o momento ninguém foi preso nesse caso, essa investigação continua lá com a segunda delegacia da Polícia Civil de Sapucaia do Sul, justamente para tentar colher mais itens, mais elementos, né, para entender de fato o que aconteceu com esse homem, que foi encontrado com diversos ferimentos. Aí a polícia acredita então que ele tenha sido apedrejado, agredido com algum objeto mais contundente, principal hipótese é que tenha sido com pedras, e agora se apura para identificar quem fez isso. Também lá em Sapucaia do Sul, essa ocorrência chegou a entrar no começo da madrugada. Um homem se entregou ao BOP depois de cerca de 4 horas de negociações lá em Sapucaia do Sul. De acordo com a Brigada Militar, ele estava em surto, fazia ameaças dentro de uma guarita na Praça General Freitas, área bem central ali da cidade. Para isso, olha, quem é lá de Sapucaia do Sul deve ter percebido aí durante a noite, começo da madrugada, que todos os acessos ali a essa região do centro foram fechados pela Brigada Militar, né? O caminhão do BOP, aquele blindado do BOP lá, teve por lá também para atender essa ocorrência, fazer a negociação, né? São os especialistas em fazer esse tipo de negociação para que esse homem se rendesse. E aí, por volta da meia-noite e meia, ele se rendeu. Segundo informações da Brigada Militar, ele estava armado, fazia ameaças, e aí conseguiu ser contido, se entregou, e agora a Polícia Civil lá está ouvindo ele para entender de fato o que aconteceu. A gente segue de olho nessa história também, Drago.
0: Ok, Raí. Raí, mais alguma ocorrência, algum recado?
1: De momento isso, Drago, vamos seguir por aqui, daqui a pouquinho vamos estar no Hora 1 para mostrar um pouquinho da rotina dos trabalhadores, né? A gente estava gravando ontem aquela matéria, a gente vai exibir hoje no Hora 1 também aqui da TV Globo, para mostrar um pouquinho da rotina dos trabalhadores nesse frio que faz aqui em Porto Alegre, o que muda, né? Como os trabalhadores se preparam, dão o seu jeito aí para enfrentar a nossa madrugada.
0: Valeu, Raí, um abraço, vamos acompanhar, tá bom? Um abração, meu amigo.
1: Valeu, forte abraço.
0: 4h40, estava dando uma olhada aqui sobre a questão do terremoto na Venezuela, que foi de magnitude de 7,5 a 7,2, né? Muitas mortes e algumas regiões nem foram contabilizadas ainda. E na escala Richter, acima de 7, a de 6 a 7 é considerado forte, tá? E acima de 7 é muito forte, a escala vai de 1 até 10. Mas 7,2 e 7,5 para um país que não tem estrutura, né, nem é preparado para receber esse tipo, né, de catástrofe, acaba sentindo muito mais, né? Então foi um terremoto de uma magnitude para a Venezuela muito intenso, muito forte. Por isso a previsão que esse número de mortes aumente consideravelmente nas próximas horas. Agora, 4h41, Monica, pode voltar com a nossa, nosso clássico aí que nós está tocando, porque é um grande sucesso na nossa trilha sonora de hoje, desta quinta-feira, hoje dia 25 de junho. Sabe que o ouvinte mandou uma coisa muito legal aqui, é justamente em relação ao que o Cléo falou na previsão do tempo, né? Eu adorei que ele falou aqui, né? Eu vou até rodar seguidinho aqui, eu combinar com o Murica para poder rodar o áudio desse ouvinte mais um pouquinho mais da nossa trilha.

0: 4h42. Ouvinte que mandou recado, mandou áudio pelo 996995218. Muito obrigado pela participação de vocês, tá bom? Não consigo rodar todos, é claro, mas sempre é bem-vindo com o nome, não está falando. Se tiver um serviço, melhor ainda. Mas tem um aqui que eu achei até engraçado. Vamos ver o que diz o nosso ouvinte aqui, ó. Ei, mandou um recado pro Cléo, hein? Vamos ver aqui, ó.
1: Bom dia, Marcelo, bom dia. Que apoio moral aqui, ó. O Cléo Kuhn deu agora, pra quem não gosta do inverno, do frio, né? Não, tá chegando já setembro ali, agosto, setembro ali, outubro ali, começa a esquentar. Meu Deus do céu, até lá, eu vou morrer tudo congelado então, né? Bom dia.
0: Bom dia, tia, bom
1: tô
0: dia.
1: Tô aqui passando por Realeza, Ampere aqui, Paraná.
0: Olha só, tia.
1: Tá, 2 graus aqui.
0: Meu Deus do céu.
1: O frio tá intenso, bom dia.
0: É, ó aqui, ó.
1: É o Marcos de Erechim.
0: Valeu, Marcos. Esse, pô, Cléo, tá logo ali outubro, né? Aqui, ó, julho, agosto, setembro, só 4 meses, ô, Monica. Tá logo ali outubro. Valeu, guri, um abração pra ti, obrigado pelo carinho. Brincadeira, é claro, nosso amigo Cléo Kuhn, né? O pessoal fica nessa ânsia, né? Ó, mais um recado aqui, muito legal aqui também, recado do nosso ouvinte, vamos conferir.
2: Fala, amigo Drago, tudo bem? Então, Fabrício que nos fala aqui. 3:07 da manhã na freeway, saindo desse frio, indo de carro direto para Porto Seguro, na Bahia. Tô indo fazer uma nova trajetória da minha vida. Então, fica um grande abraço ao amigo Drago aí. E a gaúcha vai comigo no coração.
0: Pô, que legal.
2: Tá bom, meu querido?
0: Tá bom, obrigado aí por confiar pra gente esse teu momento da tua vida, meu amigo. Muito obrigado mesmo, hein? Que dê tudo certo, que seja um momento muito especial para ti, tá certo? Agora 4h44, vamos com mais destaques da nossa reportagem. Você acompanha agora com o Matias Boni. Prazo para Alexandre de Moraes decidir sobre prorrogação de prisão domiciliar de Jair Bolsonaro termina nesta quinta-feira. É com você, Matias Boni.
3: Quando Alexandre de Moraes autorizou a transferência de Jair Bolsonaro para a prisão domiciliar em março, por questões de saúde, o ministro da STF fixou o prazo inicial de 90 dias de duração para a medida. Esse prazo termina justamente nesta quinta-feira. Ao fim do prazo, Moraes já previa uma reavaliação da condição de Bolsonaro para determinar se prorrogaria ou não seu período em prisão domiciliar. A defesa do ex-presidente alega que ele ainda tem complicações de saúde e já fez um pedido de ampliação do prazo, ainda sem resposta. Se aceitar o pedido de prorrogação, Moraes poderá definir a ampliação da prisão domiciliar com um prazo fixo ou por um período indeterminado, pendente de novas avaliações de saúde. Se o ministro não aceitar o pedido da defesa do ex-presidente, Bolsonaro deve voltar a cumprir sua pena na Papudinha, em Brasília.
0: Temperatura 6 graus. Vamos agora com Ayrton Lemos. Torcedores lotam Parque da Harmonia para acompanhar goleada do Brasil contra a Escócia. É com você, Ayrton.
4: A vitória da seleção brasileira por 3-0 sobre a Escócia foi acompanhada por um clima de confiança e festa na Arena 1, no Parque Harmonia, em Porto Alegre. O público chegou em cima da hora por conta do horário mais cedo da partida, mas poucos minutos antes do apito inicial, o espaço já estava tomado por torcedores, vestidos de verde e amarelo. O primeiro gol de Vini Júnior, logo aos 7 minutos, ajudou a mudar o clima entre quem acompanhava a partida. Depois dos 2 primeiros jogos, ainda havia uma desconfiança sobre o desempenho da equipe. Com a vantagem construída ainda no primeiro tempo, a torcida passou a demonstrar mais confiança na campanha brasileira e na possibilidade de enfrentar seleções mais fortes nas próximas fases da Copa. Entre os torcedores, a avaliação era de que o Brasil mostrou uma evolução em relação às partidas anteriores. Muitos destacaram a atuação de Vini Júnior e como símbolo desse crescimento e passaram também a acreditar em uma campanha mais consistente da seleção. Com a vitória praticamente encaminhada, a atenção do público se voltou para o banco de reservas ainda no segundo tempo. Aos 27 minutos da segunda etapa, quando o Neymar tirou o colete para iniciar o aquecimento, a Arena 1 vibrou como se o Brasil tivesse acabado de marcar o quarto gol. 3 minutos depois, o camisa 10 entrou em campo sob muitos aplausos e teve cada toque na bola acompanhado de incentivo dos torcedores. Apesar da festa pela entrada do atacante, nem todos compartilhavam da mesma expectativa sobre o papel de Neymar na sequência da Copa. Enquanto parte da torcida acredita que o camisa 10 ainda possa ser decisivo, outros entendem que o protagonismo da seleção hoje está nas mãos de Vini Júnior, principal destaque da vitória brasileira. Nem o frio intenso da noite afastou o público. Depois do apito final, muitos torcedores permaneceram no Parque Harmonia para curtir o show da dupla Marcos e Belucci, encerrando mais uma noite de Copa do Mundo em clima de festa e confiança para a sequência da campanha brasileira.
0: 4h48, e dando sequência às informações do esporte, nosso Giro da Copa com Marcos Bertoncello. Chega aí, Marcos.
5: Tudo bom, Drago? Muito bom dia a todos. Uma quarta-feira movimentada de Copa do Mundo e com destaque para a vitória da seleção brasileira, 3-0 para cima da Escócia em Miami, com 2 gols marcados por Vini Júnior e outro de Matheus Cunha. O Vini já é o vice-artilheiro da Copa com 4 gols marcados, um a menos em relação ao Messi, que lidera este ranking com 5 gols feitos. O Brasil passou na primeira colocação, também porque Marrocos só venceu o Haiti em Atlanta por 4-2, e aí no saldo o Brasil ficou à frente, mesmo tendo a mesma pontuação que os marroquinos, ambos com 7. Agora o Brasil volta a campo na próxima segunda-feira, na fase de 16avos de final, ainda sem um adversário definido, que vai sair nesta quinta-feira na definição do Grupo F da Copa. Às 8 horas tem Japão e Suécia em Dallas e no mesmo horário Tunísia e Holanda em Kansas City. Holanda, Japão ou Suécia vai aparecer no caminho do Brasil na próxima etapa do torneio. Também pelo Grupo B, nesta quarta-feira, tivemos a definição que a Suíça passou na primeira colocação, porque venceu o Canadá em Vancouver por 2-1, e os canadenses estão na segunda colocação, passaram como vice-líderes desta chave. A Bósnia venceu o Catar em Seattle por 3-1 e vai ser uma das melhores terceiras colocadas, ainda está viva na Copa do Mundo. E para fechar no Grupo A, a África do Sul, classificação histórica, fez 1-0 na Coreia do Sul em Monterrey e conseguiu avançar de fase. O México, que já estava classificado, manteve o 100% de aproveitamento. 3 jogos, 3 vitórias, goleou a República Tcheca na Cidade do México e também avançou com 9 pontos. Nessa quinta-feira, já falei do Grupo F, grupo que a seleção brasileira fica de olho para conhecer seu adversário, mas teremos o fechamento de outras 2 chaves. O Grupo E, às 5 horas, tem Equador e Alemanha em Nova Jersey. Os alemães já estão classificados, o Equador tenta uma classificação, e no mesmo horário tem Curaçao e Costa do Marfim na Filadélfia. No grupo D, às 11 horas da noite, Paraguai e Austrália se enfrentam em São Francisco e um deles será o segundo colocado, ou seja, a vaga direta, e o outro vai tentar ser um dos melhores terceiros colocados. No outro jogo deste grupo, os Estados Unidos, já classificados, enfrentam a já eliminada Turquia, jogo em Los Angeles. Tá bom, Drago? Uma ótima quinta-feira e um bom dia a todos. Destaques com Marcos Bertoncello.
0: Muito obrigado, Marcos Bertoncello, com o nosso Giro da Copa. E vem chegando aí a nossa parceria com a nossa agenda cultural. Jacques Machado, Denise Cruz, edição de Vicente Nolasco, a agenda desta quinta-feira.
6: Oi, Drago. Bom dia aos nossos ouvintes. Nós estamos chegando com a nossa agenda cultural.

0: Depois do grande sucesso das duas últimas apresentações por aqui, o Queen Celebration retorna a Porto Alegre. O tributo, que é capitaneado pelo vocalista André Abreu, já realizou diversos shows tanto no Brasil como no exterior.
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0: 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O show será no Araújo Viana no dia 3 de julho. Acompanhado por uma orquestra, o projeto vai mostrar ao público o espetáculo Greatest Hits Tour e será às 9 da noite com ingressos pelo Simpla a partir de R$ 90.
2: Meu nome é Bernardo de Souza, eu sou curador da exposição Stromboli, em cartaz na Galeria Bolsa de Arte de Porto Alegre. Esta mostra toma o vulcão como metáfora para o corpo, um organismo em permanente metamorfose, em constante transformação, com seus sucessivos abalos emocionais, suas explosões de desejo, ira e paixão, que dão compasso a mudanças que se processam tanto no âmbito físico quanto no psíquico. Como alegoria a um mundo em descontrole, essa mostra reúne artistas de um amplo arco geográfico e geracional para especular sobre as transformações sofridas pelo corpo, tanto na vida quanto na arte, seja ele humano, não humano ou mais que humano. A mostra segue em cartaz até o dia 16 de agosto de 2026, na Rua Visconde do Rio Branco. A galeria funciona de segundas às sextas, das 10 às 19 horas e sábado, das 11 às 16. Espero vocês lá.
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5: Com edição de Vicente Nolasco, falamos Denise Cruz e eu, Jax Machado.

0: 4h57, África, Toto, para você aqui na nossa trilha sonora. Vamos à nossa central de jornalismo com as últimas informações. Gustavo Gossen.
1: Drago, a gente chama atenção para aquele caso, né, que muita gente repercutiu nas redes sociais, estava compartilhando, de um homem surto lá em Sapucaí do Sul. Inclusive, as informações que rodaram de que ele estava fazendo, inclusive, reféns. Uhum. A brigada militar confirmou que não houve reféns e, por volta da meia-noite e meia, ele se entregou. Um guarda municipal, inclusive, lá de Sapucaí do Sul, recebendo atendimento médico. A gente aguarda aí outras atualizações para saber, né, sobre ele. No caso, ele estava armado, de fato, mas não cometeu nenhum crime e não houve feridos. Nem tanto pessoas que estavam pela Praça General Freitas, que foi totalmente isolada por conta dessa ocorrência, como também nenhum policial que estava nessa negociação e também não se feriu, não cometeu nenhum atentado contra si próprio. Então, essa ocorrência foi encerrada por volta da meia-noite e meia. Sei que muita gente vai acordar por agora, né, Drago? Vai ver essas postagens nas redes sociais, o pessoal compartilhou muito ainda na noite, mas já foi encerrada essa ocorrência. Não mais nenhuma outra situação confirmada aqui na nossa ronda. Até a gente está verificando umas situações aqui, mas nada confirmado ainda.
0: Tá certo, Gosto. Muito obrigado. Um abraço.
1: Abraço, uma boa quinta.
0: 4h58, obrigado pela participação de todos vocês. Tem muita gente por aqui mandando recado. Porta do freezer continua aberta, Drago. O amor tá com aqui. É, exatamente, hein? Pessoal com a gente aqui falando do frio. Muitas regiões, né, com temperaturas negativas. O frio vai, durante essa semana, final de semana, dar uma aquecida. Não muito, é claro. Mas tem previsão de instabilidade chegando no domingo, né? Bom dia, Drago, na escuta do seu programa Souza, de Volta Redonda, Rio de Janeiro. Muitas informações, parabéns pelo programa, toda a sintonia. Obrigado, meu amigo, muito obrigado mesmo. Pessoal mandando foto do cafezinho, coisa boa no cafezinho, né? Acordar, fazer aquele cafezinho com leite bem quentinho, aquele pretinho também. A gente está tomando aqui fogão a lenha, ah, coisa boa aqui, hein? Buenas, Drago, tomando um chimas. O Elias está aqui com a gente, né, no fogãozinho a lenha, com água quente ali, tomando um chimarrão para aquecer o coração e ligado aqui na nossa programação. Obrigado mesmo, hein? Vem chegando aí notícia na hora certa, depois intervalo, Gaúcha. Hoje nós voltamos dentro do nosso espaço Momento Quinta Série. Obrigado, Murica, Rubens e o Eric também, né, o Gustavo Gossen, o Lucas Oliveira também, o Raí Quadros, nossa equipe, Cleo Kuhn, e você acompanha nas madrugadas. Voltamos logo mais. Tchau, bom dia.

0: 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Presidente interina da Venezuela, Delcy Rodrigues, confirma 32 mortes e 700 feridos após terremotos atingirem o país. Homem de 83 anos morre em incêndio em Rio Grande, no sul do estado. Força-tarefa apreende mais de 1,5 tonelada de carne e outras mercadorias irregulares em Jaquirana, na Serra. Céu sem nuvens em Porto Alegre, temperatura agora de 6 graus. O frio intenso segue sem dar trégua nesta quinta-feira no Rio Grande do Sul. O sol aparece entre nuvens, na capital mínima de 5, máxima de 15 graus. 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
0: Trânsito fluindo normalmente na capital e também nas rodovias da região metropolitana, sem acidentes reportados.
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0: O Ministério da Educação divulgou ontem o resultado do Sisu Mais 2026. O programa é uma etapa complementar do Sistema de Seleção Unificada e foi criado para preencher vagas remanescentes do processo seletivo. De acordo com o MEC, 99,5% das 9.436 oportunidades ofertadas foram ocupadas já na chamada regular. Os resultados estão disponíveis no Portal Único de Acesso ao Ensino Superior. Os candidatos selecionados devem manifestar interesse na lista de espera até sexta-feira. Ao todo, foram oferecidos 532 cursos de graduação em 34 instituições públicas de ensino superior em todo o Brasil. Os jogos que vão definir o adversário do Brasil na próxima fase da Copa do Mundo ocorrem às 8 da noite. Pelo Grupo F, o Japão enfrenta a Suécia, enquanto a Tunísia encara a Holanda. O segundo colocado da chave será o adversário da seleção brasileira, que garantiu a liderança do Grupo C ao vencer ontem à noite a Escócia por 3-0, 2 gols de Vinícius Júnior e 1 de Matheus Cunha. Independentemente do adversário, a partida será na segunda-feira, às 14h, em Houston, nos Estados Unidos, pela fase de 16avos de final. 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Da redação, Gustavo Gossen.
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0: Olá, muito bom dia. 5 horas 7 minutos, tempo seco em Porto Alegre. Mais uma madrugada muito fria no Rio Grande do Sul. 7 graus na capital gaúcha, 2 na gaúcha Serra em Caxias do Sul, 9 na gaúcha Santa Maria, 5 gaúcha Zona Sul em Pelotas, 7 em Rio Grande, 2 graus na gaúcha Passo Fundo. Novamente temperaturas abaixo de zero em algumas cidades do Rio Grande do Sul. Gaúcha hoje chegando, muito obrigado pela companhia de todos. Uma ótima quinta-feira, hoje dia 25 de junho de 2026. 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A gente vai ao longo do programa trazer mais informações sobre os terremotos na Venezuela. Pela última atualização, são 32 mortos, mais de 700 feridos. Tremores que foram sentidos, inclusive, em cidades do norte do Brasil. Até por precaução, algumas pessoas precisaram sair de casa durante a noite passada, mas, claro, sem destruição, sem mortes no território brasileiro. Os estragos maiores e as mortes, as perdas de vida concentradas na Venezuela. A gente vai falar sobre esse assunto ao longo do programa. Um país que já enfrenta uma crise bastante grande, inclusive temos uma comunidade venezuelana expressiva no território brasileiro que fugiu da crise econômica, política do país. Nós vamos, é claro, também falar da seleção brasileira que venceu, convenceu e agora já está na próxima fase da Copa. Hoje à noite, a partir das 8 horas, entre Suécia e Japão, vai sair o adversário da seleção brasileira no jogo da próxima segunda-feira, 2 horas da tarde, pelo horário de Brasília. Thiago Bittencourt, bom dia.
1: Bom dia, Stout, bom dia aos ouvintes do Gaúcha hoje. Frio ontem, mas o jogo bom, viu? Gostei da seleção brasileira, talvez não, com certeza a melhor atuação da seleção nessa Copa, desses 3 jogos. Fez 3, poderia ter feito 4, 5, sem nenhum problema. Voltou o Neymar, deu aquele ânimo. Ainda dá pra ver, né, Stout? Tá fora do ritmo, ainda não é aquele Neymar, mas já entrou, participou dos jogos. E o destaque pro Vini Júnior, se a gente cobrava, né, aqueles... Os protagonistas estavam participando, estava Messi, Cristiano Ronaldo, Haaland, Mbappé. Agora o Vini Júnior entrou nessa prateleira também.
0: A régua está muito alta, porque o Mbappé faz 2 por jogo, o Messi faz 3 num, 2 no outro. Agora o Vini fez gol em todos os jogos, ontem fez 2 gols.
1: Já tinha feito 2.
0: Ele tinha feito gol na estreia, um gol contra o Haiti. O Matheus Cunha fez 2 contra o Haiti, ontem voltou a marcar. E se fosse uma média de 1 gol por jogo, já seria uma ótima média. Eu repito, né, a régua está alta e daí a gente faz outras comparações. Mas olhando para outras Copas, o desempenho do Vini Júnior como artilheiro está para lá de bom.
1: Os jogos de hoje vão definir o adversário do Brasil. Eu tava vendo aqui, eu sei, tá? Mas ainda pode ser a Holanda, né?
0: Pode. Só que muito raro. A Holanda pega a Tunísia.
1: Tunísia.
0: Que é o saco de pancadas do grupo.
1: Então, assim, a tendência é óbvia. A Holanda ganha, fica em primeiro no grupo. E aí, entre Japão e Suécia, se define o adversário do Brasil. E tem um confronto que já tá definido. E é um confronto até surpreendente, né, Stout? Porque se esperava que a Coreia do Sul, com um pouquinho mais de tradição, participando de várias Copas, fosse classificar em segundo. Acabou perdendo ontem para a África do Sul por 1-0. E aí um confronto do 16avos de final já está definido, que é África do Sul e Canadá. Domingo, 4 da tarde, tem África do Sul e Canadá. O Canadá que acabou perdendo, né, para a Suíça por 2-1. E aí vai pegar a África do Sul na próxima fase. A Suíça passou em primeiro e aí fica ainda a definir.
0: No grupo B, então, Suíça primeiro, Canadá em segundo. No grupo A, O México confirmando o favoritismo, jogando em casa, em primeiro. África do Sul em segundo. No grupo do Brasil, que é o C, Brasil em primeiro, Marrocos em segundo. E daí, claro, os terceiros a gente vai precisar a sequência das próximas partidas para definir os oito que avançam como melhores terceiros colocados.
1: É, o México que ontem fez 3-0 na República Tcheca manteve o 100% de aproveitamento. Tem um ranking aqui, tá? Ainda é provisório, dos terceiros colocados. Aí tem Bósnia, Suécia, nesse momento.
0: A Bósnia tem 4 pontos, certamente vai estar entre os 8.
1: Aí depois vem Suécia, Croácia, Coreia, Argélia, Paraguai, Escócia e Cabo Verde. Mas tem muito jogo ainda para acontecer.
0: Os que têm 3 pontos, alguns com 3 pontos vão avançar, mas daí vai depender do saldo.
1: É, nesse ranking, que ainda é claro, é muito preliminar, Cabo Verde, o 8º, tem 2.
0: Só que não jogou a terceira não partida ainda. Tem vários que não jogaram a terceira partida.
1: Desculpa, isso aqui é o número de partidas, tá? É pontos,
0: é
1: tá
0: dois
1: certo.
0: Pontos também, isso tem aí. Dois jogos e dois empates.
1: Isso aí.
0: Com
1: isso
0: dois
1: aí.
0: Pontos, dificilmente vai passar. Né? Vai ter, porque ainda tem mais jogos, então esses terceiros vão somar pontos também. Com 4 pontos, com certeza vai avançar. Com 3 pontos, vai depender do saldo, porque vai ter time passando com 3 pontos.
1: Isso. Hoje, tá, Stauch, tu falaste, tem às 5 da tarde as definições do grupo E, Curaçao e Costa do Marfim, Equador e Alemanha, e às 8 da noite a definição do grupo F, que é o grupo que vai definir o adversário do Brasil, Tunísia e Holanda às 8, Japão e Suécia, e às 11 horas da noite aí a definição do grupo D, tem Turquia e Estados Unidos, Paraguai e Austrália, os jogos para definir esse grupo D, que nesse momento tem os Estados Unidos como líder, né? Tava vendo aqui.
0: Estados Unidos venceram as duas partidas.
1: Isso, Estados Unidos venceram as duas partidas, tem 6 pontos e está classificado, né? Depois agora Austrália e Paraguai é que vão definir quem vai ser o segundo colocado desse grupo aí.
0: Os nossos ouvintes já estão também nos acompanhando em imagens no YouTube da Gaúcha. Tem Enei Fontoura ali já comentando, Miro, o Alisson, Andréa Lopes, Elaine Marisa, Altair Castilhos, Cássio Colorado, Patrick, Francisco, deixa eu ver quem mais, o Gustavo, Cássius Dimitrios, Vinícius, Cláudio Chiminazzo.
1: E falando, sabe do que, ô Estaltinho?
0: Daiane, Paulo Jesus, são os ouvintes que já estão lá dando bom dia.
1: É, no nosso YouTube da Gaúcha, o pessoal pode se inscrever lá, dar o like, se ativa a notificação e a gente busca algumas mensagens por lá também. É muita mensagem do frio, viu? Muita gente falando do frio. O dia tá muito semelhante ao de ontem e aí tá frio. Tô recebendo também mensagens no nosso WhatsApp, 996995218. Nosso ouvinte Arona, querendo saber quantos jogos até ser campeão. São 8, né?
0: 8 jogos.
1: Já passaram 3 e aí até ser campeão são mais 5. 16 avos de final, 8ª, quarta, semi e aí a grande final dia 19 de julho.
0: Cléo Kuhn, bom dia.
2: Opa, bom dia ao Thiago, bom dia aos ouvintes e claro, bom dia para o pessoal que gosta do frio, que está com tudo e não está prosa, né, Tia, nestes últimos dias e vai continuar ainda mais alguns dias com temperaturas baixas por aqui até chegar a chuva e aí a gente acaba trocando 6 por meia dúzia, porque vamos trocar o frio pela chuva, ou seja, vai continuar ruim aqui no estado para quem gosta do calor, porque por enquanto não tem nada de aquecimento previsto aqui para o estado, Leandro, e as temperaturas negativas, elas estão aí pelo interior do estado, hoje, é claro, em quantidade menor, mas a gente ainda vai ter temperaturas e está tendo aqui no interior gaúcho, e isto é uma boa notícia, porque sempre que faz um inverno um pouquinho mais forte, é uma situação que deixa a agricultura um pouco mais tranquila, porque a terra precisa, aqui no sul, de um pouco de frio para matar alguns bichinhos para depois a plantação nascer um pouco mais tranquila, Leandro.
0: Qual é a mínima até agora, Cléo?
2: Menos 2,3. Deixa eu ver aqui.
0: Getúlio Vargas?
2: É porque tá separado. Hoje eles não conseguiram juntar, tem menos 2,3 de temperatura mínima lá no Alto Uruguai. Entendeu? E tem temperatura de 2,2 ou 2,3 também por aí. Aqui na parte da Serra Gaúcha, 2,2 negativo na estação do IMET em Ausentes. E 1,9 depois em Vacaria. E a gente me chama a atenção que, de novo, Nonoai com menos 0,5. Está muito gelado esse norte do estado, porque está em cima de Santa Catarina hoje. a massa de ar mais fria. Por isso, o frio bem mais intenso em Santa Catarina e Paraná e norte do Rio Grande do Sul do que na fronteira com o Uruguai e, impropriamente, no Uruguai e na Argentina. E a tendência é que amanhã que esse sistema vai enfraquecer e ir para o oceano, dar uma aquecidinha à tarde, um sábado com temperatura menos frio, vamos dizer assim, porque não dá para dizer que é calor, e depois domingo continua marcando chuva, e uma chuva que não é tão fraca assim, uma boa chuva domingo. Então o pessoal que tem que fazer alguma coisa, faz até sábado, porque domingo teremos chuva aqui no estado e aqui na capital também, né?
0: Na central de produção, Giovana Dullius, bom dia.
3: Muito bom dia, Stout. Bom dia a todos. Hoje eu vim um pouco mais preparada para o frio. Ontem eu vim um pouco despreparada, tá? Hoje eu já vim com meia calça de lã, trouxe um casaco no estilo cobertinha, então tá um pouco melhor aqui na sala da produção hoje.
0: Um aviso para os nossos ouvintes que estão na transmissão em imagens no YouTube. Estamos com um probleminha técnico, mas é só para o YouTube da Gaúcha. Então, a nossa equipe técnica já está averiguando, mas no FM o som está normal. Na redação integrada de GZH, Gustavo Gossen, bom dia.
4: Bom dia, Stout. Bom dia a todos os amigos do Gaúcha hoje. Já postos aqui para mais um programa.
0: Lucas de Oliveira, bom dia.
5: Bom dia, Stout, Thiago e a todos os nossos ouvintes aqui acompanhando também essas mínimas negativas pelo estado.
0: Na nossa equipe técnica, na mesa conosco aqui o Murica Matos, na central Rubens Silva, nas imagens Maria Clara Centeno e Maurício Pilatti, 5 e 19, Porto Alegre com 7 graus na área central.
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0: Terremotos atingem a Venezuela e deixam 32 mortos e mais de 700 feridos. Gustavo Gossen.
4: Essa é a última atualização de vítimas, embora haja uma projeção de um número superior, porque de acordo com o Serviço Geológico dos Estados Unidos, foram dois terremotos de magnitude 7,2 e 7,5. O epicentro foi registrado próximo à cidade de El Guayabo, a cerca de 170 quilômetros de Caracas. Um hotel, por exemplo, um hotel de 8 andares desabou em La Guaira, no litoral venezuelano. O aeroporto internacional Simón Bolívar, principal terminal aéreo do país, permanece fechado devido a danos na estrutura. O presidente Lula informou que determinou ao Ministério das Relações Exteriores a avaliação das medidas de assistência que podem ser enviadas

0: envolvendo o Banco Master e a possível concessão de vantagens indevidas em troca de atuação política. Jacques Wagner anunciou que deixa a liderança do governo no Senado para se dedicar à própria defesa. Nas redes sociais, o senador afirmou que a sua prioridade agora é provar a inocência. Ele nega qualquer envolvimento em irregularidades.
1: Prazo para Alexandre de Moraes decidir sobre prorrogação da prisão domiciliar de Jair Bolsonaro termina hoje. Matias Boni.
2: Quando Alexandre de Moraes autorizou a transferência de Jair Bolsonaro para a prisão domiciliar em março, por questões de saúde, o ministro do STF fixou o prazo inicial de 90 dias de duração para a medida. Esse prazo termina justamente nesta quinta-feira. Ao fim do prazo, Moraes já previa uma reavaliação da condição de Bolsonaro para determinar se prorrogaria ou não seu período em prisão domiciliar. A defesa do ex-presidente alega que ele ainda tem complicações de saúde e já fez um pedido de ampliação do prazo, ainda sem resposta. Se aceitar o pedido de prorrogação, Moraes poderá definir a ampliação da prisão domiciliar com um prazo fixo ou por um período indeterminado, pendente de novas avaliações de saúde. Se o ministro não aceitar o pedido da defesa do ex-presidente, Bolsonaro deve voltar a cumprir sua pena na Papudinha, em Brasília.
1: Rio Grande do Sul volta a registrar temperaturas negativas, segunda madrugada consecutiva. Lucas de Oliveira.
3: Ao menos 8 municípios gaúchos registraram temperaturas abaixo de zero até as 5 horas desta madrugada. A menor marca até o momento foi em São José dos Ausentes, na Serra, onde os termômetros indicaram 2 graus e 2 décimos negativos. Em Vacaria, também na Serra, menos 1 grau e 9 décimos. Já Caxias do Sul e São Francisco de Paula registraram 7 décimos abaixo de zero. Em Flores da Cunha, termômetros na casa de menos 2 décimos. Na região norte, Nonoá e Pinhal da Serra chegaram a 5 décimos negativos e Soledade registrou 2 décimos abaixo de zero.
1: Cleocum, como fica o tempo no interior do estado hoje?
4: Olha, Leandro, fica sem chuva, mas ao contrário de ontem, que a gente teve um bom domínio do sol pelo interior, teve um pouco mais de nuvens aqui em Porto Alegre, em todo o sul e aqui no leste do estado também, ali na metade da manhã até o início da tarde estava bem nublado, depois abriu. Hoje a gente tem muitas nuvens dominando a metade sul, a área da campanha, o oeste. É uma camada fina de nuvens que tem por ali, que inclusive sustentou as temperaturas na faixa de 2, 3, 4 graus. Não caiu mais justamente por esse efeito estufa da metade sul do estado. E essas nuvens vão se espalhar, mesclar com o sol, mas não tem nenhuma expectativa de que a gente tenha a ocorrência de alguma instabilidade. É só nebulosidade mais fina que a de ontem. Ontem estava um pouco mais espesso, principalmente em cima do litoral sul. Agora a expectativa é mais tranquila. A metade norte, onde o frio está maior e tem essa influência da massa de ar frio que eu salientei ontem, que pegava ali o Paraguai e o norte da Argentina, ela está sobre o Paraná e Santa Catarina, principalmente em cima de Santa Catarina. E amanhã que ela vai se deslocar para o oceano e aí vai enfraquecer. Por isso, amanhã à tarde sobe um pouquinho mais a temperatura em todo o estado do Rio Grande do Sul. Santa Catarina também deve diminuir a intensidade do frio na sexta-feira. Sábado, esse sistema seco e frio fica sobre o oceano. Entra um pouco mais de ar aquecido, mas a gente não chega a sentir calor. E sábado tem chuva, final da tarde e à noite no oeste do estado. E a tendência segue sendo de chuva. É domingo, é muito rapidamente, entra esse ar quente com muita umidade no final do sábado e já traz chuva para domingo de madrugada em grande parte do estado. Chove domingo pela manhã em todo o Rio Grande do Sul, domingo à tarde. E essa chuva, ela vem mais para domingo, vai embora na segunda e tem alguns prognósticos colocando que ela volta na terça e fica no meio da semana que vem. Vamos aguardar, porque isso não está sendo colocado, pelo menos por enquanto, em todos os simuladores. Mas vamos ficar atentos aí ao frio, que ainda segue para amanhã, embora com menos intensidade, mas o casaco é o mesmo. E a expectativa, então, é assim, no final de semana, aquecendo um pouquinho no sábado e tendo uma chuva boa no domingo em todo o nosso estado, Leandro.
1: 5 horas 25 minutos, 7 graus a temperatura na área central de Porto Alegre. Homem é encontrado morto em Sapucaia do Sul, Júlio Osório.
5: O crime aconteceu na noite de ontem. A vítima ainda não teve a identidade revelada.

0: mas segundo a polícia, se trata de um jovem de 28 anos. Ele foi encontrado morto no bairro Ipiranga, com lesões aparentes na região da cabeça. As autoridades acreditam que os ferimentos tenham sido causados por um objeto contundente. Preliminarmente, se analisa a hipótese de um apedrejamento. A perícia também esteve no local e recolheu pistas que podem ajudar a elucidar elementos do crime, como a motivação e a autoria. Até o momento, ninguém foi preso. A investigação segue na 2ª Delegacia de Polícia de Sapucaia do Sul.
1: Idoso morre em incêndio em Rio Grande. Tiago Bittencourt.
2: Um homem de 83 anos morreu em um incêndio nesta quarta-feira em Rio Grande, no sul do estado. As chamas atingiram uma casa do bairro Centro por volta das 6 horas da tarde, segundo o Corpo de Bombeiros. Durante o combate às chamas, o corpo do idoso foi localizado. Ainda não se sabe o que causou o fogo. A identidade da vítima não foi informada, a perícia foi acionada e a Polícia Civil, também acionada, passa a investigar o caso.
1: Força Tarefa apreende mais de 1,5 tonelada de carne e outras mercadorias irregulares em Jaquirana, na Serra Gaúcha. Renata Oliveira.
3: A ação do Ministério Público do Estado ocorreu ontem no supermercado Santos e no Mercado Popular. Segundo os fiscais, foram encontrados produtos vencidos, sem comprovação de procedência e armazenados em temperatura inadequada. Também havia itens com inspeção municipal de Santa Catarina, cuja venda não é permitida no Rio Grande do Sul. Os estabelecimentos não foram interditados. O supermercado Santos informou a reportagem que colaborou com a fiscalização e que vai corrigir os apontamentos. Já o Mercado Popular ainda não respondeu. O espaço segue aberto.
1: Cleocum e o tempo na região metropolitana?
4: Olha, bastante seco. Um pouquinho mais de nuvens perto do meio-dia, mas não se assustem. À tarde também, mas depois vai embora, como aconteceu ontem. No final do dia será bem mais aberto, para permitir uma perda de calor durante o período da próxima noite e a gente continuar com as temperaturas baixas amanhã. Claro, não vai ser tão baixa quanto hoje no termômetro, mas a sensação de frio para começar a sexta-feira é bastante grande, porque ainda durante o período da noite e madrugada, o ar frio ainda está influenciando bastante esse nordeste e leste do Rio Grande do Sul. Depois, à tarde, quando ele vai para o oceano, é que ele deixa de influenciar. E aí a gente já começa a receber alguma coisa de ar quente, porque a gente não tem, assim, vácuo, né? Na hora que sai um tipo de massa de ar, que é lá que entra, e seguidinha já muda o comportamento do tempo. Então, assim como muda rápido do calor para o frio, muda rápido também, no contrário, aqui na capital e região metropolitana. Sábado de tempo muito bom, talvez até 22 graus, e fiquem atentos com relação ao domingo. Tem chuva e é uma chuva de intensidade moderada em Porto Alegre e toda a região. E na semana que vem, um pouco de chuva e frio, principalmente na primeira metade da semana, Leandro.
1: Brasil vence a Escócia por 3-0, passa em primeiro no grupo. E agora espera o adversário hoje à noite, Marcos Bertoncello.
5: E após a vitória da seleção brasileira sobre a Escócia por 3-0 e classificação em primeiro no grupo C da Copa do Mundo, o Brasil agora fica de olho no seu adversário na próxima fase, já marcada para segunda-feira às 2 horas da tarde, horário de Brasília, em Houston, nos Estados Unidos. Hoje às 8 horas da noite, Japão e Suécia se enfrentam em Dallas. E no mesmo horário tem Tunísia e Holanda em Kansas City. Holanda, Japão ou Suécia será o adversário da seleção brasileira.
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0: quinta-feira de música brasileira e para fechar a última quinta de junho, as tradicionais canções juninas que animam as festas em todo o Brasil.
1: O jogo foi ontem, né? Como ontem era dia de rock, tinha jogo da seleção brasileira, a gente acabou fazendo uma trilha sonora voltada pro rock. Mas hoje é dia de música brasileira, e aí eu sei que no final de semana tem muita festa junina. Vai ter muita festa junina em escola, em comunidade, em associações. E aí quem não tem playlist, vai ouvindo o programa, tem uma sugestão,
0: Dá pra botar essa playlist selecionada por ti na festinha da escola.
1: Isso aí. Dá pra colocar sim, vai ter de tudo pro pessoal lembrar de festa junina, de festa de São João, na trilha sonora de música brasileira dessa quinta-feira.
0: Abrindo com Dominguinhos.

0: que não tá muito bom é o frio, viu? O relato dos ouvintes é de que parece que tá mais frio que ontem. A Luciane Marquísio, ela é lá de Viamão, ela disse, olha, 5 graus aqui nos termômetros de rua em Viamão, tá gelado, tenho a impressão que tá mais frio que ontem, disse a Luciane Marquísio, nosso ouvinte, faz sempre o trajeto Viamão-Porto Alegre nos escutando. Charqueadas gelada, diz a Diane, 6 graus em Venâncio Aires, diz a Josi, o Noeli Premaor tá lá em Bento Gonçalves, 2 graus, céu nublado. Muito frio em Sapucaia do Sul, diz o Iraçu Menezes, e frio no bairro Santana, aqui em Porto Alegre, também relatando a Cláudia Chiminazzo, que gostou do jogo do Brasil ontem, vitória sobre a Escócia por 3-0. O Valmor Tacon já mandou a piadinha pro momento quinta série. Quem quiser, pode mandar também, 996995218.
1: 7 graus na área central de Porto Alegre, 2 na Gaúcha Serra em Caxias, 9 Gaúcha Santa Maria, 5 Pelotas, 7 Rio Grande na Gaúcha Zona Sul e 2 graus na Gaúcha Passo Fundo. Aliás, perto de Passo Fundo, a temperatura mais baixa na última atualização, 2 graus e 3 décimos abaixo de zero em Getúlio Vargas. 2 e 13 de Getúlio Vargas de mínima na última atualização do sistema Cimagro do governo do estado. Na rede do Inmet, qual é a mínima, Cleo?
2: Menos 2,2. É que quando tu falou, eu não me lembrava de onde era, mas ela é sempre ali, né, é uma faculdade que tem lá. Isso, em Getúlio Vargas.
1: Uhum, fica aí, Getúlio Vargas é um município que fica entre Passo Fundo e Erechim.
2: Exatamente, é. Por isso que Passo Fundo tá frio também, né? A gente tem Erechim também, é. Não adianta. Nonoai está com temperatura negativa também, um pouquinho mais distante, mas é ali na mesma região. Tem que se agasalhar, não adianta. Hoje é dia de botar casaco. Viu?
1: Vamos para as ruas. Quem tem acompanhado aí o plantão da madrugada, circulou pela cidade, não sei se está na rua agora. Raí Quadros, bom dia.
3: Bom dia, Stout, Cléo, bom dia aos amigos da Rádio Gaúcha. Estamos aqui na Avenida Mauá, em Porto Alegre, em direção ao Parque da Redenção agora. Bastante frio mesmo, hein? Bastante frio aqui na capital. Sentindo na pele, Stout, Cléo, não tá igual ontem, tá? Porque ontem eu tava com a mesma quantidade de roupa e olha, passava um vento que deixava a sensação térmica ainda mais baixa. Claro, ontem nós tivemos temperatura histórica aí do ano, a menor temperatura histórica do ano em Porto Alegre. Hoje está um pouquinho mais agradável. A gente está deslocando agora, Stout, para verificar uma ocorrência que a EPTC, a Brigada Militar, atende em um acidente na Avenida João Pessoa, próximo à rua Olavo Bilac, em direção ao bairro, um acidente entre dois veículos, tá? Princípio, informação da EPTC é que há feridos nessa ocorrência, a gente está deslocando para lá e atualiza logo mais aqui as informações sobre esse caso aqui no, na Rádio Gaúcha e também logo mais no Bom Dia Rio Grande. Não há bloqueio no trânsito por lá, então o motorista que vai passar na região não vai enfrentar problemas, assim como nas principais avenidas de Porto Alegre e ruas da capital nesse momento. Na madrugada, Stout, a gente também está acompanhando algumas outras situações. Uma delas é um caso que começou ontem à noite, mas que avançou durante a madrugada. Um homem em surto estava dentro de uma guarita na área central de Sapucaia do Sul, fazia ameaças. De acordo com a Brigada Militar, ele estava armado. Depois de quase 4 horas de negociações com o BOPE, acabou se rendendo lá, né? Se entregou aos policiais ali para conversar e entender de fato o que estava acontecendo. Isso chamou bastante atenção, por isso que a gente trata os moradores ali da cidade, porque boa parte do centro de Sapucaia do Sul ficou bloqueada pela polícia, não era possível acessar desde por volta de 9 horas da noite para o atendimento dessa ocorrência. Quando esse homem se entregou aos policiais, já passava da meia-noite, mas já está tudo liberado por lá também, ninguém ficou ferido. Ainda em Sapucaia do Sul, uma outra ocorrência de ontem, é um homem de 28 anos que foi encontrado morto com lesões na cabeça no bairro Ipiranga. O crime aconteceu na noite de quarta-feira e a polícia acredita que ele tenha sido apedrejado. Até o momento ninguém foi preso em relação a esse caso. Agora a polícia, segundo a delegacia de polícia lá de Sapucaia do Sul, segue investigando para tentar entender, né, de fato o que aconteceu, quem foi o autor desse crime por lá, Stout.
1: Valeu, obrigado, Rai, abraço.
3: Obrigado, Stout, um abraço.
1: Gostem, o que mais destacaram da madrugada?
4: Stout, só acrescento dessa questão lá de Sapucaí do Sul que o Ray trouxe, até porque muito se falou em rede social desde a noite passada. O pessoal compartilhou bastante de que esse homem em surto lá, ele, em Sapucaí do Sul, ele estava fazendo reféns. Mas não, a Brigada Militar confirmou que ele estava sozinho. Era um guarda municipal de Sapucaí do Sul. Então, a área toda foi isolada lá na Praça General Freitas. E como o Ray disse, por volta da meia-noite e meia, já ficou, ele se entregou aos policiais e foi encaminhado para atendimento médico. A gente espera que fique tudo bem. Não houve feridos, muito menos ele, né? Então ficou tudo encerrada essa ocorrência por lá. E o incêndio em Rio Grande, que foi algo mais grave que a gente teve, infelizmente a morte de um homem de 83 anos, conforme trouxemos no Top 10 agora há pouco. A gente está buscando a identidade desse senhor. Foi uma casa que pegou fogo na rua 24 de maio, na área central de Rio Grande. A identidade dele ainda não foi confirmada, mas um homem de 83 anos, causas desse incêndio sendo investigadas. Agora a gente está verificando um outro incêndio em uma residência lá no bairro Cristal, em Vacaria. Estamos em contato com os bombeiros de lá, na expectativa de que não tenha sido nada de mais grave.
1: E em destaque no noticiário, os terremotos de magnitude 7,5, 7,2 na escala Richter são terremotos de grande intensidade que atingiram a Venezuela na noite passada. Foi mais ou menos no horário do jogo do Brasil que os terremotos ocorreram. Depois vieram réplicas de menor intensidade. À noite, lá, mesmo com a escuridão e sem energia em muitos locais atingidos, já revelou prédios destruídos completamente, outros edifícios grandes parcialmente destruídos. Com o início do dia, hoje nós teremos uma noção maior nas imagens do tamanho do estrago causado pelo terremoto. Ontem, um órgão oficial dos Estados Unidos que faz esse monitoramento dos terremotos no mundo fez uma projeção de milhares de mortos na Venezuela pela intensidade. O governo venezuelano confirmou até agora 32 mortes e mais de 700 feridos. O número de prédios destruídos parcial ou totalmente ainda é incerto. Se fala em algumas cidades em dezenas de prédios que desabaram. Os efeitos foram sentidos aqui no Brasil também. Já tem várias imagens circulando de lustres, por exemplo, em casas e apartamentos do norte do Brasil, balançando na noite passada, efeito do terremoto lá na Venezuela. Sem relatos até agora de queda de prédio, de feridos ou de mortos no Brasil, mas efeitos sentidos em cidades do norte, em estados como Amazonas, Pará, Amapá e Roraima, na noite passada. Inclusive, em alguns prédios, bombeiros foram chamados por precaução e temporariamente os moradores desceram, saíram dos edifícios para averiguação das condições em função dos tremores da noite passada.
2: Eles botaram o epicentro, se foi no sul ou no norte da Venezuela?
1: O epicentro na cidade de Montalbán, que fica a 168 quilômetros de Caracas.
2: Meu Deus, é pertinho!
1: E ocorreu numa profundidade, segundo o Serviço Geológico dos Estados Unidos, de 13 quilômetros.
2: Muito perto do solo também, por isso que o estrago vai ser grande, viu, Tia?
1: É, esse é um ponto, a gente não pode levar só em conta aquele número ali da escala Richter.
2: Tem que ver a altura que ele está de profundidade, né?
1: A região, a profundidade, então
2: isso,
1: tem uma série de fatores.
2: Porque quanto mais perto do solo é, pior fica. Porque geralmente isso é 25, 30 quilômetros de profundidade, né? Agora tu vê 10 quilômetros de profundidade logo ali.
1: Fica perto de Caracas, e por isso tem prédios destruídos, efeitos em Caracas e outras cidades venezuelanas.
2: Sim, imagina, a Venezuela não tem preparação nenhuma para enfrentar terremoto, né?
1: E um país que vem vivendo nos últimos anos uma crise muito grande econômica.
2: Ah, política. Sim, tudo isso influencia na característica e no tipo de construção que se faz na cidade, na região nos últimos anos, né? Porque as pessoas constroem a casa do tamanho do bolso, né, Tia?
1: 5h41, mais recados dos ouvintes pelo WhatsApp da Gaúcha.
0: Falando da trilha sonora, a Celi Marisa da Lago, lá na nossa live no YouTube da Gaúcha, disse: adoro essa época das festas juninas, músicas excelentes e também lembrou das comidas típicas. Isso é verdade, né? Que o pessoal gosta bastante. E lá em Santiago, o Elias mandou: Santiago amanheceu branquinha de gelo. Branquinha de gelo, então tem relato também de geada nesse amanhecer de quinta-feira. Carlos Barbosa com 2 graus, o Raul mandou aqui pelo nosso WhatsApp, Quem mais mandou aqui? Aqui. Wagner de Turvo, Santa Catarina. Ah, tá. É, charadinha. Tô anotando aqui. Deixa comigo. Tem o pessoal mandando. Tem umas boas aqui, tá? Outras nem tão boas. Vou ver se a gente vai aplicar no Drago ou não no momento quinta série.
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1: 5h43, não perca a hora. 7 graus a temperatura em Porto Alegre, intervalo, e já voltamos com mais informações do tempo, as primeiras das ruas da cidade com o trânsito. Daqui a pouco tem o tão aguardado momento quinta série com o Drago, os destaques da dupla Grenal e da seleção brasileira. Já voltamos.

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7: Cinco horas 48 minutos, 7 graus a temperatura na área central de Porto Alegre. Gaúcha hoje de volta, notícia da hora.
8: Stout, houve um outro terremoto na noite passada, esse no Japão. Tremores de magnitude 6,9 atingiu a cidade de Iwate, na costa leste da ilha de Honshu, que fica na região nordeste do Japão e é a principal ilha do país. Não há alerta para tsunami, segundo o Centro Sismológico Euromediterrâneo, e não há registro de feridos ou mortos.
7: A manchete do tempo, Cleão.
9: É o frio, Leandro, continua sendo as temperaturas baixas que a gente tem sobre o estado. Hoje com um pouco mais de nuvens, então de tarde a temperatura tende a aumentar um pouquinho, mas aí o sombreamento provocado pelas nuvens não deixa a temperatura subir. Frio ainda amanhã pela manhã, embora diminua de intensidade. Leve aquecimento no sábado, um domingo chuvoso em Porto Alegre e um domingo chuvoso em todo o Rio Grande do Sul, Leandro.
7: Nas ruas, Iatâmbara, bom dia.
10: Bom dia, Stout, bom dia a todos. Estamos aqui na João Pessoa, onde tem parcialmente um bloqueio da faixa central da João Pessoa, passando a Venâncio Aires, antes da Olavo Bilac. Quase em frente aqui um posto de combustíveis, tem na esquina da Venâncio com a João Pessoa, no sentido centro-bairro, para quem está se deslocando dela, da João Pessoa para a Ipiranga. Houve uma batida entre um Logan e uma Aircross, uma caminhonete Aircross. O Logan é que está ocupando essa faixa mais central, com pisca-alerta ligado. Ele está mais danificado, para-brisa quebrado, um probleminha na roda dianteira também. E tem um condutor só aqui no local, fazendo ligações, meio atucanado aqui, tentando resolver o problema. A IPTC não está por aqui, até a informação que a IPTC tinha de que a ocorrência tinha sido atendida mais cedo pela brigada e teria sido liberada, mas a gente chegou aqui e o veículo ainda estava no meio da pista e o movimento está começando a aumentar, está ficando até meio perigoso para quem passa, porque não está bem sinalizada a situação. Então, já o motorista que passar por aqui tem que ter aquela atenção redobrada com esse veículo parado no meio da pista aqui na João Pessoa. Se não for tirado, em breve vai começar até inclusive travar, por enquanto não oferece lentidão, porque o fluxo é um pouco mais tranquilo. Em relação ao frio, Stout, uma sensação muito parecida com a de ontem. O único diferencial que eu diria, talvez, é que em alguns pontos da capital que a gente circulou já nessa largada, tem um pouquinho mais a sensação de um ventinho, uma brisa um pouco mais intensa do que na comparação com ontem, mas em termos de sensação térmica, a sensação é muito parecida. Ô Stout, sei que a gente tem ouvintes em todos os lugares do estado, do mundo, mas um abraço especial para quem está circulando agora pela Freeway, lá pelo litoral norte. Não sei por que me deu esse insight agora de mandar um abraço pro pessoal que está circulando nessa região, viu?
7: Tá direcionando alguém?
10: Não sei, né? Às vezes vem um abraço especial para pessoas que estão nos ouvindo aí, os ouvintes. Um abraço pro pessoal que tá lá no litoral.
7: Tá bom, então. Sessão puxa-saquismo que já começa às 5h51, ô Bittencourt?
11: Pô, cedinho, né?
7: Quem é que vai estar lá hoje?
11: No litoral?
7: No litoral.
11: Quem?
7: Hoje vai ter Gaúcha Atualidade em Tramandaí. Andressa Xavier tá por lá.
10: Ah, é? Bah, não sabia, Stout. Foi coincidência mesmo. Tá puxando um abraço pro pessoal da Atualidade.
7: Essa hora da manhã... E a Tâmbara nas ruas de Porto Alegre. Hoje Gaúcha Atualidade está começando a tradicional festa do peixe.
11: Festa do peixe, festa do peixe lá de Tramandaí. O Gaúcha Atualidade é de lá. E aí eu já aproveito para o pessoal mandar mensagem do trânsito também. Eu sei que o movimento ainda tá cedo, mas pode mandar. se flagrou alguma coisa, dizendo como é que está a situação do trânsito também aqui para o WhatsApp da Gaúcha.
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0: Na Transurbe agora, operação normal, os trens operando com intervalo de 12 minutos. No aeroporto Salgado Filho tem um voo atrasado da Latam, que parte para o Galeão, no Rio de Janeiro. Estava previsto para 6 horas e agora deve sair às 7h30. As demais partidas e chegadas estão ocorrendo normalmente. Tem um serviço importante aqui em Porto Alegre em razão do frio. Está funcionando um abrigo emergencial da prefeitura para acolher pessoas em situação de rua até sexta-feira. O ginásio do Parque Araribóia, no bairro Petrópolis, em Porto Alegre. Essa iniciativa faz parte da operação de inverno e conta com 100 vagas extras nesses dia de temperaturas mais baixas. As equipes da Secretaria Municipal de Assistência Social percorrem a cidade e utilizam ônibus para encaminhar as pessoas ao local de acolhimento.
7: 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Nós vamos agora atualizar as últimas da dupla Grenal com Marcos Souza e Antônio Oliveira.
12: O técnico Luiz Castro define nesta quinta-feira, em treino realizado pela manhã no CT Luiz Carvalho, a escalação que fará o primeiro trabalho do Grêmio no período de intertemporada. O Grêmio enfrentará o Cascavel neste sábado, às 4 horas da tarde, em amistoso. E para isso, o técnico Luiz Castro faz algumas opções e deve fazer uma rodagem do elenco. Jogadores que estão voltando do departamento médico, como Gabriel Grando, Nardoni e Pavon, serão reavaliados. A tendência, no entanto, é que o goleiro possa participar da partida em Cascavel, assim como Nardoni também deve ter uma oportunidade. Outra questão será feita pelos testes táticos. O técnico estuda montar uma equipe com 3 volantes, tendo Leonel Pérez, Vila Sante e Nardoni atuando juntos. Pela partida em Cascavel, o Grêmio receberá R$ 2 milhões. Em relação a reforços, o Grêmio já confirmou a contratação do zagueiro Wallace, 21 anos, que vem do CRB, para ser testado e colocado aos poucos no time principal. Com as informações do Grêmio, Marco Souza.
13: O Inter pode ter 2 saídas já nos próximos dias. A primeira delas é mais simples, o volante Richard, jogador que chegou no clube no meio do ano passado e não se firmou no estádio Beira-Rio. Ele possui negociações com outra equipe do Brasil, não esteve na reapresentação do elenco e deve ter a saída confirmada logo. A outra situação envolve o atacante Kaique, que se machucou durante as férias e teve de operar o tornozelo direito. O Inter avalia a possibilidade de rescindir o empréstimo do jogador, que pertence ao Bahia. Não há nenhuma cláusula que prevê a devolução do atleta, mas como o Kaique pode não voltar a jogar pelo Inter nesta temporada e como a lesão foi durante as férias, o clube busca encontrar formas de não seguir com o jogador até o fim de 2026. Com as informações do Inter, Antônio Oliveira.

0: 5h56, na Copa do Mundo, hoje à noite, Suécia e Japão, é desse confronto que deve sair. Não teremos surpresa no jogo da Tunísia contra a Holanda, então, entre Suécia e Japão, deveremos ter o adversário do Brasil, que ontem venceu a Escócia por 3-0. Segunda-feira, partida, para alegria de muitos, 14h. Então, é aquele dia que vai ser meio turno em muitos órgãos, empresas, para acompanhar a seleção brasileira na fase de 16 avos
1: de final. Ontem chamou a atenção também o Haiti, que fez até um confronto parelho ali com o Marrocos, chegou a estar na frente, mas Marrocos venceu 4-2, ficou com o segundo lugar na chave. A África do Sul surpreendeu, venceu a Coreia do Sul, ficou com o segundo lugar da chave A, e o México manteve o 100%, ontem fez 3-0 na República Tcheca.
0: Marcelo Drago, bom dia.
2: Bom dia, Stout, bom dia, Thiago, bom dia aos nossos ouvintes.
1: Hein? Só queria ouvir um pouquinho do Leandro Leonardo. Vai, aumenta.
2: Vai lá então. Aqui o Bebo chegou no bar e disse assim, ó, compadre.
1: São João, na quermesse.
2: É, mas eu sou Deus, né? E o dono do bar fala assim, né, para de blasfemar-te, você já disse isso mil vezes. E o Bebo falou assim, eu vou te provar, vem comigo. Chegou na igreja, lá o pai falou assim, meu Deus, você aqui de novo, tchê?
3: Que coisa!
2: Bebum chato, né, ô Cléo?
1: Ah, o Nairo Beco, lá de Capão da Canoa, mandou uma. Eu tenho certeza que ele inventou também, tá? Mas ficou boa, tá?
2: Vamos lá.
1: Qual carro que passa na rua e cumprimenta o sabonete?
3: Como é que é?
2: Carro que passa na rua, cumprimenta o sabonete. Já é louco, né, tia? Já tudo bem.
1: Tá bom, um carro cumprimentando o sabonete. Tudo pode.
2: Isso aí é da quinta série, da Pinel. Não estamos aqui, piada.
1: Também. É um Hilux.
2: Ai, ai, ai.
3: Ah, meu Deus.
2: Toma, tia.
1: O Nairo Greco, lá de Capão da Canoa, mandou.
2: Durante o congresso sobre saúde alimentar.
1: Saúde alimentar.
2: O orador faz uma pergunta. Qual alimento que causa sofrimento extremo durante anos depois de ser comido? Depois de um longo silêncio, no meio da plateia, um idoso levantou a mão e respondeu: bolo de casamento.
3: Ah,
1: ele vai ali, ó. Deu uma certa ideia, né? Mandou ir pra casa, né?
2: Mais ou menos.
1: Ó, o Valmor tá bom, ele tá participando bastante,
2: né? É mesmo?
1: Mas ele perguntou que a plantinha foi até o hospital e não foi atendida.
0: Ah, essa aí é fácil.
1: Sabe por quê?
2: Porque o médico de plantão, como é que é? Não?
0: Ah, vai.
2: Médico de plantão, não?
1: A resposta é completa.
0: Só tem atendimento de...
2: Plantão?
3: Emergente?
2: Não?
0: De plantão.
2: De plantão, tá bom.
1: Tu errou, tá? Não comemora. Errei.
2: Ah, tá.
0: Acertou.
2: Não, tudo bem, errei. Ah, mas,
1: acertou, né? Com muita ajuda.
0: Nota 10.
2: Ah, essa aqui é boa, aqui, ó.
3: Não, também não é assim, nota 10. É 7,5 é 8, né?
1: Errou 5, na sétima ele acertou.
2: Zé, bom dia. O 7-1. Rapaz apaixonado pela sua amada, sim. Eu posso não ser rico, não ter dinheiro, apartamento de luxo, carros importados ou empresas, como meu amigo Carlos Eduardo, meu amigo Leandro Stout. Mas eu te amo muito, te adoro, você é minha vida. E ela observa com lágrimas nos olhos, né? Olha, ficou emocionada, né? Uhum. Abraçou ele e disse bem baixinho no ouvido dele assim: se você me ama de verdade, me apresenta esse Carlos Eduardo.
1: Chegou mais uma aqui, tá? Do Wagner lá de Turvo, Santa Catarina. Por que, que a batata e o pão não conversam?
2: Batata e pão,
1: de um carro dando o sabonete. Agora é a batata e o pão inglesa.
3: E o pão é francês.
2: O pão é francês. Mas tudo na Europa, né, tia? Duvido, né?
1: Não tem?
2: É tudo, né? Claro, tia.
0: Mas é aqui que chama o cacetinho, daí vale igual?
2: Vale. Vale.
0: Carboidrato.
2: É, exatamente.
0: Deu pra ti, tchau. Beijo. Drago. 6h, notícia na hora certa.
4: 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Notícia na hora certa, no sinal 6h. Com mínima de 2 graus e 3 décimos negativos em Getúlio Vargas, Rio Grande do Sul registra temperaturas negativas em 10 municípios nesta manhã. Ministério da Educação divulga resultado do Sisu Mais 2026. Jogos do Grupo F, que definem adversário do Brasil na próxima fase da Copa do Mundo, ocorrem às 8 da noite. Céu nublado em Porto Alegre, temperatura agora de 7 graus. O frio intenso segue sem dar trégua nesta quinta-feira no Rio Grande do Sul. O sol aparece entre nuvens. Na capital, mínima de 5, máxima de 15 graus. 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
6: Tem acidente envolvendo dois carros na João Pessoa, sentido Avenida Ipiranga, passando o cruzamento com a Venâncio Aires. Um deles ainda atravessado na faixa central com pisca-alerta ligado. Com trânsito, Ian Tambará.
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4: O secretário de Estado dos Estados Unidos, Marco Rubio, comunicou nesta madrugada que está enviando equipes de ajuda e resgate, além de recursos médicos e assistência humanitária à Venezuela. Anteriormente, o presidente Donald Trump e outros membros do governo haviam informado que o país enviaria ajuda. O presidente Lula afirmou que determinou ao Ministério das Relações Exteriores que avalie, junto à Embaixada do Brasil em Caracas, a situação na Venezuela e as medidas de assistência que o Brasil pode oferecer. Conforme a última atualização feita pela presidente interina da Venezuela, Delcy Rodrigues, são até o momento 32 mortes e 700 pessoas feridas após os terremotos que atingiram o país na noite passada. Não houve sorteio das loterias ontem à noite. Em função do jogo da seleção brasileira na Copa do Mundo, as modalidades da Caixa Econômica Federal tiveram os concursos alterados. Às 8h30 da manhã de hoje, ocorre o sorteio da Loto Fácil. Já a Lotomania, Dupla Sena, Super 7 e Mais Milionária, que estavam previstas para ontem, serão sorteadas hoje às 9 da noite. A medida não altera os cronogramas de sexta e de sábado, que seguem normalmente. Um homem de 83 anos morreu em um incêndio que atingiu uma residência em Rio Grande, no sul do estado. Os bombeiros foram acionados no início da noite na rua 24 de Maio, na área central da cidade. A identidade da vítima ainda não foi divulgada oficialmente. As causas do incêndio estão sendo investigadas. 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Da redação, Gustavo Gossen.
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Alô, minha gente! Alô, meu povo! Alô, você! Estamos de volta! Olha nós aqui de novo! Retornando na comunicação da 97.7 Sananduva FM. Eu sou Edson da Costa, meu povo! E estamos chegando, estamos de volta aqui na comunicação da líder de audiência. Esta que é a Sananduva FM, com um jeito diferente de fazer rádio, a rádio que todo mundo ouve. Oh, maravilha! E o programa Canto Nativa em mais um dia! E a gente está retornando por aqui sempre, né? 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Tá bom, minha gente? Dito isto, estamos retornando depois daquele feriado municipal aqui em nossa cidade. Você sabe que ontem era feriado aí do padroeiro, né, da paróquia São João Batista, aqui no centro, em Sananduva. E hoje todo mundo aqui na nossa cidade está a mil pelo Brasil e ligado na 97, claro. Por falar em Brasil, daqui a pouquinho tem notícias da Copa também, ok? Alô, meu povo! Muito bom dia, uma quinta-feira abençoada para todo mundo aí, tá bom? Bom dia!

0: Sinuelo Bambiano. E o nosso primeiro bloco musical, Prendinha Bem Querer. Grupo Cordiona, Bugio do Rancho. Não se perca na hora, meus amigos. Olha a hora, agora são 6h15. Estamos aí com 0,2 graus, tá? 0,2 graus. Aqui no centro em Sananduva. Tá frio, meu parceiro.
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0: Vamos atualizar então a previsão do tempo aqui na nossa programação desta manhã, gente. Olha, tivemos aí mínimas de menos um grau negativo, tá? Menos um grau negativo durante a madrugada. Agora estamos com 0,3 graus no centro em Sananduva. Tá muito frio, né? E não tem previsão de chuva. Para amanhã, mínimas de 1 grau, máxima poderá ultrapassar os 17 graus, não chove também. E o sábado, mínimas de 5, máxima de 21 graus, não chove, segundo aí a meteorologia.
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0: 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Bora, meu povo, agora 6h19. Bom dia.

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1: Muito bem, vamos lá com as informações. Olha, está no protocolo na Assembleia projeto para a contratação emergencial de cerca de 2 mil servidores para a educação. O governo do estado protocolou na Assembleia Legislativa, na tarde da última terça-feira, projeto de lei que autoriza a contratação emergencial temporária de profissionais da educação para atuar na rede pública. A proposta foi enviada para apreciação no regime de urgência, que em 30 dias começa a trancar a pauta de votação do parlamento.

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2: E a cana-de-açúcar movimenta mais de 5 mil agroindústrias familiares no estado. A cultura tem impulsionado iniciativas de turismo rural e contribuído para a permanência das famílias no campo. Vamos às cotações com o fechamento de ontem até este momento, né? Lembrando que pode alterar para mais ou para menos no decorrer do dia de hoje. Soja, R$ 118,00 a saca. Trigo branqueador, R$ 71,00. Trigo pão, R$ 71,00. E o milho, R$ 60,00 a saca.
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2: 6:30.
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2: E o programa Canto Nativo está no ar, minha gente amiga. 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Tá bom, meu parceirão? Agora 28 para 7. Bom dia.

0: Olha o José Mendes, comadre chique. Porca véia, o outro baile da Serra. Também passou por aqui o Mano Lima, né, gente? De pai para filho. 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Olha, tá chegando o clássico do Rio Grande. Trazendo por aí o Neto Fagundes, Origens, 19 para 7.
1: Clássico do Rio Grande.

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4: Vamos trazendo algumas informações. Do esporte, né? Na programação da Sananduva FM. Abel Braga condiciona reforços e vendas e admite limitações financeiras do Internacional. O diretor de futebol afirma que fluxo de caixa restringe movimentação do mercado e revela propostas por jogadores importantes que não atenderam à expectativa do clube. Do lado gremista, Grêmio vai pagar pelo zagueiro do CRB, o Alice, que é o primeiro reforço. Valor de 3 milhões de reais por 50% dos direitos econômicos, segundo o próprio clube de Maceió, o CRB, jogador de 21 anos.
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4: 0,8 graus.
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0: finalizamos o canto nativo. Daqui a pouquinho tem Sertanejo 97.
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0: Fiquem ligados que eu volto já, não saiam daí.
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0: Para encerrar, vamos deixar o João Luiz Correia, filho do Rio Grande.
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Muito bem, vamos trazendo algumas informações da Copa na programação da 97 Sananduva FM. Vamos lá então com as informações da Copa. Olha, muito nervoso, mas feliz, Neymar diz após a estreia na Copa do Mundo. O Brasil faz 3-0 e avança para a próxima fase. A África do Sul surpreende Coreia do Sul e garante vaga para a próxima fase. México vence a República Tcheca e termina a primeira fase com 100% de aproveitamento. E a torcida vibra em Porto Alegre com o show de Vinícius Júnior, Endrick e volta de Neymar à seleção. E boa parte dos brasileiros também comemoram.

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3: No ar então, minha gente, o Sertanejo 97 a partir de agora, na comunicação minha Edson da Costa, até as 9 da manhã aqui nos estúdios. A gente vai comandar mais um dos líderes de audiência, você sabe, esse programa tá no ar, com o patrocínio a partir de agora, na primeira hora, da loja Scalabrin, que tem lençol térmico, cobertores, edredons e muito mais como artigos de inverno. 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Bora, meu povo, até às 9 da manhã, por aqui o Sertanejo 97 tá no ar. Agora 7:02. Alô especial aí pra dona Helena e o seu Arthur Mencato, né? Aí no bairro Silos. Sempre acompanhando a nossa programação, né, dona Helena? Um abraço, querida. Uma ótima quinta-feira por aí. Bom dia! Bom dia!

0: Olha o Milionário José Henrique chegando por aqui, fechando o nosso primeiro bloco do sertanejo de hoje, gente. Canarinho do peito amarelo, tu tá louco, hein? Olha, também teve o César e Paulinho, briga, mas não larga. Guilherme e Santiago, que tiver que vir, virá. É o melhor sertanejo do seu rádio, passando a partir de agora por aqui também, ok? Olha a hora, 7h12.
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4: Oi, hoje é quinta-feira, dia 25 de junho de 2026. Eu sou a Suzy Luz e tô chegando com as previsões astrais para esse dia 25 de junho. Vida longa para quem dá mais um giro em torno do Sol. Quem nasce dia 25 de junho é do signo de Câncer, com a personalidade do signo de Aquário. São pessoas mais reservadas, intuitivas, místicas. Tudo de bom para você que faz aniversário hoje, 25 de junho. Áries, Touro e Gêmeos. As previsões astrais para hoje, Áries, nascidos de 21 de março a 20 de abril. Áries, coloque em prática as mudanças que você deseja para sua vida. Pode ter atritos com colegas, controle as reações. O clima é quente, a cor para hoje é o dourado. Números da sorte 40, 85 e 22. Touro, nascidos de 21 de abril a 20 de maio. Touro, a lua inspira a sua curiosidade e a vontade de aprender. Troca experiências com os colegas. Na paquera você vai querer alguém com afinidades. Cor para hoje azul. Números da sorte 59, 50 e 95. Gêmeos, nascidos de 21 de maio a 20 de junho. Gêmeos, você pode fazer amizade ou parceria com quem tem afinidade. Ótimo dia para aprender, a chance de conhecer alguém legal. A 2, você vai curtir o romantismo. Cor para hoje branco, números da sorte 15, 60 e 78. Eu já volto com mais um bloco de previsões, falando com Câncer, Leão e Virgem.

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1: 1 grau no centro em Sananduva.
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1: Vamos de volta, estamos de volta. Olha a hora certa, agora 7h17. Gente, amigo, o seguinte, ó. Não perca, sábado, aqui na programação da 97, a partir das 9h30 da manhã, tem o programa Passa Bola. Nós vamos estar por aí, Nandinho, né, o Leandro Felipe Aque, provavelmente por telefone com a gente por aí, né, Leandro? Um abraço, querido. Tá em recuperação da cirurgia aí. Também nosso amigo Giló, com certeza, vai estar com a gente comandando Passa Bola mais uma vez e animando a galera por aqui. Então, não perca. Falada dupla Grenal, tem contratações, atletas indo embora e vamos falar, claro, da seleção brasileira. É, ontem deu boa, né? Olha a hora, 7h18, giro, 1 grau de temperatura no centro em Sananduva. Bom dia pra você.

0: da rádio que todo mundo ouve. A boa música não para. Se estão em Chororó, pode ser pra valer. Victor e Léo, Fuscão Preto, doutor e a empregada. E ainda Bruno e Magone, essa droga de carinho. Olha a hora, olha a hora. 7h29.
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0: Algumas informações em destaque que serão ampliadas durante a programação de hoje, especialmente no Estúdio de Atualidades, com a apresentação do nosso colega Sandro Dalla Santa. A Assembleia Legislativa aprova a adesão do RS do Rio Grande do Sul ao programa emergencial de subvenção ao preço do diesel. Estratégia do Rio Grande do Sul para transição energética e resiliência climática são detalhadas em evento na Inglaterra. Contingente de trabalhadores desocupados no estado cresce durante o primeiro trimestre. E projeto encaminhado à Assembleia Legislativa do Estado prevê contratação emergencial de quase 2,2 mil servidores para a educação.
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0: 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Agora 25 para as 8. Você que gosta de música boa, né, meu querido? Minha querida. Fiquem ligados porque aqui é a estação do seu rádio preferida.
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0: Rádio Soberana, brilhantando a nossa manhã aqui no Sertanejo com Carlos de Jader, Noite de Tortura. Cristiano Araújo, Mós Bocados e Jorge Matheus. Eu quero só você. Vamos falar de esporte da dupla Grenal? Fiquem ligados, eu volto já.
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0: 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E renovação de Thiago Maia. Esfria e Inter corre risco de perder volante sem compensação. Sem resposta à proposta apresentada antes das férias, o jogador poderá assinar pré-contrato com outro clube a partir do mês que vem. Já no lado gremista. Renovação do ataque. Estão travadas no Grêmio. A política de readequação financeira do Grêmio não tem dificultado somente a busca por contratações, mas também a renovação de contrato de dois principais jogadores do elenco, Amuzu e Carlos Vinícius. Os dois atacantes têm vínculo com o Tricolor apenas até o final do ano e, neste momento, as conversas estão travadas por causa das pedidas salariais. 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
0: Temperatura atualizada em 1 grau.
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1: Mais um bloco de previsões astrais para hoje, Câncer, Leão e Virgem. Câncer, nascidos de 21 de junho a 21 de julho. Câncer, você vai ter habilidade para liderar tarefas mais complexas. Bom astral nas finanças. Com sua sensualidade vai ser fácil envolver quem deseja. Cor para hoje, rosa. Números da sorte 43, 07 e 25. Leão, nascidos de 22 de julho a 22 de agosto. Leão, mostre a sua competência no trabalho e deixe as rivalidades de lado. Pode pintar uma grana. Você vai esbanjar com a sua sensualidade. A cor para hoje é o preto. Números da sorte 35, 89 e 53. Virgem, nascidos de 23 de agosto a 22 de setembro. Virgem, todo mundo vai querer sua companhia hoje. Você vai fazer de tudo para se sentir mais atraente. Pode rolar algum conflito com pessoas queridas. Saia com os amigos e conheça gente nova. Cor para você, lilás. Números da sorte 45, 72 e 54. Eu já volto e falo com Libra, Escorpião e Sagitário com mais um bloco de previsões.
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0: Olha a hora, gente. 8 minutinhos faltando aí pras 8 da manhã. E por aqui a música não para. Volume no rádio aí, meu povo.
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0: gente. A primeira hora do programa vai ficando por aqui na voz do Carlos e Jader. Ninguém. Também ouvimos Léo Chaves, da dupla Victor e Léo. Fotos, participação do Henrique Juliano. Temperatura de 1 grau no centro da nossa querida Enina Cidade. Alô, família. Vou fazer um breve intervalo. Daqui a pouquinho eu estarei de volta. Vamos trazer música, hein?
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0: Pontualmente, 8 horas.
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1: Bora, minha gente, para a segunda horinha do programa, aqui na rádio que todo mundo ouve, com o patrocínio da Rota 126 Veículos, o melhor negócio esperando por você, da Safra Certa, que está em Sananduva, Tapejara, Constantina, Ronda Alta, Santos Pedito do Sul. 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Agora 8:04, por aqui só as melhores. Alô, família, bom dia.
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0: amiga Marga Luciana, nunca amei ninguém assim. Olha, Cleude vai Rafael com Vai Bater Lá em Casa. Henrique Juliano, Amor dos Outros. E a hora certa, 8h14.
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0: 1 grau.
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5: Oi, eu sou a Suzy Luiz e tô de volta, pessoal, com mais um bloco de previsões por aqui. Libra, Escorpião e Sagitário. Libra, nascidos de 23 de setembro a 22 de outubro. Libra, você pode fazer parcerias vantajosas com os colegas, invista nos estudos. Romance com um amigo tem tudo pra dar certo. Já dois, a fase é repleta de paixão e sintonia. Cor para hoje, amarelo, número da sorte 37, 46 e 10. Escorpião, nascidos de 23 de outubro a 21 de novembro. Escorpião, talvez você precise repensar os planos pro futuro. Agir em equipe vai ser uma ótima opção. Boa popularidade na paquera. Cor para hoje, prata. Números da sorte 47, 11 e 83. Sagitário, nascidos de 22 de novembro a 21 de dezembro. Sagitário, lua deixa você mais emotivo. Procure se cercar de pessoas alegres. Boas perspectivas pro amor. Abra o seu coração e reforce a confiança. Cor para hoje é o azul. Números da sorte 66, 12 e 21. Eu já volto com o último bloco e falo com Capricórnio, Aquário e Peixes.

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Muitas novidades que chegaram essa semana, né? 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Seguimos por aqui então, trazendo, claro, mais música. Agora 8h19. Minha nossa, quinta-feira, hein?

0: É ou não é a melhor música? Na sua manhã de quinta-feira, olha o sol, olha o sol. Passou por aqui também para esquentar, né? Através do sertanejo Bruno e Marrone, duas vezes você. Também teve a Daí Cardoso, Se Eu Fosse Você. Panda e Calcinha de Renda. Renda. Participação aí do embaixador Gustavo Lima.
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0: Vamos lá então com a previsão do tempo atualizada, né? Deixa eu dar um F5 aqui, agora sim liberou. Olha, tivemos mínimas de menos 1 grau durante a madrugada, a máxima poderá ultrapassar aí os 14 graus. Neste momento estamos com 2 graus no centro em Sananduva e não tem previsão de chuva. Para amanhã, mínimas de 1 grau, máxima poderá ultrapassar 17 graus, não tem previsão de chuva. E o sábado, mínimas de 5, máxima de 21 graus, 0,7 milímetros é a previsão, segundo aí a meteorologia. Poderá haver mudanças no decorrer do período, segundo a previsão.
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0: 26 faltando para as 9.
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1: Alô, minha gente! Alô, família! Tamo de volta! 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Ok? Agora 9:24. Se liga aí, porque a música não para.
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0: Legal, minha gente. Paula Fernandes com Victor e Léo, não precisa. Sabrina Monteiro, preciso te encontrar, Fogo e Paixão. E também teve Edson e Hudson, tá no coração. Olha a música, 13 para as 9.
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0: Vamos lá então, com mais um bloco do horóscopo do dia e o último, né? 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
8: Último bloco das previsões astrais para hoje, Capricórnio, Aquário e Peixes. Oi, Capricórnio, nascidos de 22 de dezembro a 20 de janeiro. Capricórnio, você pode precisar de sossego hoje. Evite confiar demais nos outros. Pode se envolver em romance secreto. Reforce a confiança e revele as suas fantasias. Cor para hoje verde. Números da sorte 40, 58 e 04. Aquário, nascidos de 21 de janeiro a 19 de fevereiro. Aquário, se concentre nos estudos e nas tarefas. Você pode encontrar soluções para problemas e dívidas. Invista no trabalho em equipe. Cor para hoje amarelo, números da sorte 95, 05 e 32. E para fechar as previsões, peixes, nascidos de 20 de fevereiro a 20 de março. Peixes, ótimo astral para viajar. No trabalho, mostra interesse para aprender. Pode pintar um lance com alguém da turma. A sintonia com seu amor é deliciosa. Cor para hoje azul, números da sorte, peixes, 15, 33 e 42. Amanhã eu volto com mais previsões. Boa quinta-feira para você. Até lá.
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0: O sertanejo vai ficando por aqui. Na sequência tem Sandro Dalla Santa. E eu mesmo, retorno com a unidade móvel que vai girar por Sananduva. Muitas informações daqui a pouquinho. Também sob o nosso comando. Fiquem ligados que eu volto já.
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0: Muito bem, vamos lá. Muito bom dia para você. 9:06, manhã gelada. Estamos chegando aí com o Estúdio Atualidades desta quinta-feira, 25 de junho de 2026. Bom dia para você que está ligando o seu rádio agora, está conectando o nosso app ou nosso portal, sananduvafm.com.br. Você que continua com a gente também, obrigado pelo carinho da audiência sempre aqui na Sananduva FM. Essa é a rádio que todo mundo ouve, né? A melhor companhia do seu rádio. E a partir de agora até as 11h30, Estúdio Atualidades, comigo, Sandro. A gente deixa você bem informado, né? Notícias, informações, entrevistas e muito mais para embalar aí sua manhã, né? Hoje, quinta-feira, e as suas manhãs de segunda a sexta. 25 de junho, 176º dia do ano, 26ª semana, 48,2% do ano já se passou. Hoje é dia do imigrante, dia mundial do marinheiro e também dia mundial do vitiligo. Estamos atualizando a fase da lua, né? Estamos aí na lua crescente até o dia 29, quando começa a lua cheia. Manhã gelada, então, de quinta-feira. Dia começou com temperaturas praticamente zero grau, né? Um grau negativo, um grau positivo. Alguns pontos tiveram bastante geada, outros não, né? Mas sei que tá frio, né? E a temperatura nesse momento em Sananduva está em 4 graus. 3 graus e meio, 4 graus aqui no centro, nos estúdios da Sananduva FM. 70% umidade relativa do ar, né? A gente vai esquentando a sua manhã com muita informação, enquanto você vai tomando seu mate, tomando um cafezinho também para esquentar, né? 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Começamos a nossa programação trazendo informações, destaques na imprensa, o que é notícia. Venezuela é atingida por forte terremoto e tem mais de 160 mortos. Tremores foram consecutivos e o maior teve 7,5 graus de magnitude. Tudo desabou. Sobreviventes relatam pânico e buscam parentes sobre escombros em várias regiões da Venezuela, principalmente na capital, Caracas. E também terremoto foi sentido em Manaus, capital do Amazonas, e também Belém, capital do Pará, aqui no Brasil, né? Moradores são retirados de imóveis em Manaus e Belém após terremotos. E a Venezuela teria registrado outros 20 tremores após terremotos. Dezenas de edifícios desabam após terremoto em La Guaira. Esse é o destaque de hoje. Está aí na imprensa, né, o terremoto na Venezuela, que também foi sentido no Brasil. Mais algumas informações, vamos atualizando. Jacques Wagner deixa a liderança do governo Lula no Senado após ter seu nome ligado ao escândalo do Banco Master. Careca, do INSS, relata ter sofrido batida policial em sua cela. Roubo e tráfico de drogas motivam a maioria das internações de adolescentes em medidas socioeducativas no Brasil em 2025, né, no ano passado, segundo dados divulgados hoje. A Assembleia Legislativa Gaúcha aprova a adesão do Rio Grande do Sul a programa emergencial de subvenção ao preço do diesel. E o Estado registra a queda na desocupação e aumento na renda dos trabalhadores no primeiro trimestre em relação ao mesmo período do ano passado. O governo gaúcho protocola na Assembleia Legislativa projeto para a contratação emergencial de mais de 2 mil servidores para a educação. Copa do Mundo, Vini Júnior convence, disputa artilharia na Copa com Messi, Mbappé e Haaland. Mais alguns destaques da Copa do Mundo, Ancelotti sobre Neymar, merecia jogar, pois treinou para se recuperar com muito profissionalismo. Daqui a pouco a gente atualiza também mais informações da Copa do Mundo.
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0: Próximo bloco temos informações aqui da nossa região, 911.
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0: Estamos de volta, né? 9 horas com mais 14 minutos. Temperatura em Sananduva nesse momento, né? Está em 3 graus e meio. 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Corsan, nossa natureza, movimenta o Rio Grande. 9h15, vamos atualizando informações aqui da nossa região que a gente traz para você aqui no programa Estúdio Atualidades nesta manhã, né, de quinta-feira. Ontem foi feriado municipal aqui em Santa Luzia do Padroeiro, São João Batista. Daqui a pouquinho teremos radar do trânsito, né? Nosso giro pela região, começando por Tapejara, na tarde de ontem, a Brigada Militar realizou a apreensão de diversos objetos no bairro São Cristóvão, em Tapejara, durante uma ação de patrulhamento em uma área conhecida pela prática de tráfico de drogas. Conforme a corporação, os policiais visualizaram no interior de uma residência uma arma de fogo em situação irregular. Diante da fundada suspeita, foi realizada abordagem e averiguação no local. Durante as buscas, os policiais localizaram e apreenderam uma porção de maconha pesando 24,9 gramas, duas espingardas adulteradas para o calibre 22, uma luneta, três aparelhos celulares, uma lâmpada com câmera de monitoramento e uma quantia em dinheiro. Uma mulher foi conduzida para atendimento médico, posteriormente apresentada na delegacia de polícia para o registro da ocorrência. A ação foi realizada por policiais militares do 3º Batalhão de Polícia de Choque, o 3º BP Choque. O material apreendido foi encaminhado à Polícia Civil, que dará continuidade às investigações. O idoso de 91 anos mobilizou equipes de resgate, familiares e voluntários após desaparecer durante uma caminhada na tarde de ontem em Estação. Luiz Cato saiu de casa e acabou se perdendo, dando início a uma ampla operação de buscas. Os trabalhos contaram com a participação de familiares, populares, bombeiros, Brigada Militar, SAMU e Força Voluntária do Alto Uruguai. Para ampliar a procura, foram utilizados drones equipados com câmeras térmicas, além de auxílio de imagens de câmeras de monitoramento da cidade. Após mais de 5 horas de buscas, o homem foi localizado por populares que auxiliavam na operação com um quadriciclo em uma área de mata por volta da 1 hora da manhã de hoje. Conforme informações apuradas do local, o idoso estava desorientado, descalço e acocorado no momento em que foi encontrado, né? Após o resgate, ele recebeu atendimento das equipes de emergência e foi encaminhado ao Hospital San Roque, em Getúlio Vargas, para avaliação médica. E um acidente de trânsito foi registrado na tarde de ontem na RS-135, na saída da Praça de Pedágio de Coxilha. A ocorrência envolveu uma carreta graneleira e uma caminhonete Saveiro, resultando em danos materiais e bloqueio parcial da rodovia. De acordo com as informações, os dois veículos trafegavam no mesmo sentido quando, ao deixarem a área do pedágio, ocorreu um estreitamento de pista. Durante a manobra, a lateral da carreta acabou atingindo a Saveiro. Com o impacto, a caminhonete sofreu danos significativos. O veículo permaneceu sobre a pista até a remoção por um guincho. E na noite de ontem, a Brigada Militar de Esmeralda realizou o patrulhamento rural nas localidades da Estrada Boa Vista e Fazenda das Violetas, no interior do município de Esmeralda. A ação contou com a utilização da aeronave remotamente pilotada, um drone equipada com tecnologia de imagem térmica, ampliando a capacidade de monitoramento e a vigilância da área durante o período noturno. Durante a ação, o objetivo foi reforçar a prevenção e repressão aos crimes contra o patrimônio no meio rural, especialmente furtos, roubos e abigeato, proporcionando maior segurança aos produtores e moradores da região. Algumas informações do nosso primeiro giro pela região. Vamos trazendo agora, né, para a gente complementar esse bloco, o nosso colega Edson com as informações do esporte municipal, né? 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Edson, bom dia.
9: Alessandro. Muito bom dia, ouvintes da Sana do FM. Iniciamos o nosso giro em busca de informações mais uma vez aqui na programação da Sananduva FM com a unidade móvel que gira por Sananduva. Nesta quinta-feira, pós-feriado municipal em nossa cidade, mais um dia de muito frio, tivemos geada pela manhã e o nosso primeiro giro de informações é diretamente aqui do ginásio Victor Camusato, né, do Departamento de Desportos, com o responsável pela pasta, Josimar Sauer, para atualizar aí sobre o esporte do nosso município. Josi, bom dia, seja bem-vindo mais uma vez.
10: Bom dia, Edson. Bom dia a todos os ouvintes da Rádio Sananduva. Mais uma vez é um prazer para nós estar aqui falando um pouquinho dos trabalhos do Departamento de Desporto nesse ano de 2026. Temos em andamento o Campeonato Municipal de Bocha, onde os bochófilos aí estão jogando todo final de semana, cumprindo as rodadas aí. Logo estaremos finalizando a primeira fase. Então a gente vai divulgando aí através das redes sociais, aqui na rádio mesmo, né, na parceria que a gente sempre teve aí, para ir atualizando a tabela dos bochófilos aí. A gente pede encarecidamente que os times que façam as rodadas no final de semana nos encaminhem as súmulas o mais rápido possível, que daí assim a gente consegue deixar a tabela atualizada, até para todos os times estarem em conhecimento do que anda acontecendo dentro do Campeonato Municipal de Bocha. Então às vezes a gente tem uns atrasos de súmula aí que acaba atrasando também a atualização da tabela. Temos também em andamento aí a Copa Sananduva, categoria sub-15 e masculino livre, em andamento. Tivemos rodada terça-feira, teremos sexta-feira, amanhã rodada também, domingo também. Lembrando que esse ano tivemos uma pequena alteração aí, estamos jogando na terça, sexta e domingo. Então seguem os trabalhos também da Copa Sananduva, qual tivemos aí 27 times na categoria masculino livre e 6 times na categoria sub-15. Então a gente agradece aí a todos que se inscreveram. E temos já em andamento, em organização aí, mais uma etapa das Olimpíadas Escolares, que acontece final do mês. Então a gente já está organizando em comum acordo com os professores, sempre em parceria com as colegas e da Secretaria de Educação. Então a gente agradece também a parceria, o apoio e a dedicação. E que a gente sabe que a gente faz as Olimpíadas pensando com muito amor e carinho para a garotada e dos colégios, mas que o apoio dos professores, direção e colaboradores dos colégios aí municipais e de todo o nosso município, no caso, são muito importantes, né? Então, a gente agradece por todo o suporte que a gente tem. A gente segue os trabalhos, Edson. Já estamos aí organizando o Outubro Rosa. Já tivemos reuniões aí sobre as modalidades que vamos ter: pádel, vôlei de areia e a bocha feminina novamente. Então já foi um sucesso a bocha feminina no Outubro Rosa do ano passado, e a gente vai repetir esse ano. Então a mulherada aí, fique atenta aí que logo, logo nós vamos estar organizando para liberar as inscrições aí, para nós já começar a pensar também no Outubro Rosa. E da mesma forma seguem os planejamentos.

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1: 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E as primeiras informações da nossa unidade móvel, direto aí com o pessoal do Departamento de Desportos, né? Josimar Sauer. Departamento de Desportos do município, trazendo as informações do esporte municipal. 9h27, temos na sequência o radar do trânsito.
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1: Temos registro de um acidente ocorrido hoje pela manhã na BR-153 em Erechim. Um grave acidente resultou na morte de um jovem na manhã de hoje. A colisão frontal ocorreu por volta das 7h30 no quilômetro 44 da rodovia. Envolveu um automóvel Corsa Classic com placas de Aratiba e um caminhão emplacado em Concórdia, Santa Catarina. Segundo informações da PRF, o motorista do Corsa, um homem de 22 anos, natural de Chapecó, não resistiu aos ferimentos causados pelo impacto e morreu ainda no local do acidente. No caminhão estava o condutor de 24 anos, natural de Itá, e um passageiro de 22 anos. Ambos saíram ilesos e não necessitaram

0: área de atendimento médico. Equipes da PRF permaneceram no local realizando os levantamentos necessários para a elaboração do laudo pericial. Apesar da gravidade da ocorrência, o trânsito seguiu fluindo normalmente no trecho, sem bloqueios. Informações então desse acidente da BR-153 em Erechim, rodovia que liga Erechim a Concórdia, né? Ocorrido agora pela manhã, deixou um jovem de 22 anos morto nesta colisão envolvendo um automóvel e um caminhão. Estão passando nesse momento no posto de pedágio de Coxilha, na RS-135. Informações do portal da EGR, de 5 a 7 veículos por minuto. Trânsito é leve nos dois sentidos, também neste trecho.
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0: Agora 9h29.
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0: Vamos atualizando informações da Copa do Mundo. Jogos de hoje pelo Grupo E, às 17 horas, jogam Curaçao contra a Costa do Marfim, na Filadélfia. Também às 17 horas, Grupo E, Equador contra a Alemanha, em Nova York, Nova Jersey. Às 20 horas, pelo Grupo F, Japão enfrenta a Suécia em Dallas. Também às 20 horas, Grupo F, Tunísia enfrenta a Holanda em Kansas City. Às 23 horas, Paraguai enfrenta a Austrália pelo Grupo D, no Levi's Stadium, em São Francisco. E Marrocos sofre mais vira, né, sobre o Haiti, e classifica como segundo no grupo do Brasil na Copa. A África do Sul surpreende a Coreia do Sul e garante vaga para a próxima fase.

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1: Muito bem, retornando ao Estúdio Atualidades, 9 horas e 33 minutos. Aqui com a nossa programação, você fica muito bem informado na melhor companhia da Sana do VFM, a rádio que todo mundo ouve, né? Manhã gelada, então, de quinta-feira. Nesse momento, 3 graus e meio, 4 graus aqui no centro de Sananduva. Está marcando os nossos termômetros, né? O sol pode estar um pouquinho mais quente, né? Ou menos frio, né? Mas a tendência é que esse frio permaneça. Pode ter um pouco de nebulosidade à tarde. Máxima pode chegar aí os 13 a 14 graus. 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Prazo está acabando, adolescentes têm até o dia 30 de junho para se vacinar contra o HPV. Campanha busca alcançar jovens de 15 a 19 anos que ainda não receberam a dose. Vacina gratuita protege contra infecções de diversos tipos de câncer associados ao HPV.

0: Freeway BR-101 e também a BR-116 e a 386 terão um novo valor de pedágio a partir de amanhã, sexta-feira. Reajuste autorizado pela NTT entra em vigor amanhã, sexta, dia 26. Aumento considera a inflação acumulada, compensações contratuais e ocorre enquanto obras importantes da BR-386 seguem com prazos indefinidos. E com o placar de 47 votos a favor e nenhum contra, a Assembleia Legislativa aprovou o projeto de lei complementar número 203/2026, que autoriza a adesão do Rio Grande do Sul ao regime emergencial de abastecimento interno de combustíveis. A proposta tem por finalidade contribuir no esforço de redução dos impactos da alta do diesel à economia gaúcha em meio à instabilidade no mercado internacional de petróleo. Fruto de cooperação entre Estados e União, o programa, instituído por medida provisória no governo federal e com efeito retroativo abril, prevê um custeio temporário de R$ 1,20 por litro de diesel, 60 centavos pela União e 60 centavos pelas unidades federativas que aderirem à iniciativa. No caso do Rio Grande do Sul, o impacto é estimado em R$ 118,6 milhões. Desde 2023, o Imposto sobre Circulação de Mercadorias e Prestação de Serviços, do ICMS, sobre o diesel segue o sistema ADREM, previsto na Lei Complementar 192/2022. O modelo tem por base a cobrança de valor fixo por litro em todo o país. A alíquota nacional é de R$ 1,17 por litro. A prática é considerada anticíclica, né, quando corre em direção oposta à tendência econômica natural, uma vez que a alta do preço do combustível não se reverte em aumento do custo ao contribuinte ou em um aumento da arrecadação estadual, né? Bombeiros militares, né, com a chegada do inverno e aumento do uso de equipamentos para aquecimento, bombeiros militares do estado lançam a campanha Inverno Seguro para a prevenção de incêndios residenciais. A iniciativa alerta para os cuidados necessários nesta época do ano. Levantamento realizado pela Assessoria de Operações e Defesa Civil aponta um aumento de 8,5% nas ocorrências relacionadas ao uso de fontes térmicas entre 2024 e 2025, passando de 1.196 para 1.298 registros. Os casos são associados principalmente ao uso de fogões a lenha, lareiras, aquecedores e cobertores térmicos. Com a queda das temperaturas, é natural que as pessoas utilizem mais equipamentos para aquecimento. Por isso, é fundamental redobrar a atenção para evitar situações que possam resultar em incêndios ou acidentes dentro de casa, destaca o tenente-coronel da Brigada Militar, Rafael Vieira. Diante desse cenário, a corporação reforça a importância da adoção de medidas preventivas durante o período de inverno, né, especialmente no uso de equipamentos destinados ao aquecimento de ambientes. Então, bombeiros militares lançam campanha Inverno Seguro, né, para a prevenção de incêndios residenciais. Temos Merchan Edson, direto da Agafarma, vai de lá.
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0: 21 faltando para as 10, daqui a pouquinho a gente traz os resultados das loterias. E o Edson retorna trazendo o pessoal da Asfrapan, Associação São Francisco de Proteção aos Animais.

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0: de volta ao Estúdio Atualidades, 14 faltando agora para as 10, né? 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Trazemos agora os resultados das loterias. Confira suas apostas nas loterias oficiais, concursos sorteados ontem, né, dia 24. 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Começamos com a dupla Sena. Concurso 2.974. No primeiro sorteio, as dezenas foram as seguintes: 22, 27, 29, 32, 38 e 39. No segundo sorteio, 11, 13, 18, 30, 33 e 39. Lotomania, concurso 2.941. Dezenas sorteadas: 00, 01, 02, 05, 11, 13, 22, 25, 26, 29, 40, 45, 46, 47, 61, 65, 71, 77, 85 e 88. Ninguém acertou os 20 pontos e da Lotomania. O prêmio está acumulado em 5,5 milhões. Também tivemos a Loto Fácil, concurso 3.719, dezenas sorteadas: 02, 03, 04, 08, 10, 11, 12, 14, 15, 18, 19, 21, 22, 23 e 25. Com 15 pontos, três ganhadores, cada um recebe R$1.300.000. Tivemos aí os concursos sorteados ontem, então, né? As loterias oficiais. 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
0: 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Edson.
2: Seguimos por aqui, Sandro e ouvintes da 97, com mais um giro da Unidade Móvel nesta manhã de quinta-feira, né? Como eu disse, pós-feriado, e a gente vai buscar informações diretamente com o pessoal da Asfrapan, com a Biane Frison, ela que é a assessoria de imprensa, né? E vai atualizar as informações e vai trazer alguns recados também de inteira importância. O pessoal faz um trabalho voluntariado em prol dos animais. A Biane, muito bom dia, seja bem-vinda mais uma vez.
3: Olá, ouvintes. Passando aqui para compartilhar uma informação importante. Hoje, a Asfrapan conseguiu uma grande redução no número de animais. Já chegamos a ter cerca de 200 cães sobre os nossos cuidados, mas atualmente estamos com aproximadamente 80 cães. Mesmo assim, a demanda por ração, medicamento, produtos de limpeza continuam sendo muito grandes. Por isso, contamos com a ajuda da comunidade para continuar esse trabalho tão importante. Se você quiser contribuir, pode fazer uma doação via Pix através da nossa chave CNPJ 09-323-667-1000-08. Ou, se preferir, também aceitamos doações físicas, como ração e produtos de limpeza. É só entrar em contato com a presidente Simone pelo telefone 549-99-390892. Essas informações também estão disponíveis na bio da nossa página no Instagram. Toda ajuda faz a diferença e nos permite seguir cuidando e salvando vidas.
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0: 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Estilo Nobre Móveis Planejados, aí na rua Frei Geraldo. 6 minutos, agora faltando para as 10 horas. A gente traz logo na sequência a previsão do tempo e já vamos conversar daqui a pouquinho com o patrão do CTG 12 Braças, Roberto dos Santos. O Beto está com a gente aqui nos estúdios para a gente trazer todas as informações, os eventos, né, do CTG 12 Braças de Sananduva.
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2: Tempo bom aqui para a Sananduva e região nesta quinta-feira. Apesar do frio, as temperaturas vão subindo gradativamente. Pode chegar a 13 a 14 graus hoje, com possibilidade de aumento de nebulosidade à tarde, né? Para amanhã, sexta-feira, a previsão é de tempo bom, também com possível nebulosidade, mínimas em torno de 0 a 1 grau positivo e máximas de 16 a 17 para amanhã, sexta-feira. Sábado, a previsão é de tempo bom pela manhã, com aumento de nebulosidade, mínimas ficam em torno de 4 a 5, máximas de 20 a 21. Está marcando 1 milímetro de chuva e para sábado à noite, né? Segundo a meteorologia. E já para a gente encerrar o final de semana, domingo, está prometendo chuva, né? De 20 a 25 milímetros, mínimas em torno de 8 a 10, máximas de 17 a 19. Domingo de tempo nublado e chuvoso, o que promete a meteorologia. Agora em Sananduva, a temperatura já está em 6 graus e meio. 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
2: Um minuto e meio para as 10 horas da manhã.
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0: Vamos iniciando a segunda hora do Estúdio Atualidades, 10 horas da manhã em ponto. 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O Beto com a gente para conversar sobre o calendário de eventos, né, Beto, do segundo semestre e também o evento que foi realizado no último final de semana. Bom dia, patrão Beto.
1: Bom dia, Sandro. Bom dia, ouvintes da Rádio 97.7, o programa Estúdio Atualidades. Mais uma vez, agradecer o espaço cedido ao CTG 12 Braças para a gente poder divulgar um pouquinho daquilo que a gente vem realizando. Uhum. Esse ano também um ano muito intenso de atividades e eu gostaria de passar aí para os ouvintes a programação, né, do nosso segundo semestre aqui até o final do ano.
0: Isso. Antes da gente entrar, né, Beto, no calendário do segundo semestre, vamos falar do evento que foi realizado no último final de semana, no último domingo aí no CTG, né, na sede do CTG 12 Braças, que foi o sétimo etapa do sétimo CIAT, né, o Circuito Interregional de Arte e Tradição Gaúcha 2026, da segunda etapa, que aconteceu aí no último domingo, né? Movimentou Sananduva, movimentou as entidades tradicionalistas e, com certeza, também a 29ª região, né?
1: Sim, foi um grande evento, Sandro. A gente está muito feliz com o evento realizado. Mais de 600 pessoas estiveram no CTG 12 Braças e aqui no nosso município. E a gente, inclusive, teve que antecipar o cancelamento das inscrições devido ao grande número de inscritos. Então, é um evento já tradicional da nossa região, que envolve alguns municípios aqui da 29ª e da região também ali de Lagoa Vermelha, enfim. A gente teve CTGs nos visitando pela primeira vez. Então foi um evento bem, bem marcante, assim, a contento pelo que a gente ouviu de avaliações, enfim, os próprios avaliadores das danças tradicionais, da chula e da declamação, muito satisfeitos, assim, com aquilo que viram, com aquilo que presenciaram, né, no sentido de organização do evento. E a gente fica bem feliz, né, de poder realizar né? Mais uma grande etapa aí do SIAT,
0: Isso.
1: né? Que é o Circuito Interregional de Arte e Tradição. É um evento que vem crescendo muito, inclusive até brinquei com alguns colegas ali, né? Que é um evento que já daria até para pensar em ter duas datas, né? Sábado e domingo. Que tem aqui, quero deixar registrado que um dos idealizadores do SIAT é a Dona Rosita, né? Que algum tempo atrás a região era meio um pouco carente assim de eventos nessa proporção, e ela e mais alguns patrões ali da região criaram esse circuito, e ele toma uma proporção cada vez maior. A gente fica feliz aí em poder ter feito mais esse grande evento aí no CTG Doze Brás.
0: Muito bem. O sétimo SEAT, a segunda etapa. A partir de agora, Beto, como é que foi o evento? Os classificados seguem para a nova etapa? Como é que será?
1: Na verdade, as entidades que são as participantes e as organizadoras é o CTG Doze Braças. O seu CTG Tropeiros da Fé de Ibiaçá, o GAN, né, Grupo de Artes Nativa de Lagoa Vermelha, e o Alexandre Pato, também de Lagoa Vermelha, e o CTG de Biraiaras, né? Essas entidades cediam o evento. Além dos CTGs participantes, é aberto um número X de inscrições para CTGs da região que queiram participar, tanto nas modalidades das danças tradicionais aí, como chula e a declamação também. Então, nesse final de semana aqui, por exemplo, tinha o CTG de Sertão, o CTG de Getúlio Vargas, de Erechim, tinha um outro, Vacaria. Então, tinha vários municípios da região que conseguiram se inscrever, né, nas vagas que são abertas para outros CTGs,
0: Isso.
1: fora os organizadores. Então, foi um sucesso, realmente foi um grande evento.
0: Muito bem, agora estamos encerrando praticamente o primeiro semestre desse ano, né? Próximo final de semana, como é que está a agenda de eventos do CTG Doze Braças e também para o segundo semestre, Everton?
1: Nós temos nesse final de semana, no dia 27, a fase regional do entrevero de peões e da ciranda de prendas, onde serão escolhidos os representantes da região, da 29ª região, para o evento estadual que acontecerá em abril e maio do ano que vem. E o CTG Doze Braças também tem os seus representantes, e a gente torce muito para que, mais uma vez, para o ano que vem aí, a gente tenha representantes nesse evento estadual. Nós vamos ter também no dia 3 de julho a pré-estreia das Invernadas Mirim e Juvenil, onde se apresentarão aí para a comunidade sanandovense, os apoiadores, os pais e enfim, aos frequentadores do CTG, as novas coreografias e o novo trabalho que foi desenvolvido com as duas invernadas, no projeto Na Trilha dos Grandes Palcos. Então, mais uma vez, as duas invernadas voltarão a participar dos dois maiores eventos das duas categorias, que é o Fest Mirim e o Juvenarte, os maiores eventos, né, dessas duas categorias que acontecerão na cidade de Santa Maria, nos meses de julho e agosto, e setembro. Então, a gente vai ter a participação aí das duas invernadas no Fest Mirim e no Juvenarte, que orgulha muito aí não só ao CTG Doze Braças, mas também a 29ª região. A gente vai ter no dia 25 de julho o nosso baile de aniversário,
0: É,
1: né?
0: julho é o mês aniversário do
1: Isso.
0: CTG, né?
1: Voltando ainda, só para concluir ali na sexta-feira, dia 3, além da pré-estreia e apresentação do trabalho das invernadas, a gente Vai ter um baile depois, né, animado pelo grupo Cantilena, aqui de Erechim. É um jantar, né? Vai ter a feijoada ali no evento e depois das apresentações ali das duas invernadas, o baile com o Cantilena. No dia 25, o jantar show baile do 42º aniversário do CTG 12 Braças, né? Que vai, esse ano a gente quis dar oportunidade para dois grupos da região que têm se destacado bastante. Então nós vamos ter o show com o Alma de Campo, o jantar e depois o baile com o grupo Chapéu de Aba Larga.
0: Isso no dia 20...
1: No dia 25 de julho.
0: Né? Aniversário do CTG 12 Braças.
1: Exatamente.
0: 42
1: anos.
0: 42 anos, né?
1: Isso aí.
0: Muito bem.
1: Então, de 29 a 2, de 29 de julho a 2 de agosto, ali, então, o Juvenarte, né, que é a Invernada Juvenil, estará em Santa Maria. Depois nós teremos, no dia 9 de agosto, o almoço do Dia dos Pais, né? A gente está ainda organizando de uma forma, não tem bem definido como é que vamos proceder no almoço, mas está aqui no nosso calendário o almoço do Dia dos Pais. A gente tem no dia 23 de agosto a chegada da Chama Crioula, né? Onde o grupo de cavaleiros Tio Charuto, ali, que fazem parte de um dos departamentos do CTG, mais uma vez vai buscar a Chama Crioula, né? Onde ela está sendo gerada. E trazer aí para o nosso CTG e para a 29ª região. Então, no dia 23 de agosto, aí a chegada da Chama. No dia 29 e 30 de agosto, então, a participação ali, né, da Invernada Mirim, no Fest Mirim, também na cidade de Santa Maria. No dia 5 de setembro, a gente tem a abertura da Semana Farroupilha, no CTG 12 Braças, um grande evento, né? A Semana Farroupilha que promete aí ser de novo um sucesso, né? O nosso acampamento Farroupilha, e nessa parceria com o poder público na organização, o CTG juntamente aí com a Prefeitura Municipal organiza esse evento, e a gente vai ter o Newton Ferreira fazendo o show da abertura ali no dia 5 no CTG, o jantar e depois o baile com o grupo Galderiaço. E aí depois temos o nosso acampamento Farroupilha, né, que a gente já está organizando juntamente aí com a Prefeitura Municipal. Não posso revelar muita coisa ainda, mas eu digo que vai ser um grande evento, né? Com certeza vai ser um sucesso mais uma vez.
0: Grandes nomes da música gaúcha.
1: Grandes nomes. A gente também tem o festival, né, a Corticeira aí no na sua segunda edição. Então tem várias atividades aí programadas para aquela semana aí no nosso acampamento Farroupilha. Pulamos lá para novembro. No dia 6 de novembro, a gente tem o Sarau da Prenda Jovem, aqui no CTG 12 Braças, com o grupo Serranos. É um grande evento também. O Sarau é realizado de dois em dois anos. E a gente quer fazer um excelente evento, mais uma vez. É um momento bem, bem marcante, né, não só para as participantes do Sarau, mas para os familiares e para quem acompanha, e também, né, por termos aí mais uma vez os Serranos no Isso. CTG 12 Braças.
0: Baita, baita, baita grupo, né?
1: E por fim, né, no mês aí de dezembro, né, a gente encerrando essa gestão 2025-26, a gente encerra aí esse ciclo que acredito tenha sido muito positivo. A gente está muito feliz com tudo que a gente conseguiu realizar, juntamente com a patronagem e os nossos departamentos. E a gente encerra o ano no dia 11 de dezembro com um show, trazendo mais uma vez o quarteto Coração de Potro para cá. Foi um pedido muito grande aí, né? A gente trouxe eles no ano de 2024 e a gente está trazendo eles mais uma vez aqui para Sananduva. Foram muitos pedidos para que a gente conseguisse marcar com eles e fechar com eles, e a gente está então encerrando a nossa patronagem ali com o show deles.
0: Muito bem, Beto. Uma entidade, né, de renome como o CTG 12 Braças, a grandiosidade que representa, né, a nossa entidade tradicionalista, não só na 29ª região, mas também em todo o estado, se faz também trazendo grandes nomes da música gaúcha e também grandes eventos na parte artística e cultural. Então, isso só reforça ainda mais, né, a grandiosidade do CTG 12 Braças nesse investimento e também dá oportunidades aí para crianças e jovens na parte artística e cultural, como falei, nas invernadas e na chula. Né? E já lhe parabenizando pelo trabalho à frente, né, patrão Beto, aí do CTG 12 Braças, encerrando então o final do ano a sua patronagem, né, 2 anos, né, à frente do CTG. Né? Então, um calendário recheado aí de eventos até o final do ano. Beto, obrigado pela sua participação. Vou deixar os microfones aqui da Sananduva à sua disposição.
1: Em nome da entidade, agradeço mais uma vez a Rádio Sananduva pelo espaço, né, por poder estar aqui mostrando um pouquinho do nosso trabalho e daquilo que ainda temos até o final do ano. Dizer que o CTG está de portas abertas à comunidade, àqueles que ainda não frequentam a instituição. Faço convite para que venha, para que conheça um pouco do nosso trabalho e daquilo que a gente desenvolve lá dentro. Eu quero aproveitar, Sandro, para te deixar um ingresso agora para o dia 3, para que, se você puder estar presente, prestigiando aí a pré-estreia das Invernadas Mirim e Juvenil. Vai ser, com certeza, um momento bem emocionante. Opa. E um momento também de contar um pouco de uma história que poucos sananduvenses conhecem. Assim como foi com os tropeiros de Cima da Serra, um dos nossos temas, né, onde a gente contou um pouco da história dos tropeiros que por aqui cruzavam. A gente tem uma outra história para contar que talvez poucos sananduvenses saibam, e a gente vai revelar ela então aqui no dia 3. E eu queria te deixar esse convite para ti ou para alguém da rádio que pudesse estar presente prestigiando esse evento.
0: Com certeza.
1: E agradecer mais uma vez pelo espaço e desejar a todos aí, né, um excelente trabalho, enfim, e que a gente possa ter aí um segundo semestre recheado de boas atividades e representando muito bem a entidade CTG 12 Braças.
0: Ok, obrigado, patrão Roberto dos Santos, patrão do CTG 12 Braças, com a gente aqui no programa Estúdio Atualidades. A entrevista vai estar logo mais disponível também no nosso podcast, acessando sananduvafm.com.br. 10 e 18.
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0: Em Sananduva, 7 graus e meio.
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9: 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Ontem foi feriado municipal, dia do padroeiro São João Batista.

0: Paidá, no Centro Comunitário Sananduvense. Vamos atualizando informações do agronegócio também aqui na nossa programação. Vale dos Vinhedos é o destino do vinho brasileiro mais premiado no 13º Brasil Wine Challenge. A Provale celebra a conquista de 35 medalhas por 12 vinícolas associadas, sendo 7 grande ouro e 31 ouro. Né? A região vitivinícola foi a primeira do Brasil a conquistar uma indicação geográfica para vinhos e espumantes e, posteriormente, a denominação de origem. Né? O Vale dos Vinhedos segue demonstrando a qualidade dos produtos elaborados em seu território. Né? Então, vinhos brasileiros, principalmente da região dos Vinhedos, do Vale dos Vinhedos em Bento Gonçalves, se destaca, né, a nível internacional. Arroba do boi gordo recua com o menor ritmo de compras da China, aponta o CPEA. Segundo o Centro de Estudos, a aproximação do esgotamento da cota de exportação para o gigante asiático tem feito os preços caírem no mercado. El Niño aumenta o risco para a qualidade do trigo e produção deve cair 20%, apontam pesquisadores e consultores. Né? Soja opera em leve alta na Bolsa de Chicago nesta quinta-feira, com o suporte do farelo e atenção ao clima norte-americano. Apesar da alta do farelo, baixas do óleo limitam o movimento de altas na CBOT. Geopolítica também está em foco. E o milho em Chicago abre a quinta-feira estável, pesando clima e demanda, né? B3 começa o pregão com leves perdas do cereal. Como algumas informações do agronegócio. 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
0: Muito bem, né? 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As Farmácias Confiança aí na antiga escala com estacionamento próprio. 10h29, até as 11h30, Estúdio Atualidades. Informação, música também para você. Uma ótima manhã de quinta-feira, né? A gente vai esquentando esta manhã. 8 graus agora.

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4: Agora 10h34.
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Vamos seguindo com o Estúdio de Atualidades nessa segunda hora, no oferecimento da Cooper Campos, Mantovani Móveis e Eletros, Unimed Alto da Serra, Super Acessórios, Retífica e Mecânica ZZ, Corsan, 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E voltamos a trazendo informações, conforme a gente trouxe no início do programa, as manchetes sobre o terremoto, né, na Venezuela. Os fortes tremores de 7,2 e 7,5 graus de magnitude que atingiram a Venezuela na noite de ontem provocaram pelo menos 20 réplicas nas horas seguintes, segundo o governo venezuelano. Os tremores foram sentidos em cidades do norte do Brasil, principalmente nas capitais, em Manaus, Belém, Boa Vista e Macapá. De acordo com a Rede Sismográfica Brasileira, a propagação dos tremores por longas distâncias é comum em terremotos de grande magnitude, mas não há riscos, né, de danos estruturais ou vítimas nas cidades brasileiras. Prédios e casas desabaram em Caracas e outras cidades do país. Os dois abalos principais ocorreram com menos de um minuto de diferença. O epicentro dos tremores foi a cerca de 160 quilômetros de Caracas. Mais de 160 pessoas morreram e centenas ficaram feridas, né, segundo as atualizações até o momento. A Venezuela está situada em uma região tectônica sismicamente ativa, onde a placa do Caribe colide com a placa sul-americana. Estados Unidos e diversos países ao redor do mundo, especialmente da América Latina, assim como o Brasil, ofereceram assistência à Venezuela após os dois fortes terremotos que deixaram pelo menos, né, mais de 160 mortos, né, e cerca de 1.000 feridos. Nas mensagens são os seguintes, né, os Estados Unidos estão prontos, dispostos a optar e aptos a ajudar. Ordenei a todas as agências do nosso governo que se preparem para agir rapidamente. Estaremos lá para nossos novos e grandes amigos, escreveu o presidente norte-americano Donald Trump em sua plataforma no Truth Social. Após as ordens de Trump, o secretário de Estado, Marco Rubio, anunciou que Washington está enviando imediatamente equipes de busca e resgate, recursos médicos e assistência humanitária para a Venezuela. No Brasil, tomei conhecimento com grande preocupação e consternação dos impactos causados pelo terremoto que atingiu a Venezuela, declarou o presidente Lula. A Rússia, em uma carta ao presidente russo Vladimir Putin, pediu a presidente interina da Venezuela, Delcy Rodrigues, que transmitisse sinceras palavras de solidariedade às famílias e amigos das vítimas, assim como votos de rápida recuperação a todos os afetados por este desastre natural. A China deseja oferecer toda a ajuda possível de maneira adequada e de acordo com as necessidades da Venezuela, declarou o porta-voz do Ministério de Relações Exteriores, Guo Jingqun. Também a União Europeia, México, Cuba, Panamá, Guiana, El Salvador, Argentina, Chile, Equador, Uruguai, Costa Rica, República Dominicana, vários países também da Europa, né, e do Oriente Médio, prestando solidariedade ao povo venezuelano. Em notas divulgadas, né, pelas redes sociais, também diretamente a presidente interina Delcy Rodrigues. E a gente vai atualizando as informações, né, da Venezuela, né? Mais de 160, em torno de 164 mortes até o momento e mais de 1.000 feridos. Voltando aqui ao Brasil, a Polícia Federal deflagrou nesta quinta-feira, com o apoio do Ministério Público Federal, a segunda fase da Operação Disclosure, que investiga a fraude bilionária na Americanas, cujo prejuízo agora pode chegar a 54 bilhões de reais, de acordo com os laudos técnicos periciais. Policiais e procuradores cumpriram 9 mandados de busca e apreensão nas cidades do Rio de Janeiro e em São Paulo. A 10ª Vara Federal Criminal do Rio de Janeiro também determinou o sequestro de bens e valores em nome dos envolvidos, um total de 54 bilhões. Desta vez, a Força-Tarefa busca apurar se acionistas da Americanas e representantes de bancos privados também participaram do esquema. Ex-executivos da companhia montaram um esquema para inflar artificialmente os lucros e o caixa da empresa, ocultando dívidas e manipulando balanços para valorizar as ações negociadas na Bolsa de Valores.
De acordo com a investigação, os envolvidos recebiam bônus milionários atrelados ao desempenho financeiro e lucravam com a venda de papéis valorizados artificialmente. Os suspeitos teriam conhecimento de supostas fraudes contábeis praticadas ao longo de anos relacionadas a operações de risco sacado e a contratos de verba de propaganda cooperada, supostamente contabilizados sem lastro econômico, afirmou a Polícia Federal. As apurações apontam indícios em tese dos crimes de manipulação de mercado e associação criminosa, prosseguiu aí a corporação. Então, a Polícia Federal realiza nova operação contra fraude na Americanas. E a Receita Estadual combate a sonegação de ICMS no setor de alimentos congelados aqui no estado, né? A Receita Federal deflagrou a Operação Panis 2, com o objetivo de combater a sonegação de ICMS e a concorrência desleal na fabricação e fornecimento de alimentos congelados aqui no Rio Grande do Sul. As equipes de auditoria do Grupo Especializado Setorial de Supermercados e Alimentos analisaram aproximadamente 30 milhões de reais em operações comerciais realizadas por empresas do setor. Os indícios apontam para a formação de um grupo com o objetivo de fragmentar o faturamento entre diversas empresas, permitindo que se enquadrem indevidamente no Simples Nacional. Essa prática, além de ilegal, prejudica a arrecadação pública e gera concorrência desleal com empresas que atuam de forma regular. A Operação Panis 2 integra um conjunto de ações estratégicas da Receita Estadual que vem ampliando a sua atuação em diversos setores da economia. 16 minutos agora faltando para as 11 horas. Logo mais às 11 a gente traz informações e atualizações do mercado financeiro aqui na nossa programação. Zé Neto Cristiano, música nova da dupla Fama de Louco.

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7: Em Sananduva, 8 graus.
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1: Sete minutos agora faltando para as 11 horas da manhã. Vamos atualizando mais informações para você na companhia nesta manhã de gelada, né? De quinta-feira, aqui na programação da Sananduva, comigo, Sandro, até às 11h30, né? O Estúdio Atualidades. Falando em frio, o frio persiste no Rio Grande do Sul nesta quinta. Até o momento, pelo menos 40 cidades gaúchas que possuem estação meteorológica amanheceram com temperaturas negativas. É o quinto dia consecutivo com marcas abaixo de zero no estado. A menor temperatura foi registrada em Capão Bonito do Sul, com menos 4,6 graus, segundo a Metsul Meteorologia. Os municípios de Vacaria e Monte Alegre dos Campos registraram mínima de menos 4,4, enquanto Soledade chegou a 4,3, também abaixo de zero. São José dos Ausentes amanheceu com geada e os termômetros registraram menos 3,4 graus. A capital, Porto Alegre, foi registrado 5,1 graus positivos na estação meteorológica de Belém Novo, de acordo com dados do INMET. Em razão da perspectiva de frio intenso, né, a Prefeitura de Porto Alegre reforçou a estrutura de acolhimento com novas 100 vagas emergenciais para pernoite na cidade, né? A presença de nuvens manteve as mínimas mais altas do que nos dias anteriores, porém já são 26 dias nesse ano com registros de temperaturas abaixo de zero no estado. Desde 14 de junho, apenas um dia não apresentou marcas negativas. Apesar da presença de nuvens na maioria das localidades, né, o sol aparece em todo o estado ao longo desta quinta-feira. E com o ar polar perdendo força, a tarde traz alívio, temperaturas mais amenas encerram o ciclo de frio extremo, e segundo a meteorologia, né? Amenas, mas fez amenas de zero, né? E as temperaturas mais amenas é que dizem meteorologistas. Então, os municípios que contam com estações de monitoramento, né, estações meteorológicas, registraram as seguintes temperaturas, como a gente trouxe, né? Capão Bonito do Sul, menos 4,6, Vacaria, menos 4,4, Monte Alegre dos Campos também, menos 4,4, Soledade, menos 4,3, André da Rocha, menos 3,4, São José dos Ausentes também, menos 3,4, Pinheiro Machado, menos 3,1, Getúlio Vargas, menos 3, Erval, menos 2,6, Lagoa Vermelha, menos 2,4. Apenas alguns municípios aí que contam com estações, né? Então, temperaturas abaixo de zero por mais um dia aqui no Rio Grande do Sul. Daqui a pouquinho a gente atualiza também do estado vizinho de Santa Catarina, né? Vamos trazendo informações logo mais às 11h30 também, com mais uma edição aí da previsão do tempo. Nesse momento, tempo bom em Sananduva, a temperatura está em 7 graus e meio, 8 graus. E com um aumento aí de nuvens, né? Umas fina camada de nuvens aí em alguns pontos do céu. Informações, Eduardo Amaral traz para a gente da agência Rádio Web. Inscrições para o EJA na rede estadual terminam na próxima segunda-feira. Vamos ouvir.
2: A Educação de Jovens e Adultos, EJA, da rede estadual, tem inscrições abertas até a próxima segunda-feira, dia 29 de junho. Os estudantes podem optar pela EJA Educação Profissional e Tecnológica, EJA Tech, uma modalidade disponível em 107 escolas. Os estudantes podem optar pelos cursos de assistente administrativo, assistente de logística, assistente de serviços jurídicos, assistente de projetos sociais e assistente na recepção em serviços de saúde. As pré-matrículas podem ser feitas no site Escola RS, na aba Matrículas. Para estudar na modalidade Ensino Fundamental da EJA, os estudantes precisam ter completado já 15 anos. No caso do ensino médio, é preciso que os interessados tenham 18 anos ou mais e ter concluído o ensino fundamental. Depois de fazer a pré-matrícula no site, o estudante deve confirmá-la de forma presencial na própria escola onde as aulas serão realizadas. Os alunos do EJA de 18 a 29 anos que estejam no Cadastro Único, o CAD Único do Governo Federal, têm direito também ao auxílio estudantil do programa Todo Jovem na Escola. Ele destina um apoio financeiro mensal de R$ 150 para que os alunos sigam os estudos. Os estudantes da EJA também têm direito ao uniforme escolar e à merenda durante o seu período de estudos. Agência Rádio Web, produção e reportagem, Eduardo Amaral.
1: Inscrições para o EJA na rede estadual, então, terminam na próxima segunda-feira. Da educação, a gente vai para a saúde. Eduardo Amaral traz mais uma informação para a gente, né? Pro Hospitais RS destinará 5,2 milhões de reais para hospitais gaúchos.
2: 6 instituições hospitalares do estado receberão 5 milhões e 200 mil reais para a compra de equipamentos. Os repasses serão para os hospitais Santo Antônio, em Tapejara, São Borja, localizado em Nova Prata, Bruno Borges, Lajeado, Fátima de Flores da Cunha, São Roque, de Faxinal do Soturno, São Carlos, de Farroupilha. Os valores contemplam os primeiros projetos aprovados no programa Pro Hospitais RS, o PPHRS. Nesta etapa, foram aprovados um total de 13 propostas para compra de equipamentos diversos. O Pro Hospitais RS foi instituído em dezembro do ano passado e permite que empresas contribuintes do ICMS destinem parte do valor devido pelo imposto ao financiamento de projetos em hospitais públicos, municipais e estaduais, além de instituições filantrópicas e santa casas que atendam pelo Sistema Único de Saúde, o SUS. O programa segue aberto à participação de hospitais e empresas interessadas. As propostas precisam incluir um plano de trabalho detalhado, com viabilidade técnica e financeira, além da indicação de uma empresa patrocinadora, responsável por destinar parte do ICMS devido ao financiamento do projeto. Grupo Rádio Web, 25 anos. 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Produção e reportagem, Eduardo Amaral.
1: Muito bem, então, Pro Hospitais RS destinará 5,2 milhões para hospitais gaúchos aqui na região Tapejara. Foi contemplado com parte desses valores. 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E mandar um abraço pessoal que está ouvindo a gente em Capão Bonito do Sul, né? O município que registrou a temperatura mais baixa do estado hoje, conforme a gente trouxe antes, né? Um bom dia, Ariosto Candeia, está ouvindo a gente aí em Capão Bonito do Sul, está ouvindo a melhor programação do rádio, né? Grande abraço, então, ao pessoal que acompanha a gente em Capão Bonito do Sul. Paula Fernandes, para a gente fechar esta segunda hora do programa com música, né?

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2: Muito bem, a gente atualiza as cotações do mercado financeiro nesta quinta-feira, 25 de junho. Com $1 a 5,21, bolsa abre em alta com a Braskem e Americanas no radar, né? Então, vamos atualizando agora. Índice Bovespa operando em alta de 0,58%, subindo para 171.496 pontos. E o dólar cotado a 5,19, caindo 0,23% nesse momento. O euro também em queda de 0,06% a 5,90. E o Bitcoin caindo 3,92% a 311.246 pontos. E o Brasil fecha acordo para compartilhar dados, né, da Bolsa de Valores com a China. O Brasil deu um novo passo para ampliar a aproximação com o mercado financeiro chinês. O ministro da Fazenda, Dário Durigan, participou ontem do lançamento da parceria que permitirá a disponibilização de dados do mercado de capitais brasileiros na Wind Financial Terminal, principal plataforma de informações financeiras da China. A iniciativa conecta bases da B3, a Bolsa de Valores Brasileira, a ferramenta usada por gestores de recursos, bancos, seguradoras e corretoras chinesas, criando uma ponte direta entre investidores asiáticos e ativos brasileiros.
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2: Agora 11:10.
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1: Nota de falecimento. A funerária Renascer, juntamente com o pai Cirilo Sajorato em memória, mãe Hortência Peronde Sajorato em memória, irmãos Rosalina em memória, Luciano em memória, Fiorindo em memória, Terezinha, Maria, Irene, Lourenço, Lourdes, Etelvina, Roberto e Zeferino, sobrinhos, afilhados, bem como demais familiares e amigos, com pesar comunicam o falecimento de Inelvi Sajorato, com 77 anos, hoje ocorrido. Homenagens estão sendo realizadas na Igreja Nossa Senhora da Penha, Tigre Alto. Celebração de despedida será realizada hoje às 16 horas no mesmo local, logo após sepultamento no cemitério daquela comunidade. Noticiamos o falecimento de Inelvi Sajorato, com 77 anos, hoje ocorrido. Serviços fúnebres a cargo da funerária Renascer.
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1: Começamos a terceira e última hora do programa, agora 11 horas 12 minutos, 11 e 12, temperatura 8 graus, no oferecimento da Cooper Campus, também da Mantovani Imóveis e Eletros, Unimed Alto da 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O homem acusado de matar a companheira grávida em Cruz Alta, na região noroeste do estado, foi condenado a 105 anos de prisão em regime fechado. O tribunal do júri, realizado na última terça-feira, foi presidido pelo juiz João Vitor Pomílio de Marque. Cabe recurso da decisão. De acordo com o Ministério Público, a vítima, de 33 anos, foi morta em 10 de novembro de 2024. O corpo dela foi localizado no banheiro da residência onde o casal morava, com múltiplas lesões, especialmente no rosto e na cabeça. O acusado chegou a registrar o desaparecimento da companheira, alegando que os dois foram atacados por outras pessoas. A vítima estava com 6 semanas de gestação. Conforme o Ministério Público, o assassinato envolveu violência doméstica e familiar e menosprezo à condição de mulher. O réu foi condenado por feminicídio com 3 causas de aumento de pena. Gravidez, recurso que impossibilitou a defesa da vítima e meio cruel. Agravantes por reincidência e motivo torpe, além de circunstâncias judiciais desfavoráveis, o que contribuiu para a elevação da pena. Durante o julgamento foram ouvidas 5 testemunhas, sendo 3 de acusação e 2 de defesa. No interrogatório em plenário, o acusado de 34 anos confessou a autoria do crime. O feminicídio teria sido motivado por ciúmes e ocorreu por espancamento, né? Tá aí, um homem condenado a 105 anos de prisão por feminicídio de companheira grávida em Cruz Alta, na região central, próxima região noroeste do estado. Logo mais às 11h30, próximo bloco a gente traz mais uma edição aí da previsão do tempo, vamos atualizando para você, né? Prévia da inflação é de 0,41% em junho, diz IBGE. IPCA 15 acumula alta de 3,45% no semestre. Operação do Ministério Público mira esquema de fraude em contratos de coleta de lixo em 15 prefeituras gaúchas. Investigação aponta a organização criminosa familiar que manipulava licitações e execução de serviços para ampliar ganhos com recursos públicos. Fraude na Americanas. Polícia Federal cumpre mandados contra Jorge Paulo Lema e seu sócio. Operação Disclosure investiga fraude bilionária na rede varejista e bloqueia 54 bilhões de reais dos 2 maiores acionistas da Lojas Americanas. Edson traz para a gente hoje, né, o Merchan da Reformar e Materiais de Construção.
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4: Banda Guilherme, desculpa, isso aqui, ó.

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8: Para domínio de sol nesta quinta-feira, com um aumento de nebulosidade no período da tarde, né? Máximas pode chegar aí aos 13 a 14 graus. Amanhã, sexta-feira, teremos tempo bom, apenas com variação de nuvens. E o frio persiste, mas perde um pouquinho de força, né? Mínimas então de 1 a 2 graus positivos, máximas de 16 a 17. Para sábado, a previsão é de sol, à tarde aumento de nebulosidade, mínimas em torno de 4 a 6, máximas de 20 a 21. Né? O frio vai perdendo força mais intensamente aí no sábado, podendo trazer chuvas no domingo, mínimas em torno de 10 a 12, máximas de 16 a 18 para domingo. Para fechar o final de semana, está prometendo aí de 20 a 23 milímetros de chuva aí para domingo, dia 28, né? Agora em Sananduva, a temperatura já está em 10 graus. 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
8: 11:29.
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1: Nota de falecimento. A funerária Renascer, juntamente com o pai Cirilo Sajorato em memória, mãe Hortência Peron de Sajorato em memória, irmãos Rosalina em memória, Luciano em memória, Fiorindo em memória, Terezinha, Maria, Irene, Lourenço, Lourdes, Etelvina, Roberto e Zeferino, sobrinhos e afilhados, bem como demais familiares e amigos, com pesar comunicam o falecimento de Inelvi Sajorato, com 77 anos, hoje ocorrido. Homenagens estão sendo realizadas na comunidade de Nossa Senhora da Penha, Tigre Alto. Celebração de despedida será realizada hoje às 16 horas no mesmo local e logo após o seu sepultamento no cemitério daquela comunidade. Noticiamos o falecimento de Inelvi Sajorato, hoje ocorrido. Serviços fúnebres a cargo da funerária Renascer de Sananduva.
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1: 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Últimas informações de hoje, prévia da inflação oficial do Brasil, cai para 0,41% em junho, mas acumula mais de 13,5% somente no primeiro semestre. Lula oferece ajuda à Venezuela após terremotos. Preso nos Estados Unidos, ex-ditador Nicolás Maduro manda mensagem à população venezuelana após terremotos. Terremotos, né, deixaram mais de 160 mortos e centenas de feridos na Venezuela. E os terremotos e os tremores também foram sentidos em várias cidades no norte do Brasil. Polícia Federal realiza nova operação contra a fraude nas lojas Americanas. Ministro Alexandre de Moraes decide nesta quinta se mantém a prisão domiciliar do ex-presidente Jair Bolsonaro. Senador Jacques Wagner, líder do PT no Senado, deixa a liderança do governo Lula no Senado, né, após ter seu nome ligado ao escândalo do Banco Master. Receita Estadual combate a sonegação de ICMS no setor de alimentos congelados no Rio Grande do Sul. Conselho Nacional de Justiça adia para agosto regulamentação sobre o fim da aposentadoria compulsória para juízes. 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Acesse nosso site também daqui a pouquinho, meio-dia e 5, no Jornal RSA News. 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Uma ótima quinta-feira, um bom almoço para você, obrigado pelo carinho da sua audiência, continue na Sananduva, tem muita informação, logo na sequência tem o programa institucional do Sintraf, Sindicato dos Trabalhadores da Agricultura Familiar de Sananduva, meio-dia e 5, Jornal RSA News. Também temos o informativo Vicato, um pouquinho antes, né, o meio-dia, aqui na nossa programação. Eu te espero às 5 da tarde, na Voz do Pampa, aqui na Sananduva, né, nesta quinta-feira fria. Christian Ralph, Alquimia. Até mais.

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12: 11:48.
13: 11 graus. 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
20: Olá, muito bom dia, você que nos acompanha nesta manhã gelada do nosso inverno. Aqui o programa do sindicato. Ontem, dia 24, foi o dia do padroeiro do nosso município, São João Batista. Aquele que batiza, aquele que acolhe, aquele que transforma vidas. Que ele esteja conosco a nos proteger e guiar. Segue ainda as atividades, as festividades da paróquia São João Batista. Iniciou ontem, vai até o dia 28 de junho. Para hoje, quinta-feira, o trido preparatório na matriz, conduzido pelo CLJ, traz o tema: O tempo chegou. Preparem os caminhos do Senhor. Quem vai fazer a pregação é o padre Edio Bresolin, nesta quinta-feira, às 19 horas. No programa de hoje, vamos aproveitando aqui o nosso tempo, que às vezes de poucas notícias ligadas ao nosso setor, para ampliar os nossos conhecimentos em algumas áreas. Hoje eu quero trazer o tema na área da saúde. E dentro do tema da saúde, uma conversa sobre a cannabis. Ainda é para poucos o acesso a esse medicamento. E tratamento à base desses derivados da maconha, ele enfrenta estigmas e barreiras que dificultam o acesso aí a quem precisa. Na reportagem de uma revista de saúde, a Radiz, ela traz o depoimento de uma mulher com câncer de mama que rescindiu 3 anos depois, comprometendo ali a axila e o pulmão. Era uma fisioterapeuta. E a partir disso, então, ela começou a conviver com um efeito colateral difícil de controlar. Dores articulares intensas provocadas aí pelas medicações do tratamento. E durante uma consulta com uma reumatologista, surgiu uma alternativa para ela inesperada. A médica sugeriu o uso de produtos à base de cannabis medicinal para aliviar os sintomas. E a fisioterapeuta então decidiu tentar. Ela passou aí a utilizar óleos e gomas, contendo canabinoides, compostos químicos aí presentes na cannabis que interagem aí com receptores específicos do corpo humano. No relato dela, ela diz o seguinte: aos poucos ela percebeu mudanças no corpo e na rotina. Suas dores diminuíram, a ansiedade reduziu e o sono melhorou. Passou a sentir menos dor e ainda foi maravilhoso para a ansiedade e para o sono, conta ela. Usou cerca de 2 anos. Esta cannabis fez parte de sua rotina terapêutica. O acesso ao medicamento naquele momento não foi complicado do ponto de vista burocrático, A própria médica encaminhou a prescrição para uma empresa responsável pela importação e pelo pedido de autorização junto à Agência Nacional de Vigilância Sanitária, a Anvisa. O problema apareceu depois. Por conta dos valores elevados, o tratamento aí precisou ser interrompido. Não são produtos baratos. E fica o alerta, né, de que isso precisa melhorar para que mais pessoas possam fazer uso. No início desse ano, foi ali em janeiro, a Anvisa estabeleceu novas regras para o cultivo, prescrição, controle de qualidade e classificação da cannabis, com fins exclusivamente medicinais e ou farmacêuticos. Esta mudança é tratada como um novo ambiente regulatório para a cannabis medicinal no Brasil e representa aí uma novidade em relação à determinação anterior, que era lá de 2019, que permitia apenas a importação do produto para o uso medicinal. Ela atua muito nessa questão das dores intensas, né, esse medicamento. Condições aí que afetam articulações dos músculos e podem aí comprometer profundamente a qualidade de vida das pessoas. Nos últimos anos, cresce o número de pacientes que recorrem à cannabis como alternativa terapêutica, especialmente em casos, como eu dizia, dor crônica, epilepsia e sintomas aí associados a tratamentos agressivos como a quimioterapia. Portanto, o uso medicinal desta produto, ele avança rapidamente nos últimos anos em vários países, não é só aqui. E a ciência segue com um baita desafio aí, buscando respostas concretas sobre eficácia, dose e indicações. O que muda nesse novo ambiente regulatório ali da Anvisa? O cultivo controlado da planta, produção de insumos farmacêuticos, desenvolvimento de medicamentos e esta medida ela ainda não libera o cultivo de forma ampla, mas busca gerar informações técnicas para futuras regulamentações. E já nós temos ela também incluída nos tratamentos no Sistema Único de Saúde, que é isso que a gente quer e que a gente torce para que aconteça. Essa também foi uma semana de atividade ali na Casa da Cultura com os beneficiários do Bolsa Família, o qual a gente esteve também acompanhando. E foi possível aí verificar que a porta de entrada para o Bolsa Família, ele se chama Cadastro Único. E esse cadastro único, ele está completando esse ano 25 anos. Então, no programa de hoje, eu vou trabalhar alguns elementos, né, desse cadastro único, né, porta aberta para os direitos, né, e que está aí há 25 anos conhecendo e transformando o nosso Brasil. O que é o cadastro único? É um instrumento que o governo do Brasil usa para conhecer as famílias de baixa renda que vivem no nosso país. Ele mostra quem são, onde moram e como vivem essas famílias. Quem é que pode se cadastrar no CAD Único? O público preferencial do Cadastro Único é composto por famílias de baixa renda, que vivem com até meio salário mínimo por pessoa. Famílias com maior faixa de renda também podem se inscrever para participar de programas e serviços específicos. É um cadastro que é feito de graça aqui junto à Secretaria da Assistência Social, setor de cadastro. Qualquer um de nós pode fazer este cadastro. Para que serve? É a porta de entrada para muitos direitos. Por meio dele, as famílias podem ter acesso a programas, serviços e benefícios federais, além de programas estaduais e municipais. Quais os programas e benefícios sociais? Hoje nós temos o Bolsa Família. No município de Sananduva, nós temos em torno de 130 famílias que acessam esse programa. Tem também o BPC, que é o Benefício de Prestação Continuada. Esse é aquele benefício individual para pessoas idosas de 65 anos ou mais e a pessoas com deficiência de qualquer idade, que comprovem não possuir meios de se sustentar ou de ser sustentado pela família. Aqui cabe aquela idoso, por exemplo, também, que não cuidou da parte assim, da previdência, que não fez as contribuições documental. Então, a partir de 65 anos, ele pode acessar esse BPC, Benefício de Prestação Continuada. Tem também o Acredita, que é Acredita no Primeiro Passo, que é a oportunidade de inclusão produtiva e de aumento de renda pelo trabalho. Programa de Cisterna, acesso autônomo e sustentável à água para famílias em zonas rurais. Tem o Gás do Povo, que é a gratuidade no botijão de gás de cozinha. O Pé de Meia, que é um incentivo financeiro educacional na modalidade poupança para estudantes do ensino médio. Tem também o Luz do Povo, que é a tarifa social de energia, que é um desconto na conta de luz por meio do Luz do Povo. E também o programa Minha Casa Minha Vida, que visa facilitar aí o acesso à moradia. Esses programas e benefícios sociais aqui são para todas aquelas famílias que se enquadram até meio salário mínimo por pessoa, membros da família. Mas que está ali, que existem, né? E que estão fazendo história de inclusão e de superação, né? Daquilo que a gente chama da pobreza sistêmica, né? No nosso país. Programas interessantes que estão aí para serem acessados por quem deles se enquadrar. Agradecemos a você pela companhia. Até a semana que vem.
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1: Soja, R$ 119,00. Trigo, branqueador, R$ 71,00. Trigo, pão, R$ 71,00. Milho, R$ 60,00.
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3: Meio-dia e quatro.
4: 11 graus.

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1: Bom dia, Sandro. Muito bom dia, ouvintes da Sanandu FM. Iniciamos o nosso giro em busca de informações mais uma vez aqui na programação da Sanandu FM com a unidade móvel que gira por Sananduva. Nesta quinta-feira, pós-feriado municipal em nossa cidade, mais um dia de muito frio, tivemos geada pela manhã. E o nosso primeiro giro de informações é diretamente aqui do ginásio Victor Camusato, né, do Departamento de Desportos, com o responsável pela pasta, Josimar Sauer, para atualizar aí sobre o esporte do nosso município. Josi, bom dia, seja bem-vindo mais uma vez.
2: Bom dia, Edson. Bom dia a todos os ouvintes da Rádio Sananduva. Mais uma vez é um prazer para nós estar aqui falando um pouquinho dos trabalhos do Departamento de Desportos nesse ano de 2026. Temos em andamento o Campeonato Municipal de Bocha, onde os bochófilos aí estão jogando todo o final de semana, cumprindo as rodadas aí. Logo estaremos finalizando a primeira fase. Então a gente vai divulgando aí através das redes sociais, aqui na rádio mesmo, né, na parceria que a gente sempre teve aí, para ir atualizando a tabela dos bochófilos aí. A gente pede encarecidamente que os times que façam as rodadas no final de semana nos encaminhem as súmulas o mais rápido possível, que daí assim a gente consegue deixar a tabela atualizada, até para todos os times estarem em conhecimento do que anda acontecendo dentro do Campeonato Municipal de Bocha. Então, às vezes, a gente tem uns atrasos de súmula aí que acaba atrasando também a atualização da tabela. Temos também em andamento aí a Copa Sananduva, categoria sub-15 e masculino livre, em andamento. Tivemos rodada terça-feira, teremos sexta-feira, amanhã rodada também, domingo também. Lembrando que esse ano tivemos uma pequena alteração aí, estamos jogando na terça, sexta e domingo. Então seguem os trabalhos também da Copa Sananduva, qual tivemos aí 27 times na categoria masculino livre e 6 times na categoria sub-15. Então a gente agradece aí a todos que se inscreveram. E temos já em andamento, em organização aí, mais uma etapa das Olimpíadas Escolares, que acontece final do mês. Então a gente já está organizando em comum acordo com os professores, sempre em parceria com as colegas e da Secretaria de Educação. Então a gente agradece também a parceria, o apoio e a dedicação, e que a gente sabe que a gente faz as Olimpíadas pensando com muito amor e carinho para garotada e dos colégios, mas que o apoio dos professores, direção e colaboradores dos colégios aí municipais e de todo o nosso município, no caso, são muito importantes, né? Então a gente agradece por todo o suporte que a gente tem. A gente segue os trabalhos, Edson, já estamos aí organizando o Outubro Rosa, já tivemos reuniões aí sobre as modalidades que vamos ter: pádel, vôlei de areia e a bocha feminina novamente. Então já foi um sucesso a bocha feminina no Outubro Rosa do ano passado, e a gente vai repetir esse ano. Então a mulherada aí fique atenta aí, que logo nós vamos estar organizando para liberar as inscrições aí, para nós já começar a pensar também no Outubro Rosa. E da mesma forma seguem os planejamentos do Novembro Azul. Então a gente não para aí com o departamento, e ainda a gente tem um campeonato misto de vôlei que a gente gostaria de fazer, e um rural de bocha também. Então a gente segue alinhando os trabalhos aí, e assim que a gente tiver maiores novidades, a gente vem até aqui através da parceria com a Rádio Sananduva divulgando para todos os nossos ouvintes aí. Mais uma vez, obrigado pela parceria, uma ótima quinta-feira a todos, um bom final de semana que está por vir.
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3: Em um evento que será realizado na cidade de Alegrete nesta quinta-feira com transmissão ao vivo, o programa Nota Fiscal Gaúcha, NFG, sorteará R$200 mil em prêmios. Serão distribuídas 10 premiações de R$5 mil e outras 100 de R$1.000. Além destas, também será sorteado um prêmio de R$50 mil, o maior desta edição 165. Nesta etapa, 78 milhões de bilhetes estão na disputa, sendo que participam automaticamente todos os cidadãos cadastrados no NFG que solicitaram a inclusão do CPF nas notas fiscais das suas compras. Quanto mais notas cadastradas, maiores as chances de serem premiados. Os ganhadores serão avisados por SMS e e-mail, conforme os dados cadastrados, e poderão conferir os resultados no site ou mesmo no aplicativo oficial do NFG. Além de sorteio estadual, o evento em Alegrete também será marcado por uma mobilização especial, que é a realização conjunta do sorteio municipal da campanha Nota Premiada do Baita Chão. Essa ação é promovida pela prefeitura local e vai sortear, na ocasião, um Renault Kwid 0 km entre os participantes da cidade que pediram CPF na nota em compras realizadas entre dezembro de 2025 e maio deste ano. O sorteio do prêmio local ocorrerá às 6 horas da tarde em frente à prefeitura da cidade, na Praça Getúlio Vargas, com presença do público e transmissão pelas redes sociais. Agência Rádio Web, produção e reportagem, Eduardo Amaral.
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3: A Educação de Jovens e Adultos, EJA, da Rede Estadual, tem inscrições abertas até a próxima segunda-feira, dia 29 de junho. Os estudantes podem optar pela EJA Educação Profissional e Tecnológica, EJA Tech, uma modalidade disponível em 107 escolas. Os estudantes podem optar pelos cursos de assistente administrativo, assistente de logística, assistente de serviços jurídicos, assistente de projetos sociais e assistente na recepção em serviços de saúde. As pré-matrículas podem ser feitas no site Escola RS, na aba Matrículas. Para estudar da modalidade Ensino Fundamental da EJA, os estudantes precisam ter completado já 15 anos. No caso do ensino médio, é preciso que os interessados tenham 18 anos ou mais e ter concluído o ensino fundamental. Depois de fazer a pré-matrícula no site, o estudante deve confirmá-la de forma presencial na própria escola onde as aulas serão realizadas. Os alunos do EJA de 18 a 29 anos que estejam no Cadastro Único, o CAD Único do Governo Federal, têm direito também ao auxílio estudantil do programa Todo Jovem na Escola. Ele destina um apoio financeiro mensal de R$ 150 para que os alunos sigam os estudos. Os estudantes da EJA também têm direito ao uniforme escolar e à merenda durante o seu período de estudos. Agência Rádio Web, produção e reportagem, Eduardo Amaral.
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3: 6 instituições hospitalares do estado receberão R$ 5.200.000 para a compra de equipamentos. Os repasses serão para os hospitais Santo Antônio, em Itapejara, São Borja, localizado em Nova Prata, Bruno Borges, Lajeado, Fátima de Flores da Cunha, São Roque de Faxinal do Soturno, São Carlos de Farroupilha. Os valores contemplam os primeiros projetos aprovados no programa Pro Hospitais RS, o PPHRS. Nesta etapa foram aprovados um total de 13 propostas para compra de equipamentos diversos. O Pro Hospitais RS foi instituído em dezembro do ano passado e permite que empresas contribuintes do ICMS destinem parte do valor devido pelo imposto ao financiamento de projetos em hospitais públicos, municipais e estaduais, além de instituições filantrópicas e Santa Casas que atendam pelo Sistema Único de Saúde, o SUS. O programa segue aberto à participação de hospitais e empresas interessadas. As propostas precisam incluir um plano de trabalho detalhado, com viabilidade técnica e financeira, além da indicação de uma empresa patrocinadora, responsável por destinar parte do ICMS devido ao financiamento do projeto. 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Produção e reportagem, Eduardo Amaral.
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4: A Agência Nacional de Saúde Suplementar, a ANS, defende que os planos de saúde passem a cobrir o exame de mamografia digital para pacientes de qualquer idade ou gênero, desde que haja indicação médica. A proposta da agência reguladora, que acaba com a limitação atual, voltada apenas para mulheres entre 40 e 69 anos, foi colocada em consulta pública nesta semana para receber sugestões de toda a sociedade. Com a mudança, o acesso ao procedimento mais moderno seguirá a mesma regra do modelo convencional de mamografia, ampliando a assistência e incluindo também pessoas não binárias e homens trans que necessitem de cuidado. Vale lembrar que a mamografia digital traz vantagens importantes na comparação com a técnica antiga, oferecendo imagens de maior resolução, menor tempo de compressão do seio e menor exposição à radiação. De acordo com a diretoria da ANS, a restrição etária não se justifica mais diante da consolidação dessa tecnologia no país. A medida visa acelerar a identificação de tumores em fases iniciais, o que aumenta as chances de cura e reduz a necessidade de cirurgias invasivas, especialmente em um cenário onde o Instituto Nacional de Câncer, o INCA, projeta mais de 73 mil novos casos de câncer de mama por ano no Brasil. Os interessados em analisar os documentos ou enviar sugestões para a proposta da agência reguladora podem acessar a página oficial da ANS na internet. O prazo para a participação dos cidadãos e das entidades do setor de saúde na consulta pública fica aberto até 11 de julho. Da Rádio 2, Milena Abreu.
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5: Banco de dados lançado pelo governo vai tentar combater o roubo de celulares no país. A base nacional vai armazenar e gerenciar informações sobre dispositivos móveis com restrição decorrente de roubo e furto. De acordo com um decreto publicado no Diário Oficial da União, a medida fortalece a atuação integrada dos órgãos de segurança pública no enfrentamento dos crimes que envolvem celulares, que vão além da subtração, mas também no que diz respeito à receptação e à venda, além de ajudar na recuperação do aparelho ao proprietário. O Banco Nacional de Celulares, com restrição, será administrado pela Secretaria de Segurança Pública do Ministério da Justiça. Esse novo banco substitui o Cadastro Nacional de Celulares com Restrição. Os registros já existentes serão transferidos para a nova plataforma. Hoje já são mais de 3 milhões e 300 mil informações de aparelhos que estão aptos a serem recuperados, de acordo com o Ministério. Da Rádio 2, Fabíola Altran.
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4: O número de contratos de crédito consignado para trabalhadores com carteira assinada mais do que dobrou no último ano, impulsionado pela criação do programa Crédito do Trabalhador. Segundo um levantamento da Serasa Experian, as operações do tipo saltaram de 11 mil para mais de 25 mil no período. No entanto, o valor médio dos empréstimos caiu mais de 70%, passando de R$ 8.600 para R$ 2.300, o que mostra uma mudança no perfil do tomador de crédito. Os dados do Banco Central confirmam que o volume mensal liberado para o setor privado saltou de R$ 1,5 bilhão para quase R$ 11 bilhões no último ano. Essa expansão veio acompanhada de um aumento expressivo na concorrência, com o número médio de bancos que oferecem o consignado por meio de empresas do setor privado subindo de 4 para 21. A pesquisa também acende um alerta para o orçamento doméstico ao constatar que 78% dos trabalhadores que buscam a modalidade do crédito consignado já comprometem mais de 80% dos seus rendimentos com dívidas. Diante desse cenário de alto endividamento, analistas reforçam que a ampliação do acesso ao consignado exige planejamento e educação financeira para evitar o superendividamento das famílias. Da Rádio 2, Milena Abreu.
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6: Mais de 30 pessoas morreram e aproximadamente 700 ficaram feridas em um duplo terremoto que atingiu a Venezuela nesta quarta. Os números são do último balanço do governo do país. Os sismos de magnitudes 7.2 e 7.5 tiveram muitas réplicas e foram os mais fortes do país nos últimos 100 anos. De acordo com o Serviço Geológico dos Estados Unidos, o epicentro foi registrado na cidade venezuelana de El Cayabo, a quase 170 quilômetros da capital, a uma profundidade de 13 quilômetros. As imagens que circulam nas redes sociais e os relatos dão conta de que vários desabamentos e danos às estruturas foram registrados, como no principal aeroporto do país. A agência Reuters registrou o momento em que parte do teto desabou. A presidente Delcy Rodrigues anunciou a suspensão de aulas e todos os serviços não essenciais para que as autoridades se concentrem nos trabalhos de resgate. Redes de gás e eletricidade foram desligadas. O governo dos Estados Unidos informou pelas redes sociais que está enviando imediatamente equipes de busca e resgate, recursos médicos e assistência humanitária. A declaração foi feita pelo secretário de Estado, Marco Rubio. Vários outros países também se colocaram à disposição. O presidente Luiz Inácio Lula da Silva afirmou que determinou ao Ministério das Relações Exteriores que avalie junto à Embaixada do Brasil em Caracas a situação na Venezuela e as medidas de assistência que podem ser oferecidas. O mandatário declarou estar consternado com o ocorrido. Os terremotos foram sentidos em vários locais do Brasil. Agência Rádio Web, produção e reportagem, Norberto.
0: 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Após o intervalo, voltamos com mais informações.

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4: Eu sou Humberto Ferretti e esse é o Giro Rural. O preço da soja se manteve firme nos últimos dias, com a saca vendida acima dos R$ 130 em Paranaguá, apontam dados do CPEA. Mesmo com uma safra recorde em 2026, a demanda pelo grão está acima da oferta. O que não acontece, por outro lado, com o óleo de soja, cujo prêmio de exportação está no menor patamar já apurado pelo órgão. A oferta aqui na América do Sul é alta, no momento no qual a procura não é das maiores. Em 11 meses do plano safra atual, que termina agora em junho, os produtores contrataram 433 bilhões de reais do crédito rural, indicam dados do governo. O valor leva em conta a agricultura empresarial e representa uma queda de 5% na comparação com o mesmo período do ciclo passado. Destaque positivo para a contratação de crédito para industrialização, que cresceu quase 60%, e negativo para os empréstimos voltados para investimentos, que caíram 28%, com muito produtor com o pé atrás por conta dos juros altos. O Brasil abateu no primeiro trimestre, portanto, entre janeiro e março, mais de 1 bilhão e 700 mil cabeças de frangos. Os dados foram divulgados pelo IBGE e representam além de uma alta de 3,6% na comparação com o mesmo período do ano passado, o melhor desempenho já registrado nessa época. A produção de carcaça de frangos cresceu ainda mais 6,9% para 3 milhões 730 mil toneladas.
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5: A região sul terá predomínio de temperaturas baixas na manhã desta quinta-feira, 25 de junho. No Paraná, a previsão indica geada na capital e maior presença de nuvens com possibilidade de pancadas de chuva isoladas em diferentes áreas do estado. Em Santa Catarina, no Rio Grande do Sul, o tempo permanece mais estável, com poucas nuvens nas capitais e variação de nebulosidade entre as regiões. O Paraná terá maior cobertura de nuvens ao longo desta quinta-feira. Em Curitiba, os termômetros variam entre 3 e 16 graus, com previsão de tempo claro e formação de geada nas primeiras horas do dia. Nas demais áreas do estado, a nebulosidade aumenta principalmente no Norte Pioneiro, Norte Central, Noroeste, Oeste, Centro-Oeste e Campos Gerais, onde há possibilidade de pancadas de chuva isoladas. Entre o leste paranaense e parte da região metropolitana de Curitiba, o céu permanece com muitas nuvens. Em Santa Catarina, Florianópolis registra temperaturas entre 5 e 16 graus, com previsão de poucas nuvens. No interior do estado, o tempo apresenta variação de nebulosidade, com predomínio de muitas nuvens em oeste, meio-oeste, Planalto Norte e Planalto Sul. Há condições para chuva isolada em pontos dessas regiões, enquanto áreas do litoral e do Vale do Itajaí seguem com maior presença de aberturas de sol. No Rio Grande do Sul, Porto Alegre terá mínima de 5 e máxima de 16 graus, sob poucas nuvens. No restante do estado, o cenário é de tempo estável na maior parte das regiões. A nebulosidade aumenta em áreas do norte, nordeste,

0: Eu sou Humberto Ferretti e esse é o podcast Na Bola. O técnico Carlo Ancelotti comemora a evolução do Brasil durante a Copa do Mundo. Ontem o time teve sua melhor atuação no torneio. Venceu e convenceu diante da Escócia. A vitória por 3-0, que garantiu a liderança do grupo, foi construída com gols de Vini Júnior, o craque do Brasil na Copa, que fez 2, e Matheus Cunha. Após a partida, o treinador admitiu que algumas questões ainda precisam melhorar, mas avaliou que o time agora está sólido.
1: Agora estamos jogando como uma equipe. Este é o objetivo. Estamos perfeitos, não estamos perfeitos, temos coisas que podemos melhorar, por exemplo, o ritmo da bola, quando temos o controle de jogo, pode ser um pouco mais rápida. Estou contente porque a equipe, depois do primeiro jogo, melhorou muito, é muito rápido, e agora estamos sólidos, isto é o mais importante, sobretudo em jogos, quando no mata-mata a solidez é muito, muito importante.
0: O jogo marcou a estreia de Neymar na Copa do Mundo e o retorno dele à seleção depois de quase 1000 dias. O camisa 10 entrou no segundo tempo, teve iniciativa para buscar jogo, mas no geral fez pouca coisa. Ainda assim, Neymar comemorou o retorno dele e o momento da equipe.
2: Mais feliz ainda pela nossa equipe estar indo bem. Estou muito feliz pelo momento do Vini. O Vini hoje é o nosso principal jogador e ele está numa fase incrível. Então vem nos ajudando, vem decidindo os jogos e isso é importante para nós. Então, foi o que eu falei, eu agradeço todo o carinho, estou muito contente. E agora é mata-mata, agora é seguir vencendo para chegar no nosso objetivo final.
0: A definição do adversário do Brasil será às 8 da noite no horário de Brasília, quando se enfrentam Tunísia e Holanda, Japão e Suécia. No momento, o grupo tem a Holanda na frente com 4 pontos, depois o Japão também com 4, a Suécia com 3 e a Tunísia sem nenhum ponto. O Brasil enfrentará o segundo colocado dessa chave. Independentemente do adversário, a seleção jogará pelo mata-mata na segunda-feira, 14h.
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7: Meio-dia e 29.
8: 11 graus.
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1: Meio-dia e 42.
2: 11 graus.
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0: minha gente! Alô, você, alô, todo mundo, eu tô de volta! Estamos chegando na comunicação da Sala do BFM nessa tarde de quinta-feira, de sol, mas temperatura baixa ainda aqui em nossa cidade, né? Estamos aí com 11 graus e chegando para fazer a companhia até as 3 na rádio que todo mundo ouve. 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Bora, meu povo, de agora então. Até as 13 eu tô por aqui, você tá por aí, a parceria tá feita. Bora começar o primeiro bloco musical do Tarde Demais. 1:09.
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0: nosso primeiro bloco musical. É bom demais. Começar na voz do São Francisco. Morena do Cargo Vermelho, Manu, o seu namoro dá certo. Olha o Country B com Ana Castela. Quem que tá? Diz aí, quem que tá?
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0: 1:18.
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0: Vamos trazendo algumas informações do radar do trânsito IRS-135, que liga Passo Fundo ao trevo de Coxilha Tapejara, passando pelo pedágio, direção a Sertão, estação Getúlio, Erebango, até Erechim. 5 veículos por minuto e a maior de veículos leves neste momento, tá? Vamos espiar aqui a 285 que liga Passo Fundo, a Lagoa Vermelha, ramificações. É maior de veículos pesados. O fluxo flui normal, não tem alteração. Deixa eu dar uma espiada aqui na IRS-470. O trânsito neste momento flui normal, mas houve um acidente hoje, tá? Na BR-470 que liga Lagoa Vermelha a Barracão. Daqui a pouquinho a gente vai atualizar todas as informações. O acidente ocorreu próximo ao Lajeado dos Ivos, na BR-470. Daqui a pouquinho vou atualizar a informação para vocês nas notícias do dia. Agora a gente dá uma espiada aqui na IRS-343, que liga Sananduva, Cacique, Barracão até São José do Ouro, ou melhor, até São José do Ouro até Barracão. Tudo dentro da normalidade, não tem alteração. O trânsito é maior de veículos leves. Deixa eu ver aqui na IRS-126, Sananduva, passando pelo trevo de Biaçá, ligando ao trevo de Lagoa Vermelha, a 285. Aí no trevão, o trânsito flui normal, não tem alteração. E as demais rodovias, a gente segue o monitoramento online.
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0: Temperatura atualizada em 12 graus.
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0: Muito bem, olha a hora, 1h24, alô você da cidade do interior, de volume no rádio, porque aqui na Sala do FM a música é boa demais, não é? Olha a temperatura, 12 graus, e é o tarde demais, nesta quinta-feira pós-feriada municipal, né?
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0: tarde demais.
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0: Tá aí então mais um super bloco com os atuais Voarei, Henrique Juliano, Amor dos Outros e ainda Gustavo e Denner, a gente com Pobretão, Deusa Nua e Quem é Você? Minha nossa. Arrepiou o cabelo aí, meu parceiro. Bora fazer um breve intervalo comercial e daqui a pouquinho eu tô de volta.
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0: Vamos atualizar a previsão do tempo. Deixa eu pegar aqui, ó, atenção. Agora sim liberou, né? Mínimas em torno de menos um grau esteve durante a madrugada de hoje. A máxima poderá ultrapassar os 14 graus e não temos previsão de chuva. Estamos com 12 graus no centro da cidade. O sol timidamente não está tão forte. Algumas nuvens cobrem o céu da nossa querida e linda cidade neste momento também. Para amanhã, e não chove, tá? Para amanhã, segundo a previsão, mínimas de 1, a máxima poderá ultrapassar os 17 graus. Não chove também. E o sábado, mínimas de 6, máxima de 21 graus, 0,4 milímetros, é a previsão, segundo aí a meteorologia.
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0: 22 para as duas.
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0: Vamos lá então com as informações da Copa. Deixa eu me localizar aqui com as informações da Copa. E o Brasil ontem faz 3-0, né? 3-0 e está classificado para a próxima chave. Teve Neymar em campo, meio tímido, mas entrou em campo e mostrou que pode ajudar a seleção brasileira. Copa do Mundo, choro e decepção, imagens mostram drama sul-coreano com derrota na Copa. Sul-africanos vão às ruas para celebrar a classificação histórica na Copa do Mundo. Dezenas de pessoas saíram às ruas, muitas de pijamas, para cantar, dançar e celebrar ao som de vuvuzelas. Torcedores da África do Sul comemoram a classificação da equipe. Velho conhecido alvo de gremistas em 2017, árbitro César Ramos volta a revoltar torcedores em jogo da seleção. Depois de anular o gol, né? Do Vinícius Júnior.
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0: E a primeira hora do programa segue, gente, segue no patrocínio aí da PS Atacarejo, que tem preço atacado no varejo, do Silato Automóveis, na Avenida Rio Branco, aí com o Fernando e o Fabiano, da negócio. 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Segura aí, bebê. 16 para as duas.
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0: 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Banda versus Mulher Ilusão, Furacão da Maneira, Disque Me, Zé Felipe, Ruim de Coração. 8 para as 2.
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Bora, minha gente, estamos quase, quase fechando a primeira hora do programa. Quem chega é o Panda por aqui, né? Agora, 5 para as 2. E a gente...

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1: Mãozinha pra cima, por favor. Recebam com carinho agora a primeira participação dessa noite, gente. A nova sensação do Brasil.

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1: Muito bem, a primeira hora ficou por aqui, então, com a participação musical aí do Passarela, Te Amo e Te Odeio, participação do Adson e Alana, né, Era Azevedo, Reclama com Meu Ex, Panda, Eu Te Seguro. Agora sim, a gente vai pro intervalo e eu volto já com a segunda horinha.
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4: Muito bem, vamos lá com as informações na programação do Tarde Demais. Olha, a Receita Estadual combate a sonegação do ICMS no setor de alimentos congelados no estado. As equipes de auditoria do grupo especializado no setor de supermercados e alimentos analisaram aproximadamente 30 milhões de reais em operações comerciais realizadas por empresas do setor. Os indícios apontam para a formação de um grupo com o objetivo de fragmentar o faturamento entre diferentes empresas, permitindo que se enquadrem indevidamente no Simples Nacional. E agora a informação sobre um acidente na BR-470, onde um casal que estava em uma caminhonete sofreu ferimentos. Uma guarnição do Corpo de Bombeiros de Lagoa Vermelha foi mobilizada na manhã de hoje para atender uma saída de pista seguida de capotamento da BR-470 próximo à ponte do Lajeado dos Ivos, em Lagoa Vermelha. Conforme repassado à imprensa, possível gelo na pista teria favorecido para o acidente. A passageira com ferimentos leves foi socorrida ao hospital de Lagoa Vermelha, São Paulo, para exames, enquanto o motorista nada sofreu, permanecendo no local, prestando informação para a Polícia Rodoviária Federal. O casal de Nova Prata seguia em direção ao estado do Paraná quando sofreu o sinistro. Com a chegada do inverno no estado, a Polícia Rodoviária Federal traz orientações e cuidados para que motoristas trafeguem pelas rodovias federais com muita atenção, especialmente nas regiões da Serra, Planalto e Fronteira Oeste. A formação do gelo sobre a pista ocorre quando a umidade do ar e o sereno ou resíduos de chuva entram em contato com o asfalto em temperatura próxima ou abaixo de zero, formando uma fina camada de gelo conhecida como gelo negro. Como a pista aparenta estar apenas molhada, o condutor muitas vezes não percebe o perigo até perder a tração.
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legal, meu povo querido. Vamos dando sequência por aqui na nossa programação desta tarde. 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Daqui a pouquinho a gente atualiza mais veículos por aqui. 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Mais um alinho de programa? Olha a hora, 12h12.

0: olha a música boa, mais uma por aqui na nossa programação desta tarde. Banda G10 com La Ruta, né? Coração de Mel. Matheus e Cauã, Deus Perdoa. Nando Moreno com Rui Negro e Solimões, o Chapeludo. 2h21.
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0: Nota de falecimento. A funerária Renascer, juntamente com o pai Cirilo Sajorato em memória, mãe Hortência Peronde Sajorato em memória, irmãos Rosaline em memória, Luciano em memória, Florina em memória, Terezinha, Maria, Irene, Lourenço, Lourdes, Eutelvina, Roberto e Zeferino, sobrinhos, afilhados e demais familiares com profundo pesar comunicam o falecimento de Inelvi Sajorato, com 77 anos, ocorrido hoje. As homenagens estão sendo realizadas na comunidade Nossa Senhora da Penha, Tigre Alto. Celebração de despedida hoje, às 16h, no mesmo local e logo após o sepultamento, no cemitério da comunidade. Noticiamos o falecimento de Inelvi Sajorato, hoje ocorrido. Serviços fúnebres a cargo da funerária Renascer de Sananduva.
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0: agora 12h27. Bora, minha gente, até as três, fazendo o melhor pra você com a melhor programação e a melhor música. Chegando Clechinha.
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0: Legal, meu povo, olha a melhor música na melhor rádio. Passou por aqui, então. O Cleiton Borges, Cartas Sobre a Mesa. Simone Mendes com Me Ama ou Me Larga. Clecinha, Preciso Te Encontrar. Aquele intervalo bacana. E eu volto para falar dos nossos patrocinadores e tem Sabrina Monteiro.
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0: Temperatura em 12,5 graus.
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hein? Olha eu aqui, olha você aí. 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Sabrina Monteiro. 19 para as 3.

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Gente amiga, eu vou ficando por aqui. Na sequência tem Jean Martinazzo. Eu às 6 da matinha na manhã retorno. Bruno por aqui. Será que vamos quebrar já da manhã ou não? É, já são 2 dias de muita jada aí, né? Vamos lá. Se tiver jada, viemos com jada. Se tiver sem, viemos sem também. Não tem essa não. Amanhã a gente se encontra aqui na 97.

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9: Muito bem, senhoras e senhores, boa tarde! A melhor pra você, gente. 15 horas 5 minutos, boa tarde! Chama! Pra começar bem, mais uma tarde top, edição desta quinta-feira, dia de TBT. Olha que delícia, gente. Pra começar bem, a nossa programação top da sua tarde. Vamos lá.
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9: Iniciando bem, mais uma tardinha top. 15 horas e 5 minutos. Uma excelente, linda tarde de quinta-feira para você. O sol brilha aqui para a nossa região. A temperatura nesse exato momento, 14 graus. Hoje foi frio, né? Amanhã vai ser mais frio ainda. É, amanhã vai ser bastante frio. Já daqui a pouco tem a previsão do tempo que a gente vai comentar o que vai acontecer nas temperaturas aqui da região. A princípio, já dando um spoiler, para o final de semana tem previsão de chuva. É, lá para o domingo tem previsão de bastante chuva aqui para nossa região. Esse frio intenso aí carregando essas pancadas de chuva aí. A gente vai atualizando aqui na tarde, tá bom? 15 horas e 6, muito prazer. Eu sou o Jean Martinazzo, JM. Até 5 horas da tarde eu tô junto com você. 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Coisa boa. Falando em coisa boa, meu querido, tem sorteio valendo aqui no programa. Tá fim de participar aí? É um balanceamento ou uma geometria da mecânica rotora do Beck. Você vai fazer o seguinte. Manda o um nomezinho aí. 99673-0977. Gente, boa tarde. Zeneto Cristiano.

0: Muito bem, na tarde, 15 e 16, gente, presta atenção. 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Aproveite. 15 e 16, sorteio valendo mecânica rotora do Beck, um balanceamento ou uma geometria pro seu automóvel aí. Tá a fim de participar? Seu Maximino Slongo, boa tarde, meu querido. Quem mais aqui? Boa tarde, Ian. Quero participar do sorteio. Clóvis de Souza. Abraço, Clóvis. Grande Guilherme. Tamo junto, meu querido. Sai daí, não. 97.7.
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0: Vamos atualizando as informações da tarde. RSA News, as principais manchetes da tarde. Dois fortes tremores. Terremotos atingiram a Venezuela na noite desta quarta-feira. Os tremores de magnitude 7.2 e 7.5 causaram a morte de pelo menos 32 pessoas e deixaram cerca de 700 feridos. Diversos prédios desabaram em Caracas e regiões próximas. O governo decretou estado de emergência, suspendeu aulas e serviços não essenciais para concentrar os esforços nas operações de resgate. O aeroporto internacional Simón Bolívar foi fechado após sofrer danos estruturais e as autoridades seguem trabalhando na busca por vítimas. O lobista Antônio Carlos Camilo Antunes, o careca do INSS, pediu transferência da cela, alegando más condições de detenção. E a defesa também denuncia que ele teria sido questionado sobre delação premiada sem a presença de advogados. O ministro do STF, o André Mendonça, determinou a apuração do caso. O careca é investigado por suposto envolvimento em fraudes bilionárias contra aposentados do INSS. 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
0: Temperatura 14 graus. Boa tarde.
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0: Bom lá então, de volta. 15 horas e 21 minutos, sorteio valendo, gente. 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
0: Jorge Matheus.

0: Na 97 é top, Nayara Azevedo, Boa Boa e o Jorge Matheus. Amo noite e dia.
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2: Esse é o De Propósito aqui na tarde. Programação show da sua tarde. Manda o áudio aí, manda nomezinho completo pra você concorrer, meu querido. Elisene Bresolim, boa tarde, obrigado pela audiência. Já já eu tô de volta. Sai daí não.
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2: Boa tarde. 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A todos uma ótima tarde e um ótimo finalzinho de semana. Tchau, tchau!
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9: 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É um balanceamento ou uma geometria, meu querido.

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4: Muito bem, senhoras e senhores, estamos de volta. A melhor da sua tarde. 15 horas e 54 minutos para você que está chegando aí. Obrigado pela sua audiência, obrigado pela sua preferência. Até as 5 horas da tarde, eu, Jean Martinaz, te faço companhia na programação top da sua tarde. Sorteio valendo, gente. 99673-0977.

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1: Na 97 pra você é o som do Teló. 15h57, gente.

0: Maldito. Tem sorteio valendo aqui na tarde, 996730977, gente. Boa tarde.
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2: Nota de falecimento, a esposa Silvia Regina de Quadros e filhos Nádia e Elias, genro Cleiton e Nora Alana, juntamente com demais familiares com profundo pesar, comunicam o falecimento de Rovílio Correia de Quadros, com 71 anos, hoje ocorrido no Hospital São João. Homenagens estão sendo realizadas na comunidade São João do Forquilha, de Sananduva. Celebração de despedida será realizada amanhã às 14 horas no mesmo local e logo após o seu sepultamento no cemitério da mesma comunidade. Noticiamos o falecimento de Rovílio Correia de Quadros, hoje ocorrido. 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
2: Atualizando as informações da tarde, 16 horas e 6 minutos. A Polícia Civil prendeu em Gravataí um engenheiro civil suspeito de extorquir empresários gaúchos e seus familiares. Segundo a investigação, ele exigia pagamentos de Bitcoin, chegando a cobrar até 4 mil milhões por vítima. De acordo com a Operação Piso, o suspeito criava grupos de WhatsApp, ameaçava divulgar informações sigilosas e exigia uma taxa de proteção em criptomoedas. A polícia estima que a extorsão chegou aí a cerca de 10 milhões de reais. As investigações continuam sob sigilo. 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
2: 16:07.

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1: Muito bem, de volta na tarde top pra você. Chegando para comandar mais uma edição, mais uma hora aqui do nosso programa, 16 horas e 9 minutos, com o patrocínio todo especial da RG Automecânica, balanceamento, injeção, câmbio, freios e geometria. 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Deixa eu ver aqui quem foi o ganhador de hoje. Lembrando, o ganhador tem que confirmar que tá ouvindo o programa. Deixa eu ver aqui. Jefferson Vargas. Alô, Jefinho, parabéns, meu querido ganhador. Confirma que tá ouvindo o programa aí. Zé Neto Cristiano.

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4: Olá, então, de volta na tarde, 16:20. Olha a hora, gente. 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
1: Na 97 é bom demais! Camisa 10, você é meu amor. Quero mandar um beijo. Alô, mãe. Beijo, mãe. Te amo, tá bom? A Geni também ali. Então, comendo pinhão. Eita, coisa boa. Beijo pra vocês. Amo vocês, tá bom? Domingão, vamos almoçar junto aí. Eita, mas isso aí, né? Então... Daqui a pouquinho eu tô de volta.
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6: 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Para amanhã, temperatura mínima pode chegar em torno de 1 grau positivo, no decorrer da madrugadinha, amanhã. Previsão de geada para algumas regiões aqui do Rio Grande do Sul. O sol predominando na parte da manhã e tarde, temperatura máxima pode chegar em 17 graus. Já lá para o sábado e domingo, tem previsão de pancada, semana que vem, né? Vai ter bastante chuva aqui para a região. As temperaturas voltam a subir, mas a chuva predomina a partir do sábado à noite. Temperatura máxima aí em torno, para a semana que vem, em torno de 13 de mínima e máxima 18.
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6: Vamos falar de Copa do Mundo FIFA 2026, gente. Tá rolando aí. O Brasil venceu a Escócia por 3-0 nesta quarta-feira, garantindo vaga na próxima fase da Copa do Mundo. O grande destaque foi o Vinícius Júnior, né? O Vini Júnior, o autor de 2 gols e principal nome da seleção na partida. O Matheus Cunha marcou o terceiro gol da equipe comandada por Carlos Ancelotti. Com o resultado, o Brasil enfrentará o segundo colocado do Grupo F nas oitavas de final. A partida também marcou o retorno do Neymar, a seleção após 981 dias afastado por lesão. O atacante entrou no segundo tempo e foi bastante aplaudido pela torcida. 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
6: Na 97 é bom demais. 13h37. Aliás, 16h37, pelo amor de Deus. Ai, meu Jesus, Maria José. 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Na sequência, tem horóscopo da tarde.

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1: Vamos de horóscopo da tarde, atualizando as informações aqui da tarde para você, de Áries. Uma conversa sincera resolverá pendências, Ariano. Touro, assuntos de família e moradia ganham destaque. Gêmeos, hora de fechar acordos, acertar documentos, esclarecer dúvidas. Sua palavra trará força e abrirá oportunidades. Câncer, o dia favorece ganhos financeiros e valorização profissional. Leão, decisões importantes no amor e na vida pessoal trarão mais segurança. Virgem, intuição afiada para tomar decisões, encontros e novas amizades poderão abrir portas e ampliar horizontes. Libra, amizades e parcerias se fortalecem, valorizando e valorize quem realmente soma e apoia seus projetos. Escorpião, seu poder de persuasão estará em alta. Controle as emoções e aproveite para fortalecer a sua imagem profissional. Sagitário, estudos, viagens e novos projetos ganham estrutura. Capricórnio, parcerias e relacionamentos se tornam mais sólidos. Evite cobranças excessivas. Aquário, dia favorece para avanços na carreira e nos relacionamentos. Peixes, trabalho e finanças entram em fase positiva. Cuide da saúde, fortaleça a autoestima e assuma o seu protagonismo.

0: Pode parecer loucura, mas eu acho que foi aquele sofazinho que fortaleceu o lance entre eu e ela, sabia?
1: Luan, sofazinho faz parte da vida de todo mundo, rapaz.
0: Todo

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4: No oferecimento de Cooperativa Majestade, o dólar comercial operando nessa venda no final da tarde é a 5,18. O euro, por sua vez, a 5,38 na venda, com queda. Todas as moedas com queda nesse final da tarde. O euro, aliás, o dólar turismo, teve uma queda aí para R$ 5,38. O Bitcoin, a criptomoeda, para R$ 309.903.
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4: 9 graus.
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Muito bem, de volta aqui na tarde, 10 faltando para as 5, né? Daqui a pouquinho, nosso embaixador Gaudério Sandro da La Santa já está chegando por aí para comandar mais um líder de audiência da Voz do Pampa. E nosso resumo da novela de hoje, daqui a uma coisa, ontem não teve devido ao Jogo do Brasil, né? E hoje tem a novela. A Silvana deixa bem claro a Ademir que Thiago não fará exame de DNA. A Zeni ameaça a Adriana novamente. A outra informação aqui, deixa eu ver. A Carolina, ela fica sem graça quando o Felipe diz que notou a forma como ela olha para o André. A Adriana, ela pede a Kleber que ajude a Pedro a esquecê-la. Brigitte recebe uma intimação em sua casa, né? Esse é o resumo da novela de hoje da Quem Ama Cuida. Gente, obrigado pela sua audiência. Você conhece o nosso embaixador Gaudério, tá chegando aí, Sandro da La Santa, para comandar mais um líder de audiência. Beijo do JM. Até mais.

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0: É isso aí, moçada. Estamos chegando com a voz do Pampa, né? Muito boa tarde, 17 horas e 5 minutos. Vamos começando a programação gauchesca aqui na Samanduva. Nosso tradicional horário da música gaúcha, né? Líder de audiência. E já desejando para você um bom final de tarde, né? Desta quinta-feira, 25 de junho de 2026. Estamos aí no 176º dia do ano, 26ª semana. 48,2% do ano já se passou, né? Hoje é dia do imigrante, dia mundial do vitiligo e dia mundial do marinheiro. Neste 25 de junho. E estamos aí na lua crescente até o dia 29, quando inicia a lua cheia, né? Nova fase da lua. Tempo bom na Samanduva, apesar do frio, né? A temperatura está em 10 graus e um décimo nesse momento aqui no centro da cidade, nos altos do sexto andar, né? Dos nossos estúdios panorâmicos aqui do Val Center, né? Aqui no centro da Samanduva. E comigo, Sandro, a partir de agora até às 19 horas, nós levamos a boa e autêntica música do Rio Grande para todas as querências. 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Então, serve até o mate, até a proxega, né? Vamos matear juntos, a partir de agora até às 19 horas, nesse final de tarde desta quinta-feira, amanhã já é sexta, né? Hoje, pós-feriado, né? Ontem tivemos feriado municipal, esse é o dia do padroeiro São João Batista, e a festa da unidade paroquial, festa do padroeiro, está acontecendo aí, né, no Centro Comunitário Sanduvense, a programação social e religiosa e com a venda de lanches, né? Então, as deliciosas iguarias típicas juninas que estão sendo comercializadas aí com o pessoal aí no Centro Comunitário. E a programação segue até o próximo domingo, né? Últimas cartelas aí do Bingão de São João estão disponíveis na Casa Paroquial aí na Canônica, né? E com o pessoal aí dos movimentos religiosos que tem aí para venda também. 17:07, Grupo Carqueja, pra gente começar aí, né? Não te anseia, vivente.

0: Obrigado, amigo Robson Garcia, por essa quarteada. Um abraço do Grupo Carqueja.
1: Eu que agradeço a gauchada magnífica do Grupo Carqueja aí pelo convite. Um baita abraço, graças a Deus, tamo junto.

0: Iniciamos a voz do Pampa com Mãe Campeira, Grupo Querência e o Carqueja Não Tem Ser, né? 17 e 16.
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0: Em Sananduva, 9,5 graus.
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Agora 17 horas e 20 minutos, né? 9 graus e meia temperatura aqui no centro de Sananduva. Nós vamos seguindo aí com o melhor da música do Rio Grande no seu final de tarde desta quinta-feira. E no nosso portal, nosso site, no podcast, na seção podcast, tem entrevista que eu realizei hoje pela manhã com o patrão do CTG 12 Braças, Roberto dos Santos, nosso amigo Beto. Conversamos, né, por vários minutos aí sobre a programação do, para o segundo semestre, né, do CTG 12 Braças, agenda de eventos, né, e o aniversário do CTG também o mês que vem, né? Então, acessa lá e ouça a entrevista e fique por dentro, né, da sua entidade tradicionalista, todos os acontecimentos, a agenda e de eventos para o segundo semestre. Abraço, patrão Beto, patronagem do CTG 12 Braças de Sananduva. Vamos sorvendo mais o mate e trazendo música para a moçada, né? O pessoal me pediu que o baile da Serra, né? É, foi meu filho, né? O Benito, tá por casa aí, né? Abraço. Capricho no estudo aí, né? 17h21. Busca Bertucci com os Serranos.

0: Kirchhoff e Itacunha, regalos de um campeiro, né? Bonita marca também. Os Serranos, baile da Serra, 17h28. Temos informações do agronegócio.
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0: Nota de falecimento. Esposa Silvia Regina de Quadros, filhos Nádia e Elias, genro Cleiton, nora Alana, juntamente com os demais familiares, com um profundo pesar, comunicam o falecimento de Rovílio Correia de Quadros, com 71 anos, ocorrido hoje no Hospital São João. Homenagens estão sendo realizadas na comunidade de São João do Forquilha, Sananduva. Celebração de despedida será realizada amanhã às 14 horas, no mesmo local, e logo após o seu sepultamento no cemitério daquela comunidade. Noticiamos o falecimento de Rovílio Correia de Quadros, hoje ocorrido. Serviços fúnebres a cargo da Funerária São João.
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0: Muito bem, gente, atualiza informações do agronegócio. Presente em milhares de propriedades rurais gaúchas, a cana-de-açúcar segue como um

0: de turismo rural e contribuído para a permanência das famílias no campo. O estado possui mais de 5 mil agroindústrias ligadas à cadeia produtiva de cana-de-açúcar, das quais mais de 4 mil estão inseridas no Programa Estadual de Agricultura Familiar, o PEAF. De acordo com a Emater, a relevância da cultura vai além da área plantada. Destaca-se que a cadeia produtiva envolve milhares de famílias e mantém forte vínculo com a agricultura familiar. Produtores têm até o dia 30 de junho para informar a ocorrência de javalis em suas propriedades. A SEAP busca mapear a presença dos animais e fortalecer ações de vigilância, prevenção e controle da praga. Petrobras retoma obras de fábrica de fertilizantes em Mato Grosso do Sul com investimento de mais de 5 bilhões de reais. Unidade em Três Lagoas terá capacidade para produzir ureia e amônia, com início das operações previsto para 2029. Relatoria do projeto sobre dívidas rurais, o PL 5122, fica com Afonso Ram na Câmara dos Deputados. E o Departamento de Agricultura norte-americano, o USDA, mostra início do programa de compras de soja na China e Chicago sobe forte nesta quinta-feira. O mercado tem apoio ainda do avanço do farelo, que reflete possíveis novas greves na Argentina também. Cotações do milho sobem em Chicago nesta quinta, com o apoio da soja e das exportações dos Estados Unidos. B3 segue força internacional e também fecha o pregão com ganhos.
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0: 17:35.
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0: da vida.
1: Wilson Paim, a voz romântica do nativismo, né? No aconchego do mate. E os Monarcas e Pedro Neves aquerenciando fronteiras. Faltando 16 agora para as 18. 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
1: 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Em Sananduva, 8 graus, 3 décimos.
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1: Bem, a gente atualiza as informações do trânsito aqui da nossa região e nesta quinta-feira dois acidentes, né, movimentaram as autoridades policiais. Um jovem de 22 anos morreu em um acidente na BR-153 em Erechim. O acidente ocorreu no início da manhã de hoje por volta das 7h30, envolveu um automóvel e também um caminhão. E um pouco mais cedo em Marau, né, RS-324, por volta das 5h20 da manhã, uma colisão entre três veículos deixou um morto e dois feridos. Acidente envolvendo dois automóveis e um caminhão ocorreu durante a madrugada, né, no final da manhã, da madrugada desta quinta-feira, né, em Marau. Travessia de pedestres da BR-153 em Erechim será reconstruída para ampliar segurança e acessibilidade em Erechim. A obra coordenada pelo DENIT inicia no próximo domingo e prevê a substituição completa da estrutura existente no quilômetro 48,8 da rodovia, com o apoio da Prefeitura de Erechim e também da PRF. Passam nesse momento, no posto de pedágio de Coxilha, de 6 a 9 veículos por minuto. Informações do portal da EGR, empresa de gaúcha de rodovias. No sentido aí, Passo Fundo Erechim, o trânsito é de leve a moderado nos dois sentidos, com a tendência de aumento de fluxo de veículos após as 18 horas. Informações do trânsito.
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1: No arremate da sua tarde, né? Finalzinho de tarde, já início de noite desta quinta-feira, semana vai trotando, amanhã já é sexta, amanhã mais o início de final de semana, né? Mais uma sexta-feira. 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É, sol se pondo aí, né? Baixando as temperaturas, né? 8 graus aqui no centro de Sananduva neste momento. Né? Teremos mais uma noite, uma madrugada gelada. Mas o frio vai perdendo força aí, né? Nos próximos dias aí. Logo mais vou trazer mais uma edição aí da previsão do tempo, às 18h30. E logo mais às 18 horas, próximo bloco tem informações em mais uma edição do RSA News aí pra você, né? Estou acompanhando aí o seu final de tarde com muita música buena. Aquele material caprichado, né, tchê? Mas que baita gauchada aí, César Oliveira e Rogério Melo.

0: aí o missioneiro Jorge Guedes, está aí o feio, né? E também o César Oliveira e Rogério Melo, mas que baita gauchada! Com essas duas marcas, nós arrematamos a primeira hora do programa de hoje. A Voz do Pampa, né? 18 horas em ponto. Tá nesse início de noite dessa quinta-feira, né? Vem aí informações, a gente traz para você em mais uma edição do RSA News. E logo na sequência, segunda hora, né? Pelo que temos o nosso WhatsApp para você participar, solicitar sua música, mandar seu chasque, o 99673-0977.
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0: Atualizando informações em mais uma edição do RSA News, sobe para 188 o número de mortos em função dos terremotos na Venezuela. Dois grandes tremores foram registrados no país e também sentidos aqui no Brasil, na região norte. Jogador argentino busca esposa e filhos após terremotos na Venezuela. Não sei nada da minha família. Atacante argentino recorreu às redes sociais em busca de notícias após o desabamento do edifício onde a família vivia. E venezuelano no Rio Grande do Sul relata 3 horas de angústia pela falta de contato com o pai durante o terremoto. Mais alguns destaques de hoje. Após delação fracassar, ministro André Mendonça manda Vorcaro para a Papudinha. Líderes de todo mundo se solidarizam, né, com a Venezuela após o terremoto. Flávio Bolsonaro pede desculpas a Michelle e faz convite à união de forças. Supremo decreta ponto facultativo na segunda-feira para o jogo do Brasil na Copa do Mundo. Aqui no Rio Grande do Sul, produtores rurais têm até o dia 30 de junho para informar ocorrência de javalis nas suas propriedades. Homem é condenado a 105 anos de prisão por feminicídio da companheira grávida no interior do estado. A ocorrência foi em Cruz Alta. Também temos informações aqui da nossa região. O Tribunal de Contas do Estado orienta vereadores de Ibiaçá sobre reforma do RPPS e destaca impacto para toda a comunidade. Apontado como integrante de grupo especializado em furtos de Hilux, adolescente apreendido em Passo Fundo. O jovem de 15 anos teve internação provisória decretada após investigação conduzida pela Draco. E operação desmanche apreende 250 toneladas de sucata e recupera veículos roubados em Frederico Westphalen. A ação das forças de segurança resultou em prisões, autuações ambientais e fiscalização de 3 estabelecimentos. 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
0: Agora 18h05.
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0: Vamos atualizando notícias da Copa para você. Estão jogando nesse momento Curaçao contra a Costa do Marfim. Na Filadélfia, Costa do Marfim vai vencendo por 1-0. O jogo iniciou às 17 horas pelo Grupo E, também no Grupo E, iniciou às 17 horas e vão empatando o Equador e a Alemanha. O jogo está sendo realizado em Nova York, Nova Jersey. Logo mais às 20 horas, Japão e Suécia se enfrentam pelo Grupo F em Dallas. Também às 20 horas, Grupo F, Tunísia e Holanda. E em Kansas City, né? E às 23 horas, né? Pelo Grupo D, Paraguai enfrenta a Austrália em San Francisco Knights. Informações da Copa, os jogos de hoje.

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3: É isso aí, moçada. Vamos começar então a segunda hora da Voz do Pampa de hoje, desta quinta-feira, né? Dia 25 de junho, frio, 8 graus a temperatura nesse momento. Tendência mais queda, mais a temperatura pode chegar em uns 2 a 3 graus durante a madrugada, né? E no início da manhã de amanhã, sexta-feira, né? Segundo a meteorologia. Daqui a pouco a gente atualiza a previsão, inclusive para o final de semana também. 18:08, seguimos no patrocínio de Ceneval Veículos, a sua revenda multimarca, Super Simeonato. 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Abraço, nosso amigo ouvinte Valduir Fazolo, está no costado com a gente aí, pediu o bugre do mato. Vamos rodar aí para o Valduir. Sorvendo aquele mate, né, Valduir? E também o chasse do nosso amigo Pancho. Está no costado com a gente, né? Anderson Picolotto mandando chasque para o amigo Francian Moreira Sassos. Parabéns, né? Meio atrasadote, né, Pancho? Ele estava de aniversário nessa semana aí, né? No início da semana. Aí. É colega de peleia, né, gurizada? Mas tá aí, né? Tá homenageado então, né, Pancho? Abraço, Fran. Parabéns pelo seu aniversário, né? Vamos que vamos. O Fran é o rei dos matinê aí, né? Matinê de capela, onde tiver, tá o Francian Moreira Sasso lá dançando com as percantas, né? Abraço aí, Fran. Abraço e Pancho. Chiru Missioneiro, Bugre do Mato. 18:11.

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6: 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Em Sananduva, 8 graus. 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
6: 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E segue a programação da festa da Unidade Paroquial, festa em honra ao padroeiro São João Batista. Começou ontem, né? Teve início ontem, vai até domingo, dia 28. Nesta quinta-feira, né? Venda de lanches, cuca, pé de moleque, assado, pães, assado de leitão, mondongo, quentão, bebidas, né? E também vai ter à noite aí bingo, né? Os binguinhos aí, né? Amanhã, sexta-feira, durante todo o dia também, venda de lanches, as iguarias típicas juninas. E à noite, binguinhos, música ao vivo. A Banda Águias e o projeto Só Modão vai estar amanhã à noite aí no Centro Comunitário Sanando Vence, né? Só com sertanejo para matar a saudade, né? E às 22 horas, sorteio do bingão no valor de R$ 2.000. A música ao vivo amanhã à noite começa por volta das 20 horas, vai até a meia-noite, né? A programação para amanhã, sexta-feira, e segue até domingo, né? Se você não adquiriu a cartela do bingão, ainda restam algumas, né? O pessoal vai fazer o fechamento aí amanhã, sexta-feira, né? Das vendas da cartela do bingão para concorrer aos prêmios em dinheiro e também ao carro zero quilômetro da festa do padroeiro São João Batista. Morena Luxuosa, saudoso Porca Véia, 18h24.

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1: É o Grupo Rodeio Chamamé Gaúchos, de fato, também saudoso por Caveia Morena Luxuosa, né? 18h33, temos mais uma edição da Previsão do Tempo, né? Vamos atualizando aí para você.
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4: E amanhã, sexta-feira, teremos tempo bom, predomínio de sol e o frio persiste, né? Mas vai perdendo a sua intensidade. Mínimas em torno de 1 a 3 graus positivo, máximas de 16 a 17 para amanhã, sexta-feira, marcando o início e final de semana. Sábado, final de semana, teremos sol pela manhã com aumento de nebulosidade. Mínimas em torno de 4 a 6, máximas de 20 a 21 graus. Pode ter chuvas aí sábado, apenas 1 milímetro, né? Pode começar aí no final da tarde ou à noite. E já domingo será de tempo nublado e chuvoso. Olha, está prometendo de 20 a 25 milímetros de chuva para domingo, né? Segundo a meteorologia, mínimas sobem bastante, né? Em torno de 10 a 12, máximas de 17 a 19 graus para domingo. Pode chover mais intensamente no início da manhã, em torno das 6 às 7 horas, né? E o dia prossegue com tempo nublado chuvoso. Agora aqui em Sananduva, a temperatura está em 6,5 graus.
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4: 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E o sul do Brasil enfrentou mais um amanhecer de frio congelante nesta quinta-feira, né? Com temperaturas abaixo de zero, um grande número de municípios dos três estados da região sul e que ficaram perto de 9 graus negativos hoje em Santa Catarina, em Bom Jardim da Serra, e 5 graus negativos aqui no estado. A mínima registrada foi perto de 5 graus, né, em Capão Bonito do Sul, né? Segundo a Metsul Meteorologia, 40 municípios que contam, né, com estações meteorológicas registraram mínimas abaixo de zero hoje no estado. As mínimas foram 4,8 graus em Vacaria, também 4,8 em Capão Bonito do Sul, 4,4 em Monte Alegre dos Campos, entre outros municípios. Né? São Francisco de Paula registrou 2,3 graus negativo, Lagoa Vermelha menos 2,4, né? Então essa foi a medição, né, do frio desta quinta-feira. Em Santa Catarina, os termômetros indicaram quase 9 graus negativos em Bom Jardim da Serra, 8,2 em Urupema, 7,7 negativo em Painel, né, ou 6,8 em São Joaquim, 5,9 negativo em Urubici, entre outros municípios da Serra e da região Planalto aí, catarinense também, né? É, moçada, frio velho de renguear Cusco aí mesmo, né? De pai para filho, Júlio Saldanha, 19 para 19.

0: Dobrando os Pelegos, Luiz Marenco e o Júlio Saldanha, Rica Marca aí de pai para filho, né? 12 para as 19.
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0: Em Sananduva, 6 graus, 1 décimo.
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1: E vamos encerrando a Voz do Pampa de hoje, né? Obrigado aos nossos patrocinadores e anunciantes pela parceria e você que nos ouve sempre, né? Obrigado pelo costado, moçada. Nosso chasque lá para Água Santa, seu Délcio Arruda está no costado com a gente. Abraço, tio Délcio. Obrigado pela sintonia sempre. Também o nosso ouvinte, o André Melara, me pediu a música Velho Casarão ontem, né? A gente foi ver hoje, já havia encerrado o programa ontem, né? Então ficamos devendo ir pro André. Abraço, André. Oferecendo para toda a moçada que está acompanhando a gente e a sua esposa aí, a Marta, né? Velho Casarão, os Monarcas e o saudoso Teixeirinho. Para a gente encerrar então a programação, uma boa noite de quinta-feira para você. Fica um abraço, Sandra. Até mais, moçada.

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3: Está no ar a Voz do Brasil. As notícias do governo federal que movimentaram o país no dia de hoje.
4: Boa noite.
2: Boa noite para você que nos acompanha em todo o país.
4: Quinta-feira, 25 de junho de 2026.
2: Vamos ao destaque do dia, soberania no campo.
4: O governo do Brasil anuncia a retomada das obras da unidade de fertilizantes nitrogenados 3, na cidade de Três Lagoas, em Mato Grosso do Sul.
2: Serão investidos mais de 5 bilhões de reais com o apoio do novo PAC. E a nova fábrica terá capacidade de produzir 16% da demanda nacional por ureia.
4: Presidente Lula destaca que a produção de fertilizantes garante a blindagem do país em relação à subida de preços internacionais.
5: Preços absurdos de fertilizante que poderiam ser produzidos no Brasil, que aumenta a cada guerra que alguém quer dar no outro lá fora. E o pobre brasileiro paga o preço dessa guerra.
2: E ainda em Mato Grosso do Sul, o presidente entrega a titulação de terras para 1.390 famílias assentadas da reforma agrária.
4: Elas produzem leite, grãos, frutas e hortaliças e criam pequenos animais.
2: Com a titulação, produtores poderão acessar políticas públicas de crédito e assistência rural.
4: E você vai ouvir também oportunidades de negócios para empresários brasileiros.
2: Com a entrada em vigor de novas tarifas na União Europeia por causa do acordo com o Mercosul, o governo do Brasil quer aumentar exportações, inclusive de pequenas e médias empresas.
4: E nós conversaremos sobre isso com o Laudemir Miller, presidente da Apets Brasil, a agência brasileira de promoção de exportações.
2: Hoje, na apresentação da Voz do Brasil, Mariana Jungmann e Luciano Seixas.
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2: Três aeroportos de Mato Grosso do Sul estão agora mais modernos, com capacidade ampliada e com mais conforto para os passageiros.
4: O presidente Lula esteve hoje em uma série de eventos no estado e participou agora há pouco da entrega da primeira fase das obras do aeroporto de Ponta Porã e também dos terminais de Campo Grande e Corumbá.
2: A repórter Graziele Bezerra está com a gente aqui no estúdio e tem mais informações sobre isso. Boa noite, Graziele.
6: Boa noite para você também, Luciano. Boa noite para Mariana e boa noite para o ouvinte da Voz do Brasil. Esses terminais de Campo Grande, Corumbá e Ponta Porã foram modernizados e ampliados com recursos do novo PAC. Essas obras estão no pacote de investimentos de 4 bilhões e meio de reais que a concessionária Aena está fazendo em 11 terminais, inclusive em aeroportos também de São Paulo, Minas Gerais e Pará. O ministro de Portos e Aeroportos, Tomé Franca, explicou que esses investimentos fazem parte do projeto Ampliar, que busca modernizar e também equipar a aeroportos regionais.
7: Esse é o nosso desafio, é o desafio da infraestrutura aeroportuária do Brasil. A gente conseguiu fazer a requalificação dos grandes aeroportos e a gente tinha um grande desafio que era investir e requalificar os aeroportos regionais, porque o presidente Lula entende que o transporte aéreo não é apenas para a elite, não é para uma parte da população, mas é para todos os brasileiros.
6: Bom, em Ponta Porã, que é a cidade que faz fronteira aí com o Paraguai, o terminal aeroportuário ficou 5 vezes maior. A capacidade anual saltou de 30 mil para 130 mil passageiros. O aeroporto também ganhou novos espaços comerciais, teve aí ampliação do estacionamento e mais posições para aeronaves comerciais. Na capital, Campo Grande, o aeroporto agora está preparado para receber voos internacionais com 3 pontos de embarque, novos equipamentos de inspeção, sala de embarque aí com 7 portões, a capacidade de atendimento saltou de 950 mil para 2 milhões e 600 mil passageiros por ano. E em Corumbá, cidade que dá acesso ao Pantanal, o aeroporto conta agora com novos espaços de embarque, check-in, inspeção de passageiros e estacionamento também. Além de aumentar a capilaridade logística e impulsionar o desenvolvimento da economia sul-mato-grossense, esses novos terminais também vão reforçar a infraestrutura para atender moradores, turistas, empresários e produtores que dependem, né, do transporte aéreo diariamente. Mariana, Luciano.
4: Obrigada, Graziele Bezerra, pelas suas informações ao vivo aqui na Voz do Brasil.
2: E ainda em Mato Grosso do Sul, mais cedo, o presidente anunciou a retomada de uma fábrica de fertilizantes, que vai contribuir para a segurança alimentar e o fortalecimento da produção agrícola no Brasil.
4: A obra vai contar com 5 bilhões de reais do novo PAC e vai gerar cerca de 8 mil empregos.
0: Os fertilizantes ricos em nitrogênio são essenciais para o rápido crescimento de plantações. Por isso, costumam ser usados para aumentar a produtividade de lavouras de soja, milho e feijão, por exemplo, para reduzir a dependência de outros países e garantir que esse produto continue fortalecendo a produção interna. O governo do Brasil anunciou a retomada das obras da unidade de fertilizantes nitrogenados 3, na cidade de Três Lagoas, no Mato Grosso do Sul. Serão investidos mais de 5 bilhões de reais com apoio do novo PAC. A ministra da Casa Civil, Miriam Belchior, destaca o potencial de obras como essa para o desenvolvimento do país.
8: Gera emprego, gera crescimento no país, é bom para todo mundo. Reúne o setor público, reúne o setor privado, as nossas estatais.
0: A retomada da construção da fábrica, que estava paralisada desde 2015, deve gerar cerca de 8 mil empregos diretos e indiretos. As operações estão previstas para começarem em 2029. O empreendimento será da Petrobras, que assinou contratos com as empresas responsáveis pela conclusão da obra. De acordo com a presidente da estatal, Magda Jambriar, a localização da fábrica é estratégica.
9: Isso é fertilizante para Mato Grosso, Mato Grosso do Sul, Goiás, Paraná, São Paulo, região que concentra nada mais, nada menos do que 40% da demanda brasileira de ureia.
0: A ureia é um dos principais fertilizantes nitrogenados utilizados pelos agricultores. Quando entrar em operação, a fábrica terá capacidade para produzir o equivalente a 16% da demanda nacional. Para o presidente Lula, a retomada da obra representa um passo importante para fortalecer a produção de fertilizantes à base de nitrogênio nacional e impacta diretamente no preço dos alimentos.
10: Você tem quase que 85% da estrutura de uma obra como essa, de repente para e fica 12 anos parada. E o Brasil pagando preços absurdos de fertilizantes que poderiam ser produzidos no Brasil, que aumenta a cada guerra que alguém quer dar no outro lá fora. E o pobre brasileiro que vai comprar uma fruta, que vai comprar uma comida, paga o preço dessa guerra.
0: Quando a unidade de Três Lagoas entrar em operação, junto a outras três unidades comandadas pela Petrobras, a estatal projeta atender cerca de 35% do mercado nacional de ureia até 2029. Antes da retomada das fábricas, 100% da ureia consumida no país era importada. Reportagem, Márcia Fernandes.
2: E também em Ponta Porã, o presidente Lula entregou hoje mais de 1.300 títulos de terra para assentados da reforma agrária.
4: A ação faz parte do programa Terra da Gente, que visa agilizar a destinação de terras no país.
11: A segurança do título da terra chegou para 1.390 famílias do assentamento Itamaraty, em Mato Grosso do Sul. A entrega dos documentos aos produtores em um dos maiores assentamentos da reforma agrária do país foi feita pelo presidente Lula. O representante da Cooperativa dos Agricultores Familiares do assentamento Itamaraty, Ataíde Zambrushi, destacou os impactos para a comunidade.
12: Nós necessitamos desse título para as cooperativas poder crescer, recursos financeiros, água e indústria, para produzir alimento para esse Brasil. É dar de comer para a nossa agricultura, para os nossos alunos na escola, para a nossa Conab. Esse título representa muita coisa para nós.
11: Com mais de 50 mil hectares, o assentamento abriga cerca de 2.800 famílias, que produzem leite, grãos, frutas e hortaliças, e que também criam pequenos animais. Com o título definitivo da terra, os assentados passam a ter estabilidade para produzir e acessar políticas públicas, como crédito e assistência técnica rural. O presidente Lula destacou o esforço do governo para fazer desapropriações que levam à reforma agrária.
10: E está ficando cada vez mais caro. Não pensa que é barato, não, porque é caro. Desapropriar uma fazenda aqui nesse estado é muito caro. Não pense que é fácil fazer. Tudo é uma guerra contra a lei. Tudo é uma guerra contra o manual. porque o manual é quase tudo para criar dificuldade. É como se a gente estivesse subindo uma escada. A gente cansa, mas a gente não pode desanimar. A gente cansa, mas a gente não pode desanimar.
11: Também foi entregue o título de propriedade à comunidade quilombola Picadinha, localizada em Dourados. Foi assinado ainda acordo para a destinação de mais 72 mil hectares no estado para a reforma agrária. A medida deve resultar na criação de 33 novos assentamentos para quase 5.800 famílias. Foram entregues ainda 42 unidades habitacionais em outros 10 assentamentos sumatogrossenses, em um investimento de R$4 milhões. Reportagem Luana Karen.
2: E o presidente Lula também comentou hoje assuntos internacionais.
4: Ele prestou solidariedade às vítimas do terremoto na Venezuela e ofereceu apoio ao país para a presidente venezuelana Delcy Rodríguez.
2: E parabenizou o novo presidente eleito da Colômbia, Thaisa Vitória, tem os detalhes.
13: Pela rede social X, o presidente Lula disse que tomou conhecimento com grande preocupação e consternação dos impactos causados pelo terremoto que assolou a Venezuela ontem. O presidente disse ainda que instruiu o Ministério de Relações Exteriores e a Embaixada do Brasil na capital venezuelana, Caracas, a avaliarem as medidas de assistência que o Brasil possa tomar para ajudar os atingidos. Ainda ontem à noite, o Itamaraty divulgou nota declarando que não há brasileiros registrados entre as vítimas até o momento. Em evento nesta quinta-feira, em Mato Grosso do Sul, o presidente Lula disse que já conversou com a presidente da Venezuela, Delcy Rodríguez.
10: Nós fizemos uma reunião com vários ministros agora. Eu falei que a presidenta Delcy da Venezuela, de manhã do carro, para perguntar para ela o que ela precisava que a gente fizesse. E nós estamos reunidos, vários ministros, para a gente mandar tudo o que for necessário mandar para a Venezuela. Água, bombeiro, defesa civil, comida, remédio.
13: E pela mesma rede social, o presidente parabenizou o povo colombiano pelo processo democrático e soberano que elegeu Abelardo de la Espriella nas eleições do último domingo. Lula destacou a amizade entre Brasil e Colômbia e disse que ela é fundamental para a superação de desafios comuns, como a preservação da Amazônia, o enfrentamento da pobreza e o combate ao crime organizado. Reportagem Thaisa Vitória.
4: E agora há pouco, o presidente Lula divulgou em uma rede social que vai enviar, na manhã dessa sexta-feira, uma missão humanitária de busca e resgate urbano na Venezuela.
2: O Brasil vai enviar um avião KC-390 da Força Aérea Brasileira, que vai sair de Guarulhos com 36 bombeiros, técnicos da Defesa Civil Nacional, da Agência Nacional de Telecomunicações e 9 toneladas de equipamentos para socorro às vítimas.
4: No sábado, o Brasil vai enviar equipamentos para montagem de um hospital de campanha, purificadores de água com painel solar, medicamentos e material médico para cirurgias.
2: Lula afirmou também que segue acompanhando o trabalho de resgate e que o Brasil vai prestar todo o apoio necessário ao povo venezuelano.
4: Benefícios tarifários do Acordo de Livre Comércio entre Mercosul e União Europeia começaram a vigorar no mês passado.
2: Com eles, inúmeras oportunidades de negócio se abrem para empresas brasileiras no continente europeu, inclusive para as pequenas e médias.
4: E o governo do Brasil quer levar aos empresários mais conhecimento sobre essas oportunidades. Por isso, amanhã vai lançar uma plataforma voltada para eles.
2: Quem nos conta os detalhes sobre isso é o presidente da Agência Brasileira de Promoção das Exportações, a Apex Brasil, Laudemir Miller, que fala conosco ao vivo de São Paulo agora. Boa noite, presidente.
14: Boa noite.
2: Presidente, amanhã o senhor vai participar junto com o vice-presidente Geraldo Alckmin e o ministro do Desenvolvimento, Indústria, Comércio e Serviços, Márcio Elias Rosa, de um encontro com empresários, para apresentar a eles as oportunidades de negócios que podem surgir a partir da entrada em vigor do Acordo de Livre Comércio entre o Mercosul e a União Europeia, né? Que oportunidades são essas?
14: Olha, são oportunidades trilionárias. O Acordo Mercosul-União Europeia está trazendo um dos maiores, está formando os maiores blocos do mundo, maiores blocos econômicos. E para vocês terem uma ideia, a Europa, ela traz de fora do bloco, ela importa US$3 trilhões. E o acordo, ele vai abranger mais de 9 mil produtos, sendo que desses 5 mil produtos já estão com tarifa zero. E o que que significa na prática? Significa que, por exemplo, hoje, né, antes do acordo para a gente exportar um mel para a Europa, o produtor brasileiro pagava 17% de tarifa, de imposto. Para exportar uva, tinha que pagar 11%, 12%. Para exportar máquina, tinha que pagar imposto também. E com o acordo, essas tarifas vão reduzir e nós temos 5 mil produtos que essa tarifa já é zero. Então, isso vai melhorar muito os negócios do Brasil e vai dar acesso a um mercado de 3 trilhões de dólares.
4: E vocês vão apresentar também, né, presidente, ferramentas para que esses empresários possam aproveitar melhor essas oportunidades. Uma delas é uma plataforma desenvolvida pela Apex Brasil sobre produtos brasileiros aptos a disputar esse espaço no mercado europeu, não é isso? Fala mais para a gente sobre essa plataforma, como é que ela vai funcionar?
14: É isso mesmo, Mariana. É porque o que a gente quer é que cada empresário ele possa ter a exata noção de qual que é a situação do seu produto. Ou seja, eu estou produzindo aqui o meu produto, ele, afinal de contas, a tarifa caiu ou não, quanto que é, qual é o benefício que eu vou ter nesse acordo, né? Então, essa ferramenta ela vai estar disponível, é uma ferramenta que pode ser usada no computador, pode ser usada no celular e cada um vai poder saber exatamente a sua situação, o produto que ele tem, o quanto que ele está sendo beneficiado. Mas saber qual é a oportunidade, né? É só o primeiro passo. O que a gente quer mesmo é que esse empresário possa transformar essa oportunidade em negócio. E por isso que a Apex Brasil, junto com vários parceiros, nós já planejamos, a gente tem uma programação de nos próximos 12 meses, até julho do ano que vem, nós vamos fazer 150 eventos de negócios só para o mercado europeu, onde a gente pretende aí beneficiar em torno de 2.600 empresas para que o empresário conheça a oportunidade que tem, mas principalmente em conhecendo essa oportunidade, possa encontrar compradores europeus e aí sim exportar e fazer negócio.
2: Bom, e essa plataforma pode também estimular as pequenas e médias empresas brasileiras a entrarem nesse novo mercado trilionário, né, que o senhor falou. O estimular exportações de empresas de pequeno porte é uma das metas da Apex para os próximos anos, não é isso?
14: Exato, Luciano. Isso é muito importante. Que todo mundo que está ouvindo a Voz do Brasil, os nossos empresários, as nossas cooperativas, os nossos produtores rurais, acreditem que a exportação é possível para todo mundo. É possível para os médios e também é possível para os pequenos. O que precisa fazer? Tem que se preparar, tem que entender o mercado e nisso a Apex Brasil pode ajudar muito. Com ferramentas de inteligência de mercado, planos de negócios e principalmente participar das nossas feiras, das nossas rodadas de negócios, tanto no exterior como no Brasil, quando a gente traz compradores internacionais ao Brasil. Então, essa é uma grande mensagem, que é uma grande oportunidade para todos, pequenos e médios também têm essa oportunidade. Se prepararem, contando com o nosso apoio, a gente tem uma segurança muito boa de que também essa oportunidade vai ser viável e se transformar em negócio para eles.
4: Agora, o senhor mencionou anteriormente alguns itens que vão estar beneficiados aí pelo acordo, mel, por exemplo. A Apex já mapeou, né, o que vai ter essa redução tarifária para exportação para a Europa. Esses itens, eles coincidem com aqueles que vão ter aumento de tarifas imposto pelos Estados Unidos, né, na última taxação, ou seja, a minha pergunta é, as oportunidades na Europa, elas podem ajudar a reduzir o impacto dessa taxação norte-americana?
14: Sim, elas podem sim, né? Estados Unidos continua sendo um mercado muito importante, a gente continua promovendo as empresas e os produtos brasileiros nos Estados Unidos, mas a Europa é uma grande oportunidade que se abre também para os exportadores brasileiros. E para vocês terem uma ideia, a exportação do Brasil para os Estados Unidos, se a gente comparar janeiro a maio do ano passado com janeiro a maio deste ano, houve uma redução de em torno de 2 bilhões de dólares da nossa exportação. Só que ao mesmo tempo que nós caímos a nossa exportação para os Estados Unidos, o Brasil aumentou a exportação para a Europa. Nós exportamos a mais 1 bilhão e meio para a Europa, nós exportamos 8 bilhões a mais para a China e exportamos, por exemplo, para a Índia, quase 2 bilhões de dólares a mais também. Então, embora tenha caído a exportação para os Estados Unidos, o Brasil bateu recorde de exportação esse ano, se a gente pegar janeiro a maio, onde nós tivemos 12 bilhões de dólares a mais. E interessante, Luciano, é que das 2.000 empresas que estão com a Apex Brasil, que a gente trabalha, que a gente apoia e exportam para os Estados Unidos, nós tivemos 72% dessas empresas, elas diversificaram o mercado. Elas continuam exportando para os Estados Unidos, mas passaram também a exportar para outros mercados.
2: Presidente, nós temos apenas um minutinho a mais.
14: Para a diversificação.
2: Atualmente, o comércio entre Brasil e União Europeia movimenta cerca de 100 bilhões de dólares por ano. Você já tem uma estimativa de quanto esse fluxo pode crescer com a entrada em vigor, né, desse acordo?
14: Olha, Luciano, nós fizemos um estudo pegando só 543 produtos, que são aqueles que a gente tá priorizando, só esses 543 produtos, na estimativa da Apex Brasil, no nosso estudo, que são os nossos produtos prioritários, eles podem render ao Brasil, no curto prazo, nos próximos 12 meses, um incremento de exportação de até 1 bilhão de dólares. E aí, basta também colocar que a gente tem não só esses 543, mas a gente tem milhares de outros produtos também com oportunidade, de modo que eu acho que a gente está com uma expectativa muito positiva de ter um crescimento aí de pelo menos 1 bilhão de dólares nos próximos meses para a Europa.
4: Muito bem, nós conversamos com Laudemir Miller, presidente da Apex Brasil, a Agência Brasileira de Promoção de Exportações. Muito obrigada pela sua entrevista aqui à Voz do Brasil, presidente.
14: Obrigado, Mariana. Boa noite a todos.
2: Garantir acesso à educação, lazer e proteção para crianças e adolescentes é um dever do Estado e de toda a sociedade, como estabelece a Constituição Federal.
4: Mas essa realidade ainda é distante para mais de 1 milhão e 600 mil jovens de todo o país submetidos ao trabalho precoce.
2: Para mudar esse cenário, o Ministério do Trabalho e Emprego lançou o novo Plano Nacional de Erradicação do Trabalho Infantil.
4: Com metas válidas até 2035, a iniciativa quer fortalecer a rede de fiscalização e assistência social em todo o Brasil.
15: Brincar, estudar e se desenvolver. Direitos que ainda estão longe da realidade de milhões de crianças e adolescentes brasileiros. Segundo o IBGE, em 2024, o país registrou cerca de 1 milhão 650 mil crianças e adolescentes entre 5 e 17 anos em situação de trabalho infantil. O Nordeste concentra o maior número de casos, com 506 mil crianças e adolescentes nessa condição, seguido pelas regiões Sudeste, Norte, Sul e Centro-Oeste. Entre as principais causas estão a desigualdade social, a baixa renda familiar e a evasão escolar. No Brasil, qualquer trabalho é proibido para menores de 14 anos. Dos 14 aos 16 anos, só é permitido na condição de jovem aprendiz. Para enfrentar esse problema, o Ministério do Trabalho e Emprego lançou o Plano Nacional de Prevenção e Erradicação do Trabalho Infantil e Proteção a Adolescentes no Trabalho, com vigência até 2035. Uma conquista coletiva, destacou Roberto Guimarães, Coordenador Nacional de Erradicação do Trabalho Infantil.
16: Esta quarta edição representa avanços significativos e confere maior estabilidade, continuidade e capacidade de planejamento de longo prazo.
15: O documento reúne metas, indicadores e estratégias para fortalecer a proteção de crianças e adolescentes em todo o país. A proposta foi construída de forma coletiva, com participação do governo, trabalhadores, empregadores, sistema de justiça, sociedade civil e organismos internacionais. Para o ministro do Trabalho e Emprego, Luiz Marinho, cabe à sociedade monitorar, fiscalizar as metas do plano e combater o trabalho infantil.
17: Esse é o compromisso deste quarto plano. O compromisso de todos e todas, para que nós possamos sonhar e trabalhar para realizar esse sonho, para um dia sermos declarados trabalho infantil erradicado.
15: Para a adolescente de Sergipe, Ellen Hipólito, representante do comitê que debateu o novo plano, lugar de criança não é no trabalho, é na escola, no brincar e na oportunidade de sonhar com um futuro melhor.
18: É por isso que esse plano, ele é muito mais do que um documento. Ele representa a construção de oportunidades e para que crianças e adolescentes eles possam realmente estar na escola e sonhar, que é o que a gente sempre quer na nossa infância.
15: Com duração de 10 anos, o novo plano vai orientar as políticas públicas de combate ao trabalho infantil em todo o país. A meta é fortalecer a rede de proteção e garantir que crianças e adolescentes tenham acesso à educação, ao lazer e ao desenvolvimento pleno de seus projetos de vida. Reportagem Pablo Mundim.
2: E essas foram as notícias do Governo do Brasil.
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4: Fique agora com as notícias do Poder Judiciário e do Congresso Nacional. Boa noite.
2: Boa noite para você e até amanhã.

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2: STF começa a julgar ações que questionam a exclusão de pessoas com autismo da isenção de impostos na compra de veículos.
3: STJ valida uso da ferramenta conhecida como teimosinha em execuções fiscais.
2: TSE lança manual do eleitor.
3: Boa noite, eu sou Marcela Luiz.
2: E eu sou Walter Lima.
3: O Supremo Tribunal Federal começou a analisar dispositivos da regulamentação da reforma tributária que restringiram a isenção de impostos na compra de veículos por pessoas com deficiência.
2: A discussão envolve as regras de isenção do imposto sobre bens e serviços e da contribuição sobre bens e serviços instituídos pela reforma tributária.
3: Pela nova legislação, pessoas com deficiência têm direito à alíquota zerada na compra de veículos, mas o benefício foi restrito ao excluir situações que demandam suporte à mobilidade, como o autismo de nível 1. Na sessão de hoje, o plenário escutou as partes do processo. Depois, o julgamento foi suspenso e será retomado em uma outra data ainda a ser definida. A reiteração automática de ordens de bloqueio via Cisbajude pela chamada teimosinha é medida legítima para efetivar a execução, cabendo ao executado demonstrar causas impeditivas do gravame.
2: Essa tese do STJ deve ser seguida pelos tribunais de todo o país. Fátima Uchoa.
4: A teimosinha permite a repetição automática das ordens de bloqueio de dinheiro nas contas bancárias do devedor sem necessidade de nova decisão judicial. Para o relator na primeira sessão do STJ, ministro Sérgio Cucchina, essa ferramenta contribui para a efetividade da execução, a duração razoável do processo e a eficiência da prestação jurisdicional, além de contribuir para impedir o esvaziamento de contas pelo devedor e aumentar as chances de localização de ativos financeiros para satisfazer o crédito. Ainda segundo o ministro, o risco de a teimosinha alcançar valores protegidos por lei é controlado pelos meios legais de impugnação e pelo dever do juiz de cancelar indisponibilidades irregulares ou excessivas.
3: TSE lança Manual do Eleitor, um guia que reúne as principais orientações para quem vai participar das eleições 2026.
2: O anúncio foi feito pelo presidente do TSE, ministro Cássio Nunes Marques, durante sessão desta quinta-feira. Estevão Furtado.
5: Além das versões impressa e digital do manual, a iniciativa também prevê vídeos explicativos no canal da Justiça Eleitoral no YouTube, um site exclusivo e conteúdos nas redes sociais do Tribunal. Entre as orientações estão a obrigatoriedade de apresentar um documento oficial com foto para votar e a proibição do uso de celular na cabine de votação, medida que garante o sigilo do voto. O presidente também destacou o lançamento do programa Seu Voto Importa, que amplia ações de inclusão e acessibilidade nas eleições e busca incentivar especialmente a participação de jovens de 16 e 17 anos no processo eleitoral.
3: Estatal é condenada a indenizar analista de RH ameaçada com canivete.
2: A trabalhadora deve receber R$12 mil por danos morais. Marja Lacerda.
6: A analista trabalhava em uma empresa que prestava serviços para a Celesc Distribuição em Blumenau, Santa Catarina. Quando a empresa foi vendida, o salário do

0: tribunais coletivos por omissão histórica. Vanessa Pereira.
1: A sentença reconheceu a validade do decreto estadual publicado em 1945, que garante o direito do território ao povo indígena Amanaié, no Pará, além do pagamento de indenização por danos morais coletivos e por omissão histórica. O governo do Pará, o Instituto de Terras do Pará, a União e a FUNAI deverão fazer estudos técnicos e realizar a retirada de ocupantes irregulares da área.
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2: Uma boa noite.
0: E até amanhã.
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5: Eu sou Paula Groba.
6: E eu sou Humberto Pinheiro.
5: E estes são os destaques de hoje do Jornal do Senado, que começa agora.
6: Próximo presidente da República enfrentará desafio de ajuste fiscal, aponta relatório da IFE.
5: Discussão no STF sobre controle de gastos públicos repercute no Senado.
6: Nova lei amplia atendimento no SUS para pessoas com dor crônica.
5: Boa noite.
6: Boa noite.
5: Existem dores que duram meses ou até anos, afetam milhões de brasileiros e podem comprometer o trabalho, o sono e a qualidade de vida.
6: Para ampliar o atendimento a esses pacientes, uma nova lei garante assistência integral pelo SUS e cria o Dia Nacional de Conscientização e Enfrentamento da Dor Crônica. A repórter Marcela Cunha tem os detalhes.
7: As pessoas que convivem com dor crônica agora têm direito a atendimento integral pelo SUS. O texto prevê acompanhamento na rede pública e determina que o paciente seja informado sobre os riscos e possíveis efeitos adversos dos tratamentos. Segundo a Sociedade Brasileira de Estudos da Dor, a condição atinge cerca de 60 milhões de pessoas no Brasil. Para o senador Dr. Irã, do Progressistas de Roraima, a medida corrige uma lacuna no acesso a tratamento.
8: Um tema tão importante que é negligenciado pelo nosso Sistema Único de Saúde, que tem um tripé pétreo da universalidade, da equidade e da integralidade, que é o nosso SUS. Ao fazer a defesa desse projeto, você beneficia essas pessoas para que elas tenham acesso amplo e rápido ao nosso sistema de saúde, pessoas com dor crônica, e eu me incluo aqui, e assim é com muitas pessoas.
7: A nova lei também cria o Dia Nacional de Conscientização e Enfrentamento da Dor Crônica em 5 de julho. A data será representada pela cor verde e deve estimular campanhas sobre prevenção, diagnóstico, opções de tratamento e combate ao preconceito contra quem vive com dor constante. Para a senadora doutora Eudócia, do PSDB de Alagoas, a criação de uma data nacional tem um papel estratégico na ampliação da conscientização e na mobilização de profissionais e gestores em torno do tema.
9: A iniciativa confere visibilidade a uma condição que afeta milhões de brasileiros e que muitas vezes permanece invisível no debate público. A dor crônica compromete a qualidade de vida, limita a autonomia e interfere nas relações sociais, familiares e profissionais, configurando um importante desafio para o sistema de saúde e para a sociedade.
7: O projeto teve origem na Câmara dos Deputados e foi aprovado pelo Senado em maio, sob relatoria do senador Flávio Arnes, do PSB do Paraná. A regulamentação pelo Executivo deverá detalhar como esse acompanhamento será oferecido no SUS.
5: E o senador astronauta Marcos Pontes, do PL de São Paulo, defendeu que a avaliação para o exercício da atividade médica seja realizada pelo Conselho Federal de Medicina e não pelo Ministério da Educação, como prevê a medida provisória editada pelo governo federal. A proposta torna obrigatória a aprovação de um exame nacional para exercer a profissão. O texto já está em vigor, mas ainda precisa ser analisado pelo Congresso Nacional.
6: Segundo o parlamentar, a certificação dos profissionais deve ficar sob responsabilidade da entidade que representa a categoria, de forma semelhante ao que ocorre com a Ordem dos Advogados do Brasil. Já o MEC caberia avaliar a formação dos estudantes, além de fiscalizar a qualidade dos cursos de graduação. Para Marcos Pontes, é necessário separar as funções de

0: informação e fiscalização. Ele afirma que o órgão responsável pelo ensino não deve ser o mesmo encarregado de atestar a proficiência dos futuros médicos.
1: A função do Conselho Federal de Medicina é a avaliação dos profissionais. Assim como é feito na advocacia, você tem os cursos de formação de advogados e depois você tem a OAB para que o profissional possa ser certificado pelos seus pares para poder exercer essa profissão, da mesma forma da medicina.
2: O Supremo Tribunal Federal vai analisar uma proposta de súmula vinculante que pode impedir a criação de despesas públicas ou a concessão de benefícios sem a indicação do impacto no orçamento e da fonte de recursos para custeá-los.
0: O tema repercutiu no Senado. Os detalhes com o repórter Alexandre Campos.
3: Na opinião do senador Eduardo Girão, do Novo do Ceará, o Brasil não precisa escolher entre irresponsabilidade fiscal e ativismo judicial. O caminho correto, na visão dele, é cumprir a Constituição, respeitar a lei de responsabilidade fiscal e preservar o papel de cada poder. Já o senador Oriovisto Guimarães, do PSDB do Paraná, classificou de oportuna a proposta de súmula vinculante.
4: Vem no momento em que o país está ampliando gastos, desrespeitando a lei de responsabilidade fiscal, e é preciso que aqueles que querem que essa lei seja cumprida recorram ao Supremo e que o Supremo tenha um instrumento dessa súmula vinculante para facilitar os julgamentos e para que realmente a lei da responsabilidade fiscal seja respeitada.
3: Para Marcos Pestana, diretor executivo da Instituição Fiscal Independente, órgão vinculado ao Senado, que tem como uma de suas atribuições mensurar o impacto fiscal, especialmente os decorrentes de decisões dos poderes da República, a iniciativa é redundante. Ele explicou que a Constituição e a Lei de Responsabilidade Fiscal já exigem que qualquer gasto extra proposto venha acompanhado de medida compensatória, como corte de despesa ou aumento de tributos.
2: E quem assumir a presidência da República no próximo ano terá pela frente um grande desafio: equilibrar as contas públicas.
0: Um relatório da Instituição Fiscal Independente alerta que, sem medidas de ajuste, a dívida do governo pode alcançar um nível recorde na próxima década. A reportagem é de Douglas Castilho.
5: Segundo a entidade, a instabilidade em alguns dos maiores produtores de petróleo do mundo pressiona a inflação e prejudica o poder de compra das famílias, o que deve levar o Banco Central a manter uma política de juros altos por mais tempo. Assim, o relatório prevê que a inflação feche o ano em 5%, resultado acima do teto da meta, e que a taxa Selic diminua apenas 0,25 ponto percentual. O diretor da IFE, Alexandre Andrade, explicou como todo esse processo acontece na prática, dando o exemplo do diesel.
6: O diesel mais alto vai afetar fretes, custo de transporte de mercadorias, e isso tudo é repassado para os preços finais dos produtos. Então, a depender dos desdobramentos do conflito, isso tende a ser muito ruim para os índices de inflação.
5: Apesar desse aspecto negativo, o Brasil pode se beneficiar em outro ponto, ao menos no curto prazo. Como grande produtor de petróleo, o país aumenta o preço da venda, ganha dividendos pagos pela Petrobras e ainda melhora a arrecadação de tributos, cumprindo a meta fiscal no ano. Mas o relatório reforçou a preocupação com o aumento constante da dívida pública, que, segundo o documento, pode chegar a níveis insustentáveis em 2036.
2: Os senadores Alci Lucas, do PL do Distrito Federal, destacou a instalação da Frente Parlamentar Mista de Defesa dos Feirantes. Segundo o parlamentar, a iniciativa busca fortalecer a atividade das feiras livres e valorizar os trabalhadores do setor.
0: Alci defendeu ainda projeto de autoria da senadora Leila Barros, do PDT do Distrito Federal, que propõe a criação de regras para garantir que os feirantes que trabalham há pelo menos 5 anos na mesma feira não precisem se submeter à licitação e tenha o direito de transferir o ponto para familiares.
7: Eles estão passando por um momento difícil porque o governo não tem a sensibilidade, está querendo licitar todos os boxes das feiras. Quer dizer, os grandes empresários que têm grana vão lá e vão ganhar a licitação.
2: E o fim da escala 6x1 terá sessão de debate temático no Senado. A sessão será no dia 1º de julho. O objetivo é discutir os impactos sociais, econômicos e produtivos da redução da jornada de trabalho.
0: A PEC, aprovada pela Câmara, reduz a carga semanal de 44 para 40 horas, garante 2 dias de descanso e prevê uma implementação gradual ao longo de 14 meses. Repórter Lana Dias.
8: Devem participar do debate especialistas, representantes do governo, do setor produtivo e dos trabalhadores. O presidente do Senado, Davi Alcolumbre, também confirmou a presença da Frente Nacional de Prefeitas e Prefeitos. O senador Randolfe Rodrigues, do PT do Amapá, diz ter expectativas de votar o texto antes do recesso parlamentar.
9: Então nós temos até 17 de julho para votar o fim da 6x1 e a instituição da escala 5x2. Eu estou confiante que, antes de entrarmos em recesso, nós apreciaremos.
8: Mas o senador Oriovisto Guimarães, do PSDB do Paraná, disse que a proposta não deveria ser votada em período próximo às eleições.
10: E votar essas coisas em período pré-eleitoral é uma loucura. A escala 6x1 é a maior de todas as bombas fiscais que nós podemos aprovar.
8: A proposta de emenda à Constituição, que acaba com a escala 6x1, já foi aprovada na Câmara dos Deputados.
0: Com edição de Paula Groba e trabalhos técnicos de João Lira, o Jornal do Senado fica por aqui. Acompanhe agora as notícias da Câmara dos Deputados. Boa noite.
2: Boa noite e até amanhã.
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12: Avança projeto que amplia a promoção de eventos do esporte feminino.
13: Propostas ampliam suporte para mulheres grávidas e mães que estudam.
12: Câmara prioriza emissão de documento à vítima de violência doméstica.
13: Parlamentares aprovam novo símbolo para a identificação da pessoa idosa.
12: Boa noite. Os deputados aprovaram um projeto que estabelece um novo símbolo nacional para identificar pessoas idosas. O texto pode seguir agora para o Senado, como informa a repórter Sofia Peçanha.
14: A Comissão de Constituição e Justiça da Câmara aprovou o projeto que institui um novo símbolo nacional de identificação da pessoa idosa. Hoje, o símbolo mais conhecido é o desenho de uma pessoa curvada com bengala. Pelo projeto, essa imagem será substituída por um novo símbolo, uma pessoa em pé acompanhada da inscrição 60+. O texto altera o Estatuto da Pessoa Idosa e a Lei de Atendimento Prioritário para determinar que um novo símbolo seja utilizado em assentos preferenciais no transporte coletivo, vagas de estacionamento, filas e caixas prioritários, além de demais sinalizações destinadas ao atendimento preferencial da população idosa. Na justificativa do projeto, o autor, o deputado Gabriel Nunes, do PSD da Bahia, argumentou que o símbolo atual passa uma imagem negativa e estereotipada do envelhecimento, associando a pessoa idosa à fragilidade e à limitação física. A relatora do projeto, na Comissão de Constituição e Justiça, a deputada Maria do Rosário, do PT do Rio Grande do Sul, afirmou que o país vive uma mudança no perfil da população.
15: Nós estamos cada vez mais velhos, mas nós queremos a longevidade com qualidade de vida. As próprias palavras que a gente usa, parece que a gente fala sobre o mundo produtivo quando não estamos aposentados. E quando estamos aposentados, falamos em inativo.
14: O projeto não muda direitos nem cria novos benefícios para a população idosa, apenas altera a identificação visual. Essa padronização do símbolo, segundo a Maria do Rosário, também ajuda no reconhecimento dos direitos da pessoa idosa em diferentes ambientes.
15: Esses símbolos unificados no plano nacional contribuem também para que, independente do letramento da pessoa, a gente olhe para uma vaga de estacionamento, para um espaço, para uma fila e faça cumprir as demais leis, seja na saúde, seja no estacionamento, como eu falei, seja em todas as áreas. Então, eu creio que criar esse símbolo hoje faz uma diferença para um Brasil que quer assegurar dignidade, direitos e respeito, sobretudo, à pessoa idosa.
14: Alguns estados já utilizam o símbolo sugerido em suas regiões, mas agora o projeto institui a imagem como símbolo oficial em todo o país. Aprovado pelas comissões da Câmara, o projeto seguirá para o Senado. Da Rádio Câmara de Brasília, Sofia Peçanha.
11: Segurança Pública.
13: Adilson Barroso, do PL de São Paulo, apresentou projeto que cria um sistema de alerta por aplicativo para avisar vítimas de violência doméstica sobre a aproximação de agressores monitorados por tornozeleira eletrônica.
12: Adilson Barroso ressalta que a ferramenta permite chamar o serviço de emergência com envio da localização em tempo real, registrando as violações como elemento de prova. Ele acrescenta que, segundo o projeto, o poder público poderá fornecer celular às vítimas atendidas.
11: Votação.
13: Câmara dos Deputados aprovou prioridade na emissão de documentos para mulheres vítimas de violência doméstica. A repórter Júlia Lopes conta como deve funcionar.
16: Mulheres vítimas de violência doméstica que tiverem seus documentos destruídos ou roubados pelo agressor poderão ter atendimento prioritário para emissão de novos documentos. A medida está prevista no projeto de lei do deputado Duda Ramos, do Podemos de Roraima, aprovado pela Comissão de Constituição e Justiça da Câmara dos Deputados. A proposta altera a Lei Maria da Penha e também poderá beneficiar os dependentes da vítima. A mudança busca fortalecer a proteção e a autonomia das mulheres ao reconhecer a importância da documentação pessoal para garantir independência e acesso a direitos. O texto prevê atendimento prioritário em órgãos de identificação civil, cartórios e demais entidades responsáveis pela emissão de documentos com medidas de segurança e proteção da privacidade das vítimas. A regra vale para todos os documentos pessoais da mulher e de seus dependentes. O relator da proposta, deputado Diego Garcia, do União do Paraná, destacou que o projeto prevê mecanismos de proteção e sigilo durante todo o processo.
17: A comprovação será feita presencialmente por meio do boletim de ocorrência ou outro documento equivalente que comprove a situação de violência doméstica. E um ponto muito importante, o projeto também garante que todo esse processo seja feito com segurança e sigilo, protegendo a vítima e evitando qualquer risco adicional à sua integridade.
16: O texto aprovado também altera o Código Penal. Assim, a retenção, subtração ou destruição de documentos da mulher ou de seus dependentes será classificada como violência psicológica contra a mulher. O projeto que garante prioridade na emissão de novos documentos para vítimas de violência doméstica segue agora para análise no Senado. Da Rádio Câmara de Brasília, Júlia Lopes.
11: Direitos Humanos.
12: O projeto que obriga pais agressivos a participar de programa de prevenção de violência pode seguir para o Senado. A repórter Paula Bittar tem os detalhes da proposta.
18: A Comissão de Constituição e Justiça da Câmara aprovou um projeto que obriga pais ou responsáveis que tenham praticado violência contra criança ou adolescente a participar de programas de prevenção desse tipo de agressão. A relatora na CCJ, a deputada Laura Carneiro, do PSD do Rio de Janeiro, disse que o texto se harmoniza com a Constituição Federal, que assegura às crianças com prioridade a proteção integral e o resguardo contra toda forma de negligência, violência, crueldade e opressão. O texto aprovado modifica o Estatuto da Criança e do Adolescente para estabelecer que, uma vez verificada a hipótese de violência física, sexual, psicológica, negligência ou abandono, a autoridade judicial poderá determinar, além do afastamento do agressor da moradia, seu ingresso em programas de prevenção de violência contra crianças ou adolescentes. O autor do projeto, o deputado José Medeiros, do PL de Mato Grosso, disse que a proposta caminha no sentido de trabalhar a saúde mental desses agentes.
19: Um projeto muito importante, porque trata, inclusive, sobre saúde mental. Nós temos vários casos, por exemplo, de violência doméstica em casa com crianças e que chega ao óbito. Esse projeto, ele amplia a atuação do juiz. Ele dá instrumentos para que o juiz possa, não só a questão da pena ali, que ele tem que se ater a isso, mas também demandar um tratamento para a saúde mental do pai ou da mãe que estiver envolvido em casos de violência contra crianças.
18: A proposta que obriga pais ou responsáveis que tenham praticado violência contra criança ou adolescente a participar de programas de prevenção desse tipo de agressão já pode seguir para análise do Senado, a menos que haja recurso para votação antes pelo plenário da Câmara. Da Rádio Câmara de Brasília, Paula Bittar.
11: Justiça.
13: A Câmara aprovou a proibição de candidatura ao Conselho Tutelar de pessoas condenadas por crimes graves. A repórter Fabielle Pires nos conta quais são os casos.
20: A Câmara dos Deputados aprovou uma proposta que proíbe a candidatura ao cargo de Conselheiro Tutelar de pessoas condenadas por crimes graves. Atualmente, para ser integrante de Conselho Tutelar, os candidatos devem ter reconhecida idoneidade moral. Mas a lei não lista critérios para esse requisito. Por isso, a deputada Ana Paula Lima, do Partido dos Trabalhadores de Santa Catarina, apresentou a mudança para impedir que condenados por crimes graves não possam concorrer. O Conselho Tutelar é um órgão de fiscalização que busca garantir que crianças e adolescentes tenham seus direitos respeitados. Os membros são eleitos em cada município a cada 4 anos. A relatora da proposta, deputada Laura Carneiro, do PSD do Rio de Janeiro, que foi secretária de Assistência Social, defendeu a importância dos conselheiros tutelares na proteção de crianças e adolescentes que estão em situação de vulnerabilidade. Ela julga que não pode ser conselheiro tutelar qualquer pessoa.
1: Não pode ser conselheiro tutelar aquele que comete um crime. Né? Mesmo que ele tenha cumprido a sua pena, ele tem sob a sua tutela aquele delito que foi cometido na sua história.
20: O texto final aprovado foi elaborado pela relatora. Laura Carneiro definiu os crimes graves como aqueles previstos em algumas leis de combate à violência, como a Lei de Crimes Hediondos, crimes violentos previstos na Lei Maria da Penha, além de crimes de injúria contra criança e adolescente, racismo e de improbidade administrativa. O projeto que proíbe a candidatura ao cargo de conselheiro tutelar de pessoas condenadas por crimes graves foi aprovado por todas as comissões e segue agora para análise do Senado. Da Rádio Câmara de Brasília, Fabielle Pires.
21: Economia.
12: Dimas Gadelha, do PT do Rio de Janeiro, apoia o projeto que proíbe a exploração, a oferta e a publicidade de apostas de quota fixa. A proposta revoga a legislação que regulamenta as bets e prevê o bloqueio de plataformas, aplicativos e transações financeiras ligadas à atividade.
13: Dimas Gadelha alerta para o aumento do endividamento das famílias e para os prejuízos à saúde mental associados às apostas online. Segundo ele, a ideia é conter os impactos sociais e econômicos dessa atividade, prevendo inclusive punições para quem facilitar o acesso a plataformas proibidas.
21: Relações Exteriores.
12: Comissão aprova a revogação de confisco de bens de alemães, japoneses e italianos por causa da Segunda Guerra Mundial. A repórter Maria Neves contextualiza a proposta.
22: A Comissão de Relações Exteriores da Câmara aprovou o projeto do deputado Kim Kataguiri, destinado a revogar um decreto de 1942, que tinha por objetivo confiscar bens de alemães, japoneses e italianos. Durante a Segunda Guerra Mundial, de 1939 a 1945, Japão e Itália se alinharam ao governo alemão de Adolf Hitler e formaram o chamado Eixo. No Brasil, o presidente da época era Getúlio Vargas, que ao final do conflito se alinhou aos adversários do Eixo, grupo chamado de Aliança e formado por França, Inglaterra, Estados Unidos e a antiga União Soviética. Foi nesse contexto da guerra que o governo brasileiro editou o decreto agora revogado. Kim Kataguiri ressalta que japoneses, alemães e italianos não tinham nenhuma influência ou participação nas decisões políticas e militares tomadas pelos governos de seus países durante a guerra. Para o deputado, manter o decreto em vigor não faz nenhum sentido e afronta os princípios de justiça e igualdade. Relator do texto, o deputado Luiz Felipe de Orleans e Bragança, do PL de São Paulo, afirma que a norma já era injusta em 1942. Ele ressalta que os imigrantes alemães, japoneses e italianos e seus descendentes jamais deveriam ter sido punidos pelas ações dos governos do Eixo. Hoje, na opinião do parlamentar, o decreto contraria o Estado Democrático de Direito.
23: Na diplomacia, os gestos são muito importantes. Esperamos que a revogação de norma tão cruel sirva como gesto de amizade em face de países tão caros à política externa brasileira e às relações internacionais do país.
22: Ainda em 1946, um decreto do então presidente Eurico Gaspar Dutra devolveu bens e direitos dos cidadãos italianos. As propriedades confiscadas de alemães e japoneses foram restituídas ao longo dos anos. Apesar disso, o decreto de 1942 nunca foi revogado. Estado. A última propriedade tomada pelo governo brasileiro na época era uma escola japonesa localizada em Santos, no litoral de São Paulo. Em 2018, o prédio foi devolvido à Associação Japonesa de Santos como parte das comemorações dos 110 anos da imigração japonesa para o Brasil. Os bens não reclamados foram incorporados ao patrimônio da União. O projeto, que revoga decreto de Getúlio Vargas que confiscava bens de alemães, japoneses e italianos, ainda será analisado pela Comissão de Constituição e Justiça. Da Rádio Câmara de Brasília, Maria Neves.
21: Educação.
13: Propostas ampliam a rede de apoio para grávidas e mães que estudam. A reportagem é de José Carlos Oliveira.
3: As comissões da Câmara dos Deputados analisam 5 projetos de lei que ampliam o apoio a estudantes grávidas em período pós-parto ou que estejam amamentando. A intenção é criar condições nas escolas e universidades para que elas possam se manter nos cursos normalmente. A relatora, a deputada Cris Tonietto, do PL do Rio de Janeiro, apresentou o texto consolidado das propostas nas comissões da Mulher e de Previdência e Assistência Social.
4: A gente sabe que tem um momento que é muito sagrado para a mulher, que é justamente a maternidade. Agora, também não é justo que uma mulher, justamente por estar grávida, por estar passando pelo período depois, no caso, puerpério, parto, que ela tenha ali algum tipo de cerceamento dos seus direitos, né? E principalmente esse vínculo materno-infantil. O projeto, ele promove um acolhimento, ele viabiliza a oportunidade para que a mulher possa ter o seu direito à educação assegurado.
3: O texto altera a Lei de Diretrizes e Bases da Educação Nacional para garantir adaptações necessárias nas instituições de ensino. A lei que regula os exercícios escolares em casa também ganha novas regras específicas para essas estudantes, sobretudo em relação a acompanhamento pedagógico e material didático. Cris Tonietto cita outros benefícios.
4: Às vezes a flexibilização de prazos administrativos, para que ela possa entregar eventualmente a monografia com um tempo um pouquinho mais dilatado, porque é uma questão de direito. Então, no ambiente acadêmico, a gente precisa de oferta mesmo, de espaços que possa a mulher amamentar o seu bebê, que ela possa, de repente, trocar uma fralda do bebê, se ela tiver que, por alguma razão, levar esse bebê, eventualmente, questões de acesso remoto para esta mulher, para que ela tenha a possibilidade de não deixar e não negligenciar, em hipótese alguma, a sua vocação primária, que é justamente a maternidade, mas também sem sacrificar de alguma forma os seus sonhos, os seus projetos.
3: De acordo com o texto, os mesmos direitos serão garantidos às estudantes que adotarem uma criança ou receberem guarda judicial para adoção. Nesses casos, o prazo do benefício é limitado a 120 dias, o mesmo da licença maternidade. A proposta ainda vai passar pela análise das comissões de educação e de Constituição e Justiça. Da Rádio Câmara de Brasília, José Carlos Oliveira.
21: Saúde.
12: O projeto de Florentino Neto, do PT do Piauí, garante que laudos, exames e relatórios médicos emitidos por profissionais da rede privada sejam aceitos pelo SUS. De acordo com o texto, os documentos poderão ser usados para encaminhamentos, regulação de consultas e continuidade de tratamentos na rede pública.
13: Florentino Neto acredita que a medida evita a repetição de consultas e exames já realizados. Segundo o deputado, o objetivo é reduzir a burocracia e acelerar o acesso dos pacientes a diagnósticos e a atendimentos especializados.
21: Esporte.
12: Projeto que busca ampliar a promoção de grandes eventos de esporte feminino avança na Câmara. A repórter Silvia Munhato tem os detalhes.
5: A Comissão de Esporte da Câmara aprovou o projeto para obrigar as entidades esportivas responsáveis pela organização de grandes eventos a adotar medidas de promoção do esporte feminino. A ideia é melhorar a visibilidade institucional, o acesso a estruturas esportivas adequadas e o desenvolvimento de categorias de base e formação profissional feminina. A proposta original da deputada enfermeira Rejane, do PCdoB do Rio de Janeiro, tratava do fortalecimento do futebol feminino com várias medidas para garantir a igualdade de gênero. A relatora, deputada Nelly Aquino, do Podemos de Minas Gerais, alterou a proposta, retirando alguns pontos que, segundo ela, já constam da Lei Geral do Esporte, e aproveitou para ampliar o alvo da proposta para todos os grandes eventos esportivos, não apenas o futebol. A deputada enfermeira Rejane apoiou as mudanças.
6: Quanto mais a gente consiga aprimorar uma proposta legislativa para valorizar, né, as mulheres, e eu tenho muita luta também mulheres negras, com a população LGBT. Enfim, eu acho que a gente tem que ir à frente. Não dá para retroceder.
5: O projeto, que trata da promoção da participação feminina em grandes eventos esportivos, será analisado agora pelas comissões de Defesa dos Direitos da Mulher, de Finanças e Tributação e de Constituição e Justiça. Da Rádio Câmara de Brasília, Silvia Minhato.
13: O projeto reconhece as seleções brasileiras masculina e feminina de futebol como manifestação da cultura nacional e símbolo da identidade brasileira. Autor da proposta, Hélio Lopes, do PL do Rio de Janeiro, destaca o papel histórico das equipes na formação da memória e do sentimento de pertencimento dos brasileiros.
12: O texto ressalta tanto a trajetória da seleção masculina quanto a contribuição da seleção feminina para a valorização do futebol. Segundo Hélio Lopes, as duas equipes ajudam a projetar a imagem do Brasil no exterior e reforçam uma referência esportiva e cultural.
13: Termina agora o Jornal Câmara dos Deputados, produzido pela Rádio Câmara, com trabalhos técnicos de

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1: 8 e 1, 5 graus.
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4: 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Nós seguimos. Eu quero mandar um grande abraço para São João do Ortiga, pessoal que acompanha a programação também pelas nossas redes sociais, já convidando também para você que acompanhar a questão do YouTube lá da 97. Tem as entrevistas que você acompanha aqui na programação do Estúdio Atualidades. Você acompanha lá em Rádio Sananduva no YouTube. Pesquisa lá, se inscreva no canal, segue a gente nas redes sociais. No nosso Território Sertanejo tem muito som para você.
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0: Obrigado, gente.
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2: E o nosso território está de volta nesse TBT especial. Eita, nós, hein? TBT, TBT bom demais. Aquelas canções para recordar o melhor da época. Aquelas canções que fizeram sucesso, né? A gente traz aqui no nosso TBT especial desta quinta-feira. Hoje, quinta-feira, a gente traz muita música boa para você.
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0: Na 97 é bom demais. Aqui na programação, nosso território sertanejo pra você, até levando, né, as melhores canções do sertanejo, desde o clássico até aquela música recente do sertanejo. Música boa passa aqui no nosso território. 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E aproveitar e mandar abraço pro pessoal que acompanha a nossa programação no carro, para você que tá no trabalho aí, dando carona pra gente, né, nessa noite abençoada. Obrigado pelo seu carinho, pela sua audiência. E o nosso território segue aqui na nossa programação.
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3: Na 97 é bom demais. Nosso território sertanejo. TBT especial, meu querido. Canções para você recordar e matar saudades aqui na 97.